0: dia de hoje. Boa noite.
1: Boa noite para você que nos acompanha em todo o país.
0: Segunda-feira, 8 de junho de 2026.
1: Vamos ao destaque do dia, meio ambiente.
0: BNDES nega mais de R$1 bilhão em crédito para produtores rurais que desmataram.
1: Polícia Rodoviária Federal apreende mais de 300 toneladas de ouro extraídas ilegalmente da Amazônia e inutiliza equipamentos do garimpo.
0: O governo do Brasil lança campanha para triplicar a quantidade de materiais reciclados no país.
1: Você vai ouvir também assistência social e combate à fome.
0: Como programas sociais como Bolsa Família e o benefício de prestação continuada ajudaram a retirar 26 milhões de pessoas da insegurança alimentar.
1: E vamos falar também do seguro defeso, que desde novembro do ano passado já foi pago a 745 mil pescadores artesanais. Natália Koslip.
2: Os estados do Maranhão, Pará, Bahia, Amazonas e Piauí concentram quase 80% do total de requerimentos do seguro defeso.
0: E ainda dá tempo de fazer a inscrição para o Exame Nacional do Ensino Médio, o Enem.
1: O prazo foi prorrogado para o dia 12.
0: Estudantes de escolas públicas e que recebem o pé de meia têm a inscrição pré-preenchida, mas precisam fazer a confirmação na página do participante.
1: Hoje, na apresentação da Voz do Brasil, Mariana Jungmann e Luciano Seixas.
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1: Dia 5 de junho foi celebrado o Dia Mundial do Meio Ambiente.
0: O Brasil vem reduzindo o desmatamento em todos os biomas nos últimos 3 anos.
1: Parte do resultado foi alcançado com uma cooperação internacional que resultou na retomada do Fundo Amazônia com a participação de 9 países financiadores.
0: Para reforçar o debate sobre a pauta ambiental, até a próxima quinta-feira acontece a Semana Nacional do Meio Ambiente, realizada aqui em Brasília.
1: Hoje, na abertura do evento, autoridades discutiram a importância do Fundo Amazônia e os avanços no Brasil na conservação da floresta.
3: Criado em 2008, o Fundo Amazônia é hoje um dos principais mecanismos de financiamento para ações de proteção e desenvolvimento sustentável na Amazônia, maior floresta tropical do mundo. Além da Noruega, pioneira na contribuição ao fundo, são doadores a Alemanha, Estados Unidos, Irlanda, Japão, Reino Unido, Dinamarca e Suíça. Segundo dados do Banco Nacional de Desenvolvimento Econômico e Social, BNDES, responsável por gerir o fundo. Em 18 anos de existência, mais de R$5 bilhões foram investidos em 153 projetos. As ações envolvem comunidades tradicionais, povos indígenas, agricultores familiares e outras comunidades que atuam na proteção e no desenvolvimento sustentável da Amazônia Legal. Só nos últimos 3 anos, a média de investimentos subiu para mais de R$1 bilhão, como destaca a diretora socioambiental do BNDES, Tereza Campelo.
4: O que nós fizemos ao longo desses 3 anos e meio é absolutamente diferenciado com relação ao que nós conseguimos fazer na história. É um dado assim, muito, muito representativo de tudo que a gente vem fazendo na área de floresta, na área de biodiversidade, de desenvolvimento sustentável.
3: Para o ministro do Meio Ambiente, João Paulo Capobianco, os números são resultado de um trabalho conjunto do governo do Brasil para fortalecer a conservação da floresta e o desenvolvimento sustentável na região.
5: É uma opção que o Brasil fez por, de fato, transformar a sua economia, encontrar uma rota própria de descarbonização, e tudo isso aconteceu com os desmatamentos registrando os menores índices da história, com o restauro florestal registrando os maiores índices da história, com a redução de incêndios com os maiores índices da história.
3: Os resultados e experiências de projetos apoiados pelo Fundo Amazônia são parte da exposição Afluentes, Caminhos e Histórias do Fundo Amazônia, que está em cartaz na Biblioteca Nacional de Brasília. A visitação é gratuita e segue até 12 de junho. Reportagem Gabriela Noronha.
0: Todos os dias, toneladas de materiais recicláveis são descartadas no Brasil, mas boa parte desse lixo ainda acaba no lugar errado.
1: Para mudar essa realidade, o governo do Brasil lançou uma campanha nacional para incentivar a separação correta dos resíduos dentro de casa.
0: A meta é triplicar os índices de reciclagem no país, que hoje giram entre 8% e 9%.
6: A reciclagem começa dentro de casa. Um gesto simples, capaz de transformar resíduos em renda, inclusão social e preservação ambiental. E apesar dos avanços, o Brasil ainda recicla pouco. Ao todo, São 80 milhões de toneladas de lixo reciclados por ano, cerca de 382 quilos por brasileiro. Os serviços públicos recuperam apenas 4%, enquanto o índice chega a 8% quando se contabiliza o trabalho essencial dos catadores autônomos. O secretário-executivo da Secretaria-Geral da Presidência da República, Ari Moraes, defende que quando o lixo é separado corretamente, todos ganham.
7: Então tem estudos que dizem que o material que chega misturado, principalmente o material orgânico, com o material seco na cooperativa, né, vai ter que separar, que depois vai virar rejeito, porque ele não fica comerciável, não fica economicamente viável. Então ele perde 2-3 dias de trabalho da sua vida. Então, para os catadores, para a geração de renda para eles, é fundamental que o material seja segregado corretamente na fonte, já na sua casa, na sua empresa, para que possa chegar um material mais limpo e de melhor qualidade.
6: Os desafios são muitos. Resíduos orgânicos misturados aos recicláveis, restos de comida, vidros quebrados e até materiais perfurantes ainda chegam diariamente às cooperativas. Além de reduzir o aproveitamento dos materiais, o descarte incorreto coloca trabalhadores em risco, avalia o gerente operacional de uma empresa de reciclagem em Brasília, Jorge Ribeiro Dias.
8: Porque se o material chega na cooperativa melhor, vai facilitar o trabalho do cooperado e ele vai vender um material de melhor qualidade. Além desse ganho ambiental que tem, ainda vai gerar esse ganho social que rende renda para as pessoas.
6: O governo do Brasil quer triplicar a reciclagem no país e lançou uma campanha nacional para ampliar a conscientização ambiental e fortalecer o trabalho das cooperativas.
9: O resíduo que você separa vira renda nas mãos de quem recebe. Valorize e respeite as catadoras e catadores. O descarte correto pode começar com você.
6: A orientação é simples. Papéis, plásticos, metais e vidros devem ser separados dos resíduos orgânicos. Reportagem Pablo Mundim.
1: Desde 2023, o BNDES, Banco Nacional de Desenvolvimento Econômico e Social, recebeu mais de 500 mil pedidos de crédito rural de produtores do agronegócio.
0: Mas em 1% deles, as propriedades em questão tinham sido apontadas em indícios de desmatamento ilegal pelo MapBiomas, um sistema de monitoramento colaborativo da vegetação nativa em todo o país.
1: Nesses casos, para evitar o fomento a quem prejudica o meio ambiente, os pedidos foram negados pelo banco.
10: O BNDES, Banco Nacional de Desenvolvimento Econômico e Social, rejeitou mais de R$1,1 bilhão em pedidos de financiamento feitos por produtores rurais que tinham propriedades com indícios de desmatamento ilegal nos últimos 3 anos. O monitoramento de propriedades rurais é feito em parceria com o MapBiomas, uma rede colaborativa de organizações não governamentais, universidades e empresas de tecnologia que monitora os biomas brasileiros via satélite. O objetivo desse trabalho em conjunto é evitar a concessão de financiamentos a quem pratica o desmatamento ilegal. O chefe do Departamento de Acompanhamento e Prevenção de Inconformidades do Banco, Rafael Santelli, explica que o BNDES é um grande parceiro do agronegócio e valoriza a produção sustentável e ética no campo brasileiro. Mas o banco, de acordo com Santelli, não é complacente com o agro que destrói o meio ambiente.
11: O BNDES é uma das maiores instituições apoiadoras do setor agropecuário, sem dúvida alguma. Mas é claro, do agronegócio sustentável. Está dentro da estratégia do banco apoiar a agricultura sustentável, preservação das florestas, transição justa para uma economia neutra em carbono. E a gente vem buscando apoiar os produtores que têm boas práticas de manejo, de sustentabilidade, agricultores inovadores. Então, a gente vem buscando apoiar essas boas práticas no setor agropecuário, assim como nos demais setores da economia também.
10: O Norte e o Nordeste foram as regiões que tiveram o maior percentual de financiamentos evitados pelo BNDES por conta de indícios de desmatamento ilegal. 1,7% dos R$6 bilhões em financiamentos solicitados na região norte e 1,7% dos quase R$8 bilhões da região nordeste. Reportagem André de Barros Lima.
0: E a Polícia Rodoviária Federal também aproveitou a Semana do Meio Ambiente para divulgar números recordes de combate aos crimes ambientais em todo o Brasil, especialmente na Amazônia Legal.
1: Desde 2023, quando foi lançado o Plano Amazônia Segurança e Soberania, também conhecido como Plano AMAS, foram apreendidos 300 quilos de ouro nos 9 estados da Amazônia Legal.
0: A PRF também atuou contra o tráfico de drogas na região, com a apreensão de 107 toneladas de maconha e 32 de cocaína, além de armas e munições.
1: O prejuízo ao crime organizado inclui a inutilização de equipamentos utilizados no garimpo ilegal, como balsas, motores, tratores, escavadeiras, caminhões e até aviões e helicópteros.
0: Mais de 14 bilhões de reais foram anunciados hoje para fortalecer a agropecuária pelo programa Move Agricultura.
1: O valor vai ser investido em crédito para aquisição de tratores, colheitadeiras, plantadeiras e outros equipamentos para o campo.
0: O anúncio foi feito durante uma feira de tecnologia agrícola no município de Luiz Eduardo Magalhães, na Bahia.
1: O vice-presidente Geraldo Alckmin também anunciou o financiamento de 21 bilhões de reais para a renovação de frota de caminhões, que deve atender as demandas logísticas do agronegócio.
12: Estão liberados 14 bilhões de reais para financiamento de tratores, implementos agrícolas, um ano de carência, 5 anos para pagar, juros em torno de 9% ao ano. A segunda boa notícia é o Move Caminhões, são 21,1 bilhões de crédito. 2 bilhões para ônibus, renovação de frota, melhora a logística, melhora a produtividade, melhora o meio ambiente, segurança automotiva para ajudar a mecanização da nossa agricultura.
0: Estudante do ensino médio e ainda não fez a sua inscrição para o Enem, atenção!
1: O Ministério da Educação ampliou o prazo de inscrições para as provas desse ano para até sexta-feira, dia 12.
0: O Exame Nacional do Ensino Médio seleciona estudantes para ingresso nas universidades públicas e privadas e institutos federais de educação superior.
13: A prorrogação foi anunciada pelo Ministério da Educação, MEC, e pelo Instituto Nacional de Estudos e Pesquisas Educacionais, Anísio Teixeira, INDEP. As provas continuam marcadas para os dias 8 e 15 de novembro. Vale ressaltar que ter direito à isenção da taxa não garante a inscrição automática. Quem recebeu a gratuidade teve a justificativa de ausência aceita na edição passada, participa do programa PED-6 ou conclui o ensino médio na rede pública neste ano, também precisa confirmar a participação no sistema. No caso dos estudantes da rede pública, a inscrição foi gerada automaticamente, mas é necessário acessar a plataforma para confirmar os dados, escolher o município de prova, a língua estrangeira e solicitar atendimento especializado, se necessário. Para os candidatos não isentos, a taxa de inscrição é de R$ 85,00 e agora pode ser paga até 17 de junho. O prazo para solicitar atendimento especializado e tratamento por nome social também termina nesta sexta-feira. Quem concluir o ensino médio em 2026 e participa do PED-6 recebe um incentivo adicional de R$ 200,00 desde que esteja presente nos 2 dias de prova. Para conferir todas as regras da edição e se inscrever, acesse enem.inep.gov.br/participante. Dilson Santa Fé, para a Voz do Brasil.
1: O Ministério da Saúde suspendeu temporariamente a aplicação da vacina contra a dengue, desenvolvida pelo Instituto Butantan.
0: Segundo o ministro da Saúde, Alexandre Padilha, a ação foi necessária após o sistema de vigilância registrar 42 reações severas em pessoas que tomaram o imunizante, incluindo 2 mortes.
1: Os casos equivalem a apenas 0,008% do total de 500 mil doses que já tinham sido distribuídas.
0: Mesmo assim, o ministro Alexandre Padilha explicou os objetivos para suspender a aplicação do imunizante.
14: Primeiro é a ação de precaução, que deve sempre guiar quem respeita a vida, quem respeita a ciência, ainda mais quando a gente está falando de vacinação. Segundo, para que Ministério da Saúde, Anvisa, Instituto Butantan aprofundem a investigação, tanto nos 42 casos... buscar fator de risco nessas 42 pessoas, identificar com pessoas que tomaram na mesma época, se tem alguma outra diferença entre essas pessoas, inclusive aprofundar a investigação sobre os três casos graves e os dois, em especial, que temos óbitos registrados, onde não existe informações suficientes para estabelecer uma causalidade entre a vacina e esses óbitos.
1: Importante destacar que esse imunizante nacional estava sendo aplicado apenas nas cidades de Botucatu, em São Paulo, Nova Lima, em Minas Gerais, e Maranguape, no Ceará, e ainda na região de Araguaína, em Tocantins.
0: Para quem tomou a vacina nos últimos 21 dias, a orientação do Ministério da Saúde é fazer o acompanhamento em uma unidade de saúde local para observar possíveis reações adversas.
1: E o Ministério da Saúde ampliou a capacidade de atendimento do SUS com a entrega de 300 equipamentos a 185 municípios em todos os estados.
0: A modernização do Sistema Único de Saúde deve diminuir a fila de espera dos atendimentos em todo o país.
1: Os investimentos do novo PAC Saúde chegam a R$ 546 milhões e vão viabilizar 428 mil cirurgias eletivas por ano.
15: O Ministério da Saúde iniciou a segunda etapa da entrega de equipamentos para hospitais públicos e filantrópicos em todo o país. A ação prevê a distribuição de 150 novos combos cirúrgicos e 20 tomógrafos para ampliar os atendimentos especializados no SUS. Com investimento de R$ 546 milhões, os equipamentos devem permitir a realização de cerca de 428 mil cirurgias eletivas por ano. A ação deve reduzir filas e o tempo de espera dos pacientes. Os combos incluem equipamentos para cirurgias gerais e oftalmológicas, utilizados em procedimentos como vasectomia, laqueadura e cirurgia de catarata. Ao todo, 185 municípios vão ser beneficiados. As remessas começaram em fevereiro deste ano e seguem até o fim de junho. Além da entrega dos equipamentos, o Ministério da Saúde também garante instalação, treinamento das equipes e manutenção por 3 anos. A iniciativa faz parte do programa Agora Tem Especialistas e busca ampliar o acesso da população a consultas, exames e cirurgias pelo SUS, especialmente em regiões com menor oferta de atendimento especializado. Lucília Araújo para a Voz do Brasil.
0: Entre 2023 e 2025, o Brasil levou mais de 26 milhões de pessoas para fora da faixa de insegurança alimentar.
1: Isso levou as Nações Unidas a retirarem o país do mapa da fome.
0: O resultado refletiu a adoção de uma série de ações para aumentar a oferta de alimentos e a renda das famílias mais vulneráveis.
16: Moradora do Sol Nascente, região mais pobre do Distrito Federal, Keila de Souza Barbosa tem 7 filhos e está à espera de mais 2. Segundo ela, com crianças ainda muito pequenas, é difícil trabalhar fora. Keila revela que a fome já fez parte da rotina do lar, mas hoje a situação mudou. O sustento vem principalmente do Bolsa Família. O benefício chega a R$ 1.400 por mês.
17: Já passei fome, mas meus filhos, e hoje meus filhos já não passam mais, né? Então, assim, é um benefício que me ajuda muito.
16: O Bolsa Família é uma das ações do Plano Brasil Sem Fome, criado em 2023. A iniciativa reúne o trabalho de 24 ministérios para aumentar a renda, garantir comida saudável e dar proteção social. E é coordenado pelo Ministério do Desenvolvimento e Assistência Social, Família e Combate à Fome. Valéria Buriti, secretária extraordinária de Combate à Pobreza e à Fome, explica que o plano nasceu num momento crítico e foi estruturado como uma das prioridades do governo do Brasil.
18: Eram 33 milhões de pessoas passando fome, então a gente conseguiu nesse período controlar a inflação de alimentos, gerar emprego, gerar ocupação e reduzir desigualdades.
16: Entre 2023 e 2025, o Bolsa Família atendeu, em média, 20 milhões e 700 mil famílias por mês. O total de repasses passou de 434 bilhões de reais. O resultado foi reforçado por ações como o programa Gás do Povo, o benefício de prestação continuada e a valorização do salário mínimo. Com isso, a rede de segurança alimentar avançou. e a adesão de municípios ao Sistema Nacional saltou de 536 para mais de 2.200 cidades em abril deste ano. Mesmo com a saída do mapa da fome, 6 milhões e 500 mil pessoas ainda enfrentam a fome grave no país. Para mudar essa realidade, a nova etapa do Plano Brasil Sem Fome vai concentrar esforços em territórios onde há maior concentração de domicílios nessa condição. Valéria Buriti traz os detalhes.
19: A gente tem mobilizado os entes federativos para adotarem esses planos, também com estratégias que garantem acesso à água, produção de alimentos, abastecimento alimentar. Seja um esforço coletivo, um grande mutirão, para que a gente tenha, de fato, o direito à alimentação é garantido todos os dias para quem vive no Brasil.
16: Com o aumento da renda pelo trabalho, 2 milhões de pessoas deixaram o programa Bolsa Família entre janeiro e outubro do ano passado. Reportagem Luciana Colares de Holanda.
1: E assegurar renda para famílias vulneráveis que vivem da pesca é também o objetivo do Seguro Defeso.
0: Mais de 3 bilhões de reais foram pagos a pescadores artesanais de todo o país desde novembro do ano passado.
2: O seguro-desemprego do pescador artesanal, também conhecido como seguro defeso, é um benefício que garante renda aos pescadores durante o período em que a atividade é interrompida para a reprodução das espécies. O valor das parcelas é de um salário mínimo e o tempo do pagamento varia conforme a espécie e a região. Uma ajuda necessária para conseguir manter-se na profissão. No caso da pescadora Sandra Paula Ribeiro, de 41 anos, que exerce a atividade em Santa Catarina.
20: Nesse período que a gente não pode pescar, é uma ajuda para casa, para renda, para ir mantendo as contas em dia. Se a gente não consegue trabalhar nesse período de defesa, a gente vai sobreviver do quê? Então a gente precisa do seguro para isso.
2: Desde novembro do ano passado, 745 mil pescadores artesanais foram beneficiados pelo Seguro Defeso. Ao todo, o Ministério do Trabalho e Emprego já repassou 3 bilhões e 130 milhões de reais a esses profissionais. O diretor do Departamento de Gestão de Benefícios, João Paulo Ferreira Machado, explica que a medida também tem importância ambiental.
21: Para garantir a reprodução das espécies, a continuidade da produtividade da produção de peixes, o seguro defesa é pago para que o pescador não pesque naquele momento, ele fique impedido de pescar e devido a esse impedimento, ele recebe uma parcela de um salário mínimo para cada mês em que há um impedimento.
2: Os estados do Maranhão, Pará, Bahia, Amazonas e Piauí concentram quase 80% do total de requerimentos do seguro defeso. Um dos beneficiados é o pescador José Leandro Melo, da cidade paraense de Santarém, que exerce a atividade no Rio Tapajós e recebe o seguro há 7 anos.
22: A distância onde vivemos para a cidade são de 6 horas de embarcação, né? Para chegar na cidade para comprar alimentação. Então, esse seguro ele é muito importante. Ele serve para comprar a nossa alimentação, serve para comprar os nossos materiais de pesca, né? E comprar também combustível.
2: Para este ano, o orçamento destinado pelo governo ao seguro defeso é de 7 bilhões e 900 milhões de reais. Para receber o benefício, é preciso fazer o pedido no aplicativo da Carteira de Trabalho Digital ou no portal do Emprega Brasil. Tem direito ao seguro o pescador artesanal que já tenha pelo menos 1 ano de registro, que não tenha qualquer outra fonte de renda e que tenha se dedicado a essa atividade em todos os meses entre os períodos de defeso. Com locução de Natália Koslick, reportagem Márcia Fernandes.
1: 67 toneladas de drogas apreendidas, 639 armas retiradas de circulação e mais de 26 mil munições recolhidas.
0: Esses são alguns dos primeiros dados divulgados como resultado do novo programa Brasil contra o Crime Organizado.
1: Apenas 3 semanas após o lançamento da nova estratégia, 473 prisões foram realizadas.
0: O programa prevê ações integradas entre as forças policiais da União, estados e municípios.
1: E essas foram as notícias do Governo do Brasil.
0: A realização da Secretaria de Comunicação Social da Presidência da República.
1: Com produção da Empresa Brasil de Comunicação.
0: E agora com as notícias do Poder Judiciário e do Congresso Nacional. Boa noite.
1: Uma boa noite para você. Até amanhã.
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4: CNJ institui grupo de trabalho para aperfeiçoar sistema remuneratório da magistratura em cumprimento à decisão do Supremo Tribunal Federal.

0: realizados no Poder Judiciário. Fernanda Porto.
1: O grupo de trabalho foi instituído pelo presidente do CNJ e STF, ministro Edson Fachin, a fim de realizar estudos para basear propostas legislativas sobre a remuneração da magistratura. A comissão tem a tarefa não só de analisar propostas já produzidas, mas consolidar e sistematizar conclusões voltadas a contribuir com a uniformização, padronização, transparência e previsibilidade das parcelas remuneratórias do Judiciário, em respeito à Constituição Federal. Para isso, os estudos e relatórios devem ser produzidos periodicamente e divulgados no portal do CNJ.
2: Pessoas com visão em apenas um dos olhos têm direito à isenção do ICMS na compra de veículo automotor.
0: Esse entendimento é do STJ. Fátima Uchoa.
3: A segunda turma do STJ rejeitou o recurso do Distrito Federal e manteve decisão que concedeu isenção do ICMS a um motorista com visão monocular. De acordo com o relator ministro Francisco Falcão, a jurisprudência das cortes superiores considera a visão monocular uma deficiência para vários efeitos jurídicos e uma lei de 2021 a classificou como deficiência sensorial do tipo visual para todos os efeitos legais. Assim, segundo o ministro, reconhecer a visão monocular como deficiência para diversos efeitos jurídicos e, simultaneamente, negar tal condição quando se trata de política pública voltada à promoção da mobilidade dessas pessoas implicaria incoerência normativa incompatível com a lógica do sistema jurídico.
2: Tribunal Superior Eleitoral abre consulta pública para definir modelo da nova urna eletrônica para as eleições de 2028.
0: Empresas especialistas poderão apresentar sugestões técnicas para aperfeiçoar o equipamento. Fábio Ruas.
4: As contribuições devem ser encaminhadas para o e-mail urna2028@tse.jus.br. As sugestões precisam ter fundamentação técnica com propostas de alteração, inclusão ou substituição dos requisitos previstos nos anexos do edital. O TSE poderá ainda solicitar esclarecimentos complementares às empresas participantes. A consulta pública vai ficar aberta por 21 dias, contados a partir da publicação do edital, e poderá ser prorrogada.
2: Ministério Público Federal entra com ação para que hospital em São Paulo implemente política de cotas na residência médica.
0: A instituição tem desrespeitado diretrizes do Ministério da Saúde, apesar de atuar no SUS e receber benefícios fiscais. Vanessa Pereira.
5: Na ação, o MPF pede que o hospital israelita Albert Einstein, em São Paulo, implemente a política de cotas nos programas de residência médica. Os pedidos incluem a abertura de editais complementares no atual processo seletivo de 2026, com a destinação de vagas para candidatos com deficiência, negros, indígenas, quilombolas e pessoas trans, conforme os percentuais definidos pelas normas vigentes. O MPF ressalta que a aplicação de ações afirmativas nas residências médicas é obrigatória, mesmo em instituições de direito privado. Isso porque tais programas envolvem o treinamento no âmbito do SUS, sendo regulamentados pelo governo federal.
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2: Uma boa noite.
0: E até amanhã.
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8: Eu sou Paula Groba.
9: E eu sou Ricardo Nakaoka.
8: E estes são os destaques de hoje do Jornal do Senado, que começa agora.
9: Congresso analisa medida provisória para conter preço do diesel.
8: Policiais e bombeiros podem receber indenização por atuação na pandemia.
9: Aumento de pena para roubo de combustíveis e menores infratores está na pauta desta semana.
8: Boa noite.
9: Boa noite.
8: Quando o diesel sobe, o

0: impacto é sentido em toda a economia, já que o combustível é essencial para o transporte de cargas e influencia o preço de alimentos, produtos e serviços.
1: E para tentar aliviar essa pressão, o Congresso vai votar uma medida provisória editada pelo governo federal que estabelece condições para produtores e importadores beneficiados ajudarem a reduzir o preço do combustível. Os detalhes com Lana Dias.
2: O subsídio de R$ 1,12 por litro do óleo diesel fica condicionado a critérios, como dedução do valor no preço de venda do combustível e identificação dos descontos equivalentes nas notas fiscais. A fiscalização dos preços será feita pela Agência Nacional do Petróleo, Gás Natural e Biocombustíveis. Para o senador Paulo Paim, do PT do Rio Grande do Sul, a medida foi positiva, especialmente em meio à guerra no Oriente Médio.
3: O governo continua entregando, apresentando, né, para o povo brasileiro subsídios como esse do óleo diesel, né, para que realmente chegue lá na bomba, lá na ponta, né?
2: Já o senador Isalci Lucas, do PL do Distrito Federal, espera que o incentivo tenha efeito real nos preços oferecidos ao consumidor.
4: Esse preço do diesel com relação à guerra do Irã, isso acaba comprometendo a economia. Espero que isso chegue na bomba, né? Porque muitas vezes também é dado desconto e o consumidor acaba pagando o mesmo preço.
2: A subvenção entrou em vigor em 1º de junho. Valerá até 31 de dezembro e substitui medidas anteriores. A medida provisória precisa ser analisada pelo Congresso Nacional.
0: E as companhias aéreas que operam voos regulares no Brasil também podem contar com um reforço bilionário no caixa. O Congresso vai analisar outra medida provisória que destina R$ 1 bilhão para financiar o capital de giro dessas empresas.
1: O objetivo é dar suporte às operações do setor, garantindo recursos para despesas essenciais e manutenção das atividades. O crédito extraordinário será administrado sob supervisão do Ministério da Fazenda e já está disponível.
0: O que é decidido no Congresso pode acabar no Supremo Tribunal Federal. E neste mês, temas que mobilizam parlamentares e dividem opiniões também estarão no centro dos julgamentos da Corte.
1: Entre os assuntos, a responsabilidade das plataformas digitais por conteúdos publicados na internet. A reportagem é de Márcio Maturana.
5: Nesta quarta-feira, dia 10, a Corte deve julgar recursos contra a decisão que ampliou a responsabilidade das plataformas digitais no julgamento sobre o Marco Civil da internet. No dia 17, está na pauta o prazo de 24 meses dado pelo ministro Flávio Dino para o Congresso regulamentar a mineração em terras indígenas. O Senado tem um grupo de trabalho sobre isso, que é presidido pela senadora Tereza Cristina, do PP de Mato Grosso do Sul.
6: O que nós não podemos mais conviver é com essa situação de infratores que invadem as terras indígenas, fazem o garimpo, na verdade, né, e ninguém ganha nada com isso. Nem os povos indígenas, nem o Estado.
5: E para o dia 24 está marcado o julgamento do Supremo Tribunal Federal que discute o vínculo de trabalho entre motoristas e entregadores com plataformas digitais, a condição chamada de uberização.
0: Durante a pandemia de Covid-19, profissionais da segurança pública também estiveram nas ruas, mantendo serviços essenciais e atuando diretamente no enfrentamento da crise sanitária.
1: Agora o Senado pode ampliar um benefício já concedido aos trabalhadores da saúde, garantindo indenização para policiais, guardas e bombeiros que morreram ou ficaram permanentemente incapacitados em razão da atuação na linha de frente da pandemia. Os detalhes com Bruno Lourenço.
7: O projeto original, que está pronto para ser votado na Comissão de Segurança Pública, do senador Marcos Duval, do Avante do Espírito Santo, foi apresentado no auge da crise sanitária em 2020 e pedia a criação de uma pensão especial para os dependentes dos profissionais da linha de frente. Naquela época, o senador destacava o drama de policiais e profissionais da saúde que iam para o trabalho sem saber se voltariam e de suas famílias.
8: É um amparo de toda a sociedade, um reconhecimento de toda a sociedade desse trabalho. Porque hoje, caso aconteça alguma coisa com ele, não é considerado acidente de trabalho, simplesmente uma morte natural. A família acaba não tendo a segurança, os benefícios que a família tem que ter numa profissão como essa, que você vai para o trabalho e não sabe se volta.
7: O relator da matéria, senador Márcio Bittar, do PL do Acre, atualizou o projeto para levar em conta a lei aprovada pelo Congresso Nacional em 2021, que garantiu uma compensação financeira paga pela União aos profissionais de saúde incapacitados pela Covid-19 ou aos seus herdeiros, em caso de óbito. 2018. O substitutivo apresentado por Bitar estende os mesmos direitos e valores aos agentes de segurança pública, como policiais de todas as corporações, guardas municipais, bombeiros, agentes de trânsito e guardas portuários.
0: E o combate à criminalidade e à proteção do patrimônio público estarão entre os destaques das comissões do Senado nesta semana.
1: Na pauta, propostas que endurecem as punições para o furto de combustíveis e ampliam o tempo máximo de internação de menores envolvidos em atos infracionais graves. Saiba mais com a repórter Marcela Cunha.
9: Na terça-feira, a Comissão de Serviços de Infraestrutura pode votar uma proposta que endurece a punição contra o furto e o roubo de combustíveis, com penas de 4 a 10 anos de reclusão. E na Comissão de Segurança Pública, uma proposta aumenta o tempo máximo de internação de adolescentes que cometerem atos infracionais graves, especialmente os equivalentes a crimes hediondos. Hoje, pelo ECA, a internação não pode passar de 3 anos, como lembrou o senador Fabiano Contarato, do PT do Espírito Santo.
10: Não é razoável, por exemplo, hoje, se um rapaz de 17 anos, 11 meses e 29 dias, ele estuprar e matar e ocultar o cadáver, ele vai ficar, no máximo, 3 anos.
9: Na quarta, a Comissão de Constituição e Justiça analisa o projeto que facilita a cobrança da pensão alimentícia e outro que amplia o prazo para vítimas de crimes sexuais cometidos na infância ou na adolescência pedirem indenização na Justiça. Já na Comissão de Ciência e Tecnologia, destaque para o projeto que reforça a proteção de dados pessoais para reduzir o risco de vazamentos e uso indevido de informações dos cidadãos por empresas e órgãos públicos.
0: Já no plenário, estão na pauta desta semana medidas que ampliam a proteção aos trabalhadores domésticos resgatados de situação análoga à de escravidão.
1: A renegociação de dívidas de produtores rurais e a definição de novas regras para atividades de inteligência no país também estão na pauta. Repórter Pedro Pincer.
11: Na terça-feira, pode ser analisado o projeto que estabelece novas medidas de proteção e acolhimento para trabalhadores resgatados de condições análogas à escravidão. A ideia é ir além da punição aos infratores e assegurar o acolhimento estrutural das vítimas, com acesso facilitado a benefícios sociais, acompanhamento psicossocial e políticas de qualificação e inserção no mercado de trabalho. Outra novidade, segundo o senador veneziano Vital do Rego, do MDB da Paraíba, é o combate à exploração no ambiente doméstico.
12: O trabalho doméstico tradicionalmente invisibilizado nas políticas públicas e na fiscalização estatal. O projeto reconhece que esse setor apresenta riscos específicos de exploração em razão do isolamento do local de trabalho, da assimetria de poder entre empregador e empregado e da naturalização histórica de práticas abusivas.
11: Já na quarta-feira, o plenário analisa a criação de uma linha especial de crédito com recursos do Fundo Social do Pré-Sal para a renegociação de dívidas de produtores rurais. O relator, senador Renan Calheiros, do MDB de Alagoas, afirmou que o texto foi ajustado para impedir que a regulamentação da proposta crie exigências excessivas ou restrições que dificultem a sua aplicação. Constam ainda da pauta da semana o projeto que estabelece diretrizes para as atividades de inteligência no Brasil e o texto que cria a política de governança da administração pública federal.
0: E motoristas com bom histórico no trânsito já podem contar com uma novidade na renovação da Carteira Nacional de Habilitação. Entrou em vigor a renovação automática da CNH para condutores sem infrações sujeitas à pontuação nos últimos 12 meses.
1: A medida reduz etapas burocráticas, mas mantém a exigência dos exames médicos obrigatórios, retomada pelo Congresso Nacional. A nova lei também prevê a criação de um teto nacional para o valor desses exames, que será definido pela Secretaria Nacional de Trânsito. Com a edição de Paula Groba e trabalhos técnicos de João Lira, o Jornal do Senado fica por aqui. Acompanhe agora as notícias da Câmara dos Deputados. Boa noite.
0: Boa noite e até amanhã.
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14: Deputados aprovam convenção da OIT sobre segurança e saúde no trabalho.
15: Câmara cria cadastro de pesquisa sobre drogas experimentais contra o câncer.
14: Relatório final sobre o combate à misoginia deve ser apresentado na quarta.
15: Projeto que altera código de mineração já pode entrar na pauta do plenário.
14: Boa noite. O plenário da Câmara pode votar projeto criticado pelo governo que altera o Código de Mineração. O repórter Antônio Vital nos conta como está a discussão.
16: Ganhou o regime de urgência e pode ser votado a qualquer momento no plenário da Câmara projeto que altera diversos pontos da legislação da mineração. Entre outras medidas, o texto amplia o conceito de garimpeiro e cria um leilão social, que vai ofertar áreas de menor volume de minérios e pode beneficiar cooperativas de garimpeiros, que terão prioridade no processo de autorização. A lei atual define a garimpagem como trabalho individual que utiliza instrumentos rudimentares, aparelhos manuais ou máquinas simples. A nova definição prevê que a atividade não depende da técnica utilizada ou do tamanho da produção. A proposta foi apresentada por um grupo de trabalho criado em 2022 para propor mudanças no Código de Mineração. O projeto é assinado pelo deputado Felipe Barros, do PL do Paraná, coordenador do grupo. A justificativa é que o projeto dá mais agilidade ao processo de mineração. Um dos pontos permite que o plano de aproveitamento econômico da jazida levará em conta apenas questões de salubridade e segurança e não vai abranger o método utilizado no garimpo e beneficiamento. Outro dispensa licenciamento ambiental para pesquisa se a tecnologia usada não provocar impactos significativos. O regime de urgência provocou discussão no plenário. O governo se manifestou contra a proposta e pediu mais discussão antes da votação, como disse a deputada Érica Cocai, do PT do Distrito Federal.
17: Esse projeto é para legalizar o garimpo, e legalizar o garimpo sem regras. Nós, o Brasil inteiro, viu o desastre que houve no território Yanomami, pela ação sem regras do próprio garimpo. Porque não dá para ficar todo o tempo passando a boiada, porque meio ambiente é fundamental para a própria soberania. Mas nós também temos a posição do Ministério do Planejamento, da Casa Civil, do governo, contra esta proposição. Não dá para liberar, como está se propondo, o garimpo sem regras.
16: Já o deputado Joaquim Passarinho, do PL do Pará, relator do grupo de trabalho que apresentou a proposta, defendeu as mudanças na lei de mineração. Segundo ele, o objetivo é permitir que pequenas empresas atuem no setor.
18: No nosso projeto, não há nenhum tipo de restrição ao meio ambiente, não há nenhum tipo de facilitação, não há anuência prévia, não há tácita, não há nada disso. Pelo contrário, o que nós estamos tentando é tirar da mão de 5, 6 empresas, umas nacionais, outras internacionais, que detêm quase todo o subsolo nacional pesquisado. Está na mão de 5 empresas. E essas empresas não dão anuência para as menores empresas trabalharem. E o subsolo brasileiro, ele é do povo brasileiro.
16: Com o regime de urgência, o projeto que altera diversos pontos da legislação sobre mineração pode ser votado diretamente no plenário da Câmara, sem passar pela análise das comissões permanentes da Casa. Da Rádio Câmara de Brasília, Antônio Vital.
13: Relações Exteriores.
19: Pastor Henrique Vieira, do PSOL do Rio de Janeiro, protocolou no STF um pedido de inclusão de novas lideranças da oposição em inquérito que busca esclarecer a atuação de políticos brasileiros contra instituições e contra a soberania nacional junto ao governo dos Estados Unidos.
14: Pastor Henrique Vieira defende uma apuração técnica sobre reuniões ocorridas no país norte-americano. O deputado suspeita que a taxação a produtos nacionais e os ataques ao sistema de pagamento instantâneo PIX é fruto de pressão dessas lideranças.
19: José Medeiros, do PL de Mato Grosso, critica a condução da política externa do governo federal. De acordo com o parlamentar, o executivo cria atritos com o governo dos Estados Unidos para desviar o foco das críticas e dos vários problemas nacionais.
14: José Medeiros alega que possíveis taxações contra produtos brasileiros resultam de uma investigação sobre práticas comerciais consideradas prejudiciais aos Estados Unidos. Ele reitera que as novas taxas não têm relação com qualquer atuação de parlamentares da oposição.
13: Educação.
19: Comissão aprova projeto que autoriza o uso de escolas para atividades da comunidade no entorno. A reportagem é de Júlia Lopes.
20: Quadra, auditório e sala de aula poderão ser usados pela comunidade fora do período letivo. A Comissão de Educação aprovou o projeto de lei que permite às comunidades utilizarem os prédios escolares para a prática de exercícios e atividades de lazer. Pelo texto, a direção de cada instituição será responsável pela autorização e quem solicitar o uso deverá assinar um termo de responsabilidade sobre o patrimônio escolar. Além disso, a utilização dos espaços não poderá interferir no funcionamento regular da escola durante o período letivo, nem em atividades extracurriculares. O relator da proposta, deputado Luiz Fernando Vampiro, do MDB de Santa Catarina, destacou que, em muitos casos, esses espaços são os únicos disponíveis na comunidade para a realização dessas atividades.
3: Porque em algumas cidades do Brasil, nós temos um ginásio, por exemplo, de uma escola que é único naquela cidade e por uma briga política de alguma coisa não pode ser utilizado pela comunidade. Esse é o objetivo dessa lei, é colocar como base nacional a autorização de prédios públicos para a utilização do seu entorno onde está inserido.
20: O projeto prevê a realização de atividades formativas, científicas, culturais e esportivas com o objetivo de integrar a comunidade escolar, incluindo as famílias dos estudantes e moradores do entorno de cada escola. O texto estabelece ainda que atividades com fins lucrativos só poderão ser autorizadas se forem realizadas por entidades públicas ou de caráter social ou filantrópico, com finalidade social comprovada. O deputado professor Reginaldo Veras, do PV do Distrito Federal, que participou da discussão da proposta, explica na prática como essa medida já acontece nas comunidades do Distrito Federal.
21: Até às 23 horas do sábado e do domingo, a quadra é utilizada ininterruptamente pela comunidade, porque simplesmente, senhoras e senhores, não tem outro espaço de lazer. E o grande barato, a gente dialogando com a galera que usa para jogar o futebol, a gente ainda faz os multirões para que eles façam a pintura, para que eles mantenham o espaço.
20: A proposta, que busca promover a integração entre a escola e a comunidade e altera a Lei de Diretrizes e Bases da Educação Nacional, segue agora para análise na Comissão de Constituição e Justiça. Da Rádio Câmara de Brasília, Júlia Lopes.
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23: Saúde.
24: Câmara aprova projeto que cria cadastro de pesquisas sobre drogas experimentais para tratar o câncer. A repórter Sofia Peçanha nos conta como deve funcionar.
25: A Câmara dos Deputados aprovou o projeto que cria o Banco Nacional de Combate ao Câncer. O objetivo é divulgar em todo o país, de forma sistematizada, os protocolos abertos de pesquisa de drogas experimentais em oncologia já validadas pelas normas de ética médica. Segundo dados da Organização Mundial da Saúde, no ano passado o câncer foi a segunda doença responsável pelos óbitos registrados, juntamente ao grupo de doenças cardiovasculares e as doenças do aparelho respiratório. Nesse cenário, o projeto pretende democratizar os novos tratamentos, tornar os protocolos experimentais amplamente conhecidos pela comunidade médica e pelo público em geral, e humanizar os canais de acesso aos medicamentos e tratamentos, como ressaltou a deputada Rosângela Moura, de São Paulo, relatora na Comissão de Saúde.
26: A centralização dessas informações democratiza o acesso a novas opções de tratamento e fortalece a pesquisa clínica no país.
25: As pesquisas serão disponibilizadas ao público em geral, aos profissionais de saúde previamente registrados e às centrais de regulação de consultas de cada estado. Os dados coletados serão organizados e ordenados pelos ministérios das áreas da saúde e da ciência e tecnologia, ou por outro órgão indicado por estes ministérios. Médicos e demais profissionais poderão dispor de uma base de dados diversificada, atualizada, gratuita e de fácil acesso. Assim, a equipe médica ampliará o leque de alternativas de tratamentos, potencializando as possibilidades de recuperação de cada paciente, como destacou a deputada Rosângela Moura.
26: Permitirá que profissionais de saúde e paciente tenham acesso a tratamentos inovadores, aumentando as chances de sucesso terapêutico e possibilitando a escolha dos tratamentos mais adequados ao tipo de câncer.
25: As informações disponibilizadas no banco de dados deverão estar habilitadas pela Comissão Nacional de Ética em Pesquisa e pela Agência Nacional de Vigilância Sanitária. O projeto que cria o Banco Nacional de Combate ao Câncer será analisado em seguida pelo Senado, caso não haja recurso para análise no plenário. Da Rádio Câmara de Brasília, Sofia Peçanha.
23: Desenvolvimento Regional.
19: Ricardo Maia, do MDB, registra visita que fez a vários municípios no interior da Bahia. O parlamentar cumprimenta a população e lideranças locais, especialmente das cidades de Tucano, Ouriçangas, Queimadas e Cansanção.
24: Ricardo Maia destaca seu retorno à cidade de Araci depois de uma ausência de 2 anos relacionada à morte de seu irmão. Ele ressalta que, mesmo distante, continuou enviando recursos para a compra de viaturas, ambulâncias, tratores e para a construção de quadras esportivas, entre outras iniciativas.
13: Trabalho.
19: Câmara aprova a Convenção da Organização Internacional do Trabalho sobre Segurança e Saúde no Trabalho. As informações com a repórter Daniele Lessa.
2: A Câmara dos Deputados aprovou o projeto que aprova o texto da Convenção 187 da Organização Internacional do Trabalho, a OIT, sobre o marco promocional para a segurança e a saúde no trabalho. O texto da convenção foi adotado pela OIT em 2006 e busca promover a melhoria das condições de segurança e saúde no trabalho, com ações para prevenir lesões, doenças e mortes relacionadas à atividade profissional. A mensagem presidencial que encaminhou o texto ao Congresso destaca que a segurança e a saúde no trabalho passaram a ser reconhecidas pela OIT como parte dos princípios e direitos fundamentais no mundo do trabalho. Segundo o documento, a proteção à vida, à saúde e à integridade física dos trabalhadores é um direito humano básico. A convenção prevê que os países que ratificarem o texto adotem uma política nacional, com programas nacionais de segurança e saúde no trabalho. Essas medidas devem ser construídas em consulta com organizações representativas de empregadores e trabalhadores. O texto também valoriza a criação de uma cultura de prevenção para reduzir riscos no ambiente de trabalho. Ao defender a proposta, o deputado Hildo Rocha, do MDB do Maranhão, argumentou que aumentar a segurança no trabalho melhora a produtividade das empresas.
4: Para que nós possamos criar um ambiente de trabalho mais seguro, mais saudável, e isso favorece, logicamente, a nossa economia brasileira, melhora, sem dúvida nenhuma, o custo Brasil, porque vai aumentar a produtividade.
2: Hildo Rocha disse ainda que o aumento da produtividade torna as empresas brasileiras mais atrativas para investimentos. O deputado Marcel Van Hatten, do Novo, do Rio Grande do Sul, encaminhou um voto contra a proposta, por considerar que o texto da convenção interfere no trabalho do parlamento.
5: Com tratados internacionais que afetam a nossa soberania, o Novo orienta contra. Afeta a nossa legislação nacional e a capacidade do parlamento decidir o que é melhor para o trabalhador.
2: O plenário da Câmara aprovou também mais 2 acordos internacionais. O protocolo de Montevidéu sobre compromisso com a democracia no Mercosul estabelece medidas a serem tomadas pelos países participantes em caso de ruptura da ordem democrática, incluindo fechamento de fronteiras e sanções políticas e diplomáticas. Também foi aprovado acordo com a Venezuela para a cooperação em ciência e tecnologia espacial, em projetos nas áreas de observação do território, telecomunicações, tecnologias e dados espaciais. O Brasil já mantém acordos similares com Argentina, Peru e Colômbia. A Convenção da Organização Internacional do Trabalho sobre Segurança e Saúde no Trabalho e os 2 acordos internacionais agora serão analisados no Senado. Da Rádio Câmara de Brasília, Daniele Lessa.
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13: Direitos Humanos.
24: O relatório final do Grupo de Trabalho sobre Combate à Misoginia deve ser apresentado na próxima quarta-feira. O repórter Murilo Souza adianta um pouco de como foi a última discussão do GT.
6: A Câmara dos Deputados encerrou a fase de audiências públicas do Grupo de Trabalho que analisa o projeto de lei que equipara a misoginia, definida como ódio ou aversão às mulheres, ao crime de racismo. O texto prevê penas de 2 a 5 anos de prisão para combater discursos de ódio e a discriminação baseada na crença da supremacia masculina. A coordenadora do colegiado, deputada Tabata Amaral, do PSB de São Paulo, anunciou que o foco agora está em receber sugestões técnicas para construir a versão para a votação.
7: O nosso trabalho está longe de ter terminado. A gente está agora numa fase muito importante de acolher as contribuições técnicas, de sugestões de alteração do texto que a gente está analisando. Então, por favor, me procurem, procurem a equipe do meu gabinete, a secretaria do nosso grupo de trabalho, para que a gente possa fazer esse esforço difícil, complexo, mas necessário, de tentar... Não sei se consensuar, mas com certeza consolidar as contribuições para que a gente possa avançar.
6: A última audiência pública reuniu juristas, pesquisadores e representantes de embaixadas para avaliar a eficiência jurídica da proposta. O objetivo é assegurar que os novos mecanismos possam ser aplicados de forma prática pelo sistema de justiça e estejam alinhados com os princípios da Constituição Federal, como a liberdade de expressão e a dignidade humana. Segundo a deputada, o relatório final do colegiado será apresentado na próxima quarta-feira. Durante a reunião, representantes estrangeiros compartilharam as experiências de seus países. Simon Fairweather, conselheiro político da Embaixada Britânica, explicou que o Reino Unido incluiu o sexo na lista de motivações de crimes de ódio. Pela legislação britânica, se um crime for motivado por hostilidade baseada no sexo, a pena se torna mais severa. Ele também destacou ações voltadas para o ambiente digital, como a proibição de aplicativos de inteligência artificial que tiram a roupa de mulheres em fotos sem autorização. Já a representante da embaixada francesa, Cynthia O'Hyan, afirmou que a lei da França evita o termo misoginia, por considerá-lo amplo e subjetivo. O direito francês prefere focar em sexismo ou violência sexista. A constitucionalista Alice Bianchini, presidente da Associação Brasileira de Mulheres de Carreiras Jurídicas, garantiu que a proposta atende aos critérios técnicos necessários para integrar o sistema penal. Ela rebateu críticas de que o texto criaria um conceito vago e explicou que a proposta segue a mesma lógica das leis que já punem o racismo e a homotransfobia. O projeto de lei que criminaliza o ódio contra mulheres já foi aprovado pelo Senado e, se for aprovado pela Câmara dos Deputados sem alterações, poderá seguir diretamente para a sanção presidencial. Da Rádio Câmara de Brasília, Murilo Souza.
8: Segurança Pública.
19: Coronel Ulisses, do União do Acre, relata sua experiência de mais de 30 anos na segurança pública para apoiar a classificação do PCC e do Comando Vermelho como organizações terroristas. Segundo ele, as facções espalham medo nas comunidades, dominam territórios e impõem regras.
9: Para Coronel Ulisses, o governo federal é tolerante com o crime organizado e, por isso, resiste contra a classificação dos grupos criminosos como terroristas. O deputado entende que só o endurecimento das leis é capaz de desestimular a criminalidade e ampliar a proteção aos cidadãos.
19: Delegado Éder Mauro, do PL, critica a condução da segurança pública no Pará diante do avanço de organizações criminosas no estado. Ele relata que comerciantes de Belém têm sido ameaçados por criminosos que cobram taxas para permitir o funcionamento de estabelecimentos.
9: Delegado Éder Mauro responsabiliza o grupo político que comandou o governo estadual nos últimos anos. Ele também contesta a eficácia da PEC da Segurança Pública, que busca centralizar as ações no governo federal. O deputado entende que os estados precisam de mais autonomia.
19: Termina agora o jornal Câmara dos Deputados, produzido pela Rádio Câmara, com trabalhos técnicos de Wellington Teles e apresentação de Val Monteiro e Luciana Vieira. Uma boa noite para você.
9: Você fica com as notícias do Tribunal de Contas da União. Boa noite.
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0: 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Boa noite.

0: Você vale muito. 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Tudo isso uma hora vai passar. 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
5: Boa noite para você de perto ou de longe, para quem está conosco nesta noite abençoada de segunda-feira. É o programa Espaço Família que está entrando no ar. A você, nossa saudação franciscana de paz e bem. Mais uma semana que começa, então vamos pedir a proteção de Deus. Também vamos pedir por saúde, por perseverança e vamos agradecer pelo pão nosso de cada dia. Claro, vamos também pedir pelas pessoas que nós amamos e para que tenhamos todos uma abençoada semana. Hoje, dia 8 de junho de 2026, Dia Mundial dos Oceanos. A frase do dia é de Sêneca. Se um homem não sabe a que porto se dirige, nenhum vento lhe será favorável. É o programa Espaço Família que está entrando no ar. Espaço dedicado a você com muitas salas, onde vamos nos reunir para conviver. Eu, Frei Leandro, juntamente com nossa equipe franciscana de comunicação, faremos a sua companhia. E como é segunda-feira, vamos pedir especialmente por saúde. E para rezar conosco, chamamos o Frei Mário Tagliari.
6: Senhor Deus de bondade, nesta segunda-feira, venho diante de Ti para agradecer pelo bem que todos os dias realizas em minha vida. Muito obrigado pelo ar que respiro, pelo alimento à minha mesa, pelas pessoas que amo. Eu bem sei, meu Deus, que tudo isso faz parte de uma vida equilibrada e saudável. Quero Te pedir a graça da saúde para mim e para toda a minha família. Entrego em Tuas mãos todas as pessoas enfermas que precisam de apoio, carinho e atenção. Peço para elas força e esperança, a fim de que enfrentem de cabeça erguida todas essas provações. Dá-me, Senhor, a sensibilidade e atenção para perceber as necessidades dos enfermos e que eu possa, com a Tua graça, oferecer a minha mão amiga a quem passa pelo sofrimento da doença. Tudo isso eu Te peço por Jesus Cristo, Teu Filho e nosso irmão, na força e na unidade do Espírito Santo. Amém.
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5: Vamos nos alimentar com um pedacinho do pão da palavra? Quem se alimenta com este pão recebe o sustento para caminhar com firmeza pelas trilhas da fé. Vamos nos alimentar espiritualmente com o pão diário.
8: Olá, bem-vindo à nossa mensagem de esperança e encorajamento, Pão Diário. Hoje vou ler o texto de Mike Whitmer, com o título Ídolos Internos, baseado no livro de Gênesis, capítulo 35, entre os versículos 1 e 5. Alguns homens do meu grupo de estudo bíblico tinham quase 80 anos e surpreendeu-me saber que lutavam contra a luxúria, uma batalha que travavam desde a juventude. Todos os dias comprometiam-se a seguir Jesus e pediam perdão por suas falhas. Não deveríamos nos chocar ao saber que pessoas piedosas ainda lutam contra desejos vis na fase avançada da vida. Um ídolo é tudo o que ameaça tomar o lugar de Deus em nossa vida, e eles podem aparecer mesmo após acharmos que sumiram. Na Bíblia, Jacó foi salvo de seu tio Labão e de seu irmão Esaú. Ele voltava para Betel para adorar a Deus e celebrar suas muitas bênçãos, mas sua família ainda mantinha ídolos pagãos que Jacó precisou enterrar, de acordo com o livro de Gênesis, capítulo 35, entre os versículos 2 e 4. Lemos também que, após os israelitas derrotarem seus inimigos e estabelecerem-se em Canaã, Josué ainda os orientava a jogar fora os falsos deuses em seu meio e voltar o coração para o Senhor, de acordo com o livro de Josué, capítulo 24, versículo 23. Aparentemente, a esposa de Davi, Mical, guardava ídolos, pois colocou um em sua cama para enganar os soldados que vieram matá-lo. De acordo com 1 Samuel, capítulo 19, entre os versículos 11 e 16, os ídolos são mais comuns do que pensamos e Deus é mais paciente do que merecemos. Os desejos para voltarmos a eles virão, mas o perdão de Deus é maior. Que sejamos separados para Jesus, abandonemos nossos pecados e encontremos o perdão nele. Querido amigo, qual pecado mais o provoca? Quais medidas são necessárias para destruir tal ídolo? Pense nisso. Eu sou Clarice Fogaça e essa foi a nossa mensagem do dia.
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10: Já estou ouvindo música. 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
5: Não há coisa melhor do que ouvir um amigo nos dizendo como proceder ou como agir. Uma palavra amiga nos ajuda, nos tira de várias situações. Uma palavra amiga é como uma alavanca para a nossa vida. Vamos parar e ouvir esta palavra com o nosso saudoso Frei Nelson Rabelo.
6: Amigo trabalhador. Por curiosidade, procurei no dicionário a definição de duas palavras. A primeira, orientar. Isto é, auxiliar uma pessoa a ter critérios para decidir-se, encaminhar-se e solucionar situações. O orientador sugere pistas. O orientado decide a segunda forma de como agir. A outra palavra que fui procurar é manipular. Quer dizer dominar situações e pessoas, impondo-lhes de forma velada seu modo de pensar e agir. O manipulado se submete à vontade do manipulador. Portanto, aí estão duas palavras e entre elas uma grande diferença. A psicóloga Marisa Lobo estudou este tipo pernicioso de liderança, presente nos mais diversos setores da sociedade. De gente que se serve de seus cargos e influência para subjugar pessoas, fazer o seu fã-clube, usar e abusar delas para satisfazer interesses pessoais. Eles manipulam a boa-fé, aplicam seus golpes e se enriquecem às custas de inocentes. Seja lá qual for o grupo, instituição ou ambiente que você frequente, cuide-se. Se notar alguém tentando cabrestiá-lo, abra os olhos e pule fora. Aí está ele em campo, o manipulador e suas jogadas escusas. Acione o senso crítico. Livre-se dele. Defenda sua liberdade. Pense nisto. Deus o acompanhe.
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5: Nós não somos apenas matéria. Dentro de nós habita um espírito. Este é o centro de nossa espiritualidade. Para fortificar nossa espiritualidade, vamos para a sala da espiritualidade franciscana e ouvir a mensagem desta noite. Paz e bem, Frei Gustavo.
7: Paz e bem, mais uma vez abrindo para você e para todos as portas da sala da espiritualidade franciscana aqui em nosso programa de rádio Espaço Família, todas as noites. Nós estamos percorrendo com muita alegria a história, alguns pontos da vida de santos e santas da família franciscana, seguindo o percurso do chamado Santoral Franciscano, livro que pretende compilar, reunir as orações, as memórias dos santos da família franciscana, para que possamos celebrá-las adequadamente. Hoje vamos conversar sobre a bem-aventurada Ângela Salava, virgem da Ordem Terceira. Filha de uma família numerosa, nasceu no dia 9 de setembro de 1881, em Siepraw, próxima a Cracóvia, para onde se transferiu no ano de 1897 para dedicar-se ao trabalho de colaboradora familiar. Compreendeu que Deus a chamava a santificar-se no estado secular, entre as dificuldades da vida, participando da paixão do Senhor para a salvação das almas. Inscrita na Ordem Terceira Secular de São Francisco, distinguiu-se por uma forte vida de piedade a Deus, no exercício da paciência, da pobreza e da castidade virginal. Foi agraciada por Deus com graças místicas mencionadas no seu diário espiritual, escrito por obediência. Morreu em Cracóvia no dia 12 de março de 1922 e foi sepultada na igreja de São Francisco. Foi beatificada por São João Paulo II em Cracóvia no dia 13 de agosto de 1991. A oração dedicada à bem-aventurada Ângela Salava. Dai-nos, ó Pai, o espírito de humildade e de amor, em virtude do qual a bem-aventurada Ângela, Virgem, se ofereceu a si mesma como sacrifício vivo, santo e agradável a vós. Concedei também a nós, por sua intercessão, progredir na novidade da vida evangélica, para conformar-nos a Cristo, vosso Filho. Por nosso Senhor Jesus Cristo, vosso Filho, na unidade do Espírito Santo. Amém. O dia dedicado à celebração da bem-aventurada Ângela Salava, 12 de março. E eu aproveito mais uma vez para agradecer a sua delicada atenção, a sua presença fiel em nossa sala da espiritualidade franciscana e também para marcarmos um novo encontro. Um grande abraço, tudo de bom, fique com Deus, paz e bem.
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1: Se uma pessoa que você ama anda sempre triste, mas quando questionada sempre diz que está tudo bem, não acredite, pois não está. Não está. Um dia ruim é comum e normal para todo mundo, mas todos os dias não. Insista, conforte, escute e aconselhe. 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
4: Como é bom ouvir uma mensagem que nos toca a alma. A palavra dita na hora certa faz um efeito benéfico dentro da gente. Para abrir a sala da mensagem, vamos convidar o Frei Jurandir. Esteja à vontade, Frei Jurandir. O espaço agora é todo seu.
5: Um momento na vida. Perceba que você vive momentos, sendo que o momento mais importante e o único que podemos contar é o aqui e agora, o momento presente. É tudo o que você tem. O passado se foi e nunca mais voltará. O futuro ainda não está aqui e pode nunca chegar. Se você quer ter alegria na vida, desfrute o presente. Caso contrário, tristeza e ansiedade serão suas companhias no presente. A tristeza é pelo que não volta mais e, se você pode pensar bem, não volta mais, e a ansiedade por aguardar um futuro incerto. Sinta agora, ame agora, seja agora, viva agora. Amanhã é outro dia. Quem não vive o presente está apenas sobrevivendo. Saiba que é isto que muita gente faz. Estraga a beleza do presente, lamentando o passado e se preocupando com o futuro. Um negócio sem jeito, sem graça. Essa é uma atitude não inteligente e um convite para adoecer. Perceba que os pensamentos negativos estão sempre ligados ao passado. E são os pensamentos negativos que geram um desequilíbrio no nosso organismo. Agarre o momento presente. Não deixe escapar o aqui e o agora. O presente tem uma ligação entre a vida eterna de Deus e nossa vida temporal. O presente é um sacramento da presença de Deus, que é um presente à presença de Deus. Deus não está no passado olhando para você, nem no futuro esperando você. Ele está aqui agora, presente na sua vida, na sua história. Se você entender isso, deixará o passado nas mãos de Deus, que tudo perdoa, e entregará o futuro a Ele, que é providente. Restou-lhe o presente para viver com Ele. Na graça dele. Entendeu isso?
4: Espaço Família. A família é uma instituição sagrada. Viver em família é uma bênção. Mas para viver em família, a gente também precisa aprender muita coisa. Vamos abrir agora no programa um espaço para a família, com Frei Almir Ribeiro Guimarães. Olá, Frei Almir. Paz e bem.
6: Olá, meus amigos. Ouvimos muito falar do tema do conflito das gerações, de dificuldades de convivência entre pais e filhos, professores e alunos, questão muito delicada e intrincada. Conflito de gerações. Os jovens, já tenho dito tantas vezes, é o amanhã do mundo, todos dizem isso. Os que já são mais avançados em idade são pessoas que tiveram suas falhas, mas que carregam na pele, na voz, uma vida vivida, com força, com valores. O intercâmbio entre uns e outros, jovens e menos jovens, é salutar e indispensável. Só assim as coisas que avançam. O mundo não começou com a criança que hoje nasce numa maternidade. Sei, sei perfeitamente que as pessoas mais idosas temem que os seus lugares sejam ocupados pelos mais jovens. Tem um pavor, né? Podem mesmo trancar as portas para os jovens. Não lhes deixam espaço. Os governos precisam ver essa questão. As novas gerações têm direito ao trabalho.

0: vivência da autenticidade, da lisura, que eles condenem toda forma de corrupção, de bandalheira, que prejudica a vida dos mais simples, que não se associem aos interessados em ganhar, gozar, ignorar as pessoas, sobretudo aquelas mais fragilizadas, que sempre questionem intransigências dos adultos em temas que afetam o profundo do ser humano. Eu creio na juventude, mas não creio numa juventude que deixa de visitar o seu interior e se derrama nas mensagens externas. Tenho medo. Grato por sua fiel atenção e até um outro encontro, querendo Deus.
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2: Enquanto pensamos nessa mensagem, vamos ouvir uma boa música, já que estamos dentro da Sala da Música.

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1: Recebemos com muita alegria em nosso programa de rádio Frei Luiz Henrique. Ele acaba de voltar de uma experiência de mais de 4 anos como missionário na Terra Santa, vivendo e atuando nos lugares onde Jesus Cristo viveu. Paz e bem, Frei Luiz Henrique, que alegria tê-lo aqui conosco em nosso programa de rádio.
2: Paz e bem a todos, é com alegria que concedo um pouco dessa reflexão com vocês para conhecer a Terra Santa.
1: Frei Luiz Henrique, em que lugares da Terra Santa você serviu? E como foi esta experiência missionária?
2: Eu cheguei na Terra Santa em 2022. Primeiramente, a gente colocado no convento central da custódia da Terra Santa, que fica em Jerusalém. Esse convento tem alguns frades a serviço da custódia, tem a cúria da custódia e tem também o seminário, onde frades estudantes do mundo fazem ali a teologia. Então a gente passa um mês ali para conhecer a Terra Santa, eles levam vocês, a gente, a diversos lugares, santuários, algumas regiões, para ter um contato melhor. Depois era mês de férias, junho, julho, na Europa e Israel, Oriente Médio, são meses de férias. E um frade foi de férias para o Líbano, pediram se eu podia ajudar em Jericó, na paróquia, era uma paróquia. Fiquei um pouco indeciso, mas aceitei, porque ali se falava somente árabe, é uma região da Palestina, mas celebrava a missa durante a semana para as irmãs franciscanas e em italiano. E um frade que falava árabe celebrava na paróquia aos domingos e ficava ali atendendo os peregrinos durante a semana. Depois disso, veio o capítulo da custódia, e fui transferido para o Santo Sepulcro. Mas enquanto aguardava esse capítulo, me pediram 3 meses de serviço no Santo Sepulcro. E depois que recebi a transferência no Santo Sepulcro, eu conversei com o custódio se podia ter um outro lugar, devido à inexperiência de estar chegando agora, era uma fraternidade grande, o trabalho é desafiador, se deve cumprir alguns horários, sobretudo noturnos, e fiquei com medo de me adaptar, pedi um lugar mais tranquilo. E ele atendeu, esperei mais um mês e fui transferido para o Getsemane.
1: Frei Luiz Henrique conversando conosco em nosso programa de rádio. Frei Luiz Henrique, você ficou poucos meses no Santo Sepulcro, mas nós sabemos que ali é um lugar que tem algumas particularidades, por exemplo, essa divisão bastante rígida dos horários e dos espaços entre as diferentes confissões cristãs, as regras rígidas do que chamamos de status quo. Como é que foi a sua experiência diária de fazer essa administração entre a fé, o fluxo dos peregrinos e esse espírito de diplomacia ecumênica exigido ali nesses metros quadrados que são dos mais disputados no mundo?
2: A Basílica do Santo Sepulcro é a mais importante para nós cristãos. Ali está preservada a tumba de Jesus e também o Calvário. Então, 2 lugares importantes. E esta basílica, dentro dela convivem vários ritos cristãos. Católicos, que somos nós, representados em nome da Igreja pelos franciscanos, os gregos ortodoxos, os armênios, os siríacos, e também coptas e etíopes, que tem uma pequena parte ali dentro. E eles dividem os espaços dentro dessa basílica. Nós temos, além da nossa capela, a sacristia, uma área de celebrações, um órgão que soa durante os nossos ritos, nossas celebrações, e um convento dos frades ali dentro do Santo Sepulcro. E para conviver em todos esses ritos, precisa de um acordo que foi feito, se não me engano, nos anos 1800, e que se chama status quo. Status quo traduzido seria estado atual das coisas. Então, quando foi determinado esse regimento interno, digamos assim, tudo que estava acontecendo permanece hoje, a condição exata em que se encontra determinado momento, sem alteração ou inovações. Isso significa status quo. Por exemplo, uma coisa que até é engraçada e estranha aos peregrinos, tem uma escadinha, depois quem quiser pode procurar na internet, Santo Sepulcro, vai ver essa escada de madeira que está lá. Alguém estava limpando a vidraça da basílica e como foi, aconteceu o status quo, a escadinha teve que permanecer lá até hoje. Coisas assim. E esse status quo, os ritos têm que cumprir algumas funções, não podem mudar, não podem alterar. Nós franciscanos, por exemplo, temos que cumprir alguns ritos, uma procissão diária para preservar a nossa permanência ali dentro. Então, assim é a vida no Santo Sepulcro. Claro que existe uma grande convivência ecumênica, interreligiosa, às vezes, interreligiosa não diria tanto, mas ecumênica. Às vezes, alguns conflitos, um quer ocupar o espaço do outro, mas é um lugar enriquecedor, porque você convive com tantas religiões, com tantos ritos. Nós temos uma missa, nós franciscanos, uma missa diária cantada, e ao mesmo tempo os outros celebram seus ritos. Então vocês imaginam vários ritos cantando ao mesmo tempo dentro de uma basílica.
1: Nosso convidado de hoje é o Frei Luiz Henrique, partilhando um pouco das experiências que viveu na Terra Santa como missionário franciscano. Frei, aí a maior parte da missão foi vivida no Getsêmani, o lugar da agonia de Jesus, marcado pelas oliveiras que são milenares, e também por um silêncio, o lugar do silêncio. E como esse silêncio ele pode ser hoje pedagógico, o que ele tem a ensinar para o ser humano hoje, nós que vivemos aí cercados por muitos ruídos, muita pressa, muita ansiedade?
2: Sempre me chamou a atenção, na porta de acesso à Basílica do Getsêmani, uma frase que está escrita em inglês, árabe e hebraico. Aqui Jesus começou a sua paixão. Então, o Getsêmani é uma basílica, ele se constitui de uma basílica chamada, ela tem três nomes, Basílica da Agonia, Basílica do Getsêmani ou Basílica das Nações. Nações porque diversas nações contribuíram para a sua construção, inclusive o Brasil. E todo brasileiro que chega lá quer saber onde está o símbolo da República do Brasil, porque se sente em casa. E não é que a ajuda foi a coleta que os frades fizeram no próprio país, os comissários, para a construção dessa basílica. E tem o jardim, chamado Jardim Sacro, que está preservado com as oliveiras aí centenárias, que testemunharam provavelmente a noite antes da paixão de Jesus, da sua agonia. E atravessando a rua, era um jardim único, mas a cidade, o município pediu a custódia, cedeu para fazer uma estrada, então tem um jardim lateral. E ali também as pessoas, os grupos chegam para fazer as suas orações. E ao lado temos a Gruta dos Apóstolos, como diz o Evangelho, alguns passos de onde Jesus estava vivendo a sua agonia, os apóstolos dormiam, então tem essa gruta. E ao lado dessa gruta tem a tumba de Nossa Senhora, onde a tradição diz que os apóstolos, depois que ela adormeceu, a dormiço de Maria foi levada para ali. E ali aconteceu a Assunção de Maria. Essa é uma das tradições. E o Getsêmani, eu diria assim, é a primeira hora santa do mundo. Por quê? Se nós fazemos hoje horas santas nas nossas paróquias, nas nossas comunidades, a inspiração vem do próprio Jesus. Ele passou a noite em vigília. Então, é um lugar de silêncio. A igreja é muito, eu diria assim, o arquiteto ele pensou muito. ela é um pouco escura propositalmente, para que aquele que ingresse nela sinta também uma certa agonia. E ao centro da basílica, de frente ao altar, tem a tradição diz que é a pedra onde Jesus suou sangue, conforme os evangelhos. E ali se faz, durante as celebrações da custódia, alguns ritos, e o custódio espalha as pétalas sobre esta rocha, recordando o sangue que caiu do corpo de Jesus, as pétalas vermelhas. Então é muito significativo esse lugar de silêncio. E durante a noite, além das missas e celebrações durante o dia, acolhendo os peregrinos, alguns grupos agendam fazer hora santa durante a noite ali.
1: Com alegria estamos recebendo Frei Luiz Henrique em nosso programa, conversando sobre o período que viveu da Terra Santa, agora ele de volta ao Brasil, ele frade franciscano.
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0: Depois dessa conversa interessante, vamos trazer música para o ambiente. Vamos temperar o nosso espaço família com mais uma dose generosa de boa música.

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1: A nossa igreja é um organismo vivo e pulsa no mundo inteiro. Temos membros espalhados nos 5 continentes, mas todos temos nosso pastor na terra, que é o nosso Papa. Nosso Papa mora no Vaticano, de onde recebemos notícias sobre a organização da nossa igreja. Está aberta agora a Sala da Notícia, dentro do programa Espaço Família.
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3: Olá, amigos do Brasil e demais países lusófonos. Está no ar o programa em português da Rádio Vaticano, Vatican News. Trazemos para você as últimas notícias do Papa, da Santa Sé e da Igreja no mundo. Com você nesta edição, Túlio Fonseca, na assessoria técnica, Luca Rossi. Passamos imediatamente aos destaques do nosso programa de hoje. Neste domingo, o Papa presidiu a Santa Missa em Madrid. Em sua homilia, afirmou que Cristo não permanece fechado no templo, mas caminha com o seu povo. O Santo Padre se encontrou com pessoas em situação de rua e também com os jovens durante a vigília e afirmou que é preciso mudar a história através do amor. Leão XIV também expressou pesar pelo assassinato do bispo de Quelimane, em Moçambique. Fique conosco, o nosso programa está no ar.

0: Neste domingo, 7 de junho, segundo dia de sua quarta viagem apostólica, o Papa Leão XIV presidiu a celebração de Corpus Christi na Plaza de Cibeles, em Madrid. Em alguns países, como na Espanha, a solenidade é transferida da tradicional quinta-feira para o domingo seguinte, permitindo uma participação mais ampla dos fiéis nas celebrações e procissões eucarísticas. Também na capital espanhola, os fiéis prepararam os tradicionais tapetes ornamentais que serviram de cenário para a procissão do Santíssimo Sacramento pelas ruas da cidade, uma tradição presente na história e na espiritualidade do país.
1: Estamos reunidos em torno à Eucaristia, o dom da presença viva de Cristo em meio de nós.
0: Em sua homilia, com o olhar voltado para o tema da Eucaristia, Leão XIV recordou que Corpus Christi celebra o dom da presença viva de Cristo, que continua a alimentar o seu povo e a caminhar com ele ao longo da história. O Papa destacou que a solenidade não representa apenas uma expressão cultural ou folclórica, mas a manifestação da fé na presença real do Senhor.
1: Não se trata de uma manifestação exterior, de uma sobrevivência folclórica.
0: Não se trata de uma manifestação exterior, de uma sobrevivência folclórica ou de um simples adorno estético. Trata-se aqui da fé na presença do Senhor ressuscitado, que está vivo e continua a passar no meio de nós. Ao refletir sobre o significado da procissão eucarística, o pontífice explicou que ela expressa a proximidade de Deus com a humanidade. Segundo ele, Cristo não permanece fechado nos templos, mas vai ao encontro das pessoas em suas realidades concretas.
1: Jesus caminha por las calles, atravessa as plazas, visita nossos bairros, habita os lugares de nossa vida cotidiana.
0: Jesus caminha pelas ruas, atravessa as praças, visita os nossos bairros, habita os lugares da nossa vida cotidiana. Ele é o Deus próximo que caminha com seu povo. Leão XIV recordou ainda que a Igreja na Espanha associa há muitos anos a solenidade de Corpus Christi ao Dia da Caridade, ressaltando que a adoração eucarística deve conduzir ao compromisso com os mais pobres, os doentes, os que sofrem e os que vivem em situações de abandono. Dirigindo-se especialmente à sociedade espanhola, o Santo Padre fez um apelo para que a rica herança religiosa do país continue sendo uma fonte viva para o presente e para o futuro. Não seja a religiosidade que anima este país há séculos um museu do passado para ser visitado, mas uma escola de fé da qual ainda hoje se pode beber.
1: Não seja um museu do passado que visitar, sino uma escola de fé de la que beber também hoje.
0: Segundo o Papa, essa escola de fé ensina a colocar Deus e o próximo no centro da vida, a viver a gratuidade do amor e a assumir responsabilidades diante dos desafios da sociedade, contribuindo para a construção do bem comum. Na conclusão da homilia, Leão XIV convidou os fiéis a retornarem continuamente à fonte da Eucaristia para encontrar força, esperança e renovação espiritual. Inspirando-se em São João da Cruz, recordou que Cristo permanece presente mesmo nas noites mais escuras da existência, oferecendo uma luz que não se apaga.
1: A graça eucarística transforma-nos,
0: mas também nos converte em protagonistas da transformação da história e em sinal de esperança para aqueles que encontramos. Que o Senhor Jesus, presente na Eucaristia, faça de vocês pão partido, entregue e oferecido, para que uma vida plena possa brotar para vocês, para suas famílias e para o seu país.
1: Pueda brotar para vosotros, para vuestras familias e para vuestro país.
0: Após a celebração da Santa Missa, o Papa conduziu a tradicional procissão de Corpus Christi pelas ruas de Madrid e concedeu a bênção eucarística aos milhares de fiéis reunidos no centro da capital espanhola.

0: o Papa Leão tomou conhecimento com pesar do grave ato de violência que causou a morte de Sua Excelência Dom Osório Citora Afonso, bispo de Quelimane e administrador apostólico de Beira, e une-se em oração ao povo da diocese de Moçambique neste momento de desorientação, para que o Senhor lhes conceda consolo, para que guardem seu amor cada homem e cada mulher e detenha a mão dos violentos. Assim, através do canal Telegram da Sala de Imprensa da Santa Sé, o diretor Matteo Bruni transmitiu ao mundo a consternação do pontífice em viagem apostólica na Espanha pelo assassinato do prelado, encontrado morto no sábado 6 de junho nas instalações da residência episcopal de Quelimane. Segundo informações divulgadas em uma coletiva de imprensa pelos responsáveis pelo Serviço Nacional de Investigação Criminal, o bispo teria sido atingido por vários tiros disparados na região do peito e do coração, que não lhe deixaram nenhuma chance de sobrevivência. Ainda são desconhecidas as causas desse terrível crime, sobre as quais os investigadores estão começando a aprofundar. A dor pela trágica morte foi expressada em nome de toda a igreja local, também por Dom Inácio Sauri, arcebispo de Nampula e presidente da Conferência Episcopal de Moçambique, que em um comunicado oficial fez um apelo neste momento tão difícil à fé e à solidariedade fraterna. Dom Afonso, que atualmente ocupava o cargo de secretário-geral da Conferência Episcopal, foi também oficial do Dicastério para Evangelização, sessão para a Primeira Evangelização e as novas igrejas particulares no período compreendido entre 2017 e 2023. Profunda dor e pesar também foram expressados pelo presidente da República de Moçambique, Daniel Francisco Chapo, que quis destacar que a morte do prelado representa uma perda irreparável, não só para toda a comunidade cristã, mas para toda a sociedade moçambicana.
1: Realmente sou muito contento de começar aqui minha visita a Madrid.
0: O Papa Leão XIV, no seu penúltimo compromisso do sábado 6 de junho em Madrid, visitou as dependências do projeto social Sede a 24 Horas, o centro de informação e acolhimento administrado pela Caritas Diocesana da capital espanhola, que só em 2025 beneficiou mais de 2.500 pessoas. A iniciativa, fundada há quase 50 anos, atende durante as 24 horas do dia a população em situação de rua e exclusão social, uma das realidades mais preocupantes vividas no país, segundo a secretária-geral da Caritas Espanhola, Maria González Dine. Próximo ao sede a 24 horas, no pátio central da paróquia de Nossa Senhora da Crucificação, o Papa encontrou cerca de 200 pessoas assistidas por programas de assistência social da Arquidiocese de Madrid e disse estar muito feliz pela recepção que o fez sentir parte de uma grande e maravilhosa família, em particular nesta casa, onde ninguém fica só. Aqui a alegria e a dor de cada um são a alegria e a dor de todos, disse o pontífice, enaltecendo a oferta dos serviços do projeto, que não ignora a complexidade das situações e trabalha segundo as exigências da caridade e da justiça. De fato, além da estrutura que pôde ser conferida pelo Papa quando visitou inclusive o refeitório, a iniciativa vai além da assistência de base, porque oferece laboratórios de formação para promover a autonomia individual. Assim, o Sédia percorre o caminho do Evangelho, seguindo as pegadas de Jesus, disse o Papa, e graças a uma pequena porta aberta, pequena em tamanho, mas imensa em misericórdia, como se referiu ao projeto o arcebispo de Madrid, cardeal José Cobucano.
1: E uma pequena porta aberta, pequena em tamanho, pero imensa em misericórdia.
0: Através dessa porta, que é aquela compartilhada pela igreja, que a advogada cubana Niurka, de 33 anos, chegou na Espanha há cerca de um ano e deu a vida, o amor de mãe, a graça do batismo e a promessa de um futuro feliz aos seus filhos gêmeos, o casal de bebês Ares e Atenea, que carrega nos braços. Um sonho e a mesma porta foi ultrapassado por Kadri, que chegou na Espanha do Senegal há 6 anos, em plena pandemia, mas conseguiu emprego e deu a volta por cima. A pequena porta também foi suficiente a Alicia e a outros voluntários, que no projeto Esperança ajudam tantas mulheres, vítimas do tráfico e da exploração, a recuperar dignidade e esperança. Leão XIV então destacou um último aspecto do convite do Senhor, de olhar nos olhos aqueles que sofrem e a fazer da ajuda, acima de tudo, um encontro entre irmãos, unidos no único abraço do Pai. O Papa Francisco insistiu muito nisso quando perguntou: quando dá esmola, olha para os olhos do mendigo? Toca-lhe na mão para sentir a sua carne? E concluiu: a esmola não é caridade. Quem recebe mais graça da esmola é aquele que a dá, pois faz-se olhar pelos olhos do Senhor. Os que amam verdadeiramente não se limitam a dar qualquer coisa, escutam, dialogam, procuram compreender a situação e as suas causas. Estão atentos tanto à necessidade material como à espiritual, ou seja, à promoção integral da pessoa.
1: À promoção integral da pessoa.

0: Gracias por compartir la fe con toda Madrid y con toda España.
1: Mais de 600 mil jovens participaram na noite do sábado 6 de junho da vigília de oração presidida pelo Papa Leão XIV na Plaza de Lima, em Madrid, um dos momentos centrais da viagem apostólica à Espanha. Após a acolhida do cardeal José Cobo, arcebispo metropolitano de Madrid, e uma apresentação dirigida pelo ator Antônio Bandeiras, inspirada no musical Godspell, teve início um diálogo direto entre o Santo Padre e jovens provenientes de diferentes realidades eclesiais do país.
0: A primeira pergunta sobre alguns santos que han sido para mim um referente.
1: Ao ser questionado sobre as figuras que mais marcaram seu crescimento cristão, além de Santo Agostinho, Leão XIV recordou São João Crisóstomo, São Tomás de Vila Nova e São Turíbio de Mongroverro. Ao falar sobre São João Crisóstomo, aproveitou para dirigir um apelo aos jovens, convidando-os a não terem medo de acolher um possível chamado ao sacerdócio, à vida consagrada ou a outras formas de serviço na igreja. Se eles foram capazes, por que não eu? O pontífice explicou que encontrou nesses santos exemplos concretos de fidelidade ao Evangelho, coragem diante das dificuldades e dedicação ao povo de Deus.
0: Para mim é um modelo de entrega ao povo, especialmente aos mais pobres, em nome de Cristo.
1: Ao recordar os anos vividos como missionário e bispo no Peru, Leão XIV afirmou que a maior riqueza daquela experiência foi o testemunho de fé de um povo marcado por dificuldades, mas repleto de esperança. Foi precisamente o encontro com as feridas e alegrias do povo que me fez crescer no caminho do seguimento de Jesus. Segundo o Papa, a convivência com comunidades muitas vezes pobres materialmente, mas ricas na fé, permitiu-lhe experimentar como a palavra de Deus pode transformar conflitos em reconciliação, paz e justiça. Ao responder sobre como reconhecer a voz de Deus em meio às inúmeras vozes do mundo atual, o Santo Padre indicou o silêncio como condição indispensável para o discernimento. Para reconhecer a voz de Deus pode ajudar-nos, acima de tudo, o silêncio, pois favorece a atenção e o recolhimento. Leão XIV observou que muitos jovens vivem cercados por estímulos e distrações permanentes, o que torna ainda mais necessário redescobrir espaços de silêncio e oração. Nesse contexto, indicou ainda a adoração eucarística como um lugar privilegiado para permanecer diante do Senhor e aprender a escutá-lo. Procurem sempre a verdade. Deus é verdade. E se algo afasta de Deus, não é verdade. Não se esqueçam disso.
0: Buscad sempre a verdade. Não olvides.
1: Ao falar sobre a missão de acompanhar aqueles que estão afastados da fé, Leão XIV insistiu que a evangelização nasce, antes de tudo, do testemunho. Nenhum de nós nasceu mestre, e diante do Senhor somos sempre discípulos. O pontífice recordou que ninguém vive a fé sozinho e destacou a importância da comunidade, da família e dos grupos juvenis no amadurecimento da vida cristã. Olhem quantos vocês estão aqui. Na comunidade, nos grupos de jovens e na família, todos podemos aprender a beleza da nossa fé. E dirigindo-se aos presentes, acrescentou: se vocês rezam com amor, os jovens compreenderão a importância da oração. Se vocês são ardentes na fé, transmitirão seu fogo vivo.
0: Todos em vossos corações, este fogo do amor de Deus.
1: As preocupações com a inteligência artificial, o mercado de trabalho, a moradia e a polarização social também estiveram presentes nas perguntas dirigidas ao Papa. Antes de responder, Leão XIV saudou alguns jovens noivos presentes na vigília e recordou que o matrimônio também é uma vocação. Não tenham medo do matrimônio e de formar uma família. Em seguida, destacou que a fé oferece a liberdade necessária para enfrentar os desafios de cada época. Os discípulos de Jesus são sempre contemporâneos, mas nunca prisioneiros do tempo que passa. Somos livres em Cristo. Cristo nos libertou com o seu amor. Segundo o Papa, essa liberdade torna os jovens protagonistas da transformação da sociedade, chamados a testemunhar os valores do Evangelho também no ambiente digital. Ao responder à última pergunta da noite, Leão XIV confiou aos jovens aquela que definiu como sua missão concreta.
0: Una misión, que seáis humanos. Sim, sed humanos.
1: A missão que confio a vocês é precisamente esta. Sejam humanos. Sim, sejam humanos. Homens e mulheres de carne e osso, não aparências, mas rostos confiáveis. O pontífice explicou que essa humanidade encontra seu modelo em Cristo e se expressa na busca da justiça, na honestidade e no amor ao próximo. Por fim, o Papa convidou os jovens a responderem aos desafios do presente com a força transformadora do Evangelho, diante do vazio da indiferença e do conformismo, diante da violência da guerra e da mentira, sejam vocês mesmos centelha de uma nova humanidade. E ao concluir, recordou que a fé cristã se realiza concretamente na caridade e no serviço. Esta, queridos jovens, é a virtude que muda a história mais do que qualquer outra. E acrescentou espontaneamente uma exortação que resumiu toda a sua mensagem aos jovens. Vocês podem mudar a história. Façam isso com amor.
0: Vosotros podeis cambiar la historia. Hacedlo con el amor. Muchas gracias.
1: Após o diálogo, o Santo Padre assinou a Cruz dos Jovens, que o irão acompanhar em todas as atividades. Participou da adoração eucarística e concedeu a bênção final, encerrando uma noite de oração, escuta e esperança no coração da capital espanhola.

0: o programa em português da Rádio Vaticano, Vatican News, vai ficando por aqui. Agradecemos a sua companhia e a sua sintonia. Nos encontramos amanhã, neste mesmo horário. Até lá!
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2: Agora que estamos bem informados sobre os rumos da nossa igreja, vamos relaxar ouvindo uma boa música. Uma música de conteúdo ali na Sala da Boa Música.

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1: Estimados irmãos e irmãs, saudação franciscana de paz e bem. É uma alegria chegar até você para mais um encontro com a palavra de Deus. Eu sou Frei Augusto Luiz Gabriel e desejo fazer companhia ao seu coração neste momento em que nos encontramos para meditar e refletir a liturgia dominical do Dia do Senhor. No 11º domingo do tempo comum, a liturgia nos convida a refletir sobre um tema muito bonito e essencial para a vida da Igreja, o chamado de Deus e a missão. Desde o início da história da salvação, Deus chama pessoas, forma um povo e envia homens e mulheres para serem sinais do seu amor no mundo. Neste programa, veremos que esse chamado continua acontecendo nos dias atuais. Talvez você possa pensar que vocação seja algo reservado apenas para padres, freiras, religiosos e religiosas, mas a palavra deste 11º domingo do tempo comum vai nos mostrar justamente ao contrário. Todo batizado é chamado por Deus e enviado para uma missão neste mundo enquanto estivermos vivendo aqui nesta terra. Por isso, irmãos e irmãs, a você que nos escuta de onde você estiver, reserve um momento para escutar o que o Senhor lhe deseja dizer neste momento. Quem sabe, seja Deus chamando você para um passo novo na fé, na família, na comunidade ou no serviço aos irmãos e irmãs. E para começarmos bem este nosso encontro, esse momento de oração, de reflexão e também de oração, vamos agora traçar sobre nós o sinal de nossa fé, o sinal que nos congrega, que nos une, que nos reúne como irmãos e irmãs. Eu rezo daqui e você diz junto daí. Em nome do Pai, e do Filho, e do Espírito Santo. Amém. O Senhor que nos chama pelo nome e nos reúne como seu povo santo, esteja convosco. Bendito seja Deus que nos reuniu no amor de Cristo. Meu irmão e minha irmã, antes de ouvirmos a palavra do Senhor, vamos juntos suplicar a bênção, a luz, a graça do Espírito Santo. É Ele quem abre nossos ouvidos para escutar, nossa inteligência para compreender e nosso coração para acolher a voz do Senhor. Peçamos também que o Espírito desperte novas vocações em nossa Igreja, fortaleça aqueles que já responderam ao chamado e ajude a cada um de nós a descobrir a missão que Deus nos confia.

Irmãos e irmãs, vamos agora ler, meditar, proclamar o Evangelho do 11º domingo do tempo comum. E assim chegamos ao Evangelho do 11º domingo do tempo comum, que está em São Mateus, capítulo 9, versículo 36 até o capítulo 10, versículo 8. Neste Evangelho, vemos Jesus contemplando a multidão e sentindo profunda compaixão por ela. Diante das necessidades do povo, o Senhor chama os 12 apóstolos e os envia em missão. O Evangelho nos recorda que toda a vocação nasce do olhar amoroso de Jesus. Ouçamos agora este Evangelho. O Senhor esteja convosco, Ele está no meio de nós. Proclamação do Evangelho de Jesus Cristo, segundo Mateus. Glória a vós, Senhor. Naquele tempo, vendo Jesus as multidões, compadeceu-se delas, porque estavam cansadas e abatidas, como ovelhas que não têm pastor. Então disse a seus discípulos: a messe é grande, mas os trabalhadores são poucos. Pedi, pois, ao dono da messe que envie trabalhadores para a sua colheita. Jesus chamou os 12 discípulos e deu-lhes poder para expulsarem os espíritos maus e para curarem todo tipo de doença e enfermidade. Estes são os nomes dos 12 apóstolos. Primeiro, Simão, chamado Pedro, e André, seu irmão. Tiago, filho de Zebedeu, e seu irmão João. Filipe, Bartolomeu, Tomé e Mateus, o cobrador de impostos. Tiago, filho de Alfeu e Tadeu. Simão, o Zelota, e Judas Iscariotes, que foi o traidor de Jesus. Jesus enviou estes 12 com as seguintes recomendações: não deveis ir aonde moram os pagãos, nem entrar nas cidades dos samaritanos. Ide antes as ovelhas perdidas da casa de Israel. Em vosso caminho anunciai: o reino dos céus está próximo. Curai os doentes, ressuscitai os mortos, purificai os leprosos, expulsai os demônios. De graça recebestes, de graça deveis dar. Palavra da salvação. Glória a vós, Senhor. Irmãos e irmãs, vendo as multidões, Jesus teve compaixão. Tudo começa com o olhar de Jesus. Ele não olha a multidão de forma superficial.

a dor do irmão. Depois de olhar a lógica do Evangelho, primeiro a compaixão, depois a missão. Percebamos essa lógica do Evangelho. Repito, primeiro vem a compaixão, depois vem a missão. Quem não ama as pessoas, dificilmente será um bom missionário. Quem não se deixa tocar pelo sofrimento do próximo, corre o risco de transformar a evangelização apenas em um discurso bonito. Jesus chama os 12 discípulos e lhes dá autoridade para anunciar, para curar, para libertar. Autoridade que vem do alto. Também nós recebemos uma missão no dia do nosso batismo. Talvez não sejamos chamados a deixar tudo para percorrer o mundo, mas somos chamados a evangelizar com nossa vida, nosso testemunho e nossas atitudes. A família precisa de missionários. Os jovens precisam de missionários. As escolas, as periferias, as comunidades precisam de missionários. E as redes digitais também precisam de missionários digitais. Nossa igreja precisa de mulheres, de homens, de pessoas que sejam apaixonadas pelo Evangelho. Por isso, esse domingo é também um convite para rezarmos pelas vocações. Que Deus continue chamando jovens para a vida sacerdotal, para a vida religiosa, consagrada e missionária. E que cada cristão descubra a beleza de sua própria vocação. Sabe por quê? Porque a messe, ela é grande, ela continua muito grande e ela continua precisando de trabalhadores, de pessoas generosas que digam de fato sim com a vida, com as escolhas que fazem, com a retidão e a fidelidade da vocação. Irmãos e irmãs, a missão confiada aos discípulos é a mesma missão que a do Mestre. Curar os enfermos, ressuscitar os mortos, purificar os leprosos, expulsar os demônios. O conteúdo do anúncio que devem proclamar é a proximidade do reino dos céus. A missão começa pelas ovelhas perdidas da casa de Israel, mas também pela compaixão do Senhor, pela salvação que se estende a todos os povos. Por isso que no Evangelho é o próprio Jesus que se move ao encontro da multidão. E a ovelha enche-se de compaixão e deseja agir em favor dela. É assim que o Senhor dá início à formação do novo povo de Deus, edificando-o sobre o alicerce dos apóstolos, cujos nomes são apresentados no texto que nós lemos hoje e que agora eu quero repetir. Primeiro, Simão chamado Pedro e André, seu irmão. Tiago, filho de Zebedeu e seu irmão João. Filipe, Bartolomeu, Tomé e Mateus, o cobrador de impostos. Tiago, filho de Alfeu e Tadeu. Simão, o Zelota e Judas Iscariotes, que foi o traidor de Jesus. Por isso, irmãos e irmãs, como dissemos, a missão destes é a mesma missão confiada ao Mestre. A missão de curar, a missão de ressuscitar, a missão de purificar e de expulsar os demônios. Acabamos de ouvir, meditar e partilhar a liturgia, especialmente o Evangelho, do 11º domingo do tempo comum. E assim queremos suplicar a bênção do Senhor sobre cada um de nós. Irmãos e irmãs, a você que nos acompanha, o Senhor esteja convosco. Ele está no meio de nós. Que Deus fortaleça em nosso coração a alegria da vocação cristã e nos faça missionários do seu amor. Que nunca faltem em nossa igreja santas vocações para servir ao povo de Deus. E que desça sobre cada um de nós, sobre você, sua família e sua comunidade, a bênção de Deus Todo-Poderoso. Em nome do Pai, e do Filho e do Espírito Santo. Amém. Hoje refletimos sobre o chamado que Deus faz ao

0: seu povo e sobre a missão que Jesus continua confiando aos seus discípulos. Lembremos-nos sempre, a vocação nasce do amor de Deus e floresce no serviço aos irmãos. Muito obrigado pela sua companhia, um grande abraço, paz e bem, e até o próximo encontro, querendo Deus.
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2: Depois dessa profunda explicação das páginas bíblicas do próximo domingo, vamos deixar que a mensagem penetre fundo na nossa alma como uma garoa abençoada. Enquanto isso, vamos ouvir a boa música.

0: Já que estamos todos reunidos e temos em casa nossos ouvintes, vamos entrar na sala do Rosário para rezar o mistério do terço. Vamos rezar pelas vocações sacerdotais, religiosas e leigas. Coloquemo-nos em atitude de oração.
1: Ave Maria, cheia de graça, o Senhor é convosco. Bendita sois vós entre as mulheres, e bendito é o fruto do vosso ventre, Jesus.
2: Santa Maria, Mãe de Deus, rogai por nós, pecadores, agora e na hora de nossa morte. Amém.
1: Ave Maria, cheia de graça, o Senhor é convosco. Bendita sois vós entre as mulheres, e bendito é o fruto do vosso ventre, Jesus.
2: Santa Maria, Mãe de Deus, rogai por nós, pecadores, agora e na hora de nossa morte. Amém.
1: Ave Maria, cheia de graça, o Senhor é convosco. Bendita sois vós entre as mulheres, e bendito é o fruto do vosso ventre, Jesus.
2: Santa Maria, Mãe de Deus, rogai por nós, pecadores, agora e na hora de nossa morte. Amém.
1: Ave Maria, cheia de graça, o Senhor é convosco. Bendita sois vós entre as mulheres, e bendito é o fruto do vosso ventre, Jesus.
2: Santa Maria, Mãe de Deus, rogai por nós, pecadores, agora e na hora de nossa morte. Amém.
1: Ave Maria, cheia de graça, o Senhor é convosco. Bendita sois vós entre as mulheres, e bendito é o fruto do vosso ventre, Jesus.
2: Santa Maria, Mãe de Deus, rogai por nós, pecadores, agora e na hora de nossa morte. Amém.
1: Ave Maria, cheia de graça, o Senhor é convosco. Bendita sois vós entre as mulheres, e bendito é o fruto do vosso ventre, Jesus.
2: Santa Maria, Mãe de Deus, rogai por nós, pecadores, agora e na hora de nossa morte. Amém.
1: Ave Maria, cheia de graça, o Senhor é convosco. Bendita sois vós entre as mulheres, e bendito é o fruto do vosso ventre, Jesus.
2: Santa Maria, Mãe de Deus, rogai por nós, pecadores, agora e na hora de nossa morte. Amém.
1: Ave Maria, cheia de graça, o Senhor é convosco. Bendita sois vós entre as mulheres, e bendito é o fruto do vosso ventre, Jesus.
2: Santa Maria, Mãe de Deus, rogai por nós, pecadores, agora e na hora de nossa morte. Amém.
1: Ave Maria, cheia de graça, o Senhor é convosco. Bendita sois vós entre as mulheres, e bendito é o fruto do vosso ventre, Jesus.
2: Santa Maria, Mãe de Deus, rogai por nós, pecadores, agora e na hora de nossa morte. Amém.
1: Ave Maria, cheia de graça, o Senhor é convosco. Bendita sois vós entre as mulheres, e bendito é o fruto do vosso ventre, Jesus.
2: Santa Maria, Mãe de Deus, rogai por nós, pecadores, agora e na hora de nossa morte. Amém.
1: Glória ao Pai, ao Filho e ao Espírito Santo,
2: como era no princípio, agora e sempre. Amém.
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0: Já que rezamos o mistério do terço, vamos ouvir agora uma música que fala de Maria.

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2: Olá, meu caro irmão, olá, minha cara irmã. Que Deus te conceda toda a paz e todo o bem. Meus irmãos, é inegável o papel que algumas pessoas muito especiais desempenham na vida de fé das nossas famílias. E essas pessoas são os nossos avós. Vamos ouvir algumas palavras da poetisa paranaense de ascendência ucraniana, Helena Kolodi. Um poema chamado Lição, que diz assim: a luz da lamparina dançava frente ao ícone da Santíssima Trindade. Paciente, a avó ensinava a prostrar-se em reverência, persignar-se com três dedos e rezar em língua eslava. De mãos postas, a menina fielmente repetia palavras que ela ignorava, mas Deus entendia. Se eu fizer o exercício de parar agora e pensar qual é a oração mais antiga de que me lembro, possivelmente a primeira que aprendi, ou dizer, algumas palavras que eu ouvi e fui estimulado a aprender, ainda bem pequeno, enquanto era embalado para o sono, eu vou me lembrar: com Deus me deito, com Deus me levanto, com a graça de Deus e o Espírito Santo. Que tem várias versões e é uma oração de tradição popular, mas esse trecho que eu me recordo, provavelmente de uma oração mais longa, certamente eu aprendi com a minha avó, o que me leva a pensar como ela teve um papel fundamental no desenvolvimento da pessoa de fé que eu sou hoje. Tenho certeza de que você deve possuir alguma lembrança da sua avó ou do seu avô ligada à vivência de fé e da oração. Alguém que te ensinou as primeiras orações, que te incentivou a ir para a catequese, aquela pessoa que ainda hoje, quando as coisas são difíceis, a gente pede para rezar por nós. E continua sendo assim. São eles que estão sempre preocupados se um neto ainda não foi batizado, não começou a catequese ou deixou de frequentar a igreja com alguma regularidade. O papel que os nossos avós têm na transmissão e na manutenção da fé nas nossas famílias é algo inestimável. A igreja certamente não existiria se ao longo das gerações os mais experientes não guardassem o precioso patrimônio da fé. Um dia será a sua vez, quando o tempo enraizar no terreno do teu coração uma fé que só a experiência fortalece, você vai fazer a mesma coisa para um pequeno rapazinho ou mocinha cujos brilhantes olhos vão faiscar de alegria por receber algo precioso de uma pessoa tão amada e querida. E a você, vovô e vovó, gratidão por manter acesa a chama viva da fé nas nossas famílias. Ó Senhor da vida, derramai a sua fonte infinita de graças sobre os nossos avós, que com vida são exemplo de fé e dedicação, para que continuem a inspirar afeto, carinho e devoção. Abençoai, Senhor, a nós e aos nossos familiares, em nome do Pai, do Filho e do Espírito Santo. Amém.
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1: De volta à Sala da Boa Música para mais uma bela canção. Acompanhe com a gente.

Antes de encerrar, que tal nos consagrarmos a Nossa Senhora? Esse é um gesto bonito que vamos fazer neste final de dia.

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1: Hoje a Igreja Católica celebra a festa de Santo Efrem, denominado como Harpa do Espírito Santo. Só a Nossa Senhora dedicou mais de 20 poemas transformados em hinos e versos até hoje conservados. Em um deles, Santo Efrem canta: permanecendo virgem, a Virgem Maria dá ao mundo seu filho, amamenta aquele que alimenta as nações, carrega em seu casto seio o sustentador do universo. Ela é virgem e mãe, que lhe falta ser? Santa de corpo e formosa de alma, pura de espírito, reta de inteligência, perfeita de sentimentos, casta, fiel, pura de coração, comprovada, ela é cheia de virtudes. Rejubile-se em Maria todas estirpe das virgens, pois uma dentre elas deu à luz àquele que sustenta a criação e que libertou da servidão o gênero humano. Alegrem-se em Maria os profetas. Nela se cumpriram suas visões, profecias e confirmaram seus oráculos. Em lugar do amargo fruto colhido por Eva da árvore fatal, aos homens deu Maria um fruto cheio de doçura. O mundo se deleita com este fruto. A árvore da vida, oculta no meio do paraíso, cresceu em Maria e estendeu sua sombra sobre o universo, difundiu seus frutos sobre os povos. Consagremo-nos a Maria, cantando louvores a Deus que a criou imaculada, incorrupta, santíssima, inviolada. Amém.
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3: Virgem Imaculada, minha Mãe Maria, eu renovo hoje e sempre a consagração de todo o meu ser, para que disponhais de mim para o bem de todos. Somente peço que eu possa, minha Rainha e Mãe da Igreja, cooperar fielmente com a vossa missão de construir o reino do vosso Filho Jesus no mundo. Para isso vos ofereço minhas orações, sacrifícios e ações. Ó Maria, concebida sem pecado, rogai por nós que recorremos a vós, e por todos quantos não recorrem a vós, especialmente pelos inimigos da Santa Igreja, e por todos quantos são a vós recomendados. Pela intercessão da Virgem Imaculada, Nossa Mãe, abençoe-vos o Deus Todo-Poderoso, Pai, Filho e Espírito Santo. Amém.

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1: Ao final do programa, peçamos as bênçãos de Deus nosso Pai. Não esqueçamos de agradecer também pelo dia que tivemos e por tudo o que vivemos hoje. Abrimos a última sala, que é a Sala da Bênção, chamando Frei Policarpo para nos unir a Deus neste momento.
2: Êxito com rebanhos. Que o Senhor abençoe todos os rebanhos, galinheiros, pocilgas, estábulos, enfim, toda a criação de animais, que tem por fim o sustento das famílias e que seja aniquilada em nome de Jesus toda inveja, ciúmes, maldade, maledicências, pragas rogadas contra o progresso dos seus proprietários e funcionários. Qualquer mal seja afastado e aniquilado, em nome de Jesus. Amém.
1: Este foi o nosso Espaço Família de hoje, um programa que procura enriquecer sua noite de boas informações. Eu sou o Frei Leandro Ferreira, desejo a você uma boa noite, paz e bem.
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0: Altíssimo, onipotente, bom Senhor, Teu são o louvor, a glória, a honra e toda a bênção. Louvado sejas, meu Senhor, com todas as Tuas criaturas, especialmente o Senhor Irmão Sol, que clareia o dia e que com a sua luz nos ilumina. Ele é belo e radiante, com grande esplendor de Ti, Altíssimo, é a imagem. Louvado sejas, meu Senhor, pela irmã Lua e pelas estrelas que no céu formaste, claras, preciosas e belas. Louvado sejas, meu Senhor, pelo irmão Vento, pelo ar, pelas nuvens, pelo sereno e por todo o tempo em que dá sustento às Tuas criaturas. Louvado sejas, meu Senhor, pela irmã Água, útil e humilde, preciosa e casta. Louvado sejas, meu Senhor, pelo irmão Fogo, com o qual iluminas a noite. Ele é belo e alegre, vigoroso e forte. Louvado sejas, meu Senhor, pela nossa irmã, a Mãe Terra, que nos sustenta e governa, produz frutos diversos, flores e ervas. Louvado sejas, meu Senhor, pelos que perdoam pelo Teu amor e suportam as enfermidades e tribulações. Louvado sejas, meu Senhor, pela nossa irmã, a morte corporal, da qual homem algum pode escapar. Louvai todos e bendizei o meu Senhor. Dai-lhe graças e servi-o com grande humildade.
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2: Paróquia São Pedro Apóstolo de Pato Branco, Paraná, paz e bem. Irmãos e irmãs, o Senhor é aquele que nos guarda de toda maldade e pecado, cuidando da nossa vida e do nosso caminho e amparando-nos. Nessa certeza, iniciemos nossa celebração com fé, piedade e devoção. Presida esta Santa Missa, Frei Raimundo.

0: O Senhor é minha luz e salvação, de quem eu terei medo? O Senhor é a proteção da minha vida. Em nome do Pai, do Filho e do Espírito Santo.
1: Amém.
0: A graça de nosso Senhor Jesus Cristo, o amor do Pai, a comunhão e os dons do Espírito Santo estejam sempre convosco.
1: Bendito seja Deus que nos reuniu no amor de Cristo.
0: No início desta celebração, somos convidados e convidadas para pedir o perdão de nossas falhas, nossas limitações, invocando sempre a bondade e a compaixão do Senhor. Confessemos os nossos pecados. Confesso a Deus Todo-Poderoso e a vós, irmãos e irmãs, que pequei muitas vezes por pensamentos e palavras, atos e omissões, por minha culpa, minha tão grande culpa. E peço à Virgem Maria, aos anjos e santos, e a vós, irmãos e irmãs, que pagueis por mim a Deus nosso Senhor. Deus, todo bondade, tenha compaixão de nós. Perdoe sempre os nossos pecados e nos conduz um dia à vida eterna.
1: Amém.
0: Oremos. Todos aqueles que nos acompanham pelas redes sociais da paróquia, coloquemos as suas intenções, coloquemos as nossas intenções, as intenções da Igreja, as intenções do Papa Leão, nosso Bispo Dom Edgar, pela paz no mundo e pelos enfermos, e as demais intenções que se encontram aqui sobre o altar. Ó Deus, fonte de todo bem, atendei ao nosso apelo e fazei-nos por vossa inspiração pensar o que é certo e realizá-lo com vossa ajuda. Por nosso Senhor Jesus Cristo, vosso Filho, que é Deus e convosco vive e reina na unidade do Espírito Santo, por todos os séculos dos séculos.
1: Amém.
2: Leitura do primeiro livro dos Reis. Naqueles dias, o profeta Elias, tesbita de Tesbe e Galate, disse a Acabe: pela vida do Senhor, o Deus de Israel, a quem eu sirvo, não haverá nestes anos nem orvalho, nem chuva, senão quando eu disser. E a palavra do Senhor foi dirigida a Elias nestes termos: parte daqui e toma a direção do oriente. Vai esconder-te junto à torrente de Carite, que está de fronte ao Jordão. Lá beberás da água torrente, e eu ordenei aos corvos que te deem alimento. Elias partiu e fez como o Senhor lhe tinha ordenado, e foi morar junto à torrente de Carit, que está de fronte ao Jordão. Os corvos traziam pão e carne, tanto de manhã como de tarde, e ele bebia da torrente. Palavra do Senhor.
1: Graças a Deus.
3: Do Senhor é que me vem o meu socorro, do Senhor que fez o céu e fez a terra.
1: Do Senhor é que me vem o meu socorro, do Senhor que fez o céu e fez a terra.
3: Eu levanto os meus olhos para os montes, de onde pode vir o meu socorro? Do Senhor é que me vem o meu socorro, do Senhor que fez o céu e fez a terra.
1: Do Senhor é que me vem o meu socorro, do Senhor que fez o céu e fez a terra.
3: Ele não deixa tropeçarem os meus pés, e não dorme quem te guarda e te vigia. Oh não, ele não dorme nem cochila, aquele que é o guarda de Israel.
1: Do Senhor é que me vem o meu socorro, do Senhor que fez o céu e fez a terra.
3: O Senhor é o teu guarda, o teu vigia, é uma sombra protetora à tua direita. Não vai ferir-te o sol durante o dia, nem a lua através de toda a noite.
1: Do Senhor é que me vem o meu socorro, do Senhor que fez o céu e fez a terra.
3: O Senhor te guardará de todo o mal, Ele mesmo vai cuidar da tua vida. Deus te guarda na partida e na chegada, Ele te guarda desde agora e para sempre.
1: Do Senhor é que me vem o meu socorro, do Senhor que fez o céu e fez a terra.

0: Senhor esteja convosco.
1: Ele está no meio de nós.
0: Proclamação da Boa Nova de Jesus Cristo, narrada por Mateus.
1: Glória a vós, Senhor.
0: Naquele tempo, vendo Jesus as multidões, subiu ao monte e sentou-se. Os discípulos aproximaram-se e Jesus começou a ensiná-los. Bem-aventurados os pobres em espírito, porque deles é o reino dos céus. Bem-aventurados os aflitos, porque serão consolados. Bem-aventurados os mansos, porque possuirão a terra. Bem-aventurados os que têm fome e sede de justiça, porque serão saciados. Bem-aventurados os misericordiosos, porque alcançarão misericórdia. Bem-aventurados os puros de coração, porque verão a Deus. Bem-aventurados os que promovem a paz, porque serão chamados filhos de Deus. Bem-aventurados são os que são perseguidos por causa da justiça, porque deles é o reino dos céus. Bem-aventurados sois vós quando vos injuriarem e perseguirem, e mentindo disserem todo tipo de mal contra vós, por causa de mim. Alegrai-vos e exultai-vos, porque será grande a vossa recompensa nos céus. Do mesmo modo, perseguiram os profetas que vieram antes de vós. Palavra da salvação.
1: Glória a vós, Senhor.
0: Jesus hoje nos apresenta no seu Evangelho as bem-aventuranças, um programa que para nós é o programa da felicidade evangélica. Jesus traz para a nossa vida, para o mundo, uma nova maneira de viver a justiça, um novo relacionamento com Deus, e comunica aos homens e mulheres de todos os tempos o seu Espírito. O reino de seu Pai se atualiza e vive em conformidade com a justiça, enquanto obra e ação de Deus. As bem-aventuranças revelam a cada um de nós o anúncio profético de Jesus de Nazaré. A salvação vem de Deus. Elas são um convite para compreendermos que a alegria, a felicidade, só encontramos em Deus, nosso Pai. Ela não se encontra a alegria no sofrimento, mas na consolação que é Deus, nosso Pai. A mansidão não é perda, mas alegria de conquistar corações. Cada bem-aventurança aponta uma virtude de quem, para quem deseja viver o reino já aqui na terra. Longe de substituir qualquer outra atitude que o ensinamento de Jesus, é um convite à conversão do nosso modo de ser. Ser manso, ser pobres em espírito, ter fome e sede de justiça, ser pacífico e assim por diante. Em cada bem-aventurança nós podemos nos encontrar para poder viver o Evangelho que Jesus propõe a cada um de nós. Louvado seja nosso Senhor Jesus Cristo.
1: Para sempre seja louvado.

0: Curai irmãos e irmãs, para que essa nossa família, reunida em nome de Cristo, possa oferecer um sacrifício que seja aceito por Deus Pai, todo bondade.
1: Receba, Senhor, por Tuas mãos este sacrifício, para a glória do Seu nome, para o nosso bem e de toda a Sua Santa Igreja.
0: Olhai, Senhor, com bondade nossa disposição em Vos servir, para que nossa oferenda Vos seja agradável e nos faça crescer no amor. Por Cristo nosso Senhor.
1: Amém.
0: O Senhor esteja convosco.
1: Ele está no meio de nós.
0: Corações ao alto.
1: O nosso coração está em Deus.
0: Demos graças ao Senhor nosso Deus.
1: É nosso dever e nossa salvação.
0: Na verdade, é digno e justo, é nosso dever e salvação, dar-vos graças sempre e em todo lugar, Senhor Pai Santo, Deus Eterno e toda bondade. Ainda que nossos louvores não vos sejam necessários, vós nos concedeis o dom de vos louvar. Nossos hinos de louvor não acrescentam nada à vossa infinita grandeza, mas nos ajudam a alcançar a salvação por Cristo Senhor nosso. Por isso, associados aos coros dos anjos, nós vos louvamos com alegria, dizendo a uma só voz:
1: Santo, santo, santo, Senhor Deus do universo, o céu e a terra proclamam a vossa glória, hosana nas alturas. Bendito que vem em nome do Senhor, hosana nas alturas.
0: Na verdade, ó Pai, vós sois santo e fonte de toda santidade. Santificai, pois, estes dons, derramando sobre eles o vosso Espírito, a fim de que se tornem para nós o corpo e o sangue de nosso Senhor Jesus Cristo.
1: Enviai o vosso Espírito Santo,
0: estando para ser entregue, e abraçando livremente a paixão, Jesus tomou o pão, pronunciou a bênção de ação de graças, partiu e o deu a seus discípulos, dizendo: Tomai todos e comei. Isto é o meu corpo, que será entregue por vós.

Do mesmo modo, no fim da ceia, ele tomou o cálice em suas mãos e, dando graças novamente, o entregou a seus discípulos, dizendo: Tomai todos e bebei. Este é o cálice do meu sangue, o sangue da nova e eterna aliança, que será derramado por vós e por todos para a remissão dos pecados. Fazei isto em memória de mim.

0: Mistério da fé e do amor.
1: Todas as vezes que comemos deste pão e bebemos deste cálice, anunciamos, Senhor, a vossa morte, enquanto esperamos a vossa vinda.
0: Celebrando, pois, o memorial da morte e ressurreição do vosso Filho, nós nos oferecemos, ó Pai, o pão da vida e o cálice da salvação, e vos agradecemos porque nos tornastes dignos de estar aqui na vossa presença e vos servir.
1: Aceitai, ó Senhor, a nossa oferta.
0: Suplicantes vos pedimos que, participando do corpo e sangue de Cristo, sejamos reunidos pelo Espírito Santo num só corpo.
1: O Espírito nos una num só corpo.
0: Lembrai-vos, ó Pai, da vossa Igreja, que se faz presente pelo mundo inteiro, que ela cresça na caridade, em comunhão com o Papa Leão, o nosso Bispo Edgar, os bispos do mundo inteiro, os presbíteros, os diáconos e todos os ministros do vosso povo.
1: Lembrai-vos, ó Pai, da vossa Igreja.
0: Lembrai-vos também na vossa misericórdia dos nossos irmãos e irmãs que adormeceram na esperança da ressurreição e de todos os que partiram desta vida e daqueles que queremos recordar nesta Eucaristia. Acolhei-os junto a vós na luz da vossa face.
1: Concedei-lhes, ó Senhor, a luz eterna.
0: Enfim, nós vos pedimos, tende piedade de todos nós e dai-nos participar da vida eterna com a Virgem Maria, Mãe de Deus, São José, seu esposo, os apóstolos e todos os santos que neste mundo viveram na vossa amizade, a fim de vos louvarmos e glorificarmos por Jesus Cristo, vosso Filho. Por Cristo, com Cristo e em Cristo, a vós, Deus Pai Todo-Poderoso, na unidade do Espírito Santo, toda honra e toda glória, por todos os séculos dos séculos.
1: Amém.
0: O Senhor comunicou o seu Espírito, com a confiança e a liberdade de filhos e filhas, digamos com fé: Pai nosso, que estais no céu, santificado seja o vosso nome. Venha a nós o vosso reino, seja feita a vossa vontade, assim na terra como no céu. O pão nosso de cada dia nos dai hoje. Perdoai as nossas ofensas, assim como nós perdoamos nos tem ofendido. E não nos deixeis cair em tentação, mas livrai-nos do mal. Livrai-nos de todos os males, ó Pai, dai-nos hoje a vossa paz. Ajudados pela vossa misericórdia, sejamos sempre livres do pecado e protegidos de todos os perigos, enquanto aguardamos a feliz esperança e a vinda do nosso Salvador, Jesus Cristo.
1: Vosso é o reino, o poder e a glória para sempre.
0: Senhor Jesus Cristo, que dissestes aos vossos apóstolos: eu vos deixo a paz, eu vos dou a minha paz. Não olheis os nossos pecados, mas a fé que anima a vossa Igreja. Dai-lhe segundo o vosso desejo,

0: dos convidados a participar do banquete com o Senhor. Eis o Cordeiro de Deus, eis aquele que tira o pecado do mundo.
1: Senhor, eu não sou digno de que entreis em minha morada, mas dizei uma palavra e serei salvo.

0: Deus é amor, quem permanece no amor permanece com Deus e Deus permanece com ele. Oremos, Senhor de bondade, a vossa força salvadora nos liberte das más inclinações e nos conduza pelo caminho do bem. Por Cristo nosso Senhor.
1: Amém.
0: Pedindo a proteção de Maria nas nossas vidas, que ela nos ensine sempre o caminho de seu Filho, rezemos com fé. Ave Maria, cheia de graça, Senhor é convosco. Bendita sois vós entre as mulheres, bendito é o fruto do vosso ventre, Jesus. Santa Maria, Mãe de Deus, rogai por nós, pecadores, agora e na hora de nossa morte. Amém. Rogai por nós, Santa Mãe de Deus,
1: para que sejamos dignos das promessas de Cristo.
0: Nossa Senhora dos Anjos,
1: rogai por nós.
0: O Senhor esteja convosco.
1: Ele está no meio de nós.
0: Que o Senhor vos abençoe e vos guarde.
1: Amém.
0: Mostre o seu rosto para vós e tenha sempre misericórdia de vós.
1: Amém.
0: Volva para vós o seu olhar e vos dê a sua paz.
1: Amém.
0: Abençoe-vos o Deus todo bondade, Pai, Filho e o Espírito Santo.
1: Amém.
0: Bom dia a todos, fiquemos em paz e que o Senhor sempre nos acompanhe.
1: Graças a Deus. Amém.

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1: A liturgia das horas é uma das formas de a Igreja viver a paz de Jesus Cristo no ritmo diário, semanal e anual do tempo. Pela oração das horas, o cristão é lançado no mistério da morte e ressurreição do Senhor, na expressão mais nobre e definitiva de sua atividade humana, a comunhão com Deus. Vamos agora rezar o ofício das leituras e das completas, com os frades do noviciado São José de Rodeio, Santa Catarina.
2: Querido Deus, meu auxílio, socorrei-me sempre agora. Glória ao Pai, ao Filho e ao Espírito Santo, como era no princípio, agora e sempre. Amém.
3: Aleluia.
4: Luz eterna, luz poente,
5: dia cheio de esplendor,
6: vencedora da noite escura e da luz restaurador.
7: Luz que as trevas destruindo, enche as mentes de fulgor.
8: Ao nasceres nos chamais e acordamos pressurosos. Sem vós somos miseráveis, mas convosco venturosos, e por vós da morte livres, nos tornamos luminosos.
9: Sobre a morte e sobre a noite, por vós somos vencedores. Dai-nos aí a vossa luz, luz de esplêndidos fulgores. Desta luz nem mesmo a noite escurece os esplendores.
10: Honra seja ao Pai, a vós, ao Espírito também, una e trina divindade, paz e vida, luz e bem. Nome doce mais que todos, Deus agora e sempre. Amém.
11: O Senhor somente Ele é que fez grandes maravilhas, porque eterno é seu amor. Demos graças ao Senhor, porque Ele é bom.
12: Porque eterno é seu amor.
13: Demos graças ao Senhor, Deus dos deuses, porque eterno é seu amor.
14: Demos graças ao Senhor dos senhores, porque eterno é seu amor.
15: Somente Ele é que fez grandes maravilhas, porque eterno é seu amor.
16: Ele criou o firmamento com saber, porque eterno é seu amor.
17: Estendeu a terra firme sobre as águas, porque eterno é seu amor.
18: Ele criou os luminares mais brilhantes, porque eterno é seu amor.
19: Criou o sol para o dia presidir, porque eterno é seu amor.
12: Criou a lua e as estrelas para a noite, porque eterno é seu amor.
3: Glória ao Pai, ao Filho e ao Espírito Santo, como era no princípio, agora e sempre. Amém.
9: O Senhor, somente Ele é que fez grandes maravilhas, porque eterno é seu amor.
7: Tirou do meio deles Israel, com mão forte e com braço estendido. Ele feriu primogênitos do Egito,
0: porque eterno é seu amor.
11: E tirou do meio deles Israel, porque eterno é seu amor.
6: Com mão forte e com braço estendido, porque eterno é seu amor.
4: Ele cortou o mar vermelho em duas partes, porque eterno é seu amor.
8: Fez passar no meio dele Israel, porque eterno é seu amor.
15: E afogou o faraó com suas tropas, porque eterno é seu amor.
1: Tirou glória ao Pai, ao Filho e ao Espírito Santo, como era no princípio, agora e sempre. Amém.
20: Tirou do meio deles Israel, com mão forte e com braço estendido.
21: Demos graças ao Senhor, o Deus dos céus, pois Ele nos salvou dos inimigos. Ele guiou pelo deserto o seu povo,
22: porque eterno é seu amor.
23: E feriu por causa dele grandes reis, porque eterno é seu amor.
24: Reis poderosos fez morrer por causa dele,
25: porque eterno é seu amor.
26: A Sion, que fora rei dos amorreus,
27: porque eterno é seu amor.
28: E a Og, o soberano de Bazã,
29: porque eterno é seu amor.
30: Ele repartiu a terra deles como herança,
31: porque eterno é seu amor.
32: Como herança Israel, seu servidor,
33: porque eterno é seu amor.
34: De nós, seu povo humilhado, recordou-se,
35: porque eterno é seu amor.
36: De nossos inimigos, libertou-nos,
37: porque eterno é seu amor.
38: A todo ser vivente ele alimenta,
39: porque eterno é seu amor.
40: Demos graças ao Senhor, o Deus dos céus,
41: porque eterno é seu amor.
42: Glória ao Pai, ao Filho e ao Espírito Santo,
43: como era no princípio, agora e sempre. Amém.
44: Demos graças ao Senhor, o Deus dos céus,
45: pois Ele nos salvou dos inimigos.
46: Mostrai-nos, ó Senhor, vossos caminhos,
47: e fazei conhecer a vossa estrada.
48: Do livro do Deuteronômio. Naqueles dias, Moisés falou ao povo, dizendo: guarda o mês de Abib, celebrando a Páscoa do Senhor, teu Deus, pois foi precisamente no mês de Abib que o Senhor, teu Deus, te fez sair do Egito durante a noite. Farás o sacrifício pascal ao Senhor, teu Deus, imolando alguma cria de ovelha ou vaca, no lugar que o Senhor, teu Deus, escolher para que nele habite o seu nome. Não comerás com ele pão fermentado. Durante 7 dias comerás sem fermento o pão da aflição, porque saíste das pressas do Egito, para que assim, durante a vida toda, te lembres do dia em que saíste do Egito. Nesses 7 dias não se verá fermento em toda a extensão do seu território. Da vítima imolada à tarde do primeiro dia, nada ficará para a manhã seguinte. Não poderás sacrificar a Páscoa em qualquer de tuas cidades, que o Senhor teu Deus te vai dar. Somente no lugar que o Senhor teu Deus tiver escolhido, para que nele habite o seu nome, é que sacrificarás a Páscoa, à tarde ao pôr do sol, hora da tua partida do Egito. Assarás e comerás a vítima no lugar que o Senhor teu Deus tiver escolhido, e na manhã seguinte voltarás para as tuas tendas. Durante 6 dias comerás pães ázimos, e no 7º dia, porque a assembleia do Senhor teu Deus, não fareis trabalho algum. Contarás 7 semanas, iniciando a contagem das semanas como o dia em que se começa a meter a foice no trigo. Celebrarás então a festa das semanas em honra do Senhor teu Deus, com ofertas espontâneas que farás na medida em que o Senhor teu Deus te houver abençoado. E te alegrarás na presença do Senhor teu Deus, com teu filho e tua filha, teu servo e tua serva, e o levita que mora dentro da tua cidade. Assim como o estrangeiro, o órfão e a viúva que habitam em teu meio, no lugar que o Senhor teu Deus escolher para nele habitar o seu nome. Lembra-te de que foste escravo no Egito e observa e faz as coisas que te são ordenadas. Celebrarás a festa dos tabernáculos durante 7 dias, uma vez escolhido o fruto da eira e do lagar, e te banquetearás nesta festa, tu, teu filho e tua filha, teu servo e tua serva, assim como o levita, o estrangeiro, o órfão e a viúva que habitam em tua cidade. Durante 7 dias celebrarás a festa em honra do Senhor teu Deus, no lugar que o Senhor tiver escolhido. É que o Senhor teu Deus te abençoe em todas as tuas colheitas, em todo o trabalho de tuas mãos. Por isso te entregarás completamente à alegria. 3 vezes ao ano, todos os teus homens deverão apresentar-te perante o Senhor teu Deus, no lugar que ele tiver escolhido, na festa dos ázimos, na festa das semanas e na festa dos tabernáculos. Ninguém aparecerá perante o Senhor de mãos vazias, mas cada um oferecerá segundo o que tiver, e segundo a bênção que o Senhor teu Deus te houver concedido.
0: Tu hás de te alegrar em tua festa, tu mesmo com teu filho e tua filha, o levita e também o estrangeiro, o órfão e igualmente a viúva. O Senhor te abençoará e estarás na alegria.
1: Tu hás de te alegrar em tua festa, tu mesmo com teu filho e tua filha,

0: alegria.
1: Sobre os montes, eis os passos de quem traz a boa nova e anuncia-nos a paz. Comemora alegremente as tuas festas, ó Judá.
2: O Senhor te abençoará e estarás na alegria.
1: No tratado contra as heresias de Santo Irineu, o bispo. Sacrifício puro e aceito por Deus é a oblação da Igreja, tal como o Senhor lhe ensinou a oferecer em todo o mundo. Não por necessitar do nosso sacrifício, mas porque o ofertante se enche de glória quando seu dom é aceito. Pela dádiva a um rei, manifesta-se a homenagem e afeição. Querendo o Senhor que, com simplicidade e inocência, oferecesse os nossos dons, deu-nos o preceito. Se estás para fazer tua oferta diante do altar e te lembrares de que teu irmão tem alguma coisa contra ti, deixa lá tua oferta diante do altar e vai primeiro reconciliar-te com teu irmão. Só então vem fazer a tua oferta. Faz-se, pois, mister, oferecer a Deus as primícias de suas criaturas, como Moisés também já dissera. Não te apresentarás de mãos vazias diante do Senhor teu Deus. Quando o homem quer manifestar a Deus sua gratidão, oferece-lhe os próprios dons por ele mesmo dados e recebe a honra que ele provém. Nenhuma das oblações é rejeitada. Oblações lá e oblações aqui. Sacrifícios entre o povo, sacrifícios na Igreja. A forma, porém, de tal maneira mudou que já não mais por servos são oferecidas, mas por filhos. Um só e o mesmo é o Senhor. Há, contudo, o caráter próprio à oblação dos filhos, de modo que as oblações são sinal da liberdade possuída. Para Deus não há nada vão, nem sem significado ou motivo. Por isso, o seu povo lhe consagrava os dízimos. Mas depois, aqueles que receberam a graça da liberdade põem à disposição do Senhor tudo quanto possuem, dando com alegria e generosidade, e não apenas as coisas de menor valor, pela esperança que têm das maiores, como aquela viúva tão pobre que pôs no cofre de Deus tudo o que possuía. Cumpre, então, fazermos orações a Deus em tudo, sermos gratos ao Criador, com mente pura e fé sincera, na firme esperança da caridade fervorosa, oferecendo-lhe as primícias da criação, criação que lhe pertence. E a Igreja é a única a fazer ao Criador esta oração pura, que provém de sua criação, oferecendo-a em ação de graças. Pois lhe oferecemos o que já é seu, proclamando como é justo a comunhão, a unidade e confessando a ressurreição da carne e do Espírito. O pão que vem da terra, ao receber a invocação de Deus, já não é mais pão comum, mas a Eucaristia, feita de dois elementos, o terreno e o celeste. Do mesmo modo, por receberem a Eucaristia, já não são corruptíveis nossos corpos, possuem a esperança da ressurreição.
3: Sendo apenas uma sombra dos bens que hão de vir, e não a realidade, apesar dos sacrifícios, sem cessar oferecidos, a lei nunca poderia conduzir à perfeição os que deles participam. Jesus Cristo, ao contrário, com uma única oblação, conduziu à perfeição, uma vez por todos sempre, os que eles santificam.
2: Sendo apenas uma sombra dos bens que hão de vir, e não a realidade, apesar dos sacrifícios, sem cessar oferecidos, a lei nunca poderia conduzir à perfeição os que deles participam. Jesus Cristo, ao contrário, com uma única oblação, conduziu à perfeição, uma vez por todos sempre, os que ele santifica.
3: Jesus Cristo nos amou e se entregou por nós a Deus, como oferta e sacrifício de perfume agradável.
2: Jesus Cristo, ao contrário, com uma única oblação, conduziu à perfeição, uma vez por todos sempre, os que Ele santifica.
0: Oremos. Deus eterno e todo-poderoso, que governais o céu e a terra, escutai com bondade as preces do vosso povo e dai ao nosso tempo a vossa paz. Por nosso Senhor Jesus Cristo, vosso Filho, na unidade do Espírito Santo.
2: Amém.
0: Senhor, tende piedade de nós.
2: Senhor, tende piedade de nós.
0: Cristo, tende piedade de nós.
2: Cristo, tende piedade de nós.
0: Senhor, tende piedade de nós.
2: Senhor, tende piedade de nós.
0: Deus Todo-Poderoso, tenha compaixão de nós. Perdoe nossos pecados e nos conduza à vida eterna.
2: Amém.

0: Oremos. Concedendo, Senhor, de tal modo unirmos ao vosso Filho morto e sepultado, que mereçamos ressurgir com ele para uma vida nova. Por Cristo nosso Senhor.
1: Amém.
0: Senhor Todo-Poderoso, nos conceda a noite tranquila no fim da vida, uma morte santa.
1: Amém.

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1: Senhor, faz de mim um instrumento de vossa paz.
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0: Santo Antônio de Santa Ana Galvão, popularmente conhecido como Frei Galvão, é o primeiro santo brasileiro e foi um fiel seguidor dos passos de São Francisco. A cada dia, mais pessoas conhecem a bonita história deste homem de fé e pedem as mais diversas graças por meio de sua intercessão junto a Deus. Vamos agora ao Santuário de Santo Antônio Galvão, em Guaratinguetá, São Paulo, para rezarmos juntos a novena em honra a Santo Antônio Galvão e, em seguida, a oração do Santo Terço.
6: Santuário Arquidiocesano de Santo Antônio de Santana Galvão. A nossa saudação também aos ouvintes da Rádio Frei Galvão e a todos que nos acompanham pelas redes sociais deste santuário, dedicado ao primeiro santo brasileiro. Sejam bem-vindos. Paz e bem.
7: Paz e bem.
6: Quinto dia da novena perpétua em louvor a Santo Antônio de Santana Galvão. Irmãos e irmãs, vamos celebrar juntos a novena em louvor a Santo Antônio de Santana Galvão. Hoje, meditaremos sobre sua missão de ser peregrino do Evangelho. São Frei Galvão costumava viajar a pé todo o trecho de São Paulo até o Rio de Janeiro, passando por diversas cidades, a fim de se fazer mais próximo das famílias à beira da estrada, levando a alegria do Evangelho e esperança para todas as pessoas que encontrava pelo caminho. Iniciemos cantando.

0: Pelo sinal da Santa Cruz, livrai-nos Deus, nosso Senhor, dos nossos inimigos, em nome do Pai e do Filho e do Espírito Santo.
1: Amém.
0: A nossa oração à Santíssima Trindade. Trindade Santíssima, Pai, Filho e Espírito Santo, presente e atuante na Igreja e na profundidade do meu ser, eu vos adoro, amo e agradeço. E pelas mãos de Santo Antônio de Santana Galvão, devoto de Maria, minha Mãe Santíssima, ofereço-me, entrego-me, consagro-me inteiramente a vós nesta vida e na eternidade. Pai Celeste, a vós me ofereço, entrego-me, consagro-me como filho. Espírito Santo, a vós me ofereço, entrego-me, consagro-me como templo vivo para ser santificado. Maria, Mãe da Igreja e minha Mãe, vós que estáis em íntima união com a Santíssima Trindade, ensinai-me a viver em comunhão com as três pessoas divinas, a fim de que minha vida inteira seja um hino de glória ao Pai, ao Filho e ao Espírito Santo.
1: Amém.
0: Ouçamos, aclamemos o Santo Evangelho com alegria.

0: Jesus.
1: Com alegria, vamos acolher as palavras do Evangelho de Nosso Senhor Jesus Cristo, segundo São Lucas. Naquele tempo, disse Jesus aos discípulos: não leveis nada pelo caminho, nem cajado, nem sacola, nem pão, nem dinheiro, nem duas túnicas. Na casa onde entrardes, permanecei ali, até partirdes daí. Quando aqueles que não vos acolherem, ao sairdes daquela cidade, sacudi a poeira dos vossos pés, para que sirva de testemunho contra eles. Os discípulos partiam e percorriam os povoados, anunciando a boa nova e fazendo curas por toda parte. Palavra da salvação.
2: Glória a vós, Senhor.
1: Podemos sentar um pouquinho para a nossa meditação.
3: Ser discípulo de Jesus é estar sempre despojado de tudo e totalmente livre, para que Deus possa nos colocar onde Ele quer, na hora em que Ele quer, junto às pessoas que Ele quer, a fim de que o Espírito do Senhor possa nos conduzir e agir através de nós e para que o reino de Deus aconteça.
1: Com certeza que nós temos um Pai que muito nos ama, queremos apresentar a Ele os nossos pedidos. Depois de cada prece, assim responderemos. Por intercessão de São Frei Galvão, atendei-nos, Senhor.
2: Por intercessão de São Frei Galvão, atendei-nos, Senhor.
3: Para que todo cristão seja anunciador da boa nova do Evangelho, promovendo os valores da paz e do bem, rezemos ao Senhor.
2: Por intercessão de São Frei Galvão, atendei-nos, Senhor.
3: Para que todo cristão seja peregrino, como foi São Frei Galvão, indo ao encontro dos mais pobres e fazendo-se próximo dos mais carentes, rezemos ao Senhor.
2: Por intercessão de São Frei Galvão, atendei-nos, Senhor.
3: Para que todo cristão doe tempo para o serviço de Deus e esteja sempre disponível para a missão evangelizadora da Igreja, rezemos ao Senhor.
2: Por intercessão de São Frei Galvão, atendei-nos, Senhor.
1: Acolheu, Pai de bondade, esses pedidos que confiantes vos apresentamos. Por Cristo, Senhor nosso.
2: Amém.
3: Quem se coloca sempre a caminho e não fica parado, tem mais chance de fazer experiências de encontro pessoal com o próprio Cristo, na pessoa do pobre, do doente e do sofredor, ao longo da estrada.
1: Peçamos a força que vem do alto, o Santo Espírito de Deus, a fim de, com a saúde do corpo, da alma, possamos melhor servir a causa do reino de Deus. Divino Espírito Santo, Criador e Renovador de todas as coisas, vida da minha vida, com Santo Antônio de Santana Galvão, devoto de Maria Santíssima, eu vos adoro, agradeço e amo. Vós que dais vida a todo o universo, conservai em mim o dom da saúde. Livrai-me de todas as doenças e de todo o mal. Ajudado pela vossa graça, quero sempre fazer bom uso da saúde, empregando minhas forças para a glória de Deus, para o meu próprio bem e para o bem do meu próximo. Peço-vos ainda que ilumineis com vossos dons de sabedoria e ciência os médicos e todos os que se ocupam dos doentes, para que conheçam a verdadeira causa dos males que destroem ou ameaçam a vida, e possam também descobrir e aplicar os remédios mais eficazes para curar e proteger a vida das pessoas. Santo Antônio de Santana Galvão, devoto da Virgem Santíssima, Sede mediador nesta minha humilde oração e intercedei por mim.
3: Amém.
0: Amém.
1: A bênção das pílulas. O nosso auxílio está no nome do Senhor,
2: que fez o céu e a terra.
1: Ó Pai de misericórdia, Deus de toda consolação, que nos consolais por vosso Filho Jesus, na força do Espírito Santo, e acompanhais com vossa bênção particular os que sofrem tribulações e enfermidades do corpo e da alma. Nós vos suplicamos que, pela intercessão de Santo Antônio de Santana Galvão, devoto de Maria Imaculada, abençoeis estas pílulas, objetos sacramentais de fé e devoção do vosso povo santo. Fazeis, Senhor, que todos os que na fé e pela fé delas fizerem uso possam receber a graça da cura conforme a vossa santíssima vontade. Em nome do Pai, e do Filho, e do Espírito Santo.
0: Amém.
1: Então, nesse instante, eu convido todo o povo de Deus a permanecer de pé. Vamos voltar os nossos olhos para a imagem de São Frei Galvão. Se você quiser estender a sua mão direita em direção à imagem do primeiro santo brasileiro e pedir, através da sua poderosa intercessão, as graças necessárias para o nosso estado de vida. Deus de amor, fonte de todas as graças, por intercessão de Santo Antônio de Santana Galvão, fazei-nos tomar com fé e devoção essas pílulas, rezando: Santíssima Trindade, Pai, Filho e Espírito Santo, eu vos adoro, louvo e vos dou graças pelos benefícios que me fizestes e por tudo que fez e sofreu Santo Antônio de Santana Galvão. Peço-vos que aumenteis em mim a fé, a esperança e a caridade, e vos digneis conceder-me a graça que ardentemente almejo. Faça Deus o seu pedido. Prometo-vos conhecer sempre mais o Evangelho que Santo Antônio de Santana Galvão viveu, cultivar a vida eucarística e a devoção à Imaculada Virgem Maria. Santo Antônio de Santana Galvão, rogai por nós. Na minha aflição, dai-me consolação, meu Santo Frei Galvão. Pai nosso, que estais nos céus, santificado seja o vosso nome. Venha a nós o vosso reino, seja feita a vossa vontade, assim na terra como no céu. O pão nosso de cada dia nos dai hoje, perdoai as nossas ofensas, assim como nós perdoamos a quem nos tem ofendido. E não nos deixeis cair em tentação, mas livrai-nos do mal.
0: Amém.
1: Ave Maria, cheia de graça, o Senhor é convosco. Bendita sois vós entre as mulheres, e bendito é o fruto do vosso ventre, Jesus.
2: Santa Maria, Mãe de Deus, rogai por nós, pecadores, agora e na hora de nossa morte. Amém.
1: Glória ao Pai, ao Filho e ao Espírito Santo,
2: como era no princípio, agora e sempre. Amém.
1: O Senhor todo amoroso nos abençoe, Ele que é Pai, Filho e Espírito Santo.
0: Amém.
1: Louvado seja nosso Senhor Jesus Cristo.
2: Para sempre seja louvado.
1: E sua Mãe, Maria Santíssima. Paz e bem.
3: Paz e bem.
4: Paz e bem, meu irmão. Paz e bem, minha irmã. Com alegria, nós aqui do Santuário de Frei Galvão, em Guaratinguetá, chegamos até a sua casa neste dia para te convidar a rezar conosco a coroa das sete alegrias de Nossa Senhora. Nossa Senhora prometeu a São Bernardino de Sena, um dos primeiros que realizou esta grande devoção à Mãe de Deus, primeiro torná-lo partícipe. Ele participaria da sua alegria no paraíso, e também pela recitação da coroa das sete alegrias, ele alcançaria de Deus a conversão de muitos pecadores. Então, quero convidar você a rezar conosco esta grande devoção franciscana que agora chega até você e conosco. Pedir ao Senhor milagres, prodígios na nossa vida, na nossa família, em especial por todos aqueles que por algum motivo se encontram afastados de Deus. Queremos entregar a Maria, Mãe de Jesus, a nossa vida, as nossas intenções, rezando com ela e pedindo a ela que interceda também por cada um de nós. Em nome do Pai, do Filho e do Espírito Santo. Amém. Convido você também a fazer comigo agora o oferecimento da coroa das sete alegrias. Ó piedosíssima Virgem Maria, purificai nossos lábios e nossos corações, para que possamos dignamente recitar a coroa de vossas alegrias. Nós vo-la oferecemos para gloriar-vos, para implorar vosso auxílio pelas necessidades da Igreja e de nosso país, para satisfazer em tudo a justiça divina. Nós nos unimos a todas as intenções do Sagrado Coração de Jesus e do vosso Coração Imaculado. Creio em Deus, Pai Todo-Poderoso, Criador do céu e da terra, e em Jesus Cristo, seu único Filho, nosso Senhor, que foi concebido pelo poder do Espírito Santo, nasceu da Virgem Maria, padeceu sob Pôncio Pilatos, foi crucificado, morto e sepultado, desceu à mansão dos mortos, ressuscitou ao terceiro dia, subiu aos céus, está assentado à direita de Deus Pai Todo-Poderoso, donde há de vir a julgar os vivos e os mortos. Creio no Espírito Santo, na Santa Igreja Católica, na comunhão dos santos, na remissão dos pecados, na ressurreição da carne, na vida eterna. Amém. Pai nosso que estais no céu, santificado seja o vosso nome. Venha a nós o vosso reino, seja feita a vossa vontade, assim na terra como no céu. O pão nosso de cada dia nos dai hoje, perdoai-nos as nossas ofensas, assim como nós perdoamos

Primeira alegria de Maria, a anunciação pelo arcanjo Gabriel. Saudamos-te como o anjo Gabriel. Ave Maria, cheia de graça, o Senhor está contigo. E logo te disse: conceberás em teu seio e darás à luz um filho a quem porás o nome de Jesus, seguida da tua aceitação. Eis aqui a escrava do Senhor. Faça-se em mim segundo vossa palavra. Assim nos mostraste o caminho a seguir. Aceitar a nossa vida como Deus nos apresenta a cada dia, vivendo com amor tanto as alegrias como as dificuldades. Como fez São Francisco quando aceita docilmente sua missão, respondendo com todo o seu ser ao chamado de Jesus. Pai nosso que estais no céu, santificado seja o vosso nome. Venha a nós o vosso reino, seja feita a vossa vontade, assim na terra como no céu. O pão nosso de cada dia nos dai hoje, perdoai-nos as nossas ofensas, assim como nós perdoamos a quem nos tem ofendido. E não nos deixeis cair em tentação, mas livrai-nos do mal. Amém. Ave Maria, cheia de graça, o Senhor é convosco. Bendita sois vós entre as mulheres, e bendito é o fruto do vosso ventre, Jesus. Santa Maria, Mãe de Deus, rogai por nós, pecadores, agora e na hora de nossa morte. Amém. Ave Maria, cheia de graça, o Senhor é convosco. Bendita sois vós entre as mulheres, e bendito é o fruto do vosso ventre, Jesus. Santa Maria, Mãe de Deus, rogai por nós, pecadores, agora e na hora de nossa morte. Amém. Ave Maria, cheia de graça, o Senhor é convosco. Bendita sois vós entre as mulheres, e bendito é o fruto do vosso ventre, Jesus. Santa Maria, Mãe de Deus, rogai por nós, pecadores, agora e na hora de nossa morte. Amém. Ave Maria, cheia de graça, o Senhor é convosco. Bendita sois vós entre as mulheres, e bendito é o fruto do vosso ventre, Jesus. Santa Maria, Mãe de Deus, rogai por nós, pecadores, agora e na hora de nossa morte. Amém. Ave Maria, cheia de graça, o Senhor é convosco. Bendita sois vós entre as mulheres, e bendito é o fruto do vosso ventre, Jesus. Santa Maria, Mãe de Deus, rogai por nós, pecadores, agora e na hora de nossa morte. Amém. Ave Maria, cheia de graça, o Senhor é convosco. Bendita sois vós entre as mulheres, e bendito é o fruto do vosso ventre, Jesus. Santa Maria, Mãe de Deus, rogai por nós, pecadores, agora e na hora de nossa morte. Amém. Ave Maria, cheia de graça, o Senhor é convosco. Bendita sois vós entre as mulheres, e bendito é o fruto do vosso ventre, Jesus. Santa Maria, Mãe de Deus, rogai por nós, pecadores, agora e na hora de nossa morte. Amém. Ave Maria, cheia de graça, o Senhor é convosco. Bendita sois vós entre as mulheres, e bendito é o fruto do vosso ventre, Jesus. Santa Maria, Mãe de Deus, rogai por nós, pecadores, agora e na hora de nossa morte. Amém. Ave Maria, cheia de graça, o Senhor é convosco. Bendita sois vós entre as mulheres, e bendito é o fruto do vosso ventre, Jesus. Santa Maria, Mãe de Deus, rogai por nós, pecadores, agora e na hora de nossa morte. Amém. Ave Maria, cheia de graça, o Senhor é convosco. Bendita sois vós entre as mulheres, e bendito é o fruto do vosso ventre, Jesus. Santa Maria, Mãe de Deus, rogai por nós, pecadores, agora e na hora de nossa morte. Amém. Glória ao Pai, ao Filho e ao Espírito Santo, como era no princípio, agora e sempre. Amém. A segunda alegria de Maria, a visita à sua prima Isabel. Recordamos contigo quando em Judá foste à casa de Zacarias e saudaste Isabel. Ela, ao ouvir-te, ficou cheia do Espírito Santo, e o menino saltou no seu ventre. Recebemos-te como o fez Santa Isabel. Bendita sois vós entre todas as mulheres, e bendito é o fruto do vosso ventre, Jesus.

Jesus, rogamos-te que venhas sempre a visitar-nos para nos trazeres Jesus e o seu Santo Espírito. Como Francisco, quem te nomeou advogada da família franciscana, e assim realizar vossa missão de tutora, vos pedimos, rogai por nós. Pai nosso que estais no céu, santificado seja o vosso nome. Venha a nós o vosso reino, seja feita a vossa vontade, assim na terra como no céu. O pão nosso de cada dia nos dai hoje, perdoai-nos as nossas ofensas, assim como nós perdoamos a quem nos tem ofendido. E não nos deixeis cair em tentação, mas livrai-nos do mal. Amém. Ave Maria, cheia de graça, o Senhor é convosco. Bendita sois vós entre as mulheres, e bendito é o fruto do vosso ventre, Jesus. Santa Maria, Mãe de Deus, rogai por nós, pecadores, agora e na hora de nossa morte. Amém. Ave Maria, cheia de graça, o Senhor é convosco. Bendita sois vós entre as mulheres, e bendito é o fruto do vosso ventre, Jesus. Santa Maria, Mãe de Deus, rogai por nós, pecadores, agora e na hora de nossa morte. Amém. Ave Maria, cheia de graça, o Senhor é convosco. Bendita sois vós entre as mulheres, e bendito é o fruto do vosso ventre, Jesus. Santa Maria, Mãe de Deus, rogai por nós, pecadores, agora e na hora de nossa morte. Amém. Ave Maria, cheia de graça, o Senhor é convosco. Bendita sois vós entre as mulheres, e bendito é o fruto do vosso ventre, Jesus. Santa Maria, Mãe de Deus, rogai por nós, pecadores, agora e na hora de nossa morte. Amém. Ave Maria, cheia de graça, o Senhor é convosco. Bendita sois vós entre as mulheres, e bendito é o fruto do vosso ventre, Jesus. Santa Maria, Mãe de Deus, rogai por nós, pecadores, agora e na hora de nossa morte. Amém. Ave Maria, cheia de graça, o Senhor é convosco. Bendita sois vós entre as mulheres, e bendito é o fruto do vosso ventre, Jesus. Santa Maria, Mãe de Deus, rogai por nós, pecadores, agora e na hora de nossa morte. Amém. Ave Maria, cheia de graça, o Senhor é convosco. Bendita sois vós entre as mulheres, e bendito é o fruto do vosso ventre, Jesus. Santa Maria, Mãe de Deus, rogai por nós, pecadores, agora e na hora de nossa morte. Amém. Ave Maria, cheia de graça, o Senhor é convosco. Bendita sois vós entre as mulheres, e bendito é o fruto do vosso ventre, Jesus. Santa Maria, Mãe de Deus, rogai por nós, pecadores, agora e na hora de nossa morte. Amém. Ave Maria, cheia de graça, o Senhor é convosco. Bendita sois vós entre as mulheres, e bendito é o fruto do vosso ventre, Jesus. Santa Maria, Mãe de Deus, rogai por nós, pecadores, agora e na hora de nossa morte. Amém. Ave Maria, cheia de graça, o Senhor é convosco. Bendita sois vós entre as mulheres, e bendito é o fruto do vosso ventre, Jesus. Santa Maria, Mãe de Deus, rogai por nós, pecadores, agora e na hora de nossa morte. Amém. Glória ao Pai, ao Filho e ao Espírito Santo, como era no princípio, agora e sempre. Amém. A terceira alegria de Maria, o nascimento de Jesus em Belém. Contigo, Maria, e com São José, alegramo-nos por este presente que nos destes, nesta noite de paz e amor. Com os anjos e pastores, digamos: glória a Deus nas alturas e na terra, paz aos homens de boa vontade. E como Francisco, revivamos a maravilhosa cena do nascimento de Jesus, enchamos nosso coração de alegria e amor, repartindo a todos. Pai nosso que estais nos céus, santificado seja o vosso nome, venha a nós o vosso reino, seja feita a vossa vontade, assim na terra como no céu. O pão nosso de cada dia nos dai hoje, perdoai-nos as nossas ofensas, assim como nós perdoamos a quem nos tem ofendido, e não nos deixeis cair em tentação, mas livrai-nos do mal. Amém.
Ave Maria, cheia de graça, o Senhor é convosco. Bendita sois vós entre as mulheres e bendito é o fruto do vosso ventre, Jesus. Santa Maria, Mãe de Deus, rogai por nós, pecadores, agora e na hora de nossa morte. Amém. Ave Maria, cheia de graça, o Senhor é convosco. Bendita sois vós entre as mulheres e bendito é o fruto do vosso ventre, Jesus. Santa Maria, Mãe de Deus, rogai por nós, pecadores, agora e na hora de nossa morte. Amém. Ave Maria, cheia de graça, o Senhor é convosco. Bendita sois vós entre as mulheres, e bendito é o fruto do vosso ventre, Jesus. Santa Maria, Mãe de Deus, rogai por nós, pecadores, agora e na hora de nossa morte. Amém. Ave Maria, cheia de graça, o Senhor é convosco, bendita sois vós entre as mulheres, e bendito é o fruto do vosso ventre, Jesus. Santa Maria, Mãe de Deus, rogai por nós, pecadores, agora e na hora de nossa morte. Amém. Ave Maria, cheia de graça, o Senhor é convosco, bendita sois vós entre as mulheres, e bendito é o fruto do vosso ventre, Jesus. Santa Maria, Mãe de Deus, rogai por nós, pecadores, agora e na hora de nossa morte. Amém. Ave Maria, cheia de graça, o Senhor é convosco. Bendita sois vós entre as mulheres, e bendito é o fruto do vosso ventre, Jesus. Santa Maria, Mãe de Deus, rogai por nós, pecadores, agora e na hora de nossa morte. Amém. Ave Maria, cheia de graça, o Senhor é convosco. Bendita sois vós entre as mulheres, e bendito é o fruto do vosso ventre, Jesus. Santa Maria, Mãe de Deus, rogai por nós, pecadores, agora e na hora de nossa morte. Amém. Ave Maria, cheia de graça, o Senhor é convosco. Bendita sois vós entre as mulheres, e bendito é o fruto do vosso ventre, Jesus. Santa Maria, Mãe de Deus, rogai por nós, pecadores, agora e na hora de nossa morte. Amém. Ave Maria, cheia de graça, o Senhor é convosco. Bendita sois vós entre as mulheres e bendito é o fruto do vosso ventre, Jesus. Santa Maria, Mãe de Deus, rogai por nós, pecadores, agora e na hora de nossa morte. Amém. Ave Maria, cheia de graça, o Senhor é convosco. Bendita sois vós entre as mulheres e bendito é o fruto do vosso ventre, Jesus. Santa Maria, Mãe de Deus, rogai por nós, pecadores, agora e na hora de nossa morte. Amém. Glória ao Pai, ao Filho e ao Espírito Santo, como era no princípio, agora e sempre. Amém. A quarta alegria de Maria, a adoração dos reis magos. Vemos com alegria que três sábios acreditam e com humildade adoram ao menino Deus, oferecendo-lhe ouro, incenso e mirra, como homenagem e reconhecimento ao rei, ao Deus e ao homem. Nós, junto aos reis, queremos adorar ao vosso Filho Divino e render-lhe homenagem com nossas orações. Como Francisco, queremos estar alegres, jubilosos e adorar a Deus que se fez carne e habitou entre nós. Pai nosso que estais nos céus, santificado seja o vosso nome. Venha a nós o vosso reino, seja feita a vossa vontade, assim na terra como no céu. O pão nosso de cada dia nos dai hoje, perdoai-nos as nossas ofensas, assim como nós perdoamos a quem nos tem ofendido. E não nos deixeis cair em tentação, mas livrai-nos do mal. Amém. Ave Maria, cheia de graça, o Senhor é convosco. Bendita sois vós entre as mulheres, e bendito é o fruto do vosso ventre, Jesus. Santa Maria, Mãe de Deus, rogai por nós, pecadores, agora e na hora de nossa morte. Amém. Ave Maria, cheia de graça, o Senhor é convosco. Bendita sois vós entre as mulheres, e bendito é o fruto do vosso ventre, Jesus. Santa Maria, Mãe de Deus, rogai por nós, pecadores, agora e na hora de nossa morte. Amém. Ave Maria, cheia de graça, o Senhor é convosco. Bendita sois vós entre as mulheres, e bendito é o fruto do vosso ventre, Jesus.
Santa Maria, Mãe de Deus, rogai por nós, pecadores, agora e na hora de nossa morte. Amém. Ave Maria, cheia de graça, o Senhor é convosco. Bendita sois vós entre as mulheres, e bendito é o fruto do vosso ventre, Jesus. Santa Maria, Mãe de Deus, rogai por nós, pecadores, agora e na hora de nossa morte. Amém. Ave Maria, cheia de graça, o Senhor é convosco. Bendita sois vós entre as mulheres, e bendito é o fruto do vosso ventre, Jesus. Santa Maria, Mãe de Deus, rogai por nós, pecadores, agora e na hora de nossa morte. Amém. Ave Maria, cheia de graça, o Senhor é convosco. Bendita sois vós entre as mulheres, e bendito é o fruto do vosso ventre, Jesus. Santa Maria, Mãe de Deus, rogai por nós, pecadores, agora e na hora de nossa morte. Amém. Ave Maria, cheia de graça, o Senhor é convosco. Bendita sois vós entre as mulheres, e bendito o fruto do vosso ventre, Jesus. Santa Maria, Mãe de Deus, rogai por nós, pecadores, agora e na hora de nossa morte. Amém. Ave Maria, cheia de graça, o Senhor é convosco. Bendita sois vós entre as mulheres, e bendito é o fruto do vosso ventre, Jesus. Santa Maria, Mãe de Deus, rogai por nós, pecadores, agora e na hora de nossa morte. Amém. Ave Maria, cheia de graça, o Senhor é convosco. Bendita sois vós entre as mulheres, e bendito é o fruto do vosso ventre, Jesus. Santa Maria, Mãe de Deus, rogai por nós, pecadores, agora e na hora de nossa morte. Amém. Ave Maria, cheia de graça, o Senhor é convosco. Bendita sois vós entre as mulheres, e bendito é o fruto do vosso ventre, Jesus. Santa Maria, Mãe de Deus, rogai por nós, pecadores, agora e na hora de nossa morte. Amém. Glória ao Pai, ao Filho e ao Espírito Santo, como era no princípio, agora e sempre. Amém. Quinta alegria de Maria. Maria e José encontram Jesus no templo. Que alegria sentimos contigo ao encontrar a Jesus e poder abraçá-lo como vós o encontraste no templo. Queremos repetir como São Francisco, que regozijado dizia: é isto mesmo que eu buscava, é isto que eu deseja, que deseja o meu coração. Maria, quando nos sentirmos perdidos, longe de Jesus, ajudai-nos a encontrá-lo dentro de nós e em toda a criação, como refletia Francisco no Cântico das Criaturas. Pai nosso que estais no céu, santificado seja o vosso nome. Venha a nós o vosso reino, seja feita a vossa vontade, assim na terra como no céu. O pão nosso de cada dia nos dai hoje, perdoai-nos as nossas ofensas, assim como nós perdoamos a quem nos tem ofendido. E não nos deixeis cair em tentação, mas livrai-nos do mal. Amém. Ave Maria, cheia de graça, o Senhor é convosco. Bendita sois vós entre as mulheres, e bendito é o fruto do vosso ventre, Jesus. Santa Maria, Mãe de Deus, rogai por nós, pecadores, agora e na hora de nossa morte. Amém. Ave Maria, cheia de graça, o Senhor é convosco. Bendita sois vós entre as mulheres, e bendito é o fruto do vosso ventre, Jesus. Santa Maria, Mãe de Deus, rogai por nós, pecadores, agora e na hora de nossa morte. Amém. Ave Maria, cheia de graça, o Senhor é convosco. Bendita sois vós entre as mulheres, e bendito é o fruto do vosso ventre, Jesus. Santa Maria, Mãe de Deus, rogai por nós, pecadores, agora e na hora de nossa morte. Amém. Ave Maria, cheia de graça, o Senhor é convosco. Bendita sois vós entre as mulheres, e bendito é o fruto do vosso ventre, Jesus. Santa Maria, Mãe de Deus, rogai por nós, pecadores, agora e na hora de nossa morte. Amém. Ave Maria, cheia de graça, o Senhor é convosco. Bendita sois vós entre as mulheres, e bendito é o fruto do vosso ventre, Jesus. Santa Maria, Mãe de Deus, rogai por nós, pecadores, agora e na hora de nossa morte. Amém.
Ave Maria, cheia de graça, o Senhor é convosco. Bendita sois vós entre as mulheres, e bendito é o fruto do vosso ventre, Jesus. Santa Maria, Mãe de Deus, rogai por nós, pecadores, agora e na hora de nossa morte. Amém. Ave Maria, cheia de graça, o Senhor é convosco. Bendita sois vós entre as mulheres, e bendito é o fruto do vosso ventre, Jesus. Santa Maria, Mãe de Deus, rogai por nós, pecadores, agora e na hora de nossa morte. Amém. Ave Maria, cheia de graça, o Senhor é convosco. Bendita sois vós entre as mulheres, e bendito é o fruto do vosso ventre, Jesus. Santa Maria, Mãe de Deus, rogai por nós, pecadores, agora e na hora de nossa morte. Amém. Ave Maria, cheia de graça, o Senhor é convosco. Bendita sois vós entre as mulheres, e bendito é o fruto do vosso ventre, Jesus. Santa Maria, Mãe de Deus, rogai por nós, pecadores, agora e na hora de nossa morte. Amém. Ave Maria, cheia de graça, o Senhor é convosco. Bendita sois vós entre as mulheres, e bendito é o fruto do vosso ventre, Jesus. Santa Maria, Mãe de Deus, rogai por nós, pecadores, agora e na hora de nossa morte. Amém. Glória ao Pai, ao Filho e ao Espírito Santo, como era no princípio, agora e sempre. Amém. A sexta alegria de Maria. Maria vê a Jesus ressuscitado. Contigo, Maria, nos alegramos por Cristo ressuscitado, luz que ilumina a todo homem que vem a este mundo. Ele é o caminho, a verdade e a vida. Como Francisco, queremos encher-nos de amor por vosso Filho e sempre dizer: Senhor meu e Deus meu Deus e meu tudo. Pai nosso que estais nos céus, santificado seja o vosso nome. Venha a nós o vosso reino, seja feita a vossa vontade, assim na terra como no céu. O pão nosso de cada dia nos dai hoje, perdoai-nos as nossas ofensas, assim como nós perdoamos a quem nos tem ofendido. E não nos deixeis cair em tentação, mas livrai-nos do mal. Amém. Ave Maria, cheia de graça, o Senhor é convosco. Bendita sois vós entre as mulheres, e bendito o fruto do vosso ventre, Jesus. Santa Maria, Mãe de Deus, rogai por nós, pecadores, agora e na hora de nossa morte. Amém. Ave Maria, cheia de graça, o Senhor é convosco. Bendita sois vós entre as mulheres, e bendito é o fruto do vosso ventre, Jesus. Santa Maria, Mãe de Deus, rogai por nós, pecadores, agora e na hora de nossa morte. Amém. Ave Maria, cheia de graça, o Senhor é convosco. Bendita sois vós entre as mulheres, e bendito é o fruto do vosso ventre, Jesus. Santa Maria, Mãe de Deus, rogai por nós, pecadores, agora e na hora de nossa morte. Amém. Ave Maria, cheia de graça, o Senhor é convosco. Bendita sois vós entre as mulheres, e bendito é o fruto do vosso ventre, Jesus. Santa Maria, Mãe de Deus, rogai por nós, pecadores, agora e na hora de nossa morte. Amém. Ave Maria, cheia de graça, o Senhor é convosco. Bendita sois vós entre as mulheres, e bendito é o fruto do vosso ventre, Jesus. Santa Maria, Mãe de Deus, rogai por nós, pecadores, agora e na hora de nossa morte. Amém. Ave Maria, cheia de graça, o Senhor é convosco. Bendita sois vós entre as mulheres, e bendito é o fruto do vosso ventre, Jesus. Santa Maria, Mãe de Deus, rogai por nós, pecadores, agora e na hora de nossa morte. Amém. Ave Maria, cheia de graça, o Senhor é convosco. Bendita sois vós entre as mulheres, e bendito é o fruto do vosso ventre, Jesus. Santa Maria, Mãe de Deus, rogai por nós, pecadores, agora e na hora de nossa morte. Amém. Ave Maria, cheia de graça, o Senhor é convosco. Bendita sois vós entre as mulheres, e bendito é o fruto do vosso ventre, Jesus. Santa Maria, Mãe de Deus, rogai por nós, pecadores, agora e na hora de nossa morte. Amém. Ave Maria, cheia de graça, o Senhor é convosco. Bendita sois vós entre as mulheres, e bendito é o fruto do vosso ventre, Jesus.
Santa Maria, Mãe de Deus, rogai por nós, pecadores, agora e na hora de nossa morte. Amém. Ave Maria, cheia de graça, o Senhor é convosco. Bendita sois vós entre as mulheres, e bendito é o fruto do vosso ventre, Jesus. Santa Maria, Mãe de Deus, rogai por nós, pecadores, agora e na hora de nossa morte. Amém. Glória ao Pai, ao Filho e ao Espírito Santo, como era no princípio, agora e sempre. Amém. Sétima alegria de Maria, a Assunção de Maria e sua coroação. Que alegria sentimos contigo, Maria, porque elevada ao céu estás junto a vosso Filho amado, sois corredentora, intercessora e auxiliadora nossa. Tu, humilde mortal, agora rainha de céus e terra, mostra-nos o caminho e vos dizemos: ó Maria, mãe minha, eu vos dou o meu coração. Como Francisco, esperamos receber a coroa da vida. Pai nosso que estais nos céus, santificado seja o vosso nome. Venha a nós o vosso reino, seja feita a vossa vontade, assim na terra como no céu. O pão nosso de cada dia nos dai hoje, perdoai-nos as nossas ofensas, assim como nós perdoamos a quem nos tem ofendido. E não nos deixeis cair em tentação, mas livrai-nos do mal. Amém. Ave Maria, cheia de graça, o Senhor é convosco. Bendita sois vós entre as mulheres, e bendito é o fruto do vosso ventre, Jesus. Santa Maria, Mãe de Deus, rogai por nós, pecadores, agora e na hora de nossa morte. Amém. Ave Maria, cheia de graça, o Senhor é convosco. Bendita sois vós entre as mulheres, e bendito é o fruto do vosso ventre, Jesus. Santa Maria, Mãe de Deus, rogai por nós, pecadores, agora e na hora de nossa morte. Amém. Ave Maria, cheia de graça, o Senhor é convosco. Bendita sois vós entre as mulheres, e bendito é o fruto do vosso ventre, Jesus. Santa Maria, Mãe de Deus, rogai por nós, pecadores, agora e na hora de nossa morte. Amém. Ave Maria, cheia de graça, o Senhor é convosco. Bendita sois vós entre as mulheres, e bendito é o fruto do vosso ventre, Jesus. Santa Maria, Mãe de Deus, rogai por nós, pecadores, agora e na hora de nossa morte. Amém. Ave Maria, cheia de graça, o Senhor é convosco. Bendita sois vós entre as mulheres, e bendito é o fruto do vosso ventre, Jesus. Santa Maria, Mãe de Deus, rogai por nós, pecadores, agora e na hora de nossa morte. Amém. Ave Maria, cheia de graça, o Senhor é convosco. Bendita sois vós entre as mulheres, e bendito é o fruto do vosso ventre, Jesus. Santa Maria, Mãe de Deus, rogai por nós, pecadores, agora e na hora de nossa morte. Amém. Ave Maria, cheia de graça, o Senhor é convosco. Bendita sois vós entre as mulheres, e bendito o fruto do vosso ventre, Jesus. Santa Maria, Mãe de Deus, rogai por nós, pecadores, agora e na hora de nossa morte. Amém. Ave Maria, cheia de graça, o Senhor é convosco. Bendita sois vós entre as mulheres, e bendito é o fruto do vosso ventre, Jesus. Santa Maria, Mãe de Deus, rogai por nós, pecadores, agora e na hora de nossa morte. Amém. Ave Maria, cheia de graça, o Senhor é convosco. Bendita sois vós entre as mulheres, e bendito o fruto do vosso ventre, Jesus. Santa Maria, Mãe de Deus, rogai por nós, pecadores, agora e na hora de nossa morte. Amém. Ave Maria, cheia de graça, o Senhor é convosco. Bendita sois vós entre as mulheres, e bendito o fruto do vosso ventre, Jesus. Santa Maria, Mãe de Deus, rogai por nós, pecadores, agora e na hora de nossa morte. Amém. Glória ao Pai, ao Filho e ao Espírito Santo, como era no princípio, agora e sempre. Amém. Quero convidar você agora, meu irmão e minha irmã, que está rezando conosco a coroa das sete alegrias de Nossa Senhora, fazermos agora a oração final. Iremos nos colocar de joelhos, se você puder, aos pés da Mãe do Senhor,
e a ela buscar o seu refúgio, o seu socorro, pedir o seu patrocínio para as nossas necessidades espirituais e materiais.

Lembrai-vos, ó Puríssima Virgem Maria, que nunca se ouviu dizer que algum daqueles que tenha recorrido à vossa proteção, implorado a vossa assistência e reclamado o vosso socorro, fosse por vós desamparado. Animado eu, pois, de igual confiança, a vós, Virgem, entre todas singular, como a Mãe recorro, de vós me valho, e gemendo sob o peso dos meus pecados, me prostro aos vossos pés. Não desprezeis as minhas súplicas, ó Mãe do Filho de Deus humanado, mas dignai-vos de as ouvir propícia e de me alcançar o que vos rogo. Amém.

0: Obrigado, meu irmão, minha irmã, por ter rezado conosco, diretamente aqui do Santuário de Frei Galvão, em Guaratinguetá, a Coroa das Sete Alegrias. Fica o convite para que você reze conosco essa bonita devoção franciscana. Confie-se aos cuidados de Maria, Mãe de Jesus e Nossa Mãe. Ela tudo pode, ela quer e pode nos ajudar, e tenho certeza que as graças que ela alcança da parte de Deus chegará também a você, que viverá conosco essa profunda espiritualidade franciscana. Paz e bem, Deus abençoe.
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3: Olá, amigos do Brasil e demais países lusófonos. Está no ar o programa em português da Rádio Vaticano, Vatican News. Trazemos para você as últimas notícias do Papa, da Santa Sé e da Igreja no mundo. Com você nesta edição, Túlio Fonseca, na assessoria técnica, Luca Rossi. Passamos imediatamente aos destaques do nosso programa de hoje. Neste domingo, o Papa presidiu a Santa Missa em Madrid. Em sua homilia, afirmou que Cristo não permanece fechado no templo, mas caminha com o seu povo. O Santo Padre se encontrou com pessoas em situação de rua e também com os jovens durante a vigília e afirmou que é preciso mudar a história através do amor. Leão XIV também expressou pesar pelo assassinato do bispo de Quelimane, em Moçambique. Fique conosco, o nosso programa está no ar.

0: Neste domingo 7 de junho, o segundo dia de sua quarta viagem apostólica, o Papa Leão XIV presidiu a celebração de Corpus Christi na Plaza de Cibeles, em Madrid. Em alguns países, como na Espanha, a solenidade é transferida da tradicional quinta-feira para o domingo seguinte, permitindo uma participação mais ampla dos fiéis nas celebrações e procissões eucarísticas. Também na capital espanhola, os fiéis prepararam os tradicionais tapetes ornamentais que serviram de cenário para a procissão do Santíssimo Sacramento pelas ruas da cidade, uma tradição presente na história e na espiritualidade do país.
1: Estamos reunidos em torno à Eucaristia, o dom da presença viva de Cristo em meio de nós.
0: Em sua homilia, com o olhar voltado para o tema da Eucaristia, Leão XIV recordou que Corpus Christi celebra o dom da presença viva de Cristo, que continua a alimentar o seu povo e a caminhar com ele ao longo da história. O Papa destacou que a solenidade não representa apenas uma expressão cultural ou folclórica, mas a manifestação da fé na presença real do Senhor.
1: Não se trata de uma manifestação exterior, de uma sobrevivência folclórica.
0: Não se trata de uma manifestação exterior, de uma sobrevivência folclórica ou de um simples adorno estético. Trata-se aqui da fé na presença do Senhor ressuscitado, que está vivo e continua a passar no meio de nós. Ao refletir sobre o significado da procissão eucarística, o pontífice explicou que ela expressa a proximidade de Deus com a humanidade. Segundo ele, Cristo não permanece fechado nos templos, mas vai ao encontro das pessoas em suas realidades concretas.
1: Jesus caminha pelas calles, atravessa as praças, visita nossos bairros, habita os lugares de nossa vida cotidiana.
0: Jesus caminha pelas ruas, atravessa as praças, visita os nossos bairros, habita os lugares da nossa vida cotidiana. Ele é o Deus próximo que caminha com seu povo. Leão XIV recordou ainda que a Igreja na Espanha associa há muitos anos a solenidade de Corpus Christi ao Dia da Caridade, ressaltando que a adoração eucarística deve conduzir ao compromisso com os mais pobres, os doentes, os que sofrem e os que vivem em situações de abandono. Dirigindo-se especialmente à sociedade espanhola, o Santo Padre fez um apelo para que a rica herança religiosa do país continue sendo uma fonte viva para o presente e para o futuro. Não seja a religiosidade que anima este país há séculos um museu do passado para ser visitado, mas uma escola de fé da qual ainda hoje se pode beber.
1: Não seja um museu do passado que visitar, sino uma escola de fé de la que beber também hoje.
0: Segundo o Papa, essa escola de fé ensina a colocar Deus e o próximo no centro da vida, a viver a gratuidade do amor e a assumir responsabilidades diante dos desafios da sociedade, contribuindo para a construção do bem comum. Na conclusão da homilia, Leão XIV convidou os fiéis a retornarem continuamente à fonte da Eucaristia para encontrar força, esperança e renovação espiritual. Inspirando-se em São João da Cruz, recordou que Cristo permanece presente mesmo nas noites mais escuras da existência, oferecendo uma luz que não se apaga. A graça eucarística transforma-nos, mas também nos converte em protagonistas da transformação da história e em sinal de esperança para aqueles que encontramos. Que o Senhor Jesus, presente na Eucaristia, faça de vocês pão partido, entregue e oferecido, para que uma vida plena possa brotar para vocês, para suas famílias e para o seu país.
1: Pueda brotar para vocês, para vossas famílias e para vosso país.
0: Após a celebração da Santa Missa, o Papa conduziu a tradicional procissão de Corpus Christi pelas ruas de Madrid e concedeu a bênção eucarística aos milhares de fiéis reunidos no centro da capital espanhola.

0: O Papa Leão tomou conhecimento com pesar do grave ato de violência que causou a morte de Sua Excelência Dom Osório Citora Afonso, bispo de Quelimane e administrador apostólico de Beira, e une-se em oração ao povo da diocese de Moçambique neste momento de desorientação, para que o Senhor lhes conceda consolo, para que guardem seu amor cada homem e cada mulher e detenha a mão dos violentos. Assim, através do canal Telegram da Sala de Imprensa da Santa Sé, o diretor Matteo Bruni transmitiu ao mundo a consternação do pontífice em viagem apostólica na Espanha pelo assassinato do prelado, encontrado morto no sábado 6 de junho nas instalações da residência episcopal de Quelimane. Segundo informações divulgadas em uma coletiva de imprensa pelos responsáveis pelo Serviço Nacional de Investigação Criminal, o bispo teria sido atingido por vários tiros disparados na região do peito e do coração, que não lhe deixaram nenhuma chance de sobrevivência. Ainda são desconhecidas as causas desse terrível crime, sobre as quais os investigadores estão começando a aprofundar. A dor pela trágica morte foi expressada em nome de toda a igreja local, também por Dom Inácio Sauri, arcebispo de Nampula e presidente da Conferência Episcopal de Moçambique, que em um comunicado oficial fez um apelo neste momento tão difícil à fé e à solidariedade fraterna. Dom Afonso, que atualmente ocupava o cargo de secretário-geral da Conferência Episcopal, foi também oficial do Dicastério para Evangelização, sessão para a primeira evangelização e as novas igrejas particulares no período compreendido entre 2017 e 2023. Profunda dor e pesar também foram expressados pelo presidente da República de Moçambique, Daniel Francisco Chapo, que quis destacar que a morte do prelado representa uma perda irreparável, não só para toda a comunidade cristã, mas para toda a sociedade moçambicana.
1: Realmente sou muito contento de começar aqui minha visita a Madrid.
0: O Papa Leão XIV, no seu penúltimo compromisso do sábado 6 de junho em Madrid, visitou as dependências do projeto social Sede a 24 Horas, o centro de informação e acolhimento administrado pela Caritas Diocesana da capital espanhola, que só em 2025 beneficiou mais de 2.500 pessoas. A iniciativa, fundada há quase 50 anos, atende durante as 24 horas do dia a população em situação de rua e exclusão social, uma das realidades mais preocupantes vividas no país, segundo a secretária-geral da Caritas Espanhola, Maria González Dine. Próximo ao Sede a 24 horas, no pátio central da paróquia de Nossa Senhora da Crucificação, o Papa encontrou cerca de 200 pessoas assistidas por programas de assistência social da Arquidiocese de Madrid e disse estar muito feliz pela recepção que o fez sentir parte de uma grande e maravilhosa família, em particular nesta casa, onde ninguém fica só. Aqui a alegria e a dor de cada um são a alegria e a dor de todos, disse o pontífice, enaltecendo a oferta dos serviços do projeto, que não ignora a complexidade das situações e trabalha segundo as exigências da caridade e da justiça. De fato, além da estrutura que pôde ser conferida pelo Papa, quando visitou inclusive o refeitório, a iniciativa vai além da assistência de base, porque oferece laboratórios de formação para promover a autonomia individual. Assim, o Sédia percorre o caminho do Evangelho, seguindo as pegadas de Jesus, disse o Papa, e graças a uma pequena porta aberta, pequena em tamanho, mas imensa em misericórdia, como se referiu ao projeto o arcebispo de Madrid, cardeal José Cobucano.
1: E uma pequena porta aberta, pequena em tamanho, pero imensa em misericórdia.
0: Através dessa porta, que é aquela compartilhada pela igreja, que a advogada cubana Niurka, de 33 anos, chegou na Espanha há cerca de um ano e deu a vida, o amor de mãe, a graça do batismo e a promessa de um futuro feliz aos seus filhos gêmeos, o casal de bebês Ares e Atenea, que carrega nos braços. Um sonho e a mesma porta foi ultrapassado por Kadri, que chegou na Espanha do Senegal há 6 anos, em plena pandemia, mas conseguiu emprego e deu a volta por cima. A pequena porta também foi suficiente a Alicia e a outros voluntários, que no projeto Esperança ajudam tantas mulheres, vítimas do tráfico e da exploração, a recuperar dignidade e esperança. Leão XIV então destacou um último aspecto do convite do Senhor, de olhar nos olhos aqueles que sofrem e a fazer da ajuda, acima de tudo, um encontro entre irmãos, unidos no único abraço do Pai. O Papa Francisco insistiu muito nisso quando perguntou: quando dá esmola, olha para os olhos do mendigo, toca-lhe na mão para sentir a sua carne? E concluiu: a esmola não é caridade. Quem recebe mais graça da esmola é aquele que a dá, pois faz-se olhar pelos olhos do Senhor. Os que amam verdadeiramente não se limitam a dar qualquer coisa, escutam, dialogam, procuram compreender a situação e as suas causas. Estão atentos tanto à necessidade material como à espiritual, ou seja, à promoção integral da pessoa.
1: A la promoción integral de la persona.

0: Gracias por compartir la fe con toda Madrid y con toda España.
1: Mais de 600 mil jovens participaram na noite do sábado 6 de junho da vigília de oração presidida pelo Papa Leão XIV na Plaza de Lima, em Madrid, um dos momentos centrais da viagem apostólica à Espanha. Após a acolhida do cardeal José Cobo, arcebispo metropolitano de Madrid, e uma apresentação dirigida pelo ator Antônio Bandeiras, inspirada no musical Godspell, teve início um diálogo direto entre o Santo Padre e jovens provenientes de diferentes realidades eclesiais do país.
0: A primeira pergunta sobre alguns santos que han sido para mim um referente.
1: Ao ser questionado sobre as figuras que mais marcaram seu crescimento cristão, além de Santo Agostinho, Leão XIV recordou São João Crisóstomo, São Tomás de Vila Nova e São Turíbio de Mongrovejo. Ao falar sobre São João Crisóstomo, aproveitou para dirigir um apelo aos jovens, convidando-os a não terem medo de acolher um possível chamado ao sacerdócio, à vida consagrada ou a outras formas

0: materialmente, mas ricas na fé, permitiu-lhe experimentar como a palavra de Deus pode transformar conflitos em reconciliação, paz e justiça. Ao responder sobre como reconhecer a voz de Deus em meio às inúmeras vozes do mundo atual, o Santo Padre indicou o silêncio como condição indispensável para o discernimento. Para reconhecer a voz de Deus pode ajudar-nos, acima de tudo, o silêncio, pois favorece a atenção e o recolhimento. Leão XIV observou que muitos jovens vivem cercados por estímulos e distrações permanentes, o que torna ainda mais necessário redescobrir espaços de silêncio e oração. Nesse contexto, indicou ainda a adoração eucarística como um lugar privilegiado para permanecer diante do Senhor e aprender a escutá-lo. Procurem sempre a verdade. Deus é verdade. E se algo afasta de Deus, não é verdade. Não se esqueçam disso.
1: Buscad sempre a verdade. Não lo olvides.
0: Ao falar sobre a missão de acompanhar aqueles que estão afastados da fé, Leão XIV insistiu que a evangelização nasce, antes de tudo, do testemunho. Nenhum de nós nasceu mestre, e diante do Senhor somos sempre discípulos. O pontífice recordou que ninguém vive a fé sozinho e destacou a importância da comunidade, da família e dos grupos juvenis no amadurecimento da vida cristã. Olhem quantos vocês estão aqui. Na comunidade, nos grupos de jovens e na família, todos podemos aprender a beleza da nossa fé. E dirigindo-se aos presentes, acrescentou: se vocês rezam com amor, os jovens compreenderão a importância da oração. Se vocês são ardentes na fé, transmitirão seu fogo vivo.
1: Todos em vossos corações este fogo do amor de Deus.
0: As preocupações com a inteligência artificial, o mercado de trabalho, a moradia e a polarização social também estiveram presentes nas perguntas dirigidas ao Papa. Antes de responder, Leão XIV saudou alguns jovens noivos presentes na vigília e recordou que o matrimônio também é uma vocação. Não tenham medo do matrimônio e de formar uma família. Em seguida, destacou que a fé oferece a liberdade necessária para enfrentar os desafios de cada época. Os discípulos de Jesus são sempre contemporâneos, mas nunca prisioneiros do tempo que passa. Somos livres em Cristo. Cristo nos libertou com o seu amor. Segundo o Papa, essa liberdade torna os jovens protagonistas da transformação da sociedade, chamados a testemunhar os valores do Evangelho também no ambiente digital. Ao responder à última pergunta da noite, Leão XIV confiou aos jovens aquela que definiu como sua missão concreta.
1: Uma missão: que sejais humanos. Sim, sed humanos.
0: A missão que confio a vocês é precisamente esta: sejam humanos. Sim, sejam humanos, homens e mulheres de carne e osso, não aparências, mas rostos confiáveis. O pontífice explicou que essa humanidade encontra seu modelo em Cristo e se expressa na busca da justiça, na honestidade e no amor ao próximo. Por fim, o Papa convidou os jovens a responderem aos desafios do presente com a força transformadora do Evangelho. Diante do vazio da indiferença e do conformismo, diante da violência da guerra e da mentira, sejam vocês mesmos centelha de uma nova humanidade. E ao concluir, recordou que a fé cristã se realiza concretamente na caridade e no serviço. Esta, queridos jovens, é a virtude que muda a história mais do que qualquer outra. E acrescentou espontaneamente uma exortação que resumiu toda a sua mensagem aos jovens. Vocês podem mudar a história. Façam isso com amor.
1: Vosotros podeis cambiar la historia. Hacedlo con el amor. Muchas gracias.
0: Após o diálogo, o Santo Padre assinou a Cruz dos Jovens, que o irão acompanhar em todas as atividades. Participou da adoração eucarística e concedeu a bênção final, encerrando uma noite de oração, escuta e esperança no coração da capital espanhola.

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Para chegar ao céu, é preciso ter leveza, é preciso a gente ter coragem de se despojar dos excessos, dos ódios que a gente insistiu em guardar, dos mortos que a gente não permitiu que fossem sepultados, que a gente guarde para nunca mais ser aberto tudo aquilo que na nossa vida não valeu a pena, que sirva apenas como um aprendizado que nos faça olhar que é para o alto que nós somos feitos. Obrigado, minha irmã, minha amiga, por tantas vezes o seu ministério me levar às alturas e me levando às alturas, me ajudando a compreender a minha humanidade.

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3: Senhor, faz de mim um instrumento de vossa paz.
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2: Em comunhão com toda a família franciscana, vivemos o ano jubilar franciscano. 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
6: Que a família comece a ter... 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
7: Abençoa, Senhor, as famílias. Amém.
8: Olá, meus amigos. Uma historieta deliciosa de Eduardo Galeano, tirada do seu livro Bocas do Tempo, de uma editora L&PM Pocket. Tinha 5 anos quando foi embora. Cresceu num outro país. Falou outra língua. Quando regressou, já havia vivido muita vida. Felisa Ortega chegou à cidade de Bilbao, subiu ao alto do monte, andou o caminho que não havia esquecido, até a casa onde havia sido a sua casa. Tudo parecia pequeno, encolhido pelos anos, e lhe dava vergonha que os vizinhos escutassem o golpe de tambor que lhe sacudiam o peito, porque ela tinha voltado. Não encontrou seu triciclo, nem as poltronas de vinho colorido, nem a mesa da cozinha onde sua mãe lia histórias para ela. Havia cortado como uma tesourada o lobo que fazia Felisa chorar. A mãe havia feito isso. Tampouco encontrou a sacada de onde havia visto os aviões alemães que iam bombardear Guernica. Pouco depois, os vizinhos tiveram a coragem de contar não aquela que era a sua casa. Sua casa tinha sido derrubada. Aquela que estava vendo tinha sido construída sobre as suas ruínas. Então alguém apareceu do fundo dos tempos. E alguém disse: eu sou Helena. As duas se gastaram de tanto se abraçar. Muito haviam corrido juntas naqueles bosques e arvoredos da infância, e Helena disse: eu tenho uma coisa para você. E trouxe uma travessa de porcelana branca com desenhos azuis. Felisa a reconheceu, aquela travessa. Sua mãe oferecia naquela travessa os biscoitinhos de avelã que fazia para todos. Helena havia encontrado, intacta, entre os escombros. Tinha guardado durante 58 anos. Obrigado, Eduardo Galeano, por essa página. A vocês, prezados, grato pela atenção e até um outro encontro, Deus querendo.
7: Que a família comece feliz, saber convivar.
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7: Abençoa, Senhor, as famílias. Amém.
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10: Bíblia na mão, no coração e pés na missão. Gente, como é necessário o silêncio. Hoje nós vivemos numa ditadura do barulho. Vivemos num tempo que não colabora com o silêncio. Esta ditadura do barulho que faz mal. Muita agitação, muita correria, muito estresse, sons demasiados. um mar de palavras, de mensagens, de notícias que acabam a adoecer o nosso corpo e a nossa psique. Então, precisamos do silêncio para sobreviver. Silêncio e meditação, o deserto, saber parar, além de ser uma necessidade, é uma sabedoria, é um grande remédio. Como descreveu Dom Helder Câmara, o deserto é fértil. Ou ainda, escutai o silêncio, porque toda palavra, ela é gerada no silêncio. Na verdade, o silêncio também fala. O silêncio também é uma revelação, também é uma descoberta de nós mesmos. É uma forma de atenção conosco e com os outros. O silêncio. Todo profeta sabe que o silêncio inspira a profecia. O silêncio é como uma janela que se abre para nós vermos a realidade que nos rodeia. Então, olhe lá, o silêncio é uma eloquência, o silêncio é uma iluminação, o silêncio é comunhão. O silêncio é encontro conosco, com os outros, com Deus. Que digam os pesquisadores, os cientistas, os monges, os escritores, os místicos, como o silêncio os inspirou, iluminou e conseguiram ver em tempos de trevas muitas luzes. É também Jesus. Guardou muito silêncio na sua vida. Maria e José são mestres do silêncio. E quando nós falamos muito, até aborrecemos os outros, nos tornamos tagarelas. E o silêncio nos ajuda a sermos mais profundos. Deus Pai também escuta-nos no seu silêncio. É o silêncio de Deus, às vezes até nos perturba. Rezei, rezei, parece que Deus não me ouviu. Não, Ele está provando a você. Vê se você persevera no silêncio. O silêncio de Deus nos impele a procurá-lo mais intensamente. E quando nós falamos tanto em diálogo hoje em dia, diálogo como solução de mil problemas que nós temos, sem o silêncio da outra parte, sem a escuta, não é possível. Então nós vemos que é urgente, nessa nossa cultura do barulho, criarmos espaços de silêncio, porque daí nós vamos crescendo em sabedoria e vamos evitando muitos erros, muitas doenças. E o silêncio é o remédio, o silêncio é o caminho. Tem pessoas que têm muita dificuldade em silenciar, porque ao silenciar vão entrar em contato com o barro do seu interior. Então, elas vivem no barulho, no álcool e fora de si, porque não querem...

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1: Senhor, faça-me instrumento de vossa paz.
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3: Bom dia, paz e bem, rádio ouvintes, meus irmãos, minhas irmãs. Aqui quem está falando é Frei Vitório Mazzucco, da Universidade de São Francisco. Estamos aqui com a Pastoral Universitária, a Rosa Maria, está aqui na parte técnica, Vilmar Damasceno na parte musical. Nós sempre trazemos para você, neste programa, o bloco Vida Franciscana. Se vocês lembram, no programa passado, nós estávamos falando sobre a vida de São Francisco e terminamos o programa dizendo que Francisco sabia ver e que quem olha com profundidade está sempre vendo o melhor da vida, está sempre vendo a presença da ressurreição de Nosso Senhor Jesus Cristo, sempre vivo. E ele arrastou os seguidores e seguidoras, e que ele criou o movimento de Assis, que se transformou em três grandes ordens e todas as suas ramificações e todas as suas famílias.

e ele criou o ser franciscano. E hoje, falando de São Francisco de Assis, vamos perguntar o que é ser franciscano com São Francisco de Assis. Mas antes, vamos ouvir a canção, que é uma das grandes perguntas que Francisco, é a mesma de São Paulo apóstolo, naquele momento da conversão. Senhor, que queres que eu faça? Mostra-me os teus caminhos.

quando a gente com Francisco de Assis faz um caminho de vivência do Evangelho, a gente cria um rosto, uma identidade. Então a gente tem que perguntar, o que é ser franciscano? O que é ser franciscana com Francisco de Assis? Ser franciscano não é apenas participar de uma das três ordens, isso também, mas é viver essa simpatia, essa identificação com o modo de viver o Evangelho. Porque ser franciscano, ser franciscana não é um conteúdo apenas, é um espírito. Como eu dizia, é uma identidade, é um modo de ser, é uma maneira de ver as coisas, uma maneira de vivê-las, de senti-las, de assumir um modo de existir, uma maneira diferenciada de estar no mundo e elaborar grandes decisões na vida a partir dos valores do Evangelho. Ser franciscano, ser franciscana é ser pobre. Não apenas em termos de categoria econômica, mas pobre no sentido de ter tudo em comum. Porque a pobreza franciscana é a coragem da partilha, é a coragem de receber-se de graça dai. É a coragem de ter tudo em comum. É ser fraterno, que é a consequência de ser pobre. Pois a fraternidade franciscana é o lugar preferencial da partilha. Ser franciscano é ser puro de coração. Isso é, ser transparente naquilo que se é. É ser menor, viver a minoridade. Fazer-se pequeno, pequena, para entender a grandeza de Deus, para entender a grandeza de tudo e de todos. É ser cortês, para entender demais a grandeza do outro e da outra. É não colocar nada sob seu domínio, mas servir. E, sobretudo, é ser virtuoso, uma pessoa virtuosa. O que é ser virtuoso? É trabalhar virtudes como um caminho de perfeição, como uma busca de princípios que determinam uma existência, como um acabamento preciso da vida e daquilo que eu preciso fazer do melhor modo possível. E Francisco é uma expressão cristalina das mais belas virtudes que nós sonhamos. Por isso, o jeito franciscano é o jeito da virtuosidade. Como diz um filósofo franciscano, Arcângelo Busi, ele diz assim: o sapato é virtuoso quando serve o pé. A voz é virtuosa quando fala e canta bem. O sapateiro é virtuoso quando faz bem o sapato. O navegador é virtuoso quando dirige bem o barco. O trabalhador é virtuoso quando cuida bem das coisas do seu ofício. Agora, o ser humano é virtuoso quando faz bem o que é para ser bem feito. Francisco cuidou bem de fazer o bem, de fazer o bem para a vida, o bem para as pessoas, o bem para as coisas, mas sobretudo fazer o bem por causa de Deus, a quem ele chamava: vós sois o bem, todo bem, o sumo bem. Vamos mais uma vez ouvir a canção: Senhor, que queres que eu faça, com mais uma estrofe. Que queres de mim? Mostra-me os teus caminhos. E vamos ver a resposta de Deus. O que ele está querendo de nós?

Caríssimos radiovintes, hoje o mundo busca a estética da beleza. Vocês percebem que aumenta o número de academias, não é verdade? Academias onde as pessoas vão fazer exercícios, vão cuidar do corpo. Francisco buscou mais a bela morada do coração. Hoje, o mundo busca artifícios para usar, explorar um sistema utilitário de uso. Francisco se esvaziou de tudo para valorizar e conviver com todas as coisas e não usá-las. Hoje, o mundo tem a sua agressividade, a sua violência, que está nas guerras, nas invasões, na violência urbana, nas violências do terrorismo, na violência da agressividade ideológica, enquanto Francisco revela um mundo de paz e de bem. E quando no mundo, como apareceu 800 anos atrás, mas continua aparecendo hoje ainda, quando no mundo e na igreja aparece uma pessoa verdadeira que pela sua fé e por sua entrega doa radicalmente a própria existência, as coisas não permanecem mais como antes. Mesmo quando essa pessoa desaparece no arco visível da vida. Por isso Francisco permanece. Ele permanece como um provocador na vida, um restaurador na igreja e na alma de cada um de nós que o amamos muito, como amamos os santos e santas da nossa devoção. Mas tínhamos que perguntar também em que sentido Francisco é um provocador espiritual, como ele provoca espiritualmente. Ele provoca porque silenciosamente, humildemente, simplicissimamente, ele está lá onde se procura viver e entrar de corpo e alma no mistério do amor de Deus. No mistério do amor em si mesmo, no mistério do amor aos irmãos e irmãs, no mistério do amor a todos os seres criados. Francisco é o santo dos que amam, dos apaixonados, dos enamorados, dos encantados. Por isso, é um dos santos que também é o protetor desse aspecto afetivo, é um dos maiores confrades de São Francisco, que é Santo Antônio, que aprendeu com ele que Francisco era o santo dos que amam. Ele está lá onde se vive com o máximo de suas forças o Evangelho. É o que nós realmente falamos o tempo todo aqui. Francisco é uma Bíblia vivente, um Evangelho encarnado. E por isso nós temos que perguntar como ele: Senhor, que queres que eu faça? E Deus vai responder o que ele quer que nós façamos. Música.

Caríssimos radiovintes, meus irmãos, minhas irmãs, São Francisco de Assis é uma voz angélica, por isso ele é chamado Santo Seráfico, marcado pelo serafim. Uma voz angélica que atinge as fontes mais puras do nosso coração, da nossa vida. Muitos crentes de muitas religiões admiram São Francisco. Vão a Assis buscando uma fonte interior e lá não se sentem ofendidos, cobrados, nem se sentem prosélitos, mas se sentem sim provocados no mais íntimo do seu ser a ter um caminho para Deus com os pés bem enraizados no chão. Ele está lá onde se consegue penetrar mais do que qualquer doutrina, na intimidade.

corajosos e foi o herói dos fracos. Todos aprenderam com ele que fazer um ato heróico um dia ou num momento é muito fácil. O difícil, o heróico, é ir lá no meio deles e prestar um serviço contínuo. Para o mundo medieval, o leproso era um inexistente. Francisco foi lá, abraçou o leproso, beijou o leproso e teve misericórdia com ele. Ele fez-se um eremita e vizinho dos desassistidos. Ele viveu na fraternidade, mas também viveu a solidão como o dom de estar só, para ser mais próximo. Nós precisamos aprender isto com eles. Por isso vamos mais uma vez ouvir a canção Senhor, que queres que eu faça?

Tenham todos, então, um bom dia, na paz e no bem, que o Senhor vos abençoe e vos guarde, que o Senhor mostre a sua face, tenha misericórdia de vós, volva o seu rosto para vós, vos dê a paz, o Senhor vos abençoe.

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0: Cura meu coração, Senhor, para que eu possa amar cada vez mais. Cura meu corpo, Senhor, para que eu possa servir cada vez melhor. Amém.
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2: 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Mais uma vez, Santo Antônio nos recorda que a paz começa em pequenos gestos. Uma palavra de reconciliação, um olhar de acolhida, um coração disposto a perdoar. 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Franciscanos compartilhando a paz e o bem.
3: Senhor, faz de mim um instrumento de vossa paz.
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0: Santo Antônio de Santa Ana Galvão, popularmente conhecido como Frei Galvão, é o primeiro santo brasileiro e foi um fiel seguidor dos passos de São Francisco. A cada dia, mais pessoas conhecem a bonita história deste homem de fé e pedem as mais diversas graças por meio de sua intercessão junto a Deus. Vamos agora ao Santuário de Santo Antônio Galvão, em Guaratinguetá, São Paulo, para rezarmos juntos a novena em honra a Santo Antônio Galvão e, em seguida, a oração do Santo Terço.
1: Santuário Arquidiocesano de Santo Antônio de Santana Galvão. A nossa saudação também aos ouvintes da Rádio Frei Galvão e a todos que nos acompanham pelas redes sociais deste santuário, dedicado ao primeiro santo brasileiro. Sejam bem-vindos. Paz e bem.
2: Paz e bem.
1: Quinto dia da novena perpétua em louvor a Santo Antônio de Santana Galvão. Irmãos e irmãs, vamos celebrar juntos a novena em louvor a Santo Antônio de Santana Galvão. Hoje, meditaremos sobre sua missão de ser peregrino do Evangelho. São Frei Galvão costumava viajar a pé todo o trecho de São Paulo até o Rio de Janeiro, passando por diversas cidades, a fim de se fazer mais próximo das famílias à beira da estrada, levando a alegria do Evangelho e esperança para todas as pessoas que encontrava pelo caminho. Iniciemos cantando.

0: Pelo sinal da Santa Cruz, livrai-nos Deus, nosso Senhor, dos nossos inimigos, em nome do Pai e do Filho e do Espírito Santo.
1: Amém.
0: A nossa oração à Santíssima Trindade. Trindade Santíssima, Pai, Filho e Espírito Santo, presente e atuante na Igreja e na profundidade do meu ser, eu vos adoro, amo e agradeço. E pelas mãos de Santo Antônio de Santana Galvão, devoto de Maria, minha Mãe Santíssima, ofereço-me, entrego-me, consagro-me inteiramente a vós nesta vida e na eternidade. Pai Celeste, a vós me ofereço, entrego-me, consagro-me como filho. Espírito Santo, a vós me ofereço, entrego-me, consagro-me como templo vivo para ser santificado. Maria, Mãe da Igreja e minha Mãe, vós que estáis em íntima união com a Santíssima Trindade, ensinai-me a viver em comunhão com as três pessoas divinas, a fim de que minha vida inteira seja um hino de glória ao Pai, ao Filho e ao Espírito Santo.
1: Amém.
0: Ouçamos, aclamemos o Santo Evangelho com alegria.

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1: Com alegria vamos acolher as palavras do Evangelho de nosso Senhor Jesus Cristo, segundo São Lucas. Naquele tempo disse Jesus aos discípulos: não leveis nada pelo caminho, nem cajado, nem sacola, nem pão, nem dinheiro, nem duas túnicas. Na casa onde entrardes, permanecei ali, até partirdes daí. Quanto àqueles que não vos acolherem, ao sairdes daquela cidade, sacudi a poeira dos vossos pés, para que sirva de testemunho contra eles. Os discípulos partiam e percorriam os povoados, anunciando a boa nova e fazendo curas por toda parte. Palavra da salvação.
2: Glória a vós, Senhor.
1: Podemos sentar um pouquinho para a nossa meditação.
3: Ser discípulo de Jesus é estar sempre despojado de tudo e totalmente livre, para que Deus possa nos colocar onde Ele quer, na hora em que Ele quer, junto às pessoas que Ele quer, a fim de que o Espírito do Senhor possa nos conduzir e agir através de nós e para que o reino de Deus aconteça.
1: Com certeza que nós temos um Pai que muito nos ama, queremos apresentar a Ele os nossos pedidos. Depois de cada prece, assim responderemos. Por intercessão de São Frei Galvão, atendei-nos, Senhor.
2: Por intercessão de São Frei Galvão, atendei-nos, Senhor.
3: Para que todo cristão seja anunciador da boa nova do Evangelho, promovendo os valores da paz e do bem, rezemos ao Senhor.
2: Por intercessão de São Frei Galvão, atendei-nos, Senhor.
3: Para que todo cristão seja peregrino, como foi São Frei Galvão, indo ao encontro dos mais pobres e fazendo-se próximo dos mais carentes, rezemos ao Senhor.
2: Por intercessão de São Frei Galvão, atendei-nos, Senhor.
3: Para que todo cristão doe tempo para o serviço de Deus e esteja sempre disponível para a missão evangelizadora da Igreja, rezemos ao Senhor.
2: Por intercessão de São Frei Galvão, atendei-nos, Senhor.
1: Acolheu, Pai de bondade, esses pedidos que confiantes vos apresentamos. Por Cristo, Senhor nosso.
2: Amém.
3: Quem se coloca sempre a caminho e não fica parado, tem mais chance de fazer experiências de encontro pessoal com o próprio Cristo, na pessoa do pobre, do doente e do sofredor, ao longo da estrada.
1: Peçamos a força que vem do alto, o Santo Espírito de Deus, a fim de, com a saúde do corpo, da alma, possamos melhor servir a causa do reino de Deus. Divino Espírito Santo, Criador e Renovador de todas as coisas, vida da minha vida, com Santo Antônio de Santana Galvão, devoto de Maria Santíssima, eu vos adoro, agradeço e amo. Vós que dais vida a todo o universo, conservai em mim o dom da saúde. Livrai-me de todas as doenças e de todo o mal. Ajudado pela vossa graça, quero sempre fazer bom uso da saúde, empregando minhas forças para a glória de Deus, para o meu próprio bem e para o bem do meu próximo. Peço-vos ainda que ilumineis com vossos dons de sabedoria e ciência os médicos e todos os que se ocupam dos doentes, para que conheçam a verdadeira causa dos males que destroem ou ameaçam a vida, e possam também descobrir e aplicar os remédios mais eficazes para curar e proteger a vida das pessoas. Santo Antônio de Santana Galvão, devoto da Virgem Santíssima, sede mediador nesta minha humilde oração e intercedei por mim.
3: Amém.
0: Amém.
1: A bênção das pílulas. O nosso auxílio está no nome do Senhor,
2: que fez o céu e a terra.
1: Ó Pai de misericórdia, Deus de toda consolação, que nos consolais por vosso Filho Jesus, na força do Espírito Santo, e acompanhais com vossa bênção particular os que sofrem tribulações e enfermidades do corpo e da alma. Nós vos suplicamos que, pela intercessão de Santo Antônio de Santana Galvão, devoto de Maria Imaculada, abençoeis estas pílulas, objetos sacramentais de fé e devoção do vosso povo santo. Fazei, Senhor, que todos os que na fé e pela fé delas fizerem uso possam receber a graça da cura conforme a vossa santíssima vontade. Em nome do Pai, e do Filho, e do Espírito Santo.
0: Amém.
1: Então, nesse instante, eu convido todo o povo de Deus a permanecer de pé. Vamos voltar os nossos olhos para a imagem de São Frei Galvão. Se você quiser estender a sua mão direita em direção à imagem do primeiro santo brasileiro e pedir, através da sua poderosa intercessão, as graças necessárias para o nosso estado de vida. Deus de amor, fonte de todas as graças, por intercessão de Santo Antônio de Santana Galvão, fazei-nos tomar com fé e devoção essas pílulas, rezando: Santíssima Trindade, Pai, Filho e Espírito Santo, eu vos adoro, louvo e vos dou graças pelos benefícios que me fizestes e por tudo que fez e sofreu, Santo Antônio de Santana Galvão. Peço-vos que aumenteis em mim a fé, a esperança e a caridade, e vos digneis conceder-me a graça que ardentemente almejo. Faça Deus o seu pedido. Prometo-vos conhecer sempre mais o Evangelho que Santo Antônio de Santana Galvão viveu, cultivar a vida eucarística e a devoção à Imaculada Virgem Maria. Santo Antônio de Santana Galvão, rogai por nós. Na minha aflição, dai-me consolação, meu Santo Frei Galvão. Pai nosso, que estais nos céus, santificado seja o vosso nome. Venha a nós o vosso reino, seja feita a vossa vontade, assim na terra como no céu. O pão nosso de cada dia nos dai hoje, perdoai as nossas ofensas, assim como nós perdoamos a quem nos tem ofendido, e não nos deixeis cair em tentação, mas livrai-nos do mal.
0: Amém.
1: Ave Maria, cheia de graça, o Senhor é convosco. Bendita sois vós entre as mulheres, e bendito é o fruto do vosso ventre, Jesus.
2: Santa Maria, Mãe de Deus, rogai por nós, pecadores, agora e na hora de nossa morte. Amém.
1: Glória ao Pai, ao Filho e ao Espírito Santo,
2: como era no princípio, agora e sempre. Amém.
1: O Senhor todo amoroso nos abençoe, Ele que é Pai, Filho e Espírito Santo.
0: Amém.
1: Louvado seja nosso Senhor Jesus Cristo,
3: para sempre seja louvado.
1: E sua Mãe, Maria Santíssima. Paz e bem.
3: Paz e bem.
4: Paz e bem, meu irmão, paz e bem, minha irmã. Com alegria, nós aqui do Santuário de Frei Galvão, em Guaratinguetá, chegamos até a sua casa neste dia, para te convidar a rezar conosco a coroa das sete alegrias de Nossa Senhora. Nossa Senhora prometeu a São Bernardino de Sena, um dos primeiros que realizou esta grande devoção à Mãe de Deus, primeiro torná-lo partícipe. Ele participaria da sua alegria no paraíso, e também pela recitação da coroa das sete alegrias, ele alcançaria de Deus a conversão de muitos pecadores. Então quero convidar você a rezar conosco esta grande devoção franciscana que agora chega até você e conosco. Pedir ao Senhor milagres, prodígios na nossa vida, na nossa família em especial por todos aqueles que por algum motivo se encontram afastados de Deus. Queremos entregar a Maria, Mãe de Jesus, a nossa vida, as nossas intenções, rezando com ela e pedindo a ela que interceda também por cada um de nós. Em nome do Pai, do Filho e do Espírito Santo. Amém. Convido você também a fazer comigo agora o oferecimento da Coroa das Sete Alegrias. Ó piedosíssima Virgem Maria, purificai nossos lábios e nossos corações, para que possamos dignamente recitar a coroa de vossas alegrias. Nós vo-la oferecemos para gloriar-vos, para implorar vosso auxílio pelas necessidades da Igreja e de nosso país, para satisfazer em tudo a justiça divina. Nós nos unimos a todas as intenções do Sagrado Coração de Jesus e do vosso Coração Imaculado. Creio em Deus, Pai Todo-Poderoso, Criador do céu e da terra, e em Jesus Cristo, seu único Filho, nosso Senhor, que foi concebido pelo poder do Espírito Santo, nasceu da Virgem Maria, padeceu sob Pôncio Pilatos, foi crucificado, morto e sepultado, desceu à mansão dos mortos, ressuscitou ao terceiro dia, subiu aos céus, está assentado à direita de Deus Pai Todo-Poderoso, donde há de vir a julgar os vivos e os mortos. Creio no Espírito Santo, na Santa Igreja Católica, na comunhão dos santos, na remissão dos pecados, na ressurreição da carne, na vida eterna. Amém. Pai nosso que estais no céu, santificado seja o vosso nome. Venha a nós o vosso reino, seja feita a vossa vontade, assim na terra como no céu. O pão nosso de cada dia nos dai hoje, perdoai-nos as nossas ofensas, assim como nós perdoamos a quem nos tem ofendido. E não nos deixeis cair em tentação, mas livrai-nos do mal. Amém. Ave Maria, cheia de graça, o Senhor é convosco. Bendita sois vós entre as mulheres, e bendito é o fruto do vosso ventre, Jesus. Santa Maria, Mãe de Deus, rogai por nós, pecadores, agora e na hora de nossa morte. Amém. Ave Maria, cheia de graça, o Senhor é convosco. Bendita sois vós entre as mulheres, e bendito é o fruto do vosso ventre, Jesus. Santa Maria, Mãe de Deus, rogai por nós, pecadores, agora e na hora de nossa morte. Amém. A primeira alegria de Maria, a anunciação pelo arcanjo Gabriel. Saudamos-te como o anjo Gabriel. Ave Maria, cheia de graça, o Senhor está contigo. E logo te disse, conceberás em teu seio e darás à luz um filho a quem porás o nome de Jesus, seguida da tua aceitação. Eis aqui a escrava do Senhor, faça-se em mim segundo vossa palavra. Assim nos mostraste o caminho a seguir. Aceitar a nossa vida como Deus nos apresenta a cada dia, vivendo com amor tanto as alegrias como as dificuldades. Como fez São Francisco quando aceita docilmente sua missão, respondendo com todo o seu ser ao chamado de Jesus. Pai nosso que estais no céu, santificado seja o vosso nome. Venha a nós o vosso reino, seja feita a vossa vontade, assim na terra como no céu. O pão nosso de cada dia nos dai hoje, perdoai-nos as nossas ofensas, assim como nós perdoamos a quem nos tem ofendido. E não nos deixeis cair em tentação, mas livrai-nos do mal. Amém. Ave Maria, cheia de graça, o Senhor é convosco. Bendita sois vós entre as mulheres, e bendito é o fruto do vosso ventre, Jesus. Santa Maria, Mãe de Deus, rogai por nós, pecadores, agora e na hora de nossa morte. Amém. Ave Maria, cheia de graça, o Senhor é convosco. Bendita sois vós entre as mulheres, e bendito é o fruto do vosso ventre, Jesus. Santa Maria, Mãe de Deus, rogai por nós, pecadores, agora e na hora de nossa morte. Amém. Ave Maria, cheia de graça, o Senhor é convosco. Bendita sois vós entre as mulheres, e bendito é o fruto do vosso ventre, Jesus. Santa Maria, Mãe de Deus, rogai por nós, pecadores, agora e na hora de nossa morte. Amém. Ave Maria, cheia de graça, o Senhor é convosco. Bendita sois vós entre as mulheres, e bendito é o fruto do vosso ventre, Jesus. Santa Maria, Mãe de Deus, rogai por nós, pecadores, agora e na hora de nossa morte. Amém. Ave Maria, cheia de graça, o Senhor é convosco. Bendita sois vós entre as mulheres, e bendito é o fruto do vosso ventre, Jesus. Santa Maria, Mãe de Deus, rogai por nós, pecadores, agora e na hora de nossa morte. Amém. Ave Maria, cheia de graça, o Senhor é convosco. Bendita sois vós entre as mulheres, e bendito é o fruto do vosso ventre, Jesus. Santa Maria, Mãe de Deus, rogai por nós, pecadores, agora e na hora de nossa morte. Amém. Ave Maria, cheia de graça, o Senhor é convosco. Bendita sois vós entre as mulheres, e bendito é o fruto do vosso ventre, Jesus. Santa Maria, Mãe de Deus, rogai por nós, pecadores, agora e na hora de nossa morte. Amém. Ave Maria, cheia de graça, o Senhor é convosco. Bendita sois vós entre as mulheres, e bendito é o fruto do vosso ventre, Jesus. Santa Maria, Mãe de Deus, rogai por nós, pecadores, agora e na hora de nossa morte. Amém. Ave Maria, cheia de graça, o Senhor é convosco. Bendita sois vós entre as mulheres, e bendito é o fruto do vosso ventre, Jesus. Santa Maria, Mãe de Deus, rogai por nós, pecadores, agora e na hora de nossa morte. Amém. Ave Maria, cheia de graça, o Senhor é convosco. Bendita sois vós entre as mulheres, e bendito é o fruto do vosso ventre, Jesus. Santa Maria, Mãe de Deus, rogai por nós, pecadores, agora e na hora de nossa morte. Amém. Glória ao Pai, ao Filho e ao Espírito Santo, como era no princípio, agora e sempre. Amém. A segunda alegria de Maria, a visita à sua prima Isabel. Recordamos contigo quando em Judá foste à casa de Zacarias e saudaste Isabel. Ela, ao ouvir-te, ficou cheia do Espírito Santo e o menino saltou no seu ventre. Recebemos-te como o fez Santa Isabel. Bendita sois vós entre todas as mulheres e bendito é o fruto do vosso ventre, Jesus. Rogamos-te que venhas sempre a visitar-nos para nos trazeres Jesus e o seu Santo Espírito. Como Francisco, quem te nomeou advogada da família franciscana, e assim realizar vossa missão de tutora, vos pedimos, rogai por nós. Pai nosso que estais no céu, santificado seja o vosso nome. Venha a nós o vosso reino, seja feita a vossa vontade, assim na terra como no céu. O pão nosso de cada dia nos dai hoje, perdoai-nos as nossas ofensas, assim como nós perdoamos a quem nos tem ofendido. E não nos deixeis cair em tentação, mas livrai-nos do mal. Amém. Ave Maria, cheia de graça, o Senhor é convosco. Bendita sois vós entre as mulheres, e bendito é o fruto do vosso ventre, Jesus. Santa Maria, Mãe de Deus, rogai por nós, pecadores, agora e na hora de nossa morte. Amém. Ave Maria, cheia de graça, o Senhor é convosco. Bendita sois vós entre as mulheres, e bendito é o fruto do vosso ventre, Jesus. Santa Maria, Mãe de Deus, rogai por nós, pecadores, agora e na hora de nossa morte. Amém. Ave Maria, cheia de graça, o Senhor é convosco. Bendita sois vós entre as mulheres, e bendito é o fruto do vosso ventre, Jesus. Santa Maria, Mãe de Deus, rogai por nós, pecadores, agora e na hora de nossa morte. Amém. Ave Maria, cheia de graça, o Senhor é convosco. Bendita sois vós entre as mulheres, e bendito é o fruto do vosso ventre, Jesus. Santa Maria, Mãe de Deus, rogai por nós, pecadores, agora e na hora de nossa morte. Amém. Ave Maria, cheia de graça, o Senhor é convosco. bendita sois vós entre as mulheres, e bendito é o fruto do vosso ventre, Jesus. Santa Maria, Mãe de Deus, rogai por nós, pecadores, agora e na hora de nossa morte. Amém. Ave Maria, cheia de graça, o Senhor é convosco. Bendita sois vós entre as mulheres, e bendito é o fruto do vosso ventre, Jesus. Santa Maria, Mãe de Deus, rogai por nós, pecadores, agora e na hora de nossa morte. Amém. Ave Maria, cheia de graça, o Senhor é convosco. Bendita sois vós entre as mulheres, e bendito é o fruto do vosso ventre, Jesus. Santa Maria, Mãe de Deus, rogai por nós, pecadores, agora e na hora de nossa morte. Amém. Ave Maria, cheia de graça, o Senhor é convosco. Bendita sois vós entre as mulheres, e bendito é o fruto do vosso ventre, Jesus. Santa Maria, Mãe de Deus, rogai por nós, pecadores, agora e na hora de nossa morte. Amém. Ave Maria, cheia de graça, o Senhor é convosco. Bendita sois vós entre as mulheres, e bendito é o fruto do vosso ventre, Jesus. Santa Maria, Mãe de Deus, rogai por nós, pecadores, agora e na hora de nossa morte. Amém. Ave Maria, cheia de graça, o Senhor é convosco. Bendita sois vós entre as mulheres, e bendito é o fruto do vosso ventre, Jesus. Santa Maria, Mãe de Deus, rogai por nós, pecadores, agora e na hora de nossa morte. Amém. Glória ao Pai, ao Filho e ao Espírito Santo, como era no princípio, agora e sempre. Amém. A terceira alegria de Maria, o nascimento de Jesus em Belém. Contigo, Maria, e com São José, alegramo-nos por este presente que nos destes, nesta noite de paz e amor. Com os anjos e pastores, digamos: glória a Deus nas alturas e na terra, paz aos homens de boa vontade. E como Francisco, revivamos a maravilhosa cena do nascimento de Jesus, enchamos nosso coração de alegria e amor, repartindo a todos. Pai nosso que estais nos céus, santificado seja o vosso nome, venha a nós o vosso reino, seja feita a vossa vontade, assim na terra como no céu. O pão nosso de cada dia nos dai hoje, perdoai-nos as nossas ofensas, assim como nós perdoamos a quem nos tem ofendido, e não nos deixeis cair em tentação, mas livrai-nos do mal. Amém. Ave Maria, cheia de graça, o Senhor é convosco. Bendita sois vós entre as mulheres, e bendito é o fruto do vosso ventre, Jesus. Santa Maria, Mãe de Deus, rogai por nós, pecadores, agora e na hora de nossa morte. Amém. Ave Maria, cheia de graça, o Senhor é convosco. Bendita sois vós entre as mulheres, e bendito é o fruto do vosso ventre, Jesus. Santa Maria, Mãe de Deus, rogai por nós, pecadores, agora e na hora de nossa morte. Amém. Ave Maria, cheia de graça, o Senhor é convosco. Bendita sois vós entre as mulheres, e bendito é o fruto do vosso ventre, Jesus. Santa Maria, Mãe de Deus, rogai por nós, pecadores, agora e na hora de nossa morte. Amém. Ave Maria, cheia de graça, o Senhor é convosco. Bendita sois vós entre as mulheres, e bendito é o fruto do vosso ventre, Jesus. Santa Maria, Mãe de Deus, rogai por nós, pecadores, agora e na hora de nossa morte. Amém. Ave Maria, cheia de graça, o Senhor é convosco. Bendita sois vós entre as mulheres, e bendito é o fruto do vosso ventre, Jesus. Santa Maria, Mãe de Deus, rogai por nós, pecadores, agora e na hora de nossa morte. Amém. Ave Maria, cheia de graça, o Senhor é convosco. Bendita sois vós entre as mulheres, e bendito é o fruto do vosso ventre, Jesus. Santa Maria, Mãe de Deus, rogai por nós, pecadores, agora e na hora de nossa morte. Amém. Ave Maria, cheia de graça, o Senhor é convosco. Bendita sois vós entre as mulheres, e bendito é o fruto do vosso ventre, Jesus. Santa Maria, Mãe de Deus, rogai por nós, pecadores, agora e na hora de nossa morte. Amém. Ave Maria, cheia de graça, o Senhor é convosco. Bendita sois vós entre as mulheres, e bendito é o fruto do vosso ventre, Jesus. Santa Maria, Mãe de Deus, rogai por nós, pecadores, agora e na hora de nossa morte. Amém. Ave Maria, cheia de graça, o Senhor é convosco. Bendita sois vós entre as mulheres, e bendito é o fruto do vosso ventre, Jesus. Santa Maria, Mãe de Deus, rogai por nós, pecadores, agora e na hora de nossa morte. Amém. Ave Maria, cheia de graça, o Senhor é convosco. Bendita sois vós entre as mulheres, e bendito é o fruto do vosso ventre, Jesus. Santa Maria, Mãe de Deus, rogai por nós, pecadores, agora e na hora de nossa morte. Amém. Glória ao Pai, ao Filho e ao Espírito Santo, como era no princípio, agora e sempre. Amém. A quarta alegria de Maria, a adoração dos reis magos. Vemos com alegria que três sábios acreditam e com humildade adoram ao menino Deus, oferecendo-lhe ouro, incenso e mirra, como homenagem e reconhecimento ao rei, ao Deus e ao homem. Nós, junto aos reis, queremos adorar ao vosso Filho Divino e render-lhe homenagem com nossas orações. Como Francisco, queremos estar alegres, jubilosos e adorar a Deus que se fez carne e habitou entre nós. Pai nosso que estais nos céus, santificado seja o vosso nome. Venha a nós o vosso reino, seja feita a vossa vontade, assim na terra como no céu. O pão nosso de cada dia nos dai hoje, perdoai-nos as nossas ofensas, assim como nós perdoamos a quem nos tem ofendido. E não nos deixeis cair em tentação, mas livrai-nos do mal. Amém. Ave Maria, cheia de graça, o Senhor é convosco. Bendita sois vós entre as mulheres, e bendito é o fruto do vosso ventre, Jesus. Santa Maria, Mãe de Deus, rogai por nós, pecadores, agora e na hora de nossa morte. Amém. Ave Maria, cheia de graça, o Senhor é convosco. Bendita sois vós entre as mulheres, e bendito é o fruto do vosso ventre, Jesus. Santa Maria, Mãe de Deus, rogai por nós, pecadores, agora e na hora de nossa morte. Amém. Ave Maria, cheia de graça, o Senhor é convosco. Bendita sois vós entre as mulheres, e bendito é o fruto do vosso ventre, Jesus. Santa Maria, Mãe de Deus, rogai por nós, pecadores, agora e na hora de nossa morte. Amém. Ave Maria, cheia de graça, o Senhor é convosco. Bendita sois vós entre as mulheres, e bendito é o fruto do vosso ventre, Jesus. Santa Maria, Mãe de Deus, rogai por nós, pecadores, agora e na hora de nossa morte. Amém. Ave Maria, cheia de graça, o Senhor é convosco. Bendita sois vós entre as mulheres, e bendito é o fruto do vosso ventre, Jesus. Santa Maria, Mãe de Deus, rogai por nós, pecadores, agora e na hora de nossa morte. Amém. Ave Maria, cheia de graça, o Senhor é convosco. Bendita sois vós entre as mulheres, e bendito é o fruto do vosso ventre, Jesus. Santa Maria, Mãe de Deus, rogai por nós, pecadores, agora e na hora de nossa morte. Amém. Ave Maria, cheia de graça, o Senhor é convosco. Bendita sois vós entre as mulheres, e bendito o fruto do vosso ventre, Jesus. Santa Maria, Mãe de Deus, rogai por nós, pecadores, agora e na hora de nossa morte. Amém. Ave Maria, cheia de graça, o Senhor é convosco. Bendita sois vós entre as mulheres, e bendito é o fruto do vosso ventre, Jesus. Santa Maria, Mãe de Deus, rogai por nós, pecadores, agora e na hora de nossa morte. Amém. Ave Maria, cheia de graça, o Senhor é convosco. Bendita sois vós entre as mulheres, e bendito é o fruto do vosso ventre, Jesus. Santa Maria, Mãe de Deus, rogai por nós, pecadores, agora e na hora de nossa morte. Amém. Ave Maria, cheia de graça, o Senhor é convosco. Bendita sois vós entre as mulheres, e bendito é o fruto do vosso ventre, Jesus. Santa Maria, Mãe de Deus, rogai por nós, pecadores, agora e na hora de nossa morte. Amém. Glória ao Pai, ao Filho e ao Espírito Santo, como era no princípio, agora e sempre. Amém. Quinta alegria de Maria. Maria e José encontram Jesus no templo. Que alegria sentimos contigo ao encontrar a Jesus e poder abraçá-lo como vós o encontraste no templo. Queremos repetir como São Francisco, que regozijado dizia: é isto mesmo que eu buscava, é isto que eu desejo, que deseja o meu coração. Maria, quando nos sentirmos perdidos, longe de Jesus, ajudai-nos a encontrá-lo dentro de nós e em toda a criação, como refletia Francisco no Cântico das Criaturas. Pai nosso que estais no céu, santificado seja o vosso nome. Venha a nós o vosso reino, seja feita a vossa vontade, assim na terra como no céu. O pão nosso de cada dia nos dai hoje, perdoai-nos as nossas ofensas, assim como nós perdoamos a quem nos tem ofendido. E não nos deixeis cair em tentação, mas livrai-nos do mal. Amém. Ave Maria, cheia de graça, o Senhor é convosco. Bendita sois vós entre as mulheres, e bendito é o fruto do vosso ventre, Jesus. Santa Maria, Mãe de Deus, rogai por nós, pecadores, agora e na hora de nossa morte. Amém. Ave Maria, cheia de graça, o Senhor é convosco. Bendita sois vós entre as mulheres, e bendito é o fruto do vosso ventre, Jesus. Santa Maria, Mãe de Deus, rogai por nós, pecadores, agora e na hora de nossa morte. Amém. Ave Maria, cheia de graça, o Senhor é convosco. Bendita sois vós entre as mulheres, e bendito é o fruto do vosso ventre, Jesus. Santa Maria, Mãe de Deus, rogai por nós, pecadores, agora e na hora de nossa morte. Amém. Ave Maria, cheia de graça, o Senhor é convosco. Bendita sois vós entre as mulheres, e bendito é o fruto do vosso ventre, Jesus. Santa Maria, Mãe de Deus, rogai por nós, pecadores, agora e na hora de nossa morte. Amém. Ave Maria, cheia de graça, o Senhor é convosco. Bendita sois vós entre as mulheres, e bendito é o fruto do vosso ventre, Jesus. Santa Maria, Mãe de Deus, rogai por nós, pecadores, agora e na hora de nossa morte. Amém. Ave Maria, cheia de graça, o Senhor é convosco. Bendita sois vós entre as mulheres, e bendito é o fruto do vosso ventre, Jesus. Santa Maria, Mãe de Deus, rogai por nós, pecadores, agora e na hora de nossa morte. Amém. Ave Maria, cheia de graça, o Senhor é convosco. Bendita sois vós entre as mulheres, e bendito é o fruto do vosso ventre, Jesus. Santa Maria, Mãe de Deus, rogai por nós, pecadores, agora e na hora de nossa morte. Amém. Ave Maria, cheia de graça, o Senhor é convosco. Bendita sois vós entre as mulheres, e bendito é o fruto do vosso ventre, Jesus. Santa Maria, Mãe de Deus, rogai por nós, pecadores, agora e na hora de nossa morte. Amém. Ave Maria, cheia de graça, o Senhor é convosco. Bendita sois vós entre as mulheres, e bendito é o fruto do vosso ventre, Jesus. Santa Maria, Mãe de Deus, rogai por nós, pecadores, agora e na hora de nossa morte. Amém. Ave Maria, cheia de graça, o Senhor é convosco. Bendita sois vós entre as mulheres, e bendito é o fruto do vosso ventre, Jesus. Santa Maria, Mãe de Deus, rogai por nós, pecadores, agora e na hora de nossa morte. Amém. Glória ao Pai, ao Filho e ao Espírito Santo, como era no princípio, agora e sempre. Amém. A sexta alegria de Maria. Maria vê a Jesus ressuscitado. Contigo, Maria, nos alegramos por Cristo ressuscitado, luz que ilumina a todo homem que vem a este mundo. Ele é o caminho, a verdade e a vida. Como Francisco, queremos encher-nos de amor por vosso Filho e sempre dizer: Senhor meu e Deus meu, meu Deus e meu tudo. Pai nosso que estais nos céus, santificado seja o vosso nome. Venha a nós o vosso reino. Seja feita a vossa vontade, assim na terra como no céu. O pão nosso de cada dia nos dai hoje. Perdoai-nos as nossas ofensas, assim como nós perdoamos a quem nos tem ofendido. E não nos deixeis cair em tentação, mas livrai-nos do mal. Amém. Ave Maria, cheia de graça, o Senhor é convosco. Bendita sois vós entre as mulheres, e bendito o fruto do vosso ventre, Jesus. Santa Maria, Mãe de Deus, rogai por nós, pecadores, agora e na hora de nossa morte. Amém. Ave Maria, cheia de graça, o Senhor é convosco. Bendita sois vós entre as mulheres, e bendito é o fruto do vosso ventre, Jesus. Santa Maria, Mãe de Deus, rogai por nós, pecadores, agora e na hora de nossa morte. Amém. Ave Maria, cheia de graça, o Senhor é convosco. Bendita sois vós entre as mulheres, e bendito é o fruto do vosso ventre, Jesus. Santa Maria, Mãe de Deus, rogai por nós, pecadores, agora e na hora de nossa morte. Amém. Ave Maria, cheia de graça, o Senhor é convosco. Bendita sois vós entre as mulheres, e bendito é o fruto do vosso ventre, Jesus. Santa Maria, Mãe de Deus, rogai por nós, pecadores, agora e na hora de nossa morte. Amém. Ave Maria, cheia de graça, o Senhor é convosco. Bendita sois vós entre as mulheres, e bendito é o fruto do vosso ventre, Jesus. Santa Maria, Mãe de Deus, rogai por nós, pecadores, agora e na hora de nossa morte. Amém. Ave Maria, cheia de graça, o Senhor é convosco. Bendita sois vós entre as mulheres, e bendito é o fruto do vosso ventre, Jesus. Santa Maria, Mãe de Deus, rogai por nós, pecadores, agora e na

nosso ventre, Jesus. Santa Maria, Mãe de Deus, rogai por nós, pecadores, agora e na hora de nossa morte. Amém. Ave Maria, cheia de graça, o Senhor é convosco. Bendita sois vós entre as mulheres, e bendito é o fruto do vosso ventre, Jesus. Santa Maria, Mãe de Deus, rogai por nós, pecadores, agora e na hora de nossa morte. Amém. Glória ao Pai, ao Filho e ao Espírito Santo, como era no princípio, agora e sempre. Amém. Sétima alegria de Maria, a Assunção de Maria e sua coroação. Que alegria sentimos contigo, Maria, porque elevada ao céu estás junto a vosso Filho amado, sois corredentora, intercessora e auxiliadora nossa. Tu, humilde mortal, agora rainha de céus e terra, mostra-nos o caminho e vos dizemos: ó Maria, mãe minha, eu vos dou o meu coração. Como Francisco, esperamos receber a coroa da vida. Pai nosso que estais nos céus, santificado seja o vosso nome. Venha a nós o vosso reino, seja feita a vossa vontade, assim na terra como no céu. O pão nosso de cada dia nos dai hoje, perdoai-nos as nossas ofensas, assim como nós perdoamos a quem nos tem ofendido. E não nos deixeis cair em tentação, mas livrai-nos do mal. Amém. Ave Maria, cheia de graça, o Senhor é convosco. Bendita sois vós entre as mulheres, e bendito é o fruto do vosso ventre, Jesus. Santa Maria, Mãe de Deus, rogai por nós, pecadores, agora e na hora de nossa morte. Amém. Ave Maria, cheia de graça, o Senhor é convosco. Bendita sois vós entre as mulheres, e bendito é o fruto do vosso ventre, Jesus. Santa Maria, Mãe de Deus, rogai por nós, pecadores, agora e na hora de nossa morte. Amém. Ave Maria, cheia de graça, o Senhor é convosco. Bendita sois vós entre as mulheres, e bendito é o fruto do vosso ventre, Jesus. Santa Maria, Mãe de Deus, rogai por nós, pecadores, agora e na hora de nossa morte. Amém. Ave Maria, cheia de graça, o Senhor é convosco. Bendita sois vós entre as mulheres, e bendito é o fruto do vosso ventre, Jesus. Santa Maria, Mãe de Deus, rogai por nós, pecadores, agora e na hora de nossa morte. Amém. Ave Maria, cheia de graça, o Senhor é convosco. Bendita sois vós entre as mulheres, e bendito é o fruto do vosso ventre, Jesus. Santa Maria, Mãe de Deus, rogai por nós, pecadores, agora e na hora de nossa morte. Amém. Ave Maria, cheia de graça, o Senhor é convosco. Bendita sois vós entre as mulheres, e bendito é o fruto do vosso ventre, Jesus. Santa Maria, Mãe de Deus, rogai por nós, pecadores, agora e na hora de nossa morte. Amém. Ave Maria, cheia de graça, o Senhor é convosco. Bendita sois vós entre as mulheres, e bendito o fruto do vosso ventre, Jesus. Santa Maria, Mãe de Deus, rogai por nós, pecadores, agora e na hora de nossa morte. Amém. Ave Maria, cheia de graça, o Senhor é convosco. Bendita sois vós entre as mulheres, e bendito é o fruto do vosso ventre, Jesus. Santa Maria, Mãe de Deus, rogai por nós, pecadores, agora e na hora de nossa morte. Amém. Ave Maria, cheia de graça, o Senhor é convosco. Bendita sois vós entre as mulheres, e bendito o fruto do vosso ventre, Jesus. Santa Maria, Mãe de Deus, rogai por nós, pecadores, agora e na hora de nossa morte. Amém. Ave Maria, cheia de graça, o Senhor é convosco. Bendita sois vós entre as mulheres, e bendito o fruto do vosso ventre, Jesus. Santa Maria, Mãe de Deus, rogai por nós, pecadores, agora e na hora de nossa morte. Amém. Glória ao Pai, ao Filho e ao Espírito Santo, como era no princípio, agora e sempre. Amém. Quero convidar você agora, meu irmão e minha irmã, que está rezando conosco a coroa das sete alegrias de Nossa Senhora, fazermos agora a oração final. Iremos nos colocar de joelhos, se você puder.

através da Mãe do Senhor e a ela buscar o seu refúgio, o seu socorro, pedir o seu patrocínio para as nossas necessidades espirituais e materiais.

Lembrai-vos, ó Puríssima Virgem Maria, que nunca se ouviu dizer que algum daqueles que tenha recorrido à vossa proteção, implorado a vossa assistência e reclamado o vosso socorro, fosse por vós desamparado. Animado eu, pois, de igual confiança, a vós, Virgem, entre toda singular, como a mãe recorro, de vós me valho, e gemendo sob o peso dos meus pecados, me prostro aos vossos pés. Não desprezeis as minhas súplicas, ó Mãe do Filho de Deus humanado, mas dignai-vos de as ouvir propícia e de me alcançar o que vos rogo. Amém.

0: Obrigado, meu irmão, minha irmã, por ter rezado conosco, diretamente aqui do Santuário de Frei Galvão, em Guaratinguetá, a Coroa das Sete Alegrias. Fica o convite para que você reze conosco essa bonita devoção franciscana. Confie-se aos cuidados de Maria, Mãe de Jesus e Nossa Mãe. Ela tudo pode, ela quer e pode nos ajudar, e tenho certeza que as graças que ela alcança da parte de Deus chegará também a você, que viverá conosco essa profunda espiritualidade franciscana. Paz e bem, Deus abençoe.
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2: Salve, grande Antônio!
3: Na trezena de Santo Antônio, acolhemos o chamado urgente pela paz. Nosso mundo tem sede de paz. Paz entre as nações, paz nas cidades, paz nas famílias, paz dentro do coração. Mais uma vez, Santo Antônio nos recorda que a paz começa em pequenos gestos. Uma palavra de reconciliação, um olhar de acolhida, um coração disposto a perdoar. Que esta trezena seja tempo de reconstruir pontes, pois onde existe paz, Deus encontra morada. Santo Antônio, mensageiro do Evangelho e da paz, intercedei por nós. Franciscanos compartilhando a paz e o bem.
2: Senhor, faz de mim um instrumento de vossa paz.
4: Neste ano de 2026, a Ordem Franciscana completa 817 anos de fundação. Segundo as fontes franciscanas, no dia 16 de abril, São Francisco, juntamente com alguns de seus irmãos, vão a Roma e recebem do Papa Inocêncio III a aprovação oral da forma de vida franciscana. Agradeçamos ao Senhor por nos conceder a possibilidade de, a exemplo de São Francisco e Santa Clara, seguir os passos de seu filho, trabalhando pela construção do seu reino. Franciscanos, compartilhando a paz e o bem.
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3: Em comunhão com toda a família franciscana, vivemos o ano jubilar franciscano. Um tempo de graça, memória e renovação da nossa vocação. 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Ao despontar da luz desse novo dia, invoquemos também a luz verdadeira que nos ilumina. Mais um dia que desperta, a vida recomeça, e com isso, a oração é nosso primeiro abraço. Seja bem-vindo à Oração das Laudes, o canto da manhã que aquece a alma. 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
6: Vinde, ó Deus, em meu auxílio.
3: Socorrei-me sem demora.
6: Glória ao Pai, e ao Filho, e ao Espírito Santo.
3: Como era no princípio, agora e sempre. Amém. Aleluia.
6: Hino. Hoje cantemos o triunfo do guia sábio e bom pastor, que já reina entre os eleitos, a testemunha do Senhor.
3: Foi guia e mestre muito brilhante, da vida santa deu lição, buscou a Deus ser agradável, mantendo puro coração.
6: Oremos para que bondoso peça perdão para os faltosos, e sua prece nos conduza do céu aos cumes luminosos.
3: Poder, louvor, honra e glória ao Deus eterno e verdadeiro, que em suas leis rege e sustenta, governa e guia o mundo inteiro.
6: Salmo dia, antífona primeira, enviai-me, ó Senhor, vossa luz, vossa verdade.
3: Salmo 42, saudades do templo.
7: Fazei justiça, meu Deus, e defendei-me contra a gente impiedosa.
8: Do homem perverso e mentiroso, libertai-me, ó Senhor.
7: Sois vós o meu Deus e meu refúgio. Por que me afastais?
8: Porque ando tão triste e abatido pela opressão do inimigo.
7: Enviai vossa luz, vossa verdade, elas serão meu guia.
8: Que me levem ao vosso monte santo, até a vossa morada.
7: Então irei aos altares do Senhor, Deus da minha alegria.
8: Vosso louvor cantarei ao som da harpa, meu Senhor e meu Deus.
7: Por que te entristeces, minha alma, a gemer no meu peito?
8: Espere em Deus, louvarei novamente o meu Deus Salvador.
7: Glória ao Pai, ao Filho e ao Espírito Santo, como era no princípio, agora e sempre. Amém.
3: Antífona primeira. Enviai-me, ó Senhor, vossa luz, vossa verdade.
6: Antífona segunda. Salvai-nos, ó Senhor, todos os dias.
9: Cântico do profeta Isaías, capítulo 38, versículos de 10 a 20. Angústia de um agonizante e alegria da cura.
7: Eu dizia, é necessário que eu me vá no apogeu de minha vida e de meus dias, para a mansão triste dos mortos descerei, sem viver o que me resta dos meus anos.
8: Eu dizia, não verei o Senhor Deus sobre a terra dos viventes nunca mais. Nunca mais verei um homem neste mundo.
7: Minha morada foi a força arrebatada, desarmada como a tenda de um pastor. Qual tecelão eu ia tecendo a minha vida, mas agora foi cortada a sua trama.
8: Vou me acabando de manhã até a tarde, passo a noite a gemer até a aurora. Como um leão que me tritura os ossos todos, assim eu vou me consumindo dia e noite.
7: O meu grito é semelhante ao da andorinha, o meu gemido se parece ao da rolinha. Os meus olhos já se cansam de elevar-se, de pedir-vos socorrei-me, Senhor Deus.
8: Mas vós livrastes minha vida do sepulcro e lançastes para trás os meus pecados, pois a mansão triste dos mortos não vos louva, nem a morte poderá agradecer-vos.
7: Para quem desce a sepultura é terminada a esperança em vosso amor sempre fiel. Só os vivos é que podem vos louvar, como hoje eu vos louvo agradecido.
8: O Pai há de contar para seus filhos vossa verdade e vosso amor sempre fiel. Senhor, salvai-me, vinde logo em meu auxílio. e a vida inteira cantaremos nossos salmos, agradecendo ao Senhor em sua casa.
7: Glória ao Pai, ao Filho e ao Espírito Santo, como era no princípio, agora e sempre. Amém.
3: Antífona: Salvai-nos, ó Senhor, todos os dias.
6: Antífona terceira: Ó Senhor, convém cantar vosso louvor com um hino em Sião.
9: Salmo 64: Solene ação de graças.
7: Ó Senhor, convém cantar vosso louvor e cumprir os nossos votos e promessas, pois ouvis a oração.
8: Toda a carne há de voltar para o Senhor por causa dos pecados.
7: E por mais que nossas culpas nos oprimam, perdoais as nossas faltas.
8: É feliz quem escolheis e convidais para morar em vossos átrios.
7: Saciamo-nos dos bens de vossa casa e do vosso templo santo.
8: Vossa bondade nos responde com prodígios, nosso Deus e Salvador.
7: Sois a esperança dos confins de toda a terra e dos mares mais distantes.
8: As montanhas sustentais com vossa força, estais vestido de poder.
7: Acalmais o mar bravio e as ondas fortes e o tumulto das nações.
8: Os habitantes mais longínquos se admiram com as vossas maravilhas.
7: Os extremos do nascente e do poente inundais de alegria.
8: Visitais a nossa terra com as chuvas e transborda de fartura.
7: Rios de Deus que vêm do céu derramam águas e preparais o nosso trigo.
8: É assim que preparais a nossa terra, vós a regais e a aplainais.
7: Os seus sulcos com a chuva amoleceis e abençoais as sementeiras.
8: O ano todo coroais com vossos dons, os vossos passos são fecundos.
7: Transborda a fartura onde passais, brotam pastos no deserto.
8: As colinas se enfeitam de alegria e os campos de rebanhos.
7: Nossos vales se revestem de trigais, tudo canta de alegria.
8: Glória ao Pai, ao Filho e ao Espírito Santo, como era no princípio, agora e sempre. Amém.
3: Antífona: Ó Senhor, convém cantar vosso louvor com um hino em Sião.
6: Leitura breve da carta de São Paulo aos Hebreus. Lembrai-vos de vossos dirigentes que vos pregaram a palavra de Deus e, considerando o fim de sua vida, imitai-lhes a fé. Jesus Cristo é o mesmo, ontem e hoje e por toda a eternidade. Não vos deixeis enganar por qualquer espécie de doutrina estranha.
3: Responsório breve. Colocaste sentinelas vigiando o vosso povo.
6: Colocaste sentinelas vigiando o vosso povo.
3: Anunciam dia e noite vosso nome, ó Senhor.
6: Vigiando vosso povo.
3: Glória ao Pai, ao Filho e ao Espírito Santo.
6: Colocaste sentinelas vigiando o vosso povo.
3: Cântico evangélico. Antífona. Ide ao mundo e ensinai a todos os povos, batizando-os em nome do Pai, e do Filho e do Espírito Santo. Bendito seja o Senhor Deus de Israel, porque a seu povo visitou e libertou.
6: E fez surgir um poderoso Salvador na casa de Davi, seu servidor.
3: Como falara pela boca de seus santos, os profetas desde os tempos mais antigos.
6: Para salvar-nos do poder dos inimigos e da mão de todos quantos nos odeiam.
3: Assim mostrou misericórdia a nossos pais, recordando a sua santa aliança.
6: E o juramento a Abraão, nosso pai, de concedermos que, libertos do inimigo,
3: a ele nós servamos sem temor, em santidade e em justiça diante dele, enquanto perdurarem nossos dias.
6: Serás profeta do Altíssimo, ó menino, pois irás andando à frente do Senhor para aplainar e preparar os seus caminhos,
3: anunciando ao seu povo a salvação que está na remissão de seus pecados.
6: Pela bondade e compaixão de nosso Deus, que sobre nós fará brilhar o sol nascente,
3: para iluminar a quantos jazem entre as trevas e na sombra da morte estão sentados,
6: e para dirigir os nossos passos, guiando-os no caminho da paz.
3: Glória ao Pai, ao Filho e ao Espírito Santo, como era no princípio, agora e sempre. Amém.
6: Antífona. Ide ao mundo e ensinai a todos os povos, batizando-os em nome do Pai, e do Filho, e do Espírito Santo.
3: Preces. Agradeçamos a Cristo, bom pastor, que deu a vida por suas ovelhas, e lhe peçamos:
6: apacentai, Senhor, o vosso rebanho.
3: Cristo, quisesses mostrar vosso amor e misericórdia nos santos pastores. Por meio deles, sede sempre misericordioso para conosco.
6: Apacentai, Senhor, o vosso rebanho.
3: Através dos vossos representantes na terra, continuais a ser o pastor das nossas almas. Não vos canseis de nos dirigir por intermédio de nossos pastores.
6: Apacentai, Senhor, o vosso rebanho.
3: Em vossos santos que guiam os povos, sois o médico dos corpos e das almas. Não cesseis de exercer para conosco o ministério da vida e da santidade.
6: Apacentai, Senhor, o vosso rebanho.
3: Pela sabedoria e caridade dos santos, instruísseis o vosso rebanho. Guiados pelos nossos pastores, fazei-nos crescer em santidade.
6: Apacentai, Senhor, o vosso rebanho.
3: Rezemos. Pai nosso, que estais nos céus, santificado seja o vosso nome, venha a nós o vosso reino, seja feita a vossa vontade, assim na terra como no céu. O pão nosso de cada dia dai-nos hoje, perdoai-nos as nossas ofensas, assim como perdoamos a quem nos tem ofendido. E não nos deixeis cair em tentação, mas livrai-nos do mal. Amém. Oremos. Derramai, Senhor, sobre nós a vossa graça, a fim de que, a exemplo de São José de Anchieta, apóstolo do Brasil, sirvamos fielmente ao Evangelho, tornando-nos tudo para todos, e nos esforcemos em ganhar para vós nossos irmãos no amor de Cristo, que convosco vive e reina na unidade do Espírito Santo.
6: O Senhor nos abençoe, nos livre de todo mal e nos conduz à vida eterna. Amém.
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0: Senhora.
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0: chegando.
1: 5:01, um bom dia pro senhor, meu compadre, um bom dia pra senhora, minha comadre, pro nono, pra nona, pra gurizada, no campo, na cidade, no trabalho, no descanso, aqui de perto, lá de longe. Tamo junto, mais um dia, né, meu compadre, minha comadre, é verdade, terça-feira hoje, 9 de junho de 2026, Dia Nacional de Anchieta, Apóstolo do Brasil, Dia do Tenista, que eles ficam lá, não termina nunca, né, compadre, né, verdade, esses dias teve um jogo do Brasileiro, 6 horas e pouco, pelo amor de Deus, né, tio? Aí tu assistiu o pessoal, a cabeça virada de um lado, pro outro. Um lado, pro outro. Um lado, pro outro. Mas é bom, né? Os caras gostam, né? É verdade. É bom, bom, bom. Tem que ter um preparo muito grande. E hoje também, dia sabe de quem, meu compadre, minha comadre? Sabe de quem? Sabe de quem? Sabe de quem?
2: Alô, porteiro!
1: É!
2: Tô ligando pra te avisar.
1: O quê?
2: A partir de agora eu tô solteiro.
1: É, não. Dia do...
2: Alô,
1: é verdade, dia dos porteiros. Parabéns, então, aos porteiros, hein? Antigamente tinha uns par que eu via jogando Morangão, né? É verdade, pessoal, e sempre com muita, acima de tudo, dedicação, muita atenção, muito compromisso em cuidar, receber as pessoas, saber quem entra e sai, né, meu compadre, minha comadre? É um trabalho de muita, mas muita responsabilidade, né, meu compadre, minha comadre? Com certeza merece, é claro, o nosso reconhecimento. Às vezes a gente vê uns vídeos na internet aí, de reportagens do pessoal se achando superior, mas pala, eu fico possuído da vida, né, compadre? Eu fico possuído, chego maltratando, pelo amor de Deus, mas viu? Parabéns a todos os porteiros aí na companhia do nosso Desperta Brasil. Hoje dia do Alô Porteiro. E até logo mais às 7 da manhã, no ar, o nosso Desperta
3: Brasil.

0: Bom dia. 160 dias vividos, faltando ainda 205 dias para encerrarmos este ano. Fase da lua minguante, tempo apresenta-se com nebulosidade, temperatura neste momento na casa dos 14 graus aqui nos altos da Araribóia. Né? Ontem tava bem louco o tempo, Quando saí daqui, eu falei, não, tava falando tempo bom. Mas onde eu cansava, o grão dos olhos tava bom. Fui lá fora ver, dava pra ver lua, dava pra ver estrela, dava pra ver o céu azul, mas também dava pra ver chuva, dava pra ver garoada, dava pra ver tempo nublado. Então o tempo tava bem louco ontem, né? Hoje tá nublado, meio que parei assim, tá certo? Então tá dado o recadito, 14 graus é a temperatura. Música, informação, descontração, melhor de tudo, sua participação.
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0: Aquele abraço. Aquele abraço, quem vai acompanhando o nosso Desperta Brasil. Muito obrigado pelo carinho da companhia. Tudo é bom e do melhor é o que desejo de coração, tá certo? Vamos mandar abraço pro povo que tá participando? Vamos mandar abraço pro povo que tá participando. Tem muita gente aí com o radião, velho, fazendo eco. E eu, claro, só tenho que agradecer a parceria. Feito, Brick? Então tá certo. São 5 horas com mais 5 minutos, 5 e 5. No campo, na cidade, no trabalho, no descanso. Tamo junto. E vamos seguir junto até logo mais às 7 da manhã, combinado? Então tá certo. Deixa eu mandar a primeira lista de abraços aqui no nosso Desperta Brasil. Claro, a primeira lista de participações desta terça-feira. Um abraço, bom dia pro meu amigo Seu Jean, lá em São José, Santa Catarina. Meu amigo Seu Jaques Festugato, dona Graciela também conosco. A dona Aparecida Sebastião, bom dia.
2: Bom dia, Morangão, com as graças e a bênção de Deus. Deus te abençoe, Deus abençoe a todos nós. Amém. Com as graças e a bênção de Deus. Peço oração pra mim, pra minha família e pra todos vocês da rádio. Acordamos, estamos vivos, vamos em frente.
0: É verdade, hoje tá com a voz aqui, não vai pegar no sono de novo, né, dona Aparecida? Hoje não, né, comadre? Forte abraço, tudo é bom e do melhor, é o que desejo, amigo Morangão. Abraço, bom dia pro meu amigo Leandro Fato, já tá na lida das purinhas lá, né, compadre? É, já tá no lambique lá, por lá, acompanhando, viu? Mas meio ruimzinha essa música aí, te dou a chance de trocar, homem. Melhor quando tu atirava com as músicas gaúchas, homem do céu. Essas munição aí, mas pensa a musiquinha ruim esse dentro do céu. Nossa senhora. Quem nem desorjou, parecia ter uma batata na boca. É verdade? Não vou te dar gancho, Rufato. Te dou a chance de mudar pra gaúcho pra depois. Isso daí não. Um abraço pro meu amigo Leandro Rufato, acompanhando o programa. Um abraço, bom dia pro meu amigo Valdecir Alves Ferreira. Meu amigo, seu Salvador Medeiros. O seu Valdecir Linhares. O amigo Matheus Balbinotti, em Itapejara do Oeste. O amigo Peca, em Sinop. O seu Luiz Lisboa, também conosco. Nunca sendo que o Luiz Lisboa tá por Pato Branco, tá no litoral. Algum lugar ele tá ouvindo o programa, né? Um abraço, bom dia pro meu amigo Borges no bairro Franoncio, Adelardo Gobetti, o vovô Gobetão e Mariopes, o meu amigo seu Emerson Porto, a dona Isolina, seu Aldecir, amigos da Rua Xingu, o amigo Marcos Golubinski lá no Turbo, seu Celso Ricardo, tiro do Paris Velha de Guerra também registrando a companhia. Um abraço, bom dia pro meu amigo seu Inácio Miguel Rosda, um abraço, bom dia pro meu amigo seu Sandro Castanhara, Lano Quebra Frego, um abraço, bom dia pro meu amigo seu Claudio Ney Malma. Ô, mama, como é que tá, homem? Bom? Mas tu tá fazendo acordo com os quartinhos da assombração, homem? Mas pelo amor de Deus, né? Tá participando a cada 20 dias, mais ou menos, sempre? Não, pode largar de mão, né? Não. Uma vez já foi mais fiel o programa aqui, né? Larguei de mão. O que tá acontecendo, malminha? Hã? Pode largar, meu Deus do céu. Não. Vai. Seu Claudionei Malama, vai.

0: Assombrando o programa, então, aqui, meu amigo, o seu Claudio Ney Malman, tudo é bom e do melhor, é o que desejo, amigo Morangão Verdeguerra, tá certo? Então tá dado o recadito, um abraço, bom dia pra Graf Francescato, registrando a companhia, falou Morangão, Alexa já tá no 12 aqui, forte abraço, então, pro meu amigo, seu Itacir, Dona Rosa, tudo é bom e do melhor, só o resto dos Francescato, né, tchê? Ontem mandou aqui a mensagem, né? É verdade. Manda abraço pros meus irmãos adotivos, Morangão. São adotivos, mas é como se não fosse, né, Morangão? Porque eles dormem demais, mais que a gente, Morangão. Viu? Agora não adianta, é só depois das 6. Aham. Fernando Leandro, é só depois. É dopolecei, como se diz em Itália. Aham. Dopolecei. Um abraço, tudo é bom e do melhor, é o que desejo, amigo Morangão Velho de Guerra, tá certo? Então tá dado o recadito aqui, né, tchê? É verdade, então tá dado o recadito aqui, ó, meu amigo Lisboa falou, tô no passo da ilha, Morangão, faz 10 dias, forte abraço, então tudo é bom e do melhor, é o que desejo, amigo Morangão Velho de Guerra. Deixe-me ver, vamos tocar música, depois a gente manda mais abraço, pessoal, vai atendendo conforme dá os pedidos musicais. O seu Décio Souza lá em Palmas me pediu Porca Véia, Coração do Rio Grande. O meu amigo Júlio de Oliveira lá no Verê, hoje tem duas participações novas já de partida, né? Ah, coisa boa!
1: Ficou chique, né?
0: Ontem foram as 10 participações novas, hoje já partimos com duas, né, compadre? Já partimos com duas.
1: Ficou chique, né?
0: Quer participar do programa? É, do Morangão? 99972-2564. Seu Júlio de Oliveira no Verê me pediu aqui a música do Tiburcio da Estância Amigo Deus. A dona Rosana Gobin Francisco Beltrão tá corradão, vai fazendo eco. Tudo é bom e do melhor. Mandou a foto aqui, tem um policarpinho em cima do mate. Ali fica chique, né? Aham, tudo é bom e do melhor.
1: Ficou chique, né?
0: Todo o pessoal da região me pediu a Valsa das Flores. Preguemos, Lechumbo, seu Décio, o Sousa então pediu Porca Véia, lá de Palmas, o seu Júlio lá do Verê pediu o Tiburcio e a dona Rosana de Chico Bel pediu a Valsa das Flores. 5:11, temperatura 14 graus. Bom dia!

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0: Opa, terminou a música, homem do céu, terminou? Pelo amor de Deus, homem.
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0: Agora sim, né, compadre? Agora sim, meu Deus do céu. Deste Souza, segundo pedido seu, que é pra dormir, o senhor tá ganhando outra rádio pra derrubar o Morangão, homem do céu. É verdade, bonita música, mas pra dormir agora cedo, né? Pra de noite vai, domingo vai. Seu Décio Souza, o senhor agora, vou ter que colocar o senhor, me perdoe. Gancho de 15 dias aqui no programa, é verdade. Pelo amor de Deus, homem.
1: Pelo amor de Deus.
0: Quase dormi aqui com a música agora, meu senhor do céu, e meia hora de música ainda, nossa senhora. Não. Gancho pro senhor, seu Décio. Gancho pro senhor, 15 diazinho agora. É verdade, tá ganhando as outras rádios pra derrubar o Morangão. Porca veia, Tiburça, Estância e Teixeirinha. Vamos, voltemos já. Não, vamos se animar, povo. Acabou a música já. É. Aham, 5:26.
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4: Cotação de preços.
5: Na cotação agropecuária, feijão carioca 200 a 220, feijão preto 150 a 180, milho 57 a 58, soja 113 a 114, trigo 70, boi em pé arroba 350 a 360, erva mate 19, suíno em pé tipo carne 4,50, vaca em pé arroba 305 a 310.
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0: 5:30, bom dia, tudo de bom e do melhor, tempo com nebulosidade, temperatura na casa dos 14 graus, que vai dar uma garroada daqui a pouco aí, né? É verdade. Tivemos uma saída de pista na 158 em Coronel Vivida, dois feridos na situação. Tivemos uma saída de pista na 483 em Francisco Beltrão, condutor ferido na situação. Um caminhão carregado com feijão tombou na 277, região do Candói. O trânsito ficou interditado por algum tempo, né, meu povo?

um caminhão-tanque ficou à beira de tombar numa pirandeira. Que coisa, no interior do Verê, numa estrada rural. Após o acidente, ficou pendurado o caminhão na linha Maracajá. Registro este das últimas horas aqui de nossa região. Boletim da polícia não chegou da noite ainda, meu povo. Então, possivelmente, na próxima intervenção, claro, eu traga algo novo de nós. Esperamos que não, né? Aqui de nossa cidade. 5h32, vamos com o esporte, Moranguinho.

0: Um bom dia para o senhor, um bom dia para a senhora. Na Série B do Brasileirão, tivemos América Mineiro 1, Atlético Goianiense 2, Vila Nova 1, Botafogo Paulista 0. Amistosos de seleções, Holanda 2, Uzbequistão 1, França 3, Irlanda do Norte 1, Espanha 3, Peru 1. Na Liga Nacional de Futsal, tivemos o Moarama 4, Tubarão 0, Corinthians e Santo André 3-3. Principais placares aí das últimas horas para o senhor e para a senhora no nosso Desperta Brasil.
1: Antes de sair no vento ou fazer a semeadura, fique com o olho no tempo e outro na temperatura.
0: O tempo apresenta-se com nebulosidade, né, meu compadre e minha comadre? É verdade, o quê? Tempo?
2: Você deu uma garoada.
0: Não, ontem não deu.
2: Ontem é tarde.
0: Depende do lugar, né?
2: Uma garoada e agora... De noite tem mais uma garoada. Ah. E tá sujeito de mais uma garoada agora.
0: É, eu acho que tá sujeito, sim. Aham. 14 graus na temperatura.
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0: Um bom dia para o senhor, um bom dia para a senhora, tudo de bom e do melhor é o que desejo, amigo Morangão Véio de Guerra. Vamos que vamos, meu povo, são 5h33, não vá pegar no sono ali, não vá pegar no sono. Não, pode abandonar, né, compadre? Não, vamos se animar, meu povo, vamos se animar, vamos ficar faceiro, nada de ficar aí, pelo amor de Deus, né, tchê? É verdade? Não. Tá certo? Então tá dado o recadito. Lembra aí que tá chegando a... Já chegou, né? A programação gastronômica já chegou, né, meu compadre e minha comadre? Mas daqui uns dias começa, claro, a programação religiosa, vamos ter os comes e bebes, vamos ter o... Bingo! Verdade, 94ª edição da Festa de São Pedro. Chique por demais, né, meu compadre e minha comadre? E lembro que nesta quinta-feira, dia 11... Teremos a segunda edição da Buchada, para retirada a partir do meio-dia, ali no Pavilhão São Pedro. Vendas no local, tá certo? Dia 13, feijoada beneficente. E assim segue, claro, a programação gastronômica da 94ª edição da Festa de São Pedro. É, eu lembro daquela musiquinha, né? Tá chegando a Festa de São Pedro, né? Então tá dado o recado. Tudo é bom e do melhor. É o que desejo de coração a você. Faz parte aí da programação da Festa de São Pedro e também, é claro, da Rádio Serinalta. Lembrando que no dia 20 começa a novena, né? Novena sempre às 19h30. Tá dado o recadito, meu compadre, minha comadre. Tem a parte religiosa. Dia do Padroeiro, teremos as missas às 9h30 e às 19h30. Tá bom? Então tá certo. Dia 27, leitão desossado. De 22 a 25, pastel no formato delivery. Aham, tá bem, tá bom. Então tá certo, é verdade. E as festividades no pavilhão ali com pinhoca, pimpão, que né, a gente diz sempre para dar risada, né? Enfim, os doces, bolos, pastéis, quentão, bingo e tudo mais, de 20 a 29. Dia 29, claro, a deliciosa e tradicional churrascada. Tá bom? Então tá certo. Deixa-me ver aqui, são 5h35. Vamos mandar abraço pro povo aqui? Então, vamos mandar abraço aqui, ó. Deixa eu ver onde é que eu parei na listinha aqui. Um abraço, bom dia pro meu amigo seu Sérgio Karpinski, tá mandando abraço pra esposa dona Noeli, amigos da linha Esperança acompanhando o nosso programa. Tudo é bom e do melhor é o que desejo, amigo Morangão Véio de Guerra, tá certo?

0: Um abraço, bom dia pro meu amigo, o seu Emerson Cardoso. Tudo é bom e do melhor. O seu Jonas Brem, lá em Reserva do Iguaçu. Mata, olhe. Parece um espelho o fogão dele. Ali que eu me refiro, compadre. Caprichado mesmo. Esse, ó. Lustrou bem. Tá acompanhando, ó, fazendo um pinhão sapecado, saboreando bom chimarrão e acompanhando o Desperta Brasil, programa do Morangão. Forte abraço, então, pro seu Jonas Brem, em Reserva do Iguaçu. Um abraço, bom dia pro meu amigo, o seu Wilson Muslinger. Um abraço, bom dia pro meu amigo, o seu Odacir Zambonin. Um abraço, bom dia pro meu amigo, o seu Antônio Urquevics. Um abraço, bom dia pro meu amigo, Leandro Francescato. O seu Emerson Pereira. O seu Haroldo Walsh. O amigo, ô, João Neves de Guerra, como é que tá? O João Ney escreveu, bom dia, teu programa é intermunicipal, interestadual, internacional, parabéns, abraço. Mas não internacional de Porto Alegre, né, João Ney? Já chega meu Grêmio que é ruim misturar com o Inter agora, homem. É. Não, mas é verdade, né? Intermunicipal, tem gente de outros municípios, interestadual, tem de outros estados, e internacional tem de outros países, né?
1: Ficou chique, né?
0: No resumo, é mundial o programa, né? João Ney, um abração, tudo de bom e do melhor, acompanhando lá em Marmelengo. Tudo é bom e do melhor. Um abraço, bom dia pro meu amigo Fernando Francescato, também registrando a parceria. Tudo é bom e do melhor. Deixa eu ver. Onde que eu parei aqui agora, Morangão? Ali pra cima. Um abraço. O que que foi? O Festo Gato. Meu Deus, todo... Eu também tava, homem. Eu também tava, Festo Gato. O Nilo também falou. Nem acordei, já voltei a dormir, Morangão. Mas tu viu só, meu Deus? Não, pode abandonar, meu Deus. Se eu desse, o Souza ganhou um Pix de alguma outra emissora. Desce lá de palmas, né, compadre? Mas acordem, pessoal, acordem, já passou aquela lá. É. Um abraço, bom dia aqui pro meu amigo, seu Alcenor Pompeu, tava dormindo, Morangão. É, homem do céu, tu viu só, seu Alcenor? Forte abraço, abraço pro seu Leones Vidor, o meu amigo seu Vanderlei Mondardo, um abraço bom dia pra dona Lourdes Espanho, um abraço bom dia aqui pro meu amigo seu Darcida Siquengra também, registrando a companhia, um abraço bom dia aqui pro meu amigo, deixa eu ver, o seu Vinícius Batistin, um abraço bom dia pro meu amigo seu Daniel, dona Rosimeri, acompanhando no bairro Bela Vista, um abraço bom dia pra dona Marilei, alô dona Marilei, lá no bairro Lancheta, Cristo, Sol da Justiça, te conduza pelos caminhos da fé, da esperança e da gratidão. Bom dia. Bom dia. Amém. Todos nós. Um abraço. Bom dia pro meu amigo, o seu Valmor Glovac. Um abraço. Bom dia pro meu amigo Dudu Sartor. Um abraço. Bom dia pro meu amigo, o seu Gugelmin, seu Sérgio Rodrigues da Silva, em Bom Sucesso do Sul. Um abraço. Bom dia aqui pro meu amigo Evandro Marostica, em Rio Verde, Goiás. Tem muita gente acompanhando o nosso Desperta Brasil. Muita gente realmente com o radião é fazendo eco. E eu, claro, só tenho que agradecer, desejo de coração que o seu dia seja um dia repleto de bênçãos, repleto de alegrias. Daqui a pouquinho eu tenho o bloco das homenagens aqui no programa. Hoje tem várias homenagens para fazer, tá? Então tá certo. Daqui a pouquinho tenho o bloco das homenagens. Feito, Brick? Então tá certo. Agora eu vou rodar música. Bastante gente aí participando. Dentro das possibilidades, claro, eu vou atendendo as participações. Essa aqui é o seu Nésio de Vitorino me pediu. Ô, seu Nésio, forte abraço. Ele tá mandando abraço pra todos os ouvintes de Vitorino. Então tá bom. Os Monarcas, essa que ele canta. E era tudo.

É, assim é chacoalhada, era tum tum tuk tum dum dum, né? É verdade, então tá certo. Ouvimos os Monarcas aqui no nosso Desperta Brasil. São 5h44, um bom dia pro senhor, um bom dia pra senhora no campo, na cidade, no trabalho, no descanso. Tamo junto e vamos juntos, claro, até logo mais às 7 da manhã. Tempo com nebulosidade dublado. Será que vem a garoada? Não sei. Daqui a pouquinho a previsão do tempo. Agora, 5h44, 14 graus é a temperatura. Tudo é bom e do melhor.

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1: O Senhor vos abençoe e vos guarde. O Senhor vos mostre a sua face e se compadeça de vós. O Senhor volva seu rosto para vós e vos dê a paz. O Senhor vos abençoe. O Pai e o Filho e o Espírito Santo. Amém.
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9: Eu tô de bem com a vida,
4: Eu também tô de bem com a vida, né, meu compadre, minha comadre? Tudo é bom e do melhor. Lembrando que quem puder ajudar a cortar bucho, é verdade, só chegar no pavilhão São Pedro, hein? Mas não agora, agora o pessoal não tá por lá. Mas ao longo aí das próximas horas, quem puder ajudar, tá?
10: É peleia, peleia,
4: tá
10: peleia.
4: Tá certo, então tudo é bom e do melhor. Todos os amigos aí que também colaboram com a festa de São Pedro. A programação, tô louco pra ir jogar um... Bingo!
3: É verdade, né? É, quem vai jogar é a Suélia, Morangão, mas é pra ficar gritando bingo, né? Atrapalhando todo mundo. O pessoal fica procurando quem é que foi que gritou, quem é que foi. Então tá certo, 5h49. Dois pro quartinho da assombração aqui. Dois. Três. Meu amigo Cristiano Caprini. Verdade. Vai de novo. O meu amigo Ari Baldin. Vai. E o seu Frederico Prestes Rolim. Então, mais três partindo pro quartinho da assombração neste exato momento. Prontos? Pegaram as bagagens? Então, partiu, né?

0: Forte abraço, tudo de bom e do melhor. Então, meu amigo Ari Baldin, meu amigo seu Frederico Prestes Rolim, tá na escuta, tomando um mate, seu Cirilo Dorigo. Um abraço, bom dia pra dona Zenilda Nogueira. Um abraço, bom dia aqui, deixe-me ver, o meu amigo Cristiano Caprim, já tá indo pro trecho, né, compadre? Forte abraço, tudo de bom e do melhor. É o que desejo, amigo Morangão Vedeguer. Daqui a pouco, lembro que teremos o bloco das homenagens aqui no programa. Hoje tem um punhado de homenagem pra fazer aqui. Ah, hoje tem um punhado de homenagem. Então, daqui a pouquinho a gente, claro, faz as homenagens no nosso Desperta Brasil. Um abraço, bom dia pra dona Marli, que é descer minha mãezinha, também falou que tá despertando agora, né?
1: Meu Deus do céu.
0: Forte abraço, dona Marli, tudo é bom e do melhor é o que desejo, amigo Morangão Velho de Guerra. O seu Hermes de Lima em Coronel de Vida, tá com o Radião Velho fazendo eco, foi quase dormir com a música lá, Morangão. Também é o senhor, compadre. Mas então foi regional o sono. Forte abraço, tudo de bom. Não, mas já tem uma animada. Ele falou, toque segredo da minha gaita. Essa é boa. Essa é animada. Também preguemos, Lixumbo, tá certo? Então tá dado o recadito. Seu José Carlos Machado, no bairro do Planalto. Tá por lá também, com o pinhãozinho na chapa, acompanhando o programa. Tá tomando um bom chimarrão, escutando o programa do Morangão. Pediu a música Cantador de Campanha. São 5h52. Tudo é bom e do melhor. Bom dia.

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0: o anjo do Senhor anunciou a Maria,
1: e ela concebeu do Espírito Santo.
0: Ave Maria, cheia de graça, o Senhor é convosco. Bendita sois vós entre as mulheres, e bendito é o fruto do vosso ventre, Jesus.
1: Santa Maria, Mãe de Deus, rogai por nós, pecadores, agora e na hora de nossa morte. Amém.
0: Eis aqui a serva do Senhor.
1: Faça-se em mim segundo a vossa palavra.
0: Ave Maria, cheia de graça, o Senhor é convosco. Bendita sois vós entre as mulheres, e bendito é o fruto do vosso ventre, Jesus.
1: Santa Maria, Mãe de Deus, rogai por nós, pecadores, agora e na hora de nossa morte. Amém.
0: E o Verbo se fez carne
1: e habitou entre nós.
0: Ave Maria, cheia de graça, o Senhor é convosco. Bendita sois vós entre as mulheres, e bendito é o fruto do vosso ventre, Jesus.
1: Santa Maria, Mãe de Deus, rogai por nós, pecadores, agora e na hora de nossa morte. Amém.
0: Rogai por nós, Santa Mãe de Deus,
1: para que sejamos dignos das promessas de Cristo.
0: Derramai, ó Deus, a vossa graça em nossos corações, para que, conhecendo pela mensagem do anjo a encarnação do vosso Filho, cheguemos, por sua paixão e cruz, à glória da ressurreição. Por Cristo nosso Senhor.
1: Amém.
0: Glória ao Pai, ao Filho e ao Espírito Santo.
1: Como era no princípio, agora e sempre. Amém.
0: Glória ao Pai, ao Filho e ao Espírito Santo.
1: Como era no princípio, agora e sempre. Amém.
0: Glória ao Pai, ao Filho e ao Espírito Santo.
1: Como era no princípio, agora e sempre.

0: Você acompanhou conosco a oração do Ângelus. Que a bênção de Deus, pela intercessão da bem-aventurada Virgem Maria, permaneça sobre você, sua família e todas as suas intenções. Continue em nossa companhia e siga vivendo este dia com fé, esperança e paz.
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3: Amigo trabalhador. Era uma vez um homem que era dois. Um quando ele estava sóbrio. O segundo quando ele bebia. Um dia, ligado na Serinalta, ele ouviu o seguinte alerta. Cuidado você que bebe acima do limite. Você prejudica a si mesmo e pelo menos a mais 4 pessoas. Conte nos dedos. Por isso, antes de encher o copo, vá em casa pedir permissão às 4 pessoas que terão de aturá-lo depois. E só volte à garrafa com o cartão PEC em mãos. PEC. Isto é, permissão para encher a cara. Esta autorização dos seus familiares garante que eles estão a fim de relevar todas as suas estripulias quando você estiver alterado. Anote aí, PEC, permissão para encher a cara. Ouvido o conselho, o nosso amigo ficou grilado. Nunca os meus me presenteariam com um PEC. Nunca. Ao contrário, vão me castigar com o cartão PISA. PISA. Permissão de ingerir só água. PISA. E eu pergunto a você. Deveria a família deste nosso amigo, neste caso, ser mais tolerante com ele? Deixá-lo fazer o que quer? Ou, ao contrário, ajudá-lo a dar um salto de qualidade? Tornar-se um homem sóbrio? Amar é isto aí. Mais que alimentar a doença, é favorecer a cura, a saúde. Pense nisto. Deus o acompanhe.
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12: 14 graus na temperatura e o tempo, como é que vai se comportar nas próximas horas, seu Coutinho? Bom dia.
13: Bom dia. É, o tempo segue aí com condição de alguma chuva, seja agora de manhã ou à tarde, temperatura em declínio, ficando mais frio à noite. Na quarta começa com frio, talvez aí abaixo de 7, 6, 7, 5, 8 graus. Não esquenta muito porque já está indicando chance de chuva provavelmente já de manhã ou final da manhã para frente. Na quinta e sexta tem chuva e períodos de melhora, alguma trovada e temperatura amena. Melhora no fim de semana com frio. Se tiver geada, é bem fraquinha de baixada, seja no sábado ou domingo. Da Climatea, Ronaldo Coutinho.
12: Obrigado pelas informações. Bom dia.
13: Bom dia.
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12: Seis e oito, bom dia, boa terça-feira, tudo de bom e do melhor, 14 graus é a temperatura, daqui a pouquinho a benção do dia com o nosso querido Frei Mazuco. Hoje benção aos porteiros, é hoje dia do porteiro, né meu compadre, minha comadre, que chique, um abraço a estes profissionais aí, tudo é bom e do melhor, certo? Então tá dado o recadito, lembra aqui ó, estamos vivendo o dia de número 160 no calendário, faltam ainda 205 dias, fase da lua, lua minguante, hoje dia nacional de Anchieta, apóstolo do Brasil, dia do tenista e também dia do porteiro, tudo é bom e do melhor, viu? Presta atenção ali ó. A comissão da festa de São Pedro está aqui pedindo às zeladoras das capelinhas que, dentro das possibilidades, arrecadem preferencialmente açúcar para a festa, mas o que vier vai ser bem-vindo. A arrecadação poderá ser entregue no pavilhão a partir do dia 16 de junho. Aviso então as zeladoras das capelinhas. Seis e nove, quase seis e dez, né, meu povo? É verdade, tudo é bom. É o que desejo de coração a você que está na parceria do nosso Desperta Brasil. Um abraço, bom dia para dona Catarina de Lima, um abraço, bom dia, Joacir Gonçalves, São Roque do Chopin, dona Leonisa Marcante, dona Leonisa, acho que já dá para ir pro quartinho da assombração, né, comadre? Quantos dias sem participar? Meu Deus do céu, não, vai pro quartinho, dona Leonisa, é verdade.

Quartinho da Assombração, é verdade, tudo é bom, eu dou melhor, é o que desejo, amigo Morangão Velho de Guerra, tá certo? Então tá dado o recadito. Um abraço, bom dia pra dona Margarete Frarão, um abraço. Ô, dona Margarete, como é que tá a senhora, comadre? Tudo certo? Fazia dias também, né, que não participava. É, mas não deu o tempo do quartinho, não. Bom dia, amigo Fabiano, tudo de bom e do melhor, abençoada terça-feira, amém? A todos nós, aquele abraço. Um abraço, bom dia pro meu amigo Jaci Poçamã e Pinguim Velho de Guerra, domador de navio, mandando abraço pro seu Hilário, dona Jupira, um abraço pro seu Stefano Mizac, seu Edson dos Reis, o Marcelo Zanco também vai pro quartinho da assombração, vai.

0: Mas e um eita que não participar, tá mandando abraço pra todo o pessoal do Passo da Ilha. Reflô tem muitos amigos, Morangão, mas hoje mando especialmente aqui, diga pra ele pular, que daqui a pouco tem, viu? Ô, seu Leones Vidor, o senhor dê as aulas ali pro Marcelo Zanco de como é que funciona? O senhor mandou mensagem 5h20 da manhã, ele 6h pouco, e falou, não, diga pro Leones pular, que daqui a pouco eu tenho que pelhar. Não pode empalhar, meu Deus do céu. É, mas ele tá acordado faz, ó, bem antes do senhor, Marcelo Zanco. Mas bem antes, tá certo? Um abraço, bom dia aqui, deixe-me ver o seu Ari Malach. Alô, seu Ari! Forte abraço, tudo de bom e do melhor, é o que desejo, amigo Morangão. Um abraço pra Luciane Dutra Campos em Vitorino, também registrando a companhia, o Tião Amaral, acompanhando lá em Mangueirinha. Um abraço, bom dia pro meu amigo Cristiano Mafioletti, um abraço a todos os... Ele está aqui, ó, pedindo, Fabiano, faça um agradecimento a todos os envolvidos na festa. O Conselho da Capela agradece a cada um dos envolvidos. Claro, desde os que trabalharam até, claro, os que participaram da festa na Capela Santo Antônio em Vitorino. Um abraço. Parabéns a todos os envolvidos. Obrigado, claro. Um abraço para Dona Maria André, registrando a companhia. O meu amigo Leandro Piovesano, o meu amigo Luiz Antônio Nono della Corte, o meu amigo também Corradão é fazendo eco, seu Moacir Vancan, o Vancan velho de guerra, o meu amigo seu Rude, ô seu Rude, como é que tá, homem? É, ontem veio o tempo feio, Pato Branco, é. Escreveu, hoje estou em Vitorino, ontem estava em Pato Branco, será que vem chuva, Morangão? Viu? Onde o senhor tá, é certa chuva. Vamos fazer uma excursão lá pra cima do país, homem do céu. É, vender sua participação, tipo, 100 pila por dia. Aham, 100 pila e bum, mudamos pra outra cidade, daí vamos pra outra cidade, daí vamos indo. Vamos levando chuva pra esse Brasilzão, velho, né? Seu Rude, forte abraço, tudo de bom e do melhor, é o que desejo, amigo Morangão, velho de guerra. Um abraço, bom dia pro meu amigo Jones Signore, também Corradão, velho, fazendo eco, tudo é bom e do melhor. Dona Margareta tem razão aqui, ó. Viu, Morangão? Não tem nem desculpa da falta de energia, da falta de internet, é só excesso de preguiça mesmo, né, Morangão? Puro bicho preguiça, disse ela. Verdade, concordo, dona Margarete. Forte abraço, bom dia. Ô, Frei Mazuco, sua benção, paz e bem, bom dia.
1: Bom dia, Marangão. Tudo na paz e na alegria.
0: Mas quem que acelerou o áudio aqui, compadre? É, vamos dar o bom dia de novo.
1: Bom dia, Marangão. Tudo na paz e na alegria. Escuta aqui, guri. O meu time, o teu, lá do Minho, o do Frei Evandro. Até início de agosto vocês não vão mais perder. Mas avisa o Zé Garçom que o Palmeiras também não vai ganhar até lá em início de agosto, tá bom, guri? Valeu, um abraço, Deus, saúde, paz e alegria, guri.
0: Saúde, paz, alegria e coisas boas, né? Tudo é bom e do melhor, é o que desejo o amigo Morangão de Guerra. Mas o time dele lá, Frei Mazuco, deixa quieto, né, Frei Mazuco? Jogam sempre em 15, aham. Uhum. É, porque tem mais o pessoal de extra-campo ali, né, tchê? É verdade. Pode largar de mão, né? É verdade, Frei Mazuco. Mas nós, pelo menos, não vamos perder, né? É verdade. Mas tu viu, Frei Mazuco, que o árbitro brasileiro Wilton Pereira Sampaio, aquele que joga às vezes camisa do Flamengo por baixo, sabe? Aham, conhece ele? É verdade. Ele vai apitar a abertura da Copa do Mundo, jogo entre México e África do Sul nesta quinta. Que chique, né? Os assistentes também. Os já tradicionais, né, compadre? Bruno Pires e Bruno Bosquilha. Aham. É os árbitros que geralmente jogam a camiseta colorida por baixo, né? Aham, é verdade, então tá certo. Um abraço, bom dia pro Luizão. O Luizão falou, Morangão, ainda bem que meu time é igual o time do Frei Evandro. A gente não vai perder, né, Morangão? É igual o Grêmio, Luizão. Não vai jogar, homem. Essa parte escreveu embaixo do trator. Eu concordo contigo, Luizão. É verdade.
2: Mas que vergonha.
0: É verdade, meu Deus do céu. Eu tinha me prometido, né, pra ontem. Aham. Uhum. Hoje nada, mas tamo de olho, meu Deus do céu, tamo de olho. Isso é intriga da oposição, que nem dos outros. Intriga da oposição, meu Deus do céu. Isso que é barbaridade. Um abraço pro Luizão Verdeguerra, pessoal da Planta Cereal e também registrando a companhia. Tudo é bom e do melhor, é o que desejo, amigo Morangão Verdeguerra. Um abraço, bom dia pro meu amigo, seu Hilário Baú. Ô, seu Hilário, mas o senhor não me contou? Mudou de time mesmo, homem? É? Tá com a camisa do Flamengo na foto, e homem de Deus? Aham. O senhor era colorado doente, homem do céu. Agora colocou no zap ali uma foto do Flamengo, homem de Deus. Depois de velho, assim. Não, não é que eu esteja chamando o senhor de velho, assim, sabe, né? Ah, não, capaz, homem. É verdade. Mas mudou de time assim? Pelo amor de Deus. Uma vez eu com o seu Hilário Baú fizemos o campeonato, o Grenal, né, compadre? De bolita. Aham. Uhum. O Morangão representando o Grêmio, o seu Hilário Baú representando o Internacional. Ganhei dele, homem do céu. Na realidade, eu não lembro quanto que deu, né? Mas eu tô com o microfone aqui, eu falo que ganhei, né, compadre? Lembra, seu Hilário Baú? Aham, uhum. Esses dias achei as fotos lá, homem do céu. Pelo amor de Deus. Um abraço, bom dia pro meu amigo, seu Zair Antônio de Marque. Bom dia, Morangão, viu só? O Frei Mazuco já na lida. Os Antônios levantam cedo. Eu vi o Poeirão. Eu vi o poeirão, homem do céu. Mas um poeirão desse tamanho assim. Meu Deus do céu. Aham. Ó, o meu amigo, o seu Afonso Teixeira. Bom dia, Morangão. Até o Frei Mazuco lembra do Zé Garçom, né? Pelo amor de Deus. Um abraço, bom dia, tudo de bom. Eu dou melhor. É o que desejo, amigo Morangão Velho de Guerra. Ó, o meu amigo Thiago Rasman, o Franzinha Velho de Guerra. O Luizão tá planejando um livro de receita, né, Morangão? Cada pouco ele posta um prato diferenciado. Ele vai ser o Ana Maria Brog do programa, né, compadre? Ou como que é o nome? A Rita Lobo. Aham, conhece? A Rita Lobo. Ele também é calado, faz um monte de receita. Aham. Nós vamos ter o Luizão para janela. O Luizão da planta, é verdade? Forte abraço. O que foi, Thiago Franzman? Não, homem, esse horário não roda, meu Deus. Não roda. Ô, meu amigo Franzman, podia rodar uma música do Raça Negra? Sexta-feira tem show, vou ir. Não tem, amigo. Esse horário não roda Raça Negra, mas pelo amor de Deus, amigo. Deus. Meu amigo Thiago Franzman, vai no show do Raça Negra na sexta-feira, né? Pelo amor de Deus, amigo. É
3: chique,
0: céu.
3: Né?
0: É chique nada, amigo. E o Luizão falou, eu tô... Ó, eu quero casar, Morangão. Tô fazendo propaganda, Morangão. Sou prendado, diz ele. Pelo amor de Deus, né, tio? Ô, Frei Mazuco. Frei Mazuco mandou um outro áudio. Deixa só colocar no ar. Eu vou fazer as homenagens aqui no nosso Desperta Brasil. São 6h19, 6h19. Que é, Frei Mazuco?
1: Meu Marangão, você percebeu que tem um menino lá do aeroporto? Que ele só...
0: Oh, como que é, menino? Não, o Frei Mazuco tá precisando de um óculos, homem do céu. Aquele lá era menino faz uns 58 anos, mais ou menos, amigo do céu. Aham, mas vamos colocar o áudio aqui. É.
1: Meu Marangão, você percebeu que tem um menino lá do aeroporto que ele só está escutando rádio lá pra sexta-feira, por aí, tá? Sabe por que eu descobri?
0: Ah.
1: Que ele fica de olho se tem algum aniversário.
0: Pra ir na janta,
1: né? De amigo dele, de pessoa conhecida dele, pega a caminhonetinha e se manda. Tu percebeu isso já, guri?
0: É bem desse tipo, meu Deus do céu. É bem desse tipo. Mas o senhor sabe como que é eleitorado ali, né, Frei Mazuco? Escute, próprio familiar. É, próprio afilhado falando.
4: Padrinho Menino já foi na tua casa?
0: Ah.
4: Meu Deus, homem, nem Covid. Não para mais de comer, homem do céu. Não, a madrinha já desligou até a luz aqui, deixou ele no escuro e não tem jeito de parar.
0: É igual que os papagaios, tu pode cobrir a gaiola, vai continuar beliscando, não interessa, meu Deus do céu. Mas depois dessa daí que o Frei chamou o Nilvo de menino, homem. Não, eu vou rodar a música agora, é verdade. Vou atrasar um pouco, cantar os parabéns, né? É verdade. A Dona Maria de Quadra está homenageando a netinha Betina, que completa 3 aninhos hoje. Deus abençoe grandemente, saúde, paz, alegria e coisas boas. O meu amigo William, o Lilo, lá do Norio Serpa, azar, completando 18 anos hoje. Alê sim, homem do céu. Forte abraço, partiu se alistar, partiu fazer a carteira e agora cuidar, senão você pode falhar o almoço de domingo, né, compadre? É verdade. Então, um abraço, meu amigo. amigo William Olilo, lá em Mário Serpa, 18 anos hoje. Aham. O meu amigo, o senhor Roberto Carini e família, homenageando o filho Eduardo Carini, que está de aniversário hoje. A dona Generaci está homenageando o esposo, seu Paulo Patriarca, que está de aniversário hoje. Tá também mandando abraço para dona Eolita. A dona Eolita tá mandando abraço para dona Generaci e está homenageando o seu Paulo Patriarca, que está de aniversário hoje. O quê? A dona Eolita falou: ofereça música para Ju, que trabalha lá na igreja, Morangão. Sempre tá te ouvindo. Aham, eu vi.
3: Eu não acredito.
0: Eu vi o poeirão. A Ju acorda cedo quando ela precisa ir no instituto nas sextas-feiras, né, compadre? E olha lá, a Cleo acorda cedo para ouvir a previsão do tempo. A dona Gemma e o seu Euclides acordam só quando tem que brustolar polenta. Os outros dias não ouvem. Pode abandonar. Então, para Betina, para o William, para o Eduardo Carini, para o seu Paulo Patriarca e para todos os aniversariantes, a gente canta agora. Um, dois, três e... Parabéns.

Muita paz, muita saúde, alegria, felicidade, tudo de bom e do melhor que desejo, amigo Morangão Velho de Guerra. E para os aniversariantes, eu trago aqui o pedido do meu amigo, o seu Leucir Hartwig. Eu vou trazer com João Mulato e Douradinhos, quatro cantos da casa. Bom dia, 6h23.

0: João Mulato e Douradinho, os quatro cantos da casa. Um abraço pro seu Leucir na fazendinha. Ô, Toninho, como é que tão, hein, seu? Bom dia, homem.
1: Bom dia, Marangão. Aqui é o Toninho, do bairro Frarão, lá do Center. Tá lembrado?
0: Sim, homem, eu tava onde?
1: Tava vendo seu programa, cara. Eu tô quase na hora de sair pro trabalho.
0: Deus abençoe, meu irmão.
1: Um bom programa pra você. Tudo de bom, Pia. Beleza?
0: Forte abraço, prazer saber que o amigo tá na companhia. Gente boa tá ali, né, meu amigo Toninho, lá do... Como diz o Franco, do Center Anchieta, né, compadre? É verdade. Lá do Center Norte, tudo é bom e do melhor. É o que desejo, amigo Morangão. Tá corradão, velho, fazendo é quase saindo pra lida, né? Um abraço a você que está se preparando pra lida. Vamos lá, que Deus te abençoe nesta jornada, neste dia que estamos, ó, apenas iniciando. Tudo é bom e do melhor.
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0: Apresentando as intenções em nossa bênção desta terça-feira, seu Jean, lá em São José, Santa Catarina, pede oração e bênçãos por toda a família. Seu Valdecir Alves Ferreira pede oração e bênçãos por toda a família. Matheus Balbinotti, em Itapejara do Oeste, pede por toda a família. Seu Celso Ricardo Parisi pede por toda a família. Conosco também aqui o pedido do seu Júlio de Oliveira, no Verê, pedindo por toda a família. Também Dona Rosana em Francisco Beltrão, por toda a família. Seu Emerson Cardoso, pedindo pela família, pelo trabalho. Deixe-me ver quem mais conosco. Meu amigo, seu Emerson Pereira, pedindo por toda a família. O seu Nésio em Vitorino, pedindo por toda a família. A Dona Lourdes Espanho, em Itapejara do Oeste, por toda a família. O seu Roberto Carini pede pela recuperação do amigo, o seu Valdir. Deus abençoe grandemente na recuperação, né? Está também em minhas orações. O seu Vinícius Batistin, pedindo oração e bênçãos por toda a família. Conosco também o amigo Ari Baldin, pedindo oração e bênçãos por toda a família. O seu Hermes de Lima, por toda a família. José Carlos Machado, por toda a família. Dona Zenilda Nogueira, por toda a família. A Dona Catarina de Lima, por toda a família. Seu Joacir Gonçalves, por toda a família. Dona Leonisa Marcante, por toda a família. O amigo Jaci Possamay, por toda a família, em especial o seu Hilário, Dona Jupira. A Luciane Dutra Campos, em Vitorino, por toda a família. A Dona Maria de Quadra pede pela família, em especial pela netinha Betina, que completa 3 aninhos. William, o Lilo em Honório Serpa, completa hoje 18 anos. Deus abençoe. Senhor Roberto Carini e família, pedindo oração e bênçãos ao filho Eduardo Carini, que está de aniversário hoje. A Dona Generci pede pelo esposo Paulo Patriarca, que está de aniversário hoje. A Dona Eolita pede oração e bênçãos ao amigo Paulo Patriarca, que está de aniversário hoje. Então, a todos os aniversariantes, saúde, paz, alegria e coisas boas. Amém? O seu Leucir Hartwig pede oração e bênçãos por toda a família. O Cristiano Mafioletti pede por toda a família e também por todos que auxiliaram ou participaram da festa na Capela Santo Antônio, em Vitorino. A Dona Maria André pede oração e bênçãos por toda a família. O seu Valmor Mondardo pede oração e bênçãos por toda a família. A Dona Rosane Brustolin pede oração e bênçãos por toda a família. O seu Adriano, Dona Sônia, pedindo pelos filhos Pablo Henrique, Murilo Gabriel e pelas famílias Rigo e Lorenzi. O pedido aqui também do seu Leonardo Hélio Brisquevich por toda a família. Deixe-me ver aqui quem mais conosco. O pedido do seu Celso Chiarani por toda a família. A Dona Maria de Araújo pedindo por toda a família. Seu Clécio Berton pedindo por toda a família. Então, estas foram as intenções. Bênção do dia, bênção aos porteiros, com o nosso querido Frei Mazzucco.
4: Deus de poder e de bondade, pela intercessão de São Pedro Apóstolo, abençoai os nossos porteiros que cuidam do patrimônio com amor, ternura e bondade. Nós vos pedimos com a vossa graça, assim como Pedro cuidava sempre dos bens de Jesus Cristo, que ele cuide dos nossos bens materiais, da nossa vida, da nossa comunidade. Abençoai, Senhor Deus, nossos porteiros, que trabalham com ardor e alegria para poder manter em dia o trabalho da vida. Nós os pedimos com a vossa graça, ó Deus, que é Pai, Filho e Espírito Santo. Amém.
0: Amém, a bênção do dia num gentil oferecimento de Funerária Nossa Senhora Aparecida, que tem planos funerários, estrutura completa, atendimento acolhedor e a certeza de que cada detalhe será cuidado com muito carinho. 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
0: Na cotação agropecuária, feijão carioca 200 a 220, feijão preto 150 a 180, milho 57 a 58, soja 113 a 114, trigo 70, boi em pé arroba 350 a 360, erva mate 19, suíno em pé tipo carne 4,50, vaca em pé arroba 305 a 310.
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0: 6h33, conferindo os principais destaques das últimas horas. A informação chegando cedinho aqui na frequência 88,3. Tá certo, meu compadre, minha comadre, então. Tá dado o recadito. Vamos trazendo aqui, ó, chegou o boletim da noite da Polícia Militar. Já, assim que abrir, eu vou trazer o que tivemos de registro. Nas últimas horas, em nossa região, saída de pista na 158 em Coronel Vivida, 2 feridos. Saída de pista na 483 em Francisco Beltrão, 1 ferido. Caminhão carregado com feijão tombou na 277, altura do Candói. Tivemos também a pista bloqueada até que retirassem a carga e, claro, o caminhão da pista no dia de ontem. Um casal perdeu a vida em grave acidente entre moto e caminhonete da 163 em Capanema. Um atropelamento foi registrado na Avenida Tupi, zona norte aqui de nossa cidade. A vítima sofreu ferimentos graves. Furtos de fios na central geradora hidrelétrica em Mangueirinha. Isso também nas últimas horas. Na 483, uma caixa d'água caiu de um caminhão e atingiu um veículo. Aqui no Verê, meu povo, na linha Maracajá, um caminhão-tanque ficou à beira de tombar, caindo numa pirambeira, que nem do outro, depois de um acidente no interior do município. Registro das últimas horas. No centro de Chopinzinho, situação de desobediência e tráfico de drogas. Um homem preso, uma certa quantia de crack e uma certa quantia em dinheiro, em cédulas diversas apreendidas na situação. Principais destaques das últimas horas aqui no Desperta Brasil.

Trazendo aqui os principais destaques do esporte, o árbitro brasileiro Wilton Pereira Sampaio vai apitar o jogo de abertura da Copa do Mundo entre México e África do Sul. A bola rola nesta quinta-feira, hein? Os assistentes da partida também são os brasileiros Bruno Pires e Bruno Bosquilha, tá certo? Será que vai dar Palmeiras ou vai dar Flamengo nesse jogo aqui, compadre? Não. Eu sei que a bola vai ser entre México e África do Sul. Mas tenho certeza, ou Palmeiras ou Flamengo vai ganhar o jogo. É verdade. Isso é fato. Pode ser quem for. Entrou em campo com esses árbitros. Ou ele vai dar um pênalti pro Flamengo, ou vai dar um pênalti pro Palmeiras. Isso é fato, né? Será? Ah, capaz de se confundir que o México é o Palmeiras, né? Camisa verde, meu Deus do céu. Pelo amor de Deus, né, tchê? É verdade, traga. Pelo amor de Deus, vamos aguardar. Mas então, árbitro brasileiro na estreia da Copa do Mundo, do início da Copa do Mundo. Vamos aguardar, vamos aguardar. Ontem tivemos pela Série B do Brasileirão, América Negro 1, Atlético Goianiense 2, Vila Nova 1, Botafogo Paulista 0. Amistosos de seleções, Holanda 2, Uzbequistão 1, França 3, Irlanda do Norte 1.

0: Espanha 3, Peru 1. Liga Nacional de Futsal, oitava rodada. O Morama 4, Tubarão 0, Corinthians e Santo André 3-3. Principais movimentações aqui do dia de hoje entre futebol e futsal. No futebol Série B, 19 horas, Ponte Preta e Cuiabá, Náutico e Fortaleza. Amistosos de seleções, 21h30, Argentina e Islândia. E o que que foi o vídeo? O vídeo não, eu vi o vídeo, né, compadre? Mas o hino da Argentina, mas pelo amor, daqui a pouco eu trago, né? Que gafe, que fiasco, né, compadre? É, no último amistoso da Argentina, quando chamaram o hino da Argentina, vocês já vão ver qual música rodaram. A cara do Messi foi impagável, né, compadre? Hoje, 21h30, Argentina e Islândia, 22 horas, Iraque e Venezuela. No futsal, Liga Silver, 19 horas, Vélez Camacuã e São Lourenço. Teremos hoje também Copa União, Palmas e Chavantes, às 20h15, pela nona rodada, e pela décima rodada, 20 horas, Itaipulândia e Coronel, Cândido de Abreu e Dois Vizinhos. Então, principal movimentação desta terça-feira, passada limpa aqui no Desperta Brasil.
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0: Tempo com nebulosidade, nublado, temperatura 14 graus.
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0: Um bom dia pro senhor, um bom dia pra senhora então, né? O hino da Argentina, pra quem não conhece, é esse daqui, né, compadre? Aham. Chamaram o hino da Argentina, era pra entrar esse daqui, né? Pessoal tudo parado, esperando pra cantar. Aham. Beleza, só que quando anunciaram, vamos agora com o hino da Argentina, começou a tocar esse daqui, meu compadre, minha comadre. Bombom assassino, Los Palmeiras, ó. Uma cumbiazita. A cara do Messi na hora da cumbia foi espetacular. Estes Los Palmares ganharam o mundo naquela final da Copa Sul-Americana quando se apresentaram, lembra? Pessoal todo cantou. Pois é, mas confundiram com o hino da Argentina no último amistoso, né? que barbaridade, hein? É verdade, é verdade. 6h40, 6h40, um abraço aqui pro meu amigo seu Celso Chiarani, seu Pedro Baú, também registrando a companhia, tudo é bom e do melhor, é o que desejo, amigo Morangão. Seu Valtuir Calgaro me pediu o Gerdão de Freitas com a música Percorrendo o Rio Grande, vai ouvir, é claro. O amigo Kleber em Ampere, também com o Radião Léo fazendo eco, me pediu a música O Garrão do Pampa. Vão trazendo os farrapos, com certeza. O amigo também, seu Valdir Vieira, em Clevelândia. Tá com o Radião Léo fazendo eco. Muito obrigado pelo carinho da audiência. Me pediu aqui a música O Xote do Caminhoneiro. Então tá bom, preguemos o chumbo. 6h41.
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0: Oswaldir e Carlos Magrão, sorte do caminhoneiro Gildo de Freitas, percorrendo o Rio Grande, os farrapos, Garrão do Pampa. Um abraço, bom dia aqui pro meu amigo. Fazia tempo que o senhor não participava, né? Seu Genésio Ex Oliveira. Ah, mas um eita, homem do céu. Mas mais de ano, men. Tudo certo, foi Morangão. Aqui em Clevelândia tudo certo, só que pra nós que gostamos de sair cedo, pela manhã caminhar, não tem como. Falei, por quê? Não, Morangão. Pela manhã não dá pra andar na avenida. Tanto cachorro sem dono, Morangão. Tá mais ou menos assim, ó. E homem, é bom que acelera o trote daí, homem de Deus. Vai mais rápido. Pelo amor de Deus. Então, muitos cuscos na avenida em Cleveland. Não tem como andar cedo, né, tia? Pelo amor de Deus. Viu? Fica escutando o programa do Morangão, então, seu Genésio. Tá certo. Um abraço. 10 para 7.
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5: Desperta, Brasil!
0: 6h54, abraço. Ô, seu Zé, fazia um ente que não participava também, né? Seu José Ferreira de Vitorino, matava onde, meu Deus do céu? Não acorda mais cedo, pelo amor de Deus, né, tio? Forte abraço pro seu Zé acompanhando também o programa, né? É verdade, esses dias, Morangão parou atrás do carro do seu Zé, quando ele viu que era o Morangão, arrancou correndo com o carro, né? Não vou conversar com o Morangão, acho. É, Deus tá vendo. Aham, vai cobrar essa conta do senhor também. Grande, seu Zé, forte abraço, tudo de bom e do melhor. E o Morangão fica por aqui, né, já são... 6h55, tudo é bom e do melhor. Fui, tchau!

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2: Bom dia, ouvinte Selinalta. Tudo bem? Trabalhadora, meu amigo trabalhador. 7 horas pontualmente, não perca a hora. Bom dia. Está começando o jornalismo aqui na Selinalta. O Manhã Selinalta Jornalismo até às 10 desta terça-feira já, 9 de junho de 2026. 13 graus é a temperatura, tempo parcialmente nublado, já já o Coutinho e a previsão do tempo. A equipe chegando aí para informar você. Quem já está saindo para o trabalho, se deslocando, quem está no chimarrão, no café... Ah, pessoa que vai para a escola também, jovens, crianças, você que já está no seu veículo, bom dia também para todos de Pato Branco, cidades, região, né, também que ouve a gente, pessoal do campo. Vamos acionar a equipe.
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2: 7 horas, 1 minuto. Vamos conhecer as manchetes de hoje. Bom dia, Edson Neiser.
4: Olá, Célio, bom dia. Bom dia a você que acompanha a Selinalta. Vamos trazer novas informações do caso de ontem, atropelamento, idoso atropelado na Avenida Tupi, no bairro Bortote, aqui em Pato Branco, 78 anos essa vítima. Daqui a pouco mais informações. Também a sequência do trabalho de investigação da Polícia Militar, da Polícia Civil, detalhes a mais do caso grave do bairro São João, do domingo, que foi um homicídio registrado aqui na cidade. Nas rodovias, teve atropelamento de animal nesta madrugada na PR-280 em Clevelândia. Caixa d'água caiu de caminhão e atingiu o carro na PR-483. E mais um dos jovens envolvidos em acidente em Capanema, já falamos desse caso ontem, em que uma jovem morreu... Mas foi o casal que acabou morrendo. Teve um óbito posterior na BR-163 em Capanema. Uma tragédia da madrugada de ontem. Daqui a pouquinho, mais detalhes por aqui. Célio.
2: Bom dia, Tiago Tessaro.
5: Bom dia, Célio Raro. Bom dia a todos que acompanham a Selinalta. Daqui a pouco a gente traz informações do setor de segurança. Teve homem preso, acusado de tráfico de drogas na região. E como é que fica? Qual o desfecho aí da licitação para a ampliação do aeroporto aqui em nossa cidade? Empresa que apresentou a proposta deu uma diferença de 9 milhões de reais. A gente vai trazer detalhes daqui a pouco. Também informações sobre o início aí, a Copel começa a retirada dos fios, começando pela Zona Sul, os fios de telefonia. É um trabalho da Copel que começou pela Avenida Tupi, a gente vai explicar. E daqui a pouco informações na Selinalta.
2: Também aciona o Karine Martins. Bom dia, Karine.
6: Bom dia, Célio. Bom dia a você e a todos os ouvintes da Rádio Selinalta. Uma excelente manhã de terça-feira para todos. Daqui a pouco, DR Paraná lança Câmara para resolver demandas relativas a acidentes em rodovias estaduais. Estas e outras notícias a gente atualiza daqui a pouquinho, Célio. E ainda, clubes de protagonismo incentivam autonomia e criatividade de alunos na rede estadual. Estas e outras notícias a gente atualiza daqui a pouquinho, Célio.
2: Outras que estamos recebendo, que estão chegando, circulando, eleições no Peru. Sanches tem leve vantagem com 95% das urnas apuradas. O mundo tem maior número de conflitos desde a Segunda Guerra. Trump critica a mídia, insulta jornalista e abandona a entrevista. Trump também é vaiado em jogo da final da NBA em Nova York durante o hino. Ministério da Saúde suspende vacina contra a dengue do Butantan. 1.049 policiais penais são promovidos no Paraná após modernização da carreira. Turista que pulou nas Cataratas do Iguaçu pode pegar celular. Para pegar aí celular, pode ser multado e proibido de voltar ao parque, diz governo federal. Polícia reabre investigação de 2022 após grupo de oração do Paraná reconhecer mulher presa ao se passar por criança em Santa Catarina. Jornalista Cristiane Sampaio morreu em Brasília. Temos também aqui, turista sobrevive 7 dias à deriva no mar após cair de penhasco e se alimentar de caranguejos crus na China. Centenas de pessoas evacuadas na capital da Nova Zelândia devido a ondas de 11 metros. Manchetes que estão chegando. Temos também as do esporte, Thiago.
5: Os últimos amistosos das seleções visando a Copa do Mundo na contagem regressiva. Quinta-feira começa. Pato Futsal colocou à venda os ingressos para o jogo também contra o Itaipulândia pelo Paranaense da Série Ouro.
2: Nós já voltamos aí.
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2: Sete e seis, bom dia, ouvinte da Serinalta, excelente terça-feira. A equipe já está aí a postos. 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Vamos conhecer os destaques, a equipe trazendo os destaques desta terça-feira. E vamos começar com o destaque das rodovias, Edson Neiser.
10: No início da madrugada de ontem, gravíssimo acidente registrado no início da madrugada de ontem, que resultou na morte de um casal de jovens. Na BR-163, próximo ao trevo de acesso à comunidade Cristo Rei, em Capanema, os colegas do portal 163, lá em Capanema, região também de Santo Antônio do Sudoeste, divulgaram os detalhes complementares desse acidente. Já falamos ontem da morte da jovem, mas teve um óbito posterior. A batida envolveu uma Hilux e uma moto CG Titan 150. Na caminhonete, 4 ocupantes, 2 mulheres, 53 e 63 anos, que não sofreram ferimentos, 2 homens, 55 e 63 anos, tiveram ferimentos leves. Agora, se na Hilux alguém sair ferido, imagine o que acontece com os da moto. A moto era ocupada por um casal de jovens, a passageira de 18 anos, e as identidades não foram divulgadas num primeiro momento. A moto seguia no sentido Cascavel e a colisão foi na lateral da caminhonete, que transitava sentido Capanema. A Hilux tombou as margens da rodovia. Era essa a nossa dúvida ontem aqui na programação. Como é que alguém da caminhonete sai ferido em batida contra a moto? É que saiu da pista, é o que a gente imaginava mesmo. E tombou essa caminhonete, por isso algumas pessoas saíram feridas. E os 2 jovens, corpos encaminhados ao IML, Instituto Médico Legal de Francisco Beltrão. Oficialmente, os nomes não foram revelados ainda, pelo menos a imprensa local não divulgou ainda, não teve acesso às identidades. Polícia Rodoviária Federal atendeu essa ocorrência gravíssima. Célio.
2: Conte o destaque da região, Thiago.
5: Nós tivemos um caso em Chopinzinho, não foram tantas ocorrências nas últimas horas na região, mas em Chopinzinho um homem foi preso acusado de tráfico de drogas. Foi uma abordagem da noite de ontem na área central. Os policiais viram um homem em atitude suspeita. Ao ver a polícia, ele jogou alguns objetos no chão e tentou fugir. Ele fugiu em direção ao centro de eventos lá em Chopinzinho. Os policiais foram atrás, os policiais deram vozes de abordagem, mas ele não obedeceu, fugiu. Mas o cidadão era conhecido do meio policial. Os policiais foram até a casa dele, esperando que ele chegasse em casa. E dito e feito, o cidadão foi visto se aproximando da casa. Quando ele viu a polícia de novo, tentou fugir. Só que os policiais foram atrás e conseguiram capturar o cidadão. O resultado aí da abordagem, os policiais encontraram pedras de crack, encontraram uma quantia em dinheiro e o homem foi preso, encaminhado à delegacia de polícia.
2: Muito bem, Thiago. E o destaque aqui da nossa cidade, Adson.
10: Em Pato Branco ontem, aquele atropelamento registrado pela manhã, pouco antes das 10 horas, na Avenida Tupi, bairro Bortote. Esse atropelamento envolveu um Peugeot 207, prata, com placas de Curitiba. E a vítima do atropelamento, seu Valdir Paza, de 78 anos. Num primeiro momento, foi revelada até uma estimativa de uma idade menor, mas segundo o Corpo de Bombeiros, 78 anos. Esse homem, que teve vários ferimentos, inclusive suspeitas de fraturas. Daqui a pouquinho, vamos trazer bombeiro aqui falando desse, que foi o principal caso das últimas horas em Pato Branco. Célio Ruaro.
2: Obrigado, equipe, trazendo os destaques. Já são 7 horas e 10 minutos, 7 e 10. 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
2: 7h13, Coutinho com a gente lá do Clima Terra, São Joaquim, Santa Catarina. E como segue por aqui, Coutinho? Pode chover hoje? Bom dia.
13: Bom dia. É, o tempo segue no geral com chance de chuva e períodos bons de melhora nessa terça. Com temperatura amena, não deve ter baixado aí de 10, 13, 11, 14 graus. À tarde não passa muito dos 20 se chegar. E vai melhorando mais à noite, onde fica mais frio. É capaz de ficar abaixo de 10 graus no final da noite. Mantém a tendência de tempo bom pela manhã, ou no início da manhã na quarta, pode ficar abaixo dos 6, 7 graus. E à tarde não passa muito, provavelmente dos 15, 18, que está indicando chuva. Talvez já de manhã. E principalmente à tarde. Na quinta e sexta, tem chuva, período de melhora, alguma trovada, período de tempo seco e agradável, fresquinho. No sábado fica bom, domingo também com frio, talvez alguma geadinha de baixada, principalmente na direção de Palmas. Da Climaterra, Ronaldo Coutinho.
2: Ok, obrigado, Coutinho. Até daqui a pouco.
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2: 7:16, indicadores econômicos. Dólar comercial vai abrir o mercado daqui a pouco a 5:18. Cotado a R$5,18. Euro 5,97. 5,97 o euro. Cotação agropecuária, valores divulgados aí pelo Deral ontem. O feijão carioca tipo 1, R$ 220,00. Feijão preto tipo 1, R$ 180,00. O milho amarelo tipo 1, R$ 58,00. A soja industrial tipo 1, R$ 114,00. O trigo, R$ 70,00. Boi em pé, arroba, R$ 350,00. A erva mate, R$ 19,00. O suíno em pé tipo carne, R$ 4,50 o quilo. E a vaca em pé, R$ 310,00 a arroba.
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24: Olá, o Giro Sistema FIEP desta semana destaca as homenagens pelo Dia da Indústria em 6 regiões do Paraná. A força da indústria se confirma também no último boletim do Caged, com mais de 2 mil novas vagas no estado e um total de 22 mil empregos formais criados no setor este ano. Vem aí mais uma rodada do Roadshow Conexões Globais pelo Paraná, mais uma chance da sua indústria ampliar presença no mercado externo. No mês do ESG, SESI Paraná ajuda indústrias a incluírem práticas ambientais, sociais e de governança como estratégia de competitividade. Senai lança programa Potencialize, com foco em eficiência energética e redução de custos. E o IEL Paraná inova no recrutamento de jovens talentos com uma dinâmica inspirada no modelo das Olimpíadas. Os detalhes destas e outras notícias nos canais do Sistema FIEP.
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2: Não perca a hora aí, viu? 7h22, manhã de terça-feira. Bom retorno aí às suas atividades. Bom dia. Fique aí com a gente. A equipe conta tudo, viu? 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Participe da programação da Festa de São Pedro aqui em Pato Branco, dia 11 agora, buchada com retirada a partir das 12 horas no Pavilhão São Pedro, vendas no local. No dia 13, teremos também feijoada beneficente em prol do Lar dos Idosos, São Francisco de Assis, retirada no Pavilhão São Pedro a partir das 11h30. E de 20 a 28, novena de São Pedro às 19h30 na Matriz. De 20 a 29, também festejos em geral, com abertura às 14 horas e o tradicional bingo a partir das 20 horas no Pavilhão São Pedro. Se programe aí, participe. 7h23, Thiago Tessaro.
5: Trazendo uma informação sobre um trabalho que começou da Copel em Pato Branco, promovendo o mutirão para regularizar o cabeamento, aquele emaranhado de fios em alguns trechos da cidade que existe. Uhum. Então a Copel iniciou esse mutirão aqui em Pato Branco visando regularizar o cabeamento das telecomunicações, principalmente os cabos aí de telefonia e internet.
2: Certo.
5: A iniciativa começou ontem na Avenida Tupi, a partir do Trevo aí, com a PR-280, e vai avançar ao longo da via, uma das mais movimentadas da cidade. A ação vai se estender durante toda a semana. Quem sabe pode levar mais de uma semana. O objetivo é adequar os cabos instalados que estão em desacordo com as normas técnicas. De acordo com o supervisor do compartilhamento Oeste-Sudoeste, Wellington Tondo, o mutirão busca solução para um problema recorrente na cidade. A Copel fiscaliza e administra a infraestrutura dos postes e notifica as empresas para a correção de eventuais irregularidades. Em contato com a Selinalta, o supervisor, Wellington Tonto, ele comenta então desse trabalho que foi iniciado.
7: Bom dia, meu nome é Wellington Tonto, sou supervisor do setor de compartilhamento de estruturas da Copel. Nós estamos iniciando uma ação de regularização em toda a extensão da Avenida Tupi. O objetivo dessa ação é estar adequando todos os cabos das operadoras de internet que estão em situação irregular. Nós emitimos uma notificação há mais de 30 dias atrás para todas as operadoras do município, alertando dessa ação, né, para que elas regularizassem os seus cabos. Após o vencimento da notificação, nós entramos com uma equipe de regularização, então poderão, né, fazer cortes de cabos de internet que estão em situação irregular. Caso o amigo ouvinte tenha o seu sinal de internet cortado, favor entrar em contato com a sua operadora para que seja restabelecido o sinal.
5: Aí, portanto, esse trabalho que foi iniciado aqui em Pato Branco, o PROCON de Pato Branco também informou que acompanhou esse mutirão que foi iniciado pela Copel. Os trabalhos começaram então, na Avenida Tupi e vão avançar em várias regiões da cidade. Segundo o município, essa iniciativa é resultado das tratativas realizadas entre o PROCON, a Copel e representantes das empresas de telecomunicações, diante das reclamações relacionadas à fiação irregular, os cabos soltos e também as estruturas que podem representar riscos para a população. O PROCON destaca que vai continuar acompanhando a situação e cobrando providências dos responsáveis, buscando soluções efetivas para uma demanda recorrente apresentada pelos consumidores aqui em Pato Branco. Então agora a orientação aí para os moradores, esse trabalho começou lá na Avenida Tupi.
2: É para toda a cidade, será, Thiago?
5: A ideia é um mutirão. Agora vai ser feito, começando agora na Avenida Tupi.
2: Certo.
5: A Copel informou que algumas semanas atrás mandou bilhete, né, para as pessoas aí em frente a esse ponto que começou. E agora é o seguinte, se de repente a internet não está funcionando, é importante que o pessoal entre em contato com a operadora de internet para verificar. Porque a Copel, o que, que é a ideia? Eles estão subindo nos postes e observando. Certo. O fio que está certo, fica. O que não está certo, arranca.
2: Minha nossa, tem milhares de fios.
5: Tem duas ali que você não consegue passar parando, você não consegue encontrar quantos cabos tem.
2: Vai dar uma embelezada na cidade, pelo menos, né? E organizar um pouco.
5: Em Belgrão, eles tiraram 3 toneladas de fio.
2: Minha mãe.
5: Imagina.
2: Então
5: começou pela Avenida Tupi, vai seguir agora tendência que aconteça na cidade.
2: Aqui também alguns locais aí, fios no chão, né, Thiago? Passa um caminhão mais alto lá, rebenta tal, e tá bem feio mesmo.
5: E para colocar, a Copel, ela tem uma regra, porque também tem um detalhe com relação à energia, né?
2: Então, os da energia estão mais altos, né? Um pouquinho mais baixo aí, tudo de telefonia, né, praticamente.
5: Telefonia, às vezes o cidadão, quando vai instalar, se não tem a hora que vai instalar, se ele instala errado.
2: Pois aí, é.
5: Então, tem várias situações, mas foi iniciado. Esse trabalho, havia uma expectativa que começasse já 2, 3 anos atrás. Então, agora, na prática, começou ontem, está lá na Zona Sul, está vindo, sentido ao centro, começando pela Avenida Tupi.
2: Boa informação. Obrigado, Thiago. A gente acompanha tudo para você, viu? 7h28, notícia nacional que repercute. O Ministério da Saúde anunciou ontem, gente, a suspensão temporária da imunização contra a dengue no Brasil com a vacina desenvolvida pelo Instituto Butantan. A pasta informou que 42 pessoas apresentaram sintomas mais severos após a vacinação, sendo que 3 precisaram de internação e 2 desses morreram. O ministro da Saúde, Alexandre Padilha, afirmou que não é possível concluir que os eventos adversos foram causados pela vacina, mas representam um sinal de alerta e serão investigados por um comitê de especialistas. Nós temos aqui, inclusive, a fala do ministro Alexandre Padilha.
8: Primeiro é a ação de precaução, que deve sempre guiar quem respeita a vida, quem respeita a ciência, ainda mais quando a gente está falando de vacinação. Segundo, para que Ministério da Saúde, Anvisa, Instituto Butantan aprofundem a investigação, tanto nos 42 casos, buscar fator de risco nessas 42 pessoas, identificar com pessoas que tomaram na mesma época, se tem alguma outra diferença em relação a essas pessoas, inclusive aprofundar a investigação sobre os 3 casos graves e os 2, em especial, que temos óbitos registrados, onde não existe informações suficientes para estabelecer uma causalidade entre a vacina e esses óbitos.
2: Muito bem, está aí, portanto, a fala do ministro da Saúde, Alexandre Padilha. O Ministério da Saúde tem total confiança na capacidade institucional do Butantan, destacando aí Padilha, não é? A importância da vacinação para a redução e eliminação de doenças no país. A suspensão vale apenas para a vacina produzida pelo Butantan e não inclui o imunizante Qdenga, produzido pelo laboratório Takeda e aplicado no Sistema Único de Saúde.
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10: 7h35. Agora tá certo aí, seu Thiago?
11: Eu acho que tá, tia. Tô chegando ou não?
10: Agora sim. Acho que o povo, né, está te ouvindo agora.
11: Tu acha?
10: Vamos lá com o esporte?
11: Vamos lá contar alguma coisa aqui, Célio Rocha.
10: Conte aí.
11: Que no, nosso time não perde mais, que beleza, que tranquilidade.
10: É bom assim, né?
11: Tamo de boa, né? Uhum. Ontem teve alguns jogos Série B aqui, ó. Série B.
10: Já estamos com saudades do Brasileirão.
11: É verdade. Passar raiva, ficar nervoso.
10: É bom.
11: Ver os caras jogar, né?
10: Torcer, secar, né?
11: É. É, mas porque.
10: Daqui um dia volta.
11: Vai voltar agora só 22 de julho.
10: É, passa rápido também.
11: Rapaz, é só lá pra
10: frente. Agora o clima é a Copa do Mundo.
11: E as seleções, ó.
10: Agora todo mundo elogiando, criticando. É assim mesmo, né?
11: Buscando.
10: Todo mundo vira técnico da seleção brasileira.
11: Coloca
10: agora
11: esse, coloca aquele, o cara tá certo, não tá.
10: É só jogar mal que o povo cai de pau.
11: Agora, os jogadores estão do Brasil, né? Devem estar passando mal lá, né?
10: Ah, eu tô vendo.
11: Café da manhã, almoço, lanchinho da tarde, janta. Aí treina, leva lá as roupas, coloca numa caixa lá, já limpo lá, lavam sozinho lá, no... tem gente, né?
10: Bebe uma aguinha, joga no chão,
11: aí,
10: copo.
11: Dá uma dor na perna, vem um laser correr, na perna aqui.
10: Já tem gente correndo lá pegando,
11: massagem e tal.
10: Piscininha.
11: Tem alguma coisinha?
10: É muito amor
11: do Depois meu. Do jogo contra o Egito, eles tiveram folga, né? Tiveram folga.
10: Ah, o trabalho é muito difícil, realmente, né?
11: Daí, no outro dia. E ontem saiu, o Neymar fez um novo exame, ele tá fora do jogo da estreia.
10: É.
11: A tendência é que o segundo jogo em diante, mas mais ou menos era nessa linha aí que ele não jogaria a primeira, até porque ficou tempo sem treinar nessas duas semanas, e a tendência é do segundo jogo em diante. Quem sabe até no segundo jogo ele também não atue, a partir aí do terceiro, ou até mesmo no mata-mata. Já a lesão do Wesley, que aí foi a recuperação, segundo o que foi colocado, ela ficaria, digamos assim, estaria chegando quando o Brasil, uma possível final, e ele aí estaria voltando.

0: tentando voltar. Então, por isso que
1: Não
0: foi
1: daria
0: cortado.
1: tempo, né?
0: E aí chamaram o Ederson, né? Que também está uma certa polêmica aí, porque é um jogador de meio campo, e aí o que foi cortado, um lateral. Só que para lateral direita tem o Ibanez, que faz a função da lateral direita, tem o próprio Danilo, e até mesmo que o próprio Ederson teria característica para se precisar. É evidente que com as opções que ficaram, o Brasil tem um lado direito agora. Com o Wesley, o lado direito era mais ágil, era de saída, porque o Wesley gostava, né, gosta de atacar. Com o Danilo e com o Ibanez, é mais um estilo assim: segura o lado direito, libera a esquerda. Ou segura o lado direito e pode, às vezes, abdicar de um homem ali na meia cancha. Você vai ter, em tese, três zagueiros. Então, tem esse aspecto aí das estratégias que o técnico Ancelotti vai querer utilizar. 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Quem apostou nas loterias, nós tivemos a Quina, concurso 7.045. A Quina acumulou em 8 milhões e meio, os números 12, 13, 17, 54 e 71. Na Loto Fácil, teve quatro ganhadores: Bahia, Goiás, Maranhão e o Rio de Janeiro. O concurso 3.705 da Loto Fácil, os números 1, 3, 4. Eu falo aqui da Loto Fácil, teve uma aposta em Pato Branco que acertou 14, sério. R$ 1.200.
1: É?
0: Então, quem jogou na Loto Fácil em Pato Branco, dá um confere aí.
1: Já dá pro churrasco aí no fim de
0: Então,
1: semana.
0: ó, os números da Loto Fácil: 1, 3, 4, 6, 8, 10, 14, 15, 16, 18, 20, 21, 22, 24 e 25.
1: 25?
0: Jogou? Mas 1.200 ali, alguém acertou os 14, só que deve estar brabo, porque faltou um para levar 1 milhão.
1: De 1.000 para 1 milhão.
0: Bateu na
1: Já
0: trave.
1: pensou?
0: Fazer o quê? Os números aí das loterias. Ontem, dos resultados, nós tivemos aqui os amistosos das seleções. A Espanha ganhou do Peru 3-1. A França ganhou da Irlanda do Norte 3-1. A França tinha perdido um amistoso anterior. O pessoal deu uma criticada. Ontem, a França 3-1 na Irlanda. A Holanda sofreu um pouquinho, mas ganhou do Uzbequistão 2-1 para a Holanda. Hoje tem Argentina e Islândia. Fica uma expectativa aí se o Messi vai poder jogar uns minutinhos, ele está voltando de lesão. E o Iraque pega a Venezuela. Jogos que acontecem hoje. Amanhã tem Portugal. Na quarta, teremos Portugal e Nigéria, Inglaterra e Costa Rica. E lembrando que quinta-feira, Copa do Mundo. Quinta-feira, 4 horas, México e África. E às 11, Coreia do Sul e República Tcheca, começando a Copa. O Brasil é só no sábado. Nós tivemos ontem Campeonato Brasileiro da Série B, o América Mineiro 1, Atlético Goianiense 2. O Vila Nova ganhou do Botafogo de São Paulo por 1-0. Hoje tem a Ponte Preta contra o Cuiabá. O Náutico pega o Fortaleza. Série B, ela não para, segue aí. Na Liga Nacional de Futsal, o Moarama ganhou do Tubarão 4-0. Subiu o Moarama, foi para 11 pontos, nono lugar. E o jogo do Corinthians contra o Santo André, estava 2-0 para o Santo André, terminou 3-3. Corinthians e Santo André. O Corinthians está meio maleixo esse ano na liga, está ali pertinho da zona de rebaixamento. 5 pontos apenas em 8 jogos. 3-3 com o Santo André. Hoje tem a Liga Silver, o Vélez Camaquã contra o São Lourenço. São Lourenço tem esse jogo, aí jogo importante da Liga Silver. Amanhã tem São Miguel do Iguaçu contra a Cel de Chopinzinho. A movimentação. Hoje também nós temos aqui programado pela Copa União de Futsal Palmas e Chavantes de Planalto, Itaipulândia e Coronel, Cândido de Abreu e Dois Vizinhos. São os jogos programados aqui da semana. Do Pato Futsal, a gente fica de olho no Pato. O time treina hoje à tarde, porque tem jogo quinta-feira. Inclusive, o Pato colocou os ingressos à venda, vai ser preço único, Célio.
1: É.
0: R$15. O jogo contra o Itaipulândia na quinta-feira, 8 horas.
1: Uhum.
0: Então é um preço diferenciado. A maioria dos ingressos aí que o Pato colocou nesses últimos jogos, sempre a partir de R$20. Então esse é um valor diferenciado. Quinta-feira o jogo, o Pato que defende a liderança do Paranaense. Então na quinta, quem quiser acompanhar lá na Arena, Pato e Itaipulândia pelo Paranaense. Aí o Pato vai ter uma folguinha, porque o jogo, o próximo, depois desse jogo de quinta, só no dia 20. Dia 20 o Pato vai pegar o Atlântico de Erechim.
1: Só no outro sábado?
0: Só no outro sábado.
1: Uhum.
0: Então, e alguns jogos aí que foram reajustados com essas datas de Copa do Mundo, né?
1: Quinta, que horário?
0: Quinta-feira, 8 horas.
1: 8.
0: Tem o jogo do Pato contra o Itaipulândia. O Azures agora é o seguinte, o Azures tem jogos aqui da base, as categorias de base, porque o elenco profissional, em tese, até a gente tá aguardando o que o Azures vai fazer, vai dispensar todo mundo?
1: Sim.
0: No mês que vem tem uma ideia aí da definição da Copa Paraná. Mas vai ter que aguardar se o Azures realmente vai participar. Falou que a princípio vai. Então vamos ver como é que vai ser a formatação e o elenco que o Azures vai ter.
1: Tem que manter o time então, né?
0: É, se bem que a Copa Paraná, o que ela vale?
1: Ou vão com a gurizada, né?
0: A tendência, quem sabe pode ir com a gurizada. Algum jogador que tem um contrato maior. Mas a Copa Paraná, ela vale vaga na Copa do Brasil. E o Azures, a Copa do Brasil, pode conseguir a vaga na Copa do Brasil se o Coxa e o Atlético não caírem para a Série B. Então, o cartucho vai gastar o cartucho ou já começa a pensar no ano que vem? É a pergunta que a gente aguarda uma resposta aí do pessoal do Azures.
1: Muito bem. Obrigado, Thiago. Trazendo Esporte, 7h44.
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1: Estamos de volta, 7h50, 12 graus agora a temperatura. E seu Coutinho então afirmou cedo aí, não é? Informando que teremos possibilidade de chuva nesta terça-feira, também para os próximos dias. É um período de chuva e mais frio. Lá por sábado, domingo, é que vai limpar novamente aí o tempo. Fim de semana teremos tempo bom. 7h50, Edson Neiser falando aí sobre o atropelamento de ontem, Edson.
17: Novas informações de um atropelamento registrado ontem em Pato Branco, pouco antes das 10 horas da manhã, no bairro Bortote, Avenida Tupi, entre a rotatória do Anjo e o viaduto do Patinho, mais ou menos nessa localização, nesse ponto da região norte de Pato Branco, quando um veículo Peugeot atropelou um idoso, um senhor que saiu gravemente ferido. Foi socorrido por equipes do Corpo de Bombeiros e do SAMU, o Serviço de Atendimento Móvel de Urgência. Em entrevista para a imprensa local, em entrevista coletiva, o sargento Edson Antônio, após o atendimento da vítima, o encaminhamento para o interior da ambulância, depois do trabalho concluído, ele atendeu a imprensa, resumindo como foi esse atendimento complexo.
18: Atropelamento aqui em frente ao SESC, deslocamos rapidamente para o nosso trem de apoio. Chegar no local, a gente verificou que se tratava de uma pessoa idosa. Devido à cinemática do trauma, os sinais no para-brisa do veículo e as lesões apresentadas, a gente também já solicitou rapidamente a avançada do SAMU com o médico. E durante o atendimento, a vítima estava com uma situação bastante grave, com duas fraturas completas, mais traumatismo craniano, trauma no crânio, né? E devido à idade, a gente já toma todos os cuidados para que a vítima tenha o menor possível de complicações.
19: Essas fraturas aonde?
18: Ele é uma fratura completa na clavícula lado direito e em membro inferior na perna esquerda.
19: O paciente inconsciente?
18: O paciente estava consciente, responsivo, né, com bastante dificuldade, ainda um pouco confuso. Então, esses sinais nos levam a ter um cuidado maior pela lesão craniana.
20: Sargento, placa de Curitiba, aí, a motorista de fora, atropelou em cima da faixa. Aí.
18: Não vou, não tenho como te apurar isso precisamente. A princípio, os populares falaram que foi em cima da faixa. O próprio condutor nos falou isso. Até a gente orientou ele que aqui em Pato Branco é sempre. Então, o pedestre vai atravessar a faixa. Os motoristas aqui é o hábito de parar, né? Ele até falou que Curitiba não tem isso. Então eu falei, cuida que Pato Branco é diferente.
20: Mas Curitiba está errado, né? Pato Branco está certo.
18: Ah, é, o CTB ele é nacional, né? Mas isso é a polícia que vai apurar. O importante agora é preservar a vida ali do seu Valdir Paz.
21: A gente acabou de sair do Maio Amarelo, sargento. E eu tenho falado toda hora, nós da imprensa, assim, precisamos ser conscientes, dirigir a 30 por hora, 40 por hora, parando com o pedestre, muito acidente em Pato Branco.
18: Pato Branco tem uma geografia já um pouco complexa, né, pelo relevo. Mas o autotrânsito ele tem a sua regulamentação pelo CTB, então isso precisa ser respeitado. Pato Branco ainda tem, eu vejo no geral que Pato Branco ainda tem coisa que outras cidades não têm, é que o motorista ainda bastante respeita a faixa, para na faixa. Isso dá uma confiança maior para o pedestre, só que às vezes quando vem um condutor de fora isso acaba se tornando um problema. Mas eu peço que todo mundo cuide disso, porque a faixa ela é feita para o pedestre e tem que respeitar a velocidade e tem que respeitar o pedestre.
22: Fala, sargento Edson Antônio, Valdir Paz, a vítima,
18: seu Valdir Paz.
22: Tem uma senhora acompanhante aqui na ambulância do SAMU, ela estava com ele atravessando ou foi familiar que chegou depois?
18: É a esposa dele que chegou depois.
22: Era só ele que atravessava?
18: Era só ele que atravessava a faixa.
17: Sargento Edson Antônio, do Corpo de Bombeiros, sobre esse caso que deixou uma pessoa bastante conhecida ferida em atropelamento, então, desejos de boa recuperação ao seu Valdir Pazá, empresário do ramo aí de tornearia, não é? E que saiu com muitas lesões, conforme a gente ouviu aí. Célio Guaro.
1: Obrigado, Edson. Então, a Celinalta acompanha tudo para você. Fique atento aí, você motorista, você pedestre, no trânsito, sempre atento aí. É notícia internacional agora que a gente recebe. As autoridades evacuaram centenas de pessoas de suas casas na capital da Nova Zelândia nesta terça-feira, noite de segunda-feira, em Brasília, quando ondas de 11 metros atingiram a costa. O prefeito de lá declarou estado de emergência quando fortes ondas atingiram aí subúrbios costeiros. A ordem de evacuação entrou em vigor na manhã de hoje, terça-feira, e a polícia foi mobilizada para garantir que os moradores fossem transferidos para locais mais elevados. Os policiais montaram postos de controle nas estradas vizinhas para evitar que as pessoas se dirigissem para a costa. O Conselho Municipal observou que um evento semelhante em 2021 afetou muitas casas, né, quando as tempestades atingiram cerca de 6,5 metros. 6,5 metros. Agora ondas de até 11 metros lá em algumas cidades costeiras da Nova Zelândia.
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1: 7h57.
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1: 7h57, 12 graus a temperatura nesta manhã. Um motorista que transitava em alta velocidade atropelou 2 crianças no fim da tarde do último domingo no bairro Tatuquara, em Curitiba. O suspeito fugiu sem prestar socorro e não foi identificado. Câmeras de segurança registraram o atropelamento. Nas imagens, é possível observar que o motorista cruza preferencial, faz uma ultrapassagem em um local proibido e atropela as crianças. Com impacto, elas são arremessadas e caem no chão. As vítimas estavam empinando pipa e brincando com outras crianças, todas com idades entre 8 e 10 anos. Um dos meninos atingidos teve escoriações. O outro, que tem 8 anos, teve ferimentos graves. Foi socorrido inicialmente por um médico que passava pelo local, atendido pelo Serviço Integrado de Atendimento ao Trauma em Emergência SIAT e levado ao hospital. Segundo a família, o menino fraturou o braço, bateu a cabeça e teve lesões pulmonares. Ele passou por cirurgias nesta segunda-feira e está se recuperando no hospital. Portanto, motorista em alta velocidade, atropelando aí crianças que estavam brincando, não é? E o motorista fugiu sem prestar socorro lá em Curitiba. A polícia está tentando a identificação deste cidadão. 7h59, daqui a pouquinho volta a equipe aí com mais informações locais e regionais. 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
4: Amigo trabalhador, nada mais bonito na vida que encontrar uma pessoa que ama o trabalho. O preguiçoso, ao contrário, não presta para nada. Não é bom funcionário, não é um bom companheiro, não é um bom irmão e é sempre um péssimo amigo. Aliás, o preguiçoso mais atrapalha do que ajuda. Sempre chega na hora da saída, ri por último e sobe na hora em que todos estão descendo. Para uma empresa, o preguiçoso é um peso morto, um cidadão que não evolui, aquele que prefere escrever a lápis quando todos estão digitando em modernos computadores. Isso emperra qualquer empreendimento. E sem falar que 99% dos preguiçosos sofrem de um mal chamado pessimismo. Aonde eles vão, uma nuvem preta os acompanha. O famoso Franklin Delano Roosevelt disse uma frase que completa perfeitamente o pensamento de hoje. Escute só. A preguiça caminha tão vagarosamente que a pobreza alcança com rapidez. Esta frase me chamou a atenção para um detalhe que já me passava despercebido a respeito da pobreza. Eu nunca vi um rico preguiçoso. O verdadeiro rico constrói sua fortuna em cima do trabalho, da persistência, da garra não deitado na rede debaixo de um coqueiro. Por isto, vencer na vida, para tanto, a primeira coisa que temos que fazer é deixar de lado a boa vida, a moleza e a preguiça. Vence na vida quem trabalha, estuda incansavelmente e possui objetivos bem claros. E que não lhe falte nunca uma profunda fé em Deus. Isto vale também para a vida familiar e espiritual. E que Deus o acompanhe.
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1: Oito e três, de volta ao jornalismo. Bom dia, ouvinte da Serinalta, bom dia para você que ouve a nossa programação. Estamos aí acompanhando tudo o que acontece, a equipe de olho em fatos locais, fatos regionais, também principais notícias do Brasil e do mundo, fazendo companhia. Vamos retornar a São Joaquim, Santa Catarina. Seu Coutinho já está aí novamente com a gente para a previsão do tempo. Então, tem possibilidade de chuva nesta terça. Bom dia, Coutinho.
7: Bom dia. O tempo segue no geral com chance de chuva e períodos bons de melhora nessa terça, com temperatura amena, não deve ter baixado aí de 10, 13, 11, 14 graus. À tarde não passa muito dos 20 se chegar. E vai melhorando mais à noite, onde fica mais frio, é capaz de ficar abaixo de 10 graus no final da noite. Mantém a tendência de tempo bom pela manhã ou no início da manhã na quarta, pode ficar abaixo dos 6, 7 graus. E à tarde não passa muito, provavelmente dos 15, 18, que está indicando chuva, talvez já de manhã e principalmente à tarde. Na quinta e sexta tem chuva, período de melhora, alguma trovada, período de tempo seco e agradável, fresquinho. No sábado fica bom, domingo também com frio, talvez alguma geadinha de baixada, principalmente na direção de Palmas. Da Climatea, Ronaldo Coutinho.
1: Obrigado, seu Coutinho. Tá aí, portanto, a previsão do tempo você tem aqui na nossa emissora. 8h05, Ari Inácio também está com a gente, aí da TV Serinalta, e ele acompanhou no pavilhão São Pedro ontem esse período aí de chamamento, porque teremos, estamos realizando a festa de São Pedro tradicional e teremos aí mais uma rodada da buchada. Tivemos esses dias... todos os baldinhos foram entregues, foram vendidos, comercializados, não é? E agora o pessoal está chamando aí para o corte. É isso, Ari? Atualize a gente. Bom dia, Ari.
8: Olá, já virou tradição aqui na festa do Padroeiro de São Pedro, já faz alguns anos que são dois dias de buchada. Semana passada foi o primeiro dia, mais de 1.000 quilos comercializados, foi um sucesso. E agora começa o trabalho nesta segunda-feira para o segundo dia da buchada do Padroeiro São Pedro aqui em Pato Branco. E você acha, você que vem aqui buscar no potezinho bonitinho, que é simples, não? Nós chegamos aqui e sabe o que encontramos? Encontramos o seu Paulo, aliás, seu Benjamin Paulo Dorigo, afiando a faca. O primeiro trabalho para preparar a buchada é afiar as facas. Agora, aqui na cozinha, a gente tem voluntários preparando os temperos, né? Chamar o seu Paulo. Paulo, vem até aqui, Paulo. Porque buchada tem que ter tempero.
9: Positivo, a gente tem que botar uns temperinhos também, né? Senão não fica gostosa a buchada, né? Temos que preparar. Então, por isso, hoje já estamos picando aí a salsinha, a cebolinha, o louro também, lavando o louro, né? Que a gente põe no cozimento, né? Então, a gente tem que aproveitar eles, né? Para não estragar, né? Então, a gente pica eles e congela.
8: Aí, para... só vai usar agora lá no final para aprontar a buchada, né?
9: É, positivo vai ser quinta-feira, o dia que a gente prepara mesmo. Quinta-feira será entregue, né? A gente começa já de madrugada a cozinhar ele, daí põe esses temperinhos que a Cleonice está picando aí, vai tudo pro bucho, né? Bem cedinho, né? A gente coloca na panela, é o primeiro que vai, né? E daí a gente vai botando os outros temperinhos até nós deixar pronta a panelinha de bucho.
8: Não tem muito segredo, né? Tempero é a buchada e muita dedicação.
9: É, positivo. A gente tem que ter bastante cuidado, né? Se dedicar bastante, né? Tem que ter amor também para fazer isso aí, porque é um prato bem delicado, né? Todo mundo fala bucho. Mas é um prato gostoso, né? Bem preparado, né? É gostoso, né? Então, a gente tem que caprichar nisso aí, né? Nem sempre fica bom que todas as pessoas, contenta todas as pessoas, né? Mais ou menos a gente procura deixar, né? Mais ou menos igual.
8: Ok, obrigado, seu Paulo, então aí, né? Aí as pessoas que querem ajudar a picar podem vir nessa terça-feira,
9: é
8: isso, né?
9: É, positivo, a partir das 13 horas podem vir aí que já vai ter bucho para a gente cortar.
8: Voluntário, você é bem-vindo aqui.
9: Né? É, seja bem-vindo, voluntário, porque sem voluntário a gente não faz nada, né?
8: Beleza, então. Beleza. Muito obrigado, bom trabalho, Paulo, que está coordenando a cozinha. As facas já foram afiadas, então na próximo dia 11, que é quinta-feira, né? A entrega do segundo dia da tradicional buchada aqui da festa do padroeiro São Pedro. Um abraço, até mais.
1: Valeu, obrigado, Ari Inácio. Então, pessoal, vai para o corte do bucho nesta terça-feira. Se você quiser colaborar, está em casa, então se dirija até o pavilhão São Pedro. Quinta-feira, então, a segunda rodada aí da buchada, do mondongo, da dobradinha, que o pessoal conhece. É, lá por meio-dia, então, eles começam as entregas, não é? É? Da segunda rodada, que deve vender tudo também. Aí, mais de 1.200 quilos de bucho aí serão comercializados nesta etapa aí da nossa festa de São Pedro, neste ano de 2026. E você se prepare aí para as festividades, né? Também para os momentos de orações, enfim, a tradicional festa. Teremos vários ainda eventos programados, teremos aí a feijoada, não é? Teremos a grande churrascada no dia 29. Dia 29 é uma segunda-feira, hein? Segunda-feira, feriado aqui em Pato Branco. E também aí o pavilhão estará aberto no período da tarde, à noite, para você levar toda a sua família e participar. 8h10, Karine Martins chegando com a informação. Diga, Karine.
10: Estudantes mais responsáveis, criativos e comunicativos. Esse é o resultado observado por diretores, professores e pais de alunos que participam de clubes de protagonismo. Iniciativa presente nas escolas do Programa Paraná Integral da Secretaria de Estado da Educação. Os clubes são espaços de aprendizagem e socialização propostos e também coordenados pelos próprios estudantes que se reúnem em momentos de lazer, integração e de compartilhamento de interesses. Esses clubes se reúnem em espaços específicos como quadras esportivas e laboratórios de informática. As reuniões ocorrem no horário do almoço. O incentivo à autonomia e ao protagonismo juvenil é um dos diferenciais do Programa Paraná Integral. Em componentes curriculares, como projetos de vida, por exemplo, os estudantes são incentivados a estabelecerem metas e definir sonhos pessoais e profissionais. A partir desse levantamento, os professores e a gestão escolar identificam áreas de interesse comum ou individual, o que pode dar origem a novos clubes. Os proponentes devem elaborar planos de ação que, após aprovação da respectiva equipe pedagógica responsável, norteia as atividades do clube. Os membros do clube chegam a fabricar os próprios jogos matemáticos de tabuleiro e foram convidados a apresentar os resultados do trabalho na Feira Inovação e Protagonismo Estudantil em Foz do Iguaçu, em setembro do ano passado. Estudantes desta mesma escola também mantêm clubinhos de leitura, beleza, cinema e futsal, que somados mobilizam cerca de 80 estudantes.
1: Valeu, Karine. Agora 8h11, intervalo comercial e já voltamos aí.

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10: 8h14, acerte com a gente, 8h14, eu repito para você, manhã informativa, e a gente segue aí informando o ouvinte da Selinalta FM. Falamos de Pato Branco, viu? 14 graus é a temperatura, e tem previsão aí de chuva nesta terça-feira também, para os próximos dias. Informando o seu Thiago Tessano.
11: A gente atualiza aqui, Célio, do setor de segurança, mais alguns fatos. Corpo de Bombeiros e o SAMU, eles atenderam vítimas de uma saída de pista na estrada que leva aí uma comunidade no interior de Coronel Vivida. Então, os socorristas do SAMU e do Corpo de Bombeiros encaminharam à UPA 3 pessoas vítimas de um acidente de trânsito. Uma saída de pista foi na estrada rural que leva à comunidade de Santa Lúcia. Essa situação, atendida ontem, às 19h30, envolveu um veículo, uma Fiat Strada. O motorista perdeu o controle da direção, saiu da pista e bateu contra uma pedra. Um senhor de 63 anos de idade e 2 crianças de 8 anos, uma menina e um menino, foram levados à unidade para atendimento médico. Segundo os socorristas, não foi uma situação grave. O homem reclamava de dores no peito, porque provavelmente estourou o airbag. E as crianças, na verdade, estavam assustadas. E dessa situação, que segundo os socorristas, 7 pessoas estavam no interior do veículo. 2 adultos e 5 crianças. Nossa. Então, dessa situação verificada em Coronel Vivida, os colegas aí de Coronel repassando a informação, compartilhando com a gente aqui. Teve, das últimas horas também, um susto lá no Verê, um caminhão-tanque, mas por pouco que não tombou. Uma situação registrada ontem na linha Maracajá, interior do Verê. O veículo ficou em situação de risco após as rodas de um dos lados afundaram na via, na lateral da via. Um trecho de subida de pavimentação com pedras irregulares. O caminhão permaneceu inclinado até a turma chegar por lá e remover o caminhão. Apesar do susto, não teve registro de feridos. Depois de algumas horas, o caminhão foi retirado e o trânsito liberado lá no interior do Verê. Ainda teve em São Domingos, um jovem de 18 anos foi localizado com cocaína, pedras de crack e revólveres. Uma ação da polícia ontem, a informação que um rapaz de 18 anos foi localizado em São Domingos, Santa Catarina, acusado de tráfico de drogas e posse de arma de fogo. Segundo a polícia, ele tentou fugir, mas os policiais foram atrás, depois buscas aconteceram, os policiais encontraram dois revólveres calibre 38. Também os policiais encontraram munições, ainda pedras de crack e ainda cocaína. Ele foi encaminhado à delegacia de polícia. Um homem foi preso porque ele descumpriu medida protetiva em São Lourenço do Oeste. Homem de 41 anos foi localizado, ele tinha um mandado de prisão preventiva dessa situação, investigado por crimes no contexto de violência doméstica contra a ex-companheira. Ele é suspeito de praticar uma série de infrações de forma reiterada contra a vítima. Entre os crimes, ele descumpriu medida protetiva, lesão corporal, ameaça, dano qualificado, perseguição, também tentativa de estupro e violência psicológica. Com isso, foi preso e encaminhado à delegacia lá em São Lourenço. E um caso que foi registrado, que repercute aqui, é quem vai sentido aí a Chapecó, Célio Ruano.
10: Sim.
11: No trecho aí, pouco à frente de... Passando Novo Horizonte, vem Formosa, né? Então, um homem morreu após os filhos intervirem em uma ocorrência de violência doméstica em Formosa do Sul. A polícia registrou uma situação onde uma questão aqui, um caso de violência psicológica contra a mulher seguida de homicídio culposo. Essa situação aconteceu em Formosa do Sul. Segundo o relato da ocorrência, a equipe da polícia foi acionada para averiguar uma situação de violência doméstica. Chegando no local, os policiais se depararam com um homem que estava em óbito. Pelo que foi apurado, teve um desentendimento entre um casal. E em determinado momento, os filhos da mulher, eles interviram na situação para cessar as agressões. Segundo o registro policial, foi nesse contexto que o homem morreu. O homem estava agredindo a mulher, os filhos dela interviram. Quando a guarnição chegou no local, os fatos já tinham ocorrido. E pelo que deu de entender, né, os filhos teriam, por meio de esganadura ou asfixia, né, cometido aí esse ato. E o homem acabou morrendo. Agora a polícia investigando o inquérito, sendo instaurado para apurar as circunstâncias, realmente se foi dessa forma que os fatos aconteceram. Então foi em Formosa, o homem não teve o nome divulgado oficialmente ainda, mas acabou morrendo. Uma situação também aqui, entra no contexto de violência doméstica mais uma vez.
10: Lamentamos. Obrigado, Thiago, de olho aí na região e trazendo para o nosso ouvinte. Vamos a Curitiba, nosso correspondente Miriam já está por aqui também. Qual a informação hoje? Bom dia, Miriam.
5: Bom dia, Célio. Bom dia a você, a todos os ouvintes da Rádio Selinalta. Ô Célio, o governo do Paraná, por meio do Instituto Água e Terra, destacou a criação de novas unidades de conservação no estado em um evento nacional de proteção da biodiversidade. Durante a abertura da UCBio 2026, Conferência Nacional de Unidades de Conservação para a Biodiversidade, o diretor-presidente do órgão, José Volney Bisonin, apresentou um panorama das áreas protegidas do estado e reforçou a ampliação da rede com a criação de novos espaços. Entre os projetos de unidades de conservação em estudo, 5 já passaram pela etapa de vistorias em campo e coleta de dados e se encontram atualmente na fase de consultas à comunidade local, momento em que o órgão ambiental lhe apresenta a proposta inserida na futura unidade para ouvir sugestões e dúvidas relacionadas à iniciativa. O montante configura 13 mil hectares de áreas protegidas, o equivalente à área do município de Londrina. Atualmente, o estado conta com 74 unidades de conservação, configurando cerca de 1 milhão de hectares protegidos. A UCBio reúne pesquisadores, gestores públicos, representantes do judiciário, do Ministério Público, da sociedade civil e do setor privado para debater ter caminhos para a conservação da biodiversidade brasileira. E olha, o ministro do Superior Tribunal de Justiça, Herman Benjamin, ele também destacou a defesa e o fortalecimento das unidades de conservação como um instrumento essencial para a proteção da biodiversidade e o enfrentamento da crise climática. Bom, era essa a informação que eu tinha para hoje. Um grande abraço, um bom dia e até amanhã, se Deus quiser.
10: Obrigado, Miriam. Até amanhã. A gente fatura e volta na sequência com mais.
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10: Muito bem, 8h26, vamos em frente aí, vamos seguindo, você fica sabendo de tudo, porque a nossa equipe não para. O Edson Neiser chamando, diga aí, seu Edson, qual a informação?
24: Ô Célio, novas informações então sobre esse fato registrado em Clevelândia, no Campo Alto, entre Mariópolis e Clevelândia, na madrugada de hoje, por volta de 1h20 na PR-280. Os bombeiros foram acionados via 193 e os bombeiros de Pato Branco acionaram a Defesa Civil de Clevelândia para assumir essa ocorrência. Também o SAMU, o Serviço de Atendimento Móvel de Urgência, foi chamado para esse acidente. Uma colisão contra anteparo. Só que o anteparo, nesse caso, é um animal, E a gente tinha alguma dúvida, o veículo envolvido, feridos, que espécie animal, né? Sempre há uma preocupação, por exemplo, no atropelamento de animal, se ele for de grande porte, quando envolve motocicleta. Até mesmo um animal de pequeno porte, um cachorro, por exemplo, ocasiona queda de moto. Mas o que ocorreu nesse caso? Um veículo Space Fox, um Volkswagen, atropelou uma vaca. E nesse acidente, nenhum ocupante do carro ferido. Todos saíram ilesos. Bom, nós vamos a um contato em busca de informações complementares desse caso inusitado no Campo Alto, Clevelândia. O agente da Defesa Civil de Clevelândia, o Wilson, atende a Rádio Selinalta. Wilson, seja bem-vindo por aqui. Como é que foi esse atendimento?
0: Fomos chamados pelos bombeiros de Pato Branco. Eu sou o ADC Wilson Silvestre, bombeiro comunitário da Defesa Civil de Clevelândia, para uma ocorrência de auto versus animal na pista, né? Chegando no local, o animal estava morto já na pista e o veículo encostado na beira da pista com danos materiais, capô, frente, para-lama, e as vítimas sem ferimentos graves, né? Foi localizado a Polícia Rodoviária Federal informado e a gente retirou o animal da pista para não ocorrer novos acidentes, né? O animal já estava em óbito.
24: Obrigado, Wilson, da Defesa Civil de Clevelândia, com informações, e obrigado pela disponibilidade aí, né, de atender a Rádio Selinalta, muito solícito aí, né? É muito atencioso com nossa equipe da Rádio Selinalta e nos atende num contato por telefone aí, para entendermos melhor como foi esse caso, uma novilha atropelada, animal morto, um veículo Space Fox envolvidos, mas dos ocupantes do carro todos saíram bem. Space Fox com muitos danos no capô ali, carro bastante danificado, principalmente na parte frontal direita, mais ou menos ali no rodado direito, no paralama direito, no para-choque ali, bastante dano no farol, né? Mas nada de grave com os envolvidos, são os perigos, os riscos de animais na pista. Esse foi um caso concreto que a gente acompanhou então e trouxe agora os desdobramentos da região de Clevelândia, acontecimento da madrugada de hoje. Célio Guaro.
10: Obrigado, Edson. Tá aí mais um fato da região, atropelamento de animal lá em Clevelândia. Imagine, não é? Imagine aí um animal na frente do veículo, né? Animal, uma vaca aí no caso. E graças a Deus não aconteceu nada de mais grave aí com as pessoas, só danos materiais. É animal nas rodovias aí, nas estradas. É bem complicada a situação. Um recadinho que eu recebo aqui, casal procura trabalho, viu? Casal procura trabalho, quer uma vaga em fazenda de gado, lavoura, o casal entende, caseiro, enfim. É casal com 3 filhos, esse casal tem experiência. Se você tem alguma vaga aí, eles têm disponibilidade até de mudar de endereço. Então, tá? Esse homem, essa mulher e os filhos. Então, a família pode, né, sem problema, morar aí em outras regiões também. Procura trabalho. O contato aqui do casal, deixa eu ver se eu consigo aqui o contato dessa pessoa. É 999199164. Então, 46999199164. Então, essa família procura trabalho. 8:30, 8:30. Intervalo comercial. Nós temos também mais informações daqui a pouquinho.
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4: 9:34. Vamos seguindo. Programação da Selinalta, atualizando as notícias por aqui. Voltando a Karine Martins.
5: Tiago, termina na próxima sexta-feira o prazo para que os clientes com débitos com a Sanepar participem do programa Água em Dia Mais, que oferece vantagens e condições especiais de negociação de conta de água e esgoto em atraso. Entre elas está a isenção da cobrança da multa por atraso. Quem aderir ao programa também pode negociar os valores em parcelamento do débito total com entrada reduzida e juros menores. Segundo o superintendente geral comercial da Sanepar, Sérgio Augusto Portela, a iniciativa busca atender todos os perfis de consumidores com flexibilidade e transparência.
6: O programa foi um sucesso absoluto. Desde novembro até hoje, nós tivemos 44 mil pessoas que aderiram ao programa e, com isso, conseguiram honrar seus compromissos com a companhia. O resultado com isso foi que a gente consegue se aproximar cada vez mais do consumidor, oportunizar que eles consigam um bom desconto para quitar as suas pendências com a companhia e, dessa maneira, permanecer como usuários dos nossos serviços. Eu gostaria de convidar quem ainda não compareceu às nossas centrais ou que não procurou por WhatsApp ou pelo 0800, que são os canais que nós usamos para fazer essa negociação, que venham, porque é a última oportunidade que a gente tem. De 8 a 12 é a última semana do programa, com condições especiais, a gente tira a multa, reduz a taxa de juros e possibilita um parcelamento de 48 até 60 vezes para as pessoas que têm essas pendências para com a companhia. Então não deixe de aproveitar essa última oportunidade para a gente poder fazer a adesão ao programa Água em Dia Mais.
5: Entre as vantagens, o cliente pode negociar diretamente, sem sair de casa, pelos diversos canais de atendimento e com os valores das parcelas, inclusive a entrada, lançados na próxima fatura. Sérgio Portela destaca que 44 mil contribuintes já aderiram, aos benefícios oferecidos por esta edição do programa. No caso de clientes que tiveram a suspensão do serviço pelo atraso, a companhia vai programar o religamento em até 24 horas. Podem aderir ao Água em Dia Mais clientes de diferentes categorias e perfis, inclusive os beneficiados pelo programa Água Solidária. Clientes que têm débitos em discussão judicial também podem negociar os valores em aberto e o encerramento dos processos, desde que não sejam incluídas dívidas negociadas anteriormente. Para quem prefere o atendimento presencial, as equipes das centrais de relacionamento estão preparadas para solucionar estas e outras questões. Então tá aí, Tiago, condições especiais, terminando na sexta-feira e o prazo para renegociar dívidas com a Sanepar.
4: Ok, é a oportunidade, quem tem alguma pendência resolver, tem a oportunidade aí, você pode buscar essa opção também para renegociar as dívidas.

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5: Informa a hora certa,
6: 9h40.
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6: 9h42, vamos atualizando as informações para você aqui na Selinalta, Edson Nainz.
12: Vamos trazer informações aqui, Thiago, a respeito das rodovias. Algumas atualizações, então, de fatos atendidos nas últimas horas, né? Atendimentos feitos aí pela equipe do Corpo de Bombeiros, pelo SAMU também, Polícia Rodoviária Estadual, alguns fatos que chamaram atenção nas últimas horas em rodovias sudoestinas. Um caso lá de Clevelândia foi destaque aí nessa madrugada, seu Thiago. Vou mostrar duas imagens para o senhor me ajuda a contar aqui, a traduzir, a narrar.
6: Ah, dessa aí.
12: Uma novilha atropelada.
6: O vídeo passou aqui, ó, que tem, inclusive, o André que mandou cedinho aqui, ó, dessa situação. Então é verdade, ó, uns 3 quilômetros para frente de Mariópolis, uma vaca caída morta no acostamento da pista, o pessoal tomar cuidado.
12: A gente ouviu já o bombeiro, né, o profissional da Defesa Civil no horário do Célio, bombeiro lá de Clevelândia, né, aliás, um agente da Defesa Civil, o Wilson, ele nos atendeu falando sobre esse atropelamento por volta de 1 da manhã, quando um veículo CrossFox acabou atropelando essa novilha, uma novilha CrossFox branca e preta, e ninguém ferido no veículo, né? Mas o animal morreu e a parte frontal do veículo bastante danificada. A gente já tem uma preocupação sempre.
6: Imagina a paulada que dá.
12: Nós já tivemos, Thiago, atropelamento do animal com ferimentos graves em condutores de motos, por exemplo, atropelando cachorro.
6: Nossa.
12: Agora imagine uma moto e um touro, uma moto e uma vaca, um boi, né? Uhum. Então sempre há uma preocupação quando há atropelamento de animal.
6: E não ainda não retiraram assim, totalmente.
12: Eles só retiraram da pista. Pois o próprio bombeiro disse, a gente retirou o animal morto da pista para liberar a pista, está no acostamento aí. Certamente vão retirar e dar uma outra finalidade aí, né? Mas sempre é algo que preocupa um atropelamento de animal. Foi na madrugada de hoje esse acontecimento. Caixa d'água, teve uma outra situação curiosa, Thiago. Caixa d'água caiu de caminhão.
6: Eita.
12: Só que atingiu o carro, lá em Beltrão. Foi um produto transportado que caiu da carroceria de um caminhão. Foi por volta de 14 horas de ontem, na PR-483, em Francisco Beltrão. O caminhão trafegava no sentido Beltrão quando uma caixa d'água se soltou e caiu na pista, atingindo o automóvel. Ninguém ficou ferido. Polícia Rodoviária Estadual atendeu essa ocorrência aí, né? O caminhão trafegava sentido Beltrão e teve esse imprevisto com uma caixa d'água. Aqui não, o pessoal do portal PP News, ou Conexão 24 Horas de Beltrão, não relatou se era de fibra ou não. Mas hoje em dia a gente só vê praticamente caixas d'água de fibra, né, Thiago? Imagino que não tenha sido de outro material. Uma SW4 saiu da pista na tarde de ontem, por volta de 14 horas, em Beltrão, na PR-483, sentido Ampere. E esse acidente foi atendido. Então, o motorista do veículo sofreu ferimentos leves, foi encaminhado ao hospital em Francisco Beltrão. Polícia Rodoviária Estadual também atendeu essa ocorrência. Uma outra situação atendida no sudoeste do Paraná, nós falávamos ontem desse acidente envolvendo moto e uma Hilux na BR-163, próximo a Capanema, próximo à comunidade Cristo Rei, quando uma moça morreu nesse acidente. A gente já falava ontem do caso, só que teve um óbito posterior, hein, Thiago? Segundo os bombeiros, o rapaz também morreu, casal de jovens morrendo nesse acidente. Dois ocupantes da caminhonete saíram feridos e até falava para o Célio ontem. Imagine a pancada, moto e Hilux, e na Hilux alguém ferido. Será que saiu da pista, capotou? Essa sempre é a pergunta, né? Para alguém de uma caminhonete, o grande porte aí, sair ferido também. Duas mulheres, 53 e 66 anos, foram atendidas ilesas, e os dois homens, 55 e 63, tiveram ferimentos porque esse veículo acabou caindo num barranco, acabou tendo a saída de pista, e aí, no capotamento, também os da caminhonete saíram feridos. Bom, nós temos a informação complementar aqui, Thiago, das identificações dos envolvidos nesse acidente aí. Segundo informações que a gente recebeu, então, a partir das identificações aí das pessoas envolvidas nesse acidente, trata-se da Ana Rita Marte, 18 anos, e o Alexis Santiago Cardoso, de 16, que estavam nessa motocicleta, jovem casal que acaba morrendo nesse acidente. A gente aí passa a régua nos assuntos das últimas horas, algumas atualizações também sobre as nossas rodovias. Thiago.
6: Ok, obrigado, Edson. Vamos atualizando para você aqui na programação da Selinalta. 9h47, temos aqui também uma notícia que a gente havia comentado há pouco, na abertura do programa, os senadores discutindo o ritmo da tramitação da PEC do fim da escala 6x1. Uma notícia que está aqui na Agência Brasil, a proposta de emenda à Constituição que acaba com a escala de trabalho 6x1 vai ter um cronograma de tramitação definido no Senado nesta semana. O texto aprovado no final de maio pela Câmara dos Deputados institui a obrigatoriedade de 2 dias de descanso por semana, além da redução da jornada de trabalho dos atuais 44 horas para 40 horas semanais, sem redução salarial. Uma reunião de líderes prevista para hoje. Então tem uma reunião hoje com os líderes lá no Senado para discutir o ritmo de tramitação desta matéria. Na semana passada, o presidente do Senado, Davi Alcolumbre, afirmou que a PEC não será analisada diretamente pelo plenário da Casa. Vai ter que passar pelas comissões primeiro. Tem aí a Comissão de Constituição e Justiça, a CCJ, que é comandada pelo senador Otto Alencar da Bahia. O Davi Alcolumbre também reforçou que o Senado precisa ouvir todos os setores envolvidos e que talvez arraste a análise da proposta ao longo dos próximos meses. Então não é para já. Desde que chegou no Senado, em 28 de maio, a PEC ainda não teve nenhum andamento. Ela está parada lá. Acabou tendo a tramitação desacelerada por conta do feriado prolongado de Corpus Christi na semana passada. Defendida pelo governo e apoiada por amplos setores da sociedade civil, a expectativa é que a PEC do fim da escala 6x1 ela possa ter um andamento aí em julho. Assim como na Câmara, após passar por uma ou mais comissões, ela precisa ser aprovada por 3/5 dos senadores. Então precisa 49 votos em 2 votações seguidas. Se tiver alteração neste texto, então a grande maioria dos deputados, mais de 400 votos, aprovaram. Agora essa proposta ela está no Senado. Se ela for aprovada, como foi aprovada na Câmara, ok, aí vai para o presidente sancionar. Mas se tiver alteração, se mexer, ela volta para a Câmara. aí tem que ser aprovada de novo na Câmara para ir depois ir para a sanção. Em meio a tudo isso, essa proposta ela foi aprovada. Nessa proposta aprovada, ela tem um trâmite para, quando publicar, quando entrar em vigor, de uma transição, um período, seria aí alguns meses para reduzir a escala de 44 para 42 e depois das 42 para 40 horas. Em meio a isso, essa é uma proposta. Mas lá no Senado também foi apresentada uma proposta, é a PEC 12/2026. Foi protocolada com apoio de parte dos parlamentares, que aí é uma outra ideia. Essa é uma coisa. A escala 5 por 2. Trabalhar 5 dias, folgar 2. Mas em meio a isso também foi apresentada uma outra proposta, uma outra PEC, em tese da oposição, para flexibilizar a jornada por meio de acordo individual. O foco é no pagamento por hora trabalhada. Então, é uma outra ideia. Nós temos hoje a escala 6 por 1. Essa que foi aprovada na Câmara é uma sugestão de 5 por 2. E agora tem, digamos, uma terceira via. O que que diz essa terceira via? O cidadão vai lá e negocia com o patrão. Vou trabalhar 40 horas, vou trabalhar 20 horas, vou trabalhar 50 horas. É uma alternativa, uma proposta que também foi aprovada. Mas aí precisa aprovar no Senado e precisa aprovar na Câmara. Então tem todo um rito também. Mas aí fica agora essa situação. E porque o tema ele é bem complexo, Celinalta, nós estamos essa semana produzindo, ou tentando ouvir, para fazer uma reportagem ampla, né, para tentar ouvir advogados, para ouvir nessa esfera trabalhista, sindicatos, patrões, aí por parte do comércio, por parte das indústrias, também empregados, funcionário, para tentar, sim, né, buscar várias opiniões. Porque é um assunto que ganha destaque, ele tem, para alguns, conotação forte aí, política, mas essa ideia, essa proposta, ela é viável? Ela pode ser importante? Pode culminar em alguma outra coisa? Pode representar que, por um lado, demissões? Ou, para o trabalhador, pode ser uma alternativa? Questão, né, do estresse do trabalho, você ter 2 dias de folga? O que vai representar também com relação a salário? Pode ser ruim? Pode ser benéfico? Enfim, para tentar ouvir todos os lados. Estamos aí na produção, né, tentando ouvir opiniões de entidades, de setores, lideranças, sindicatos, até mesmo deputados que apresentaram a proposta de alguma forma para a gente abordar esse assunto aqui na Celinalta e trazer a informação e o que se, digamos assim, se discute. Para a gente ter uma noção a respeito disso. Vamos aguardar o que vai acontecer. Tiago, aqui é o ouvinte mandando um recado pra gente. Bairro Sudoeste, na Rua São Francisco. 2 cavalos próximo do Céu das Artes. Alguém amarrou um deles, mas ele atravessa a rua e a corda fica esticada. O pessoal tá com medo de acidente, hein? Então atenção aí, pessoal, na região do Céu das Artes, no bairro Sudoeste, aí na Rua São Francisco. É um alerta aqui, é o pessoal mandando um recado pra Celinalta. Os proprietários aí, né, diz que a corda tá bem afogada e quando vai atravessar a rua a corda fica esticada. Vai que dá um acidente aí. Então, vale o alerta. Aí próximo do Céu das Artes, quem que é o dono dos cavalos? Dá uma olhada lá para não ter risco de acidente, hein? Fica aqui o recado. 9h53.
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6: Vamos atualizar aqui, segundo o DERAL, Departamento de Economia Rural, cotação agropecuária. O feijão carioca, nota 8,5 acima de R$ 200 a R$ 220 reais a saca. Como oscila mexendo esse preço do feijão, hein? De R$ 200 a R$ 220. O feijão preto, R$ 150 a R$ 180 a saca. O milho, R$ 57 a R$ 58 reais a saca. Soja, R$ 113 a R$ 114. Trigo, R$ 70 reais a saca. Boi em pé, arroba, 350 a 360. A vaca, de 305 a 310. E o suíno, tipo carne, 4,50 o quilo. O dólar, nesta manhã, cotado a 5,16. O dólar comercial. O euro, 5,97. Ontem, a Bolsa de Valores fechou em queda de 0,21%.
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1: Nove e 57, vamos seguindo aqui na programação da Selinalta. O pessoal vai interagindo conosco aqui, um abraço Daniele, turma também, dona Yara, pessoal que tá mandando um recado aqui na Selinalta. Tava conferindo a respeito dos ingressos para a Copa do Mundo, a variação aí com o Qatar para os Estados Unidos. A primeira fase, a categoria mais barata na Copa do Qatar chegava a $70. Hoje o dólar a 5, 7 vezes 3, 350. E nos Estados Unidos, $215. Então, 215 vezes os 5,16 que está o dólar, 1.100 o ingresso. Para a categoria 1, $220, no mais barato, estava no Qatar, categoria 1, que é um pouquinho melhor. E nos Estados Unidos, $620. Aí tem, para a final da Copa, como é que foi? Ó, a final da Copa no Qatar. O preço que para a final da Copa, quem comprou cedo, chegava em $79. Agora, nos Estados Unidos, $7.598. Então, vamos fazer o cálculo aqui. $7.598. Vezes os 5,16, R$38.000 para a final da Copa. Isso categoria 3. Se quiser para a categoria 1, top, né? Mais perto, para ver o jogador. E bem aqui, em Copa do Mundo, ó, estando na Copa, já está valendo. R$66.000. Fora que, aí também tem aquela questão de, às vezes, comprar de outra forma, pode estar custando até mais. Mas, para quem está lá, quem vai ir, boa sorte. Então, dessa possibilidade com relação à Copa do Mundo. 9h59, então a Copa do Mundo que começa na quinta-feira. Quinta-feira, 16h. Primeiro jogo aí, o México abre a Copa contra a África do Sul. Aí o Brasil que vai jogar no sábado às 19h. Vamos ficar por aqui, vendo na TV. Esse ano passa a Copa na TV, no site, no aplicativo, em tudo que é lugar. Copa de 1954, a primeira transmitida, duas câmeras. Né? Agora, nessa Copa desse ano, 50 câmeras em alguns jogos. Vai começar a Copa do Mundo na quinta. Um abraço, vem aí o Juliano na sequência, um bom dia.
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o cabelinho de anjo que deixou aí a viola com a boca do Amado Batista. Falou que é uma música muito boa. Tá bom então, cabelinho de anjo, ó. Olá, minha gente. Bom dia, bom dia, bom dia. Estamos chegando com o melhor da manhã aqui na Serinalta. Hoje, terça-feira, 9 de junho de 2026. Temperatura em 17 graus, tempo instável. Sol tá meio preguiçoso hoje, deixa eu ver. É, tá querendo aparecer agora, meio entre nuvens, assim, bem disfarçado, né? Mas a semana aí com mudanças no tempo, o mais friozinho pelo desenho da semana passada aí do Coutinho, né? Tô lendo o que o Coutinho escreveu a semana passada, né? Tá bom? 10 e 3, bom dia!

0: Satisfação está com você nesta manhã, minha amiga, você trabalhador, você que está aí na peleia, no corre do dia a dia, você amigo motorista, está na rodagem aí, você aí do campo, nossa saudação, nosso bom dia, nosso reconhecimento. Vamos em frente, mais uma sequência com muito trabalho, né? Com muito trabalho, a semana segue. Vamos lá, eu e o Creuzebeck por aqui, né? Só eu e o Creuzebeck, porque o Cabirinho de Anjo tá ajudando de manhã aqui na rádio. O Jonathan Comercino tá de férias, daí mexeu com tudo a escala de trabalho, hein? Ai, ai, ai. Precisa de uns quantos pra atender, né? O Cabirinho de Anjo tá de manhã. O Creuzebeck, que só vinha de tarde, ele tem que vir nesse horário pra me ajudar. Os segurança estão aí, mas nem dá tempo de eu de fazer a chamada, a lista de presença aqui, né? Porque o programa tá corrido. Corrido, corrido, né, meu amigo Krozebeck? Ah, logo, logo o Gomercindo volta, tá terminando a folga dele, as férias. E daqui a pouco chega a nossa vez também, né? Chega a nossa vez, nós vamos trabalhando aqui, né, meu amigo Krozebeck?
1: Nós estamos na corneta.
0: É isso aí, isso aí, isso aí. 10h05, bom dia!

0: Muito bem! Tá aí, Vidro Fumê com Bruno e Marrone na Selinal. 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
0: 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Karine Martins, bom dia. Como é que você vai, Karine? Tudo bem? Bom dia.
16: Tudo bem, graças a Deus. E você, Mitruti?
0: Tudo jóia.
16: Que bom, então.
0: Então tá bom. Hoje tem algo que foi pedido pelo ouvinte, mas a gente pesquisou. Não se encontrou muitos benefícios, você contava para mim, é?
16: Pois é, Mitrute, aqui a gente tava dando uma observada aqui até... É uma planta que tem um nome bem característico, né, Mitrute? Acho engraçado, né?
0: Como é que é o nome, então?
16: Dessa planta, né? Que é o bago de viado, Mitrute.
0: Ah, é?
16: Que nome, né, dessa planta?
0: Mas que barbaridade, mandaram isso aí pra nós.
16: Que barbaridade, pediram o bago de viado pra gente, né?
0: E tem algum benefício?
16: Pois é, daí aqui, segundo as pesquisas que a Andréia Maria fez, né, é uma planta que é nativa do Brasil, chama atenção pelos seus frutos exóticos.
0: E pelo seu nome?
16: Pelo seu nome, exótico também. E pela beleza de suas flores, Mitrute.
0: Olha, pelo menos tem as flores bonitinhas, né?
16: Pelo menos isso, né? É encontrada em áreas de mata e vegetação nativa. Ela faz parte da rica biodiversidade do nosso país e pertence à família do tomate, da batata e da berinjela. Olha que interessante. Os seus frutos jovens costumam apresentar listras verdes e arroxeadas bastante ornamentais, enquanto que as flores possuem tons de lilás e roxo. Embora o bago de viado seja conhecido por populações locais já há muito tempo, ainda existem poucos estudos científicos sobre os seus usos medicinais. Por isso, não há comprovações suficientes para afirmar benefícios terapêuticos específicos, né, ou recomendar o seu uso como um remédio natural. Mesmo assim, a planta apresenta importantes benefícios ambientais, né? As suas flores ajudam a atrair polinizadores, como abelhas e outros insetos, contribuindo para o equilíbrio do ecossistema. Além disso, os seus frutos servem de alimentos para algumas espécies da fauna silvestre, auxiliando na dispersão de sementes e também na regeneração natural das matas. Outro destaque é o seu valor ornamental. Com flores coloridas e frutos diferenciados, o bago de viado pode ser cultivado em jardins, ajudando a valorizar as espécies nativas brasileiras. É importante lembrar que plantas silvestres devem ser utilizadas com cautela. Como faltam estudos sobre segurança, né, a segurança e também as propriedades medicinais do bago de viado, não é recomendado preparar chás ou consumir seus frutos sem orientação especializada. A natureza brasileira é cheia de surpresas e o bago de viado é mais um exemplo da riqueza das nossas plantas nativas. Mas ela não tem chá recomendado aí, Mitrute.
0: Bago de viado!
16: Isso, foi a nossa dica de hoje, segundo o nosso ouvinte. Quem foi ele que pediu, Mitrute?
0: Eu acho que foi o Valmor Redivo, né?
16: Valmor Redivo.
0: Se não estou enganado.
16: Então tá certo. Então tá aí para ele que tinha dúvida, né? Para saber mais detalhes sobre a planta, né? A gente trouxe, então, estas informações aí, né, para que o pessoal conheça um pouquinho mais dessa planta exótica, com o nome exótico também, né, Mitrute?
0: Você já comeu bago de boi?
16: Não.
0: Não?
16: E você?
0: Você comeria?
16: Não.
0: Não?
16: Não.
0: Eu já comi e comeria de novo.
16: Sério?
0: É muito gostoso.
16: Parabéns.
0: Os testículos do boi?
16: Ui, ui, ui.
0: É. Pois é.
16: Tem, Deus Pai.
0: Hoje em dia, com o preço da carne, o pessoal tá comendo de tudo, né? É. Sim. Mas é uma iguaria de alto padrão, viu? Nos melhores restaurantes.
16: Sim.
0: A gente comeu bago numa viagem da equipe esportiva. É uma churrascaria muito famosa em Cascavel. Que aí foi nos oferecido bago de boi.
16: Sim.
0: E outra ocasião, se não estou enganado, em Chapecó. Em uma das viagens da equipe esportiva, nos foi oferecido bago de boi no espeto.
16: Que tal?
0: E acredito que até o Tição provou, viu?
16: Sim, sim, Mitrut. Deve ser bom.
0: Tá aí, né? Mas, enfim, aí é bago de bode, é uma planta.
16: Deviado, apelido.
0: Então, tá bom. Deviado. Ah, é deviado, não é? Ai, meu Deus. Tá bom, Karine Martins?
16: Valeu, Mitrut, um abraço.
0: Um abraço. 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Um bom dia para você. Agora são 10h20, 10 horas e 20 minutos na Selinalta.
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0: Aí, 1989, Gal Costa, Chuva de Prata, música tema da manhã aqui na Serinalta. Você já vai interagindo conosco, vai participando aí pelo WhatsApp Serinalta.
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0: Hora da informação aqui na manhã.
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0: Chamando ele, tem a posse da notícia, tomando conta da cidade, Edson Neiser. Alô, Edson.
4: Ô, Mitrote, bom dia, bom final dia. De manhã aí. Seguimos informando, sim, Mitrote. Nós já falamos nos últimos dias sobre a Patrulha Maria da Penha itinerante, com um módulo móvel, um micro-ônibus da Polícia Militar, que desde ontem tem esse cronograma de atendimentos durante a semana, também em outros municípios vizinhos. Um atendimento personalizado, um atendimento direto ali para mulheres que forem procurar orientações a respeito desse assunto, desse tema. Já falamos desde a semana passada, quando foi lançada a novidade. Ontem, essa estrutura esteve na Praça Presidente Vargas, das 9 às 12h30. Nesse momento, está em Vitorino. Ainda ontem, no fechamento dessas atividades, já fazendo um balanço da atividade realizada lá na praça, a colega Jucemari dos Santos, jornalista aqui do Grupo Serinalta, ouviu a cabo Ana Carla, que trabalha na Patrulha Maria da Penha, e assim ela comentou sobre o início dos trabalhos, então, na Praça Presidente Vargas, aqui no município de Pato Branco. E aí tem esse cronograma contemplando também Vitorino, Bom Sucesso do Sul e Itapejara do Oeste. Cabo Ana Carla, da Polícia Militar, que falou a respeito desse tema, desse assunto, orientações para o nosso povo a respeito aí da patrulha.
5: Começamos aqui em Pato Branco, que é a sede do batalhão, mas a gente vai estender agora na semana para os outros municípios também. Aqui na Praça Getúlio Vargas, nós iniciamos às 9 horas da manhã, ficamos até o meio-dia e meio, e fizemos, além de orientações sobre violência doméstica, também o pessoal teve outras procuras sobre outras situações, orientações, né, para o público geral também.
6: Movimentou legal assim, então essa manhã a gente pode falar isso?
5: Sim, aqui na praça tem bastante movimento de pessoas durante a manhã. A gente entregou vários folders, né? Tanto para mulheres quanto para homens, com essas orientações dos tipos de violência doméstica, o ciclo da violência, orientando sobre rede de apoio. Também atendemos vítimas pelo nosso celular, né? Tem o celular da Patrulha Maria da Penha, que nós levamos junto sempre com a gente. Então, do final de semana que nós não estávamos trabalhando, às vezes as mulheres têm alguma dúvida, elas vão mandando para nós pelo WhatsApp, a gente já vai respondendo e facilitando esse acesso à informação para elas também, né?
6: Qual é esse contato?
5: É o 463272-1718, é só o WhatsApp.
6: Seguindo pela semana, outras ações e outros municípios também com a patrulha.
5: Vitorino, na quarta-feira retornamos para Pato Branco, mas na Zona Sul, próximo ao Céu das Artes. Na quinta-feira estaremos em Itapejara do Oeste e na sexta-feira em Bom Sucesso do Sul. O horário é o mesmo daqui, das 9 da manhã até o meio-dia e meio.
6: É importante que a comunidade participe, né? Que se envolva nessa ação, que é para o bem de todos.
5: Com certeza. Convidamos também os outros órgãos da rede de apoio, que são muitos, não dá para a gente citar, porque pode acabar esquecendo de algum, né? Mas são vários órgãos da rede de apoio que podem estar também participando com a gente aqui.
4: Cabo Ana Carla, da Polícia Militar, que coordena esse trabalho aí com a Maria da Penha. Patrulha Maria da Penha também tem um policial militar, outros colegas de profissão. Eu falei, Mitrute, esses dias aí, dei uma manchete que são 500 atendimentos, 500 casos de violência doméstica desde o início da Patrulha Maria da Penha. Só que aí eu tive ali uma espécie de um deslize, Mitrute. Não é isso, viu?
0: É mais, é?
4: Porque eu falei que era desde outubro.
0: É.
4: E apurando aí as informações, é só nesse ano. Só nesse ano.
0: Uma loucura, né?
4: Cinco meses, vamos imaginar assim, né? Porque fazem alguns dias que a gente teve acesso já. Então estava apenas começando junho. 500 casos de violência doméstica. Portanto, esse micro-ônibus, atenção, mulheres de Vitorino. Alguma orientação no corpo a corpo ali com uma policial militar? Essa estrutura está na Praça de Vitorino hoje, até 12h30. Amanhã volta para Pato Branco, próximo ao Céu das Artes, no bairro Sudoeste, e teremos ainda durante a semana, como ouvimos o cronograma aí, essa estrutura itinerante, um micro-ônibus, uma estrutura até bem privada ali, né, com todo o sigilo para a vítima, né, à disposição ainda na quinta e na sexta, em Bom Sucesso do Sul e Itapejara do Oeste, conforme ouvimos o comentário da policial aí, Mitrote.
0: Valeu, Edson Neiser. Obrigado aí pelas suas informações. São 10 horas e 29 minutos. Tem um recadinho especial aqui da festa de São Pedro. A comissão organizadora solicita às zeladoras das capelinhas que arrecadem preferencialmente açúcar para a festa, né, Edson Neiser? Mas o que vier será bem-vindo. A arrecadação poderá ser entregue no pavilhão São Pedro a partir do dia 16 de junho. E ontem o pessoal estava convidando, Edson, para ir lá ajudar a fazer o corte da buchada, né? Teremos mais uma sessão de dobradinha na sexta-feira, né, Edson?
4: Na quinta, meu
0: Na truque. Quinta?
4: Atenção para essa...
0: Hoje dia 9, é quinta-feira, né? A partir do meio-dia,
4: que é
0: né?
4: A quinta? Porque no sábado tem feijoada, né?
0: Ah, é, sim.
4: Então, dia assim, a gente sempre é acostumado com a buchada aí na sexta, mas na sexta da semana passada e na quinta agora dessa semana... Preste atenção nesse detalhe aí. Sim, estão precisando de gente para ajudar lá, né, Metrote? No corte do mondongo, da buchada,
0: exatamente.
4: Na dobradinha.
0: Nós fomos lá matar o boi, eu e você, né? Agora tem que o pessoal ir lá cortar o bucho, pelo menos,
4: exatamente. Né? Exatamente. E eu fui muito ocupado também para consumir, viu, Metrote?
0: É?
4: Mas, homem do céu, lá em casa, de sexta para cá... É buchada com arroz.
0: Buchada de manhã, buchada de meio-dia, buchada de tarde.
4: No outro dia muda o cardápio. Daí é o arroz com buchada.
0: Ah, daí muda um pouquinho.
4: No outro dia muda o cardápio, pão com buchada. Um
0: muito
4: pãozinho
0: bom,
4: assim.
0: Muito bom.
4: Rapaz, eu acho que terminei os dois potinhos ontem, para não falar assim.
0: É.
4: Mas daí lá no pai tem também, eu acho que vou lograr ele,
0: vai
4: vou dar
0: lá,
4: um pulo lá hoje
0: lá,
4: também.
0: Vai lá no seu Valdir Nair. Agora 10h30, 10h30, gente, já voltamos.
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0: Muito bem, estamos de volta, gente. 10 horas e 35 minutos. Bom dia. 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Oi, Salete, bom dia, Salete.
1: Bom dia, Mitrute, tudo bem?
0: Tudo.
1: Aqui é o Maldito do São Cristóvão, na Salete.
0: Oi.
1: Eu tô pedindo do bolo de Santo Antônio. Ele é tão gostoso, a gente ir lá comprar um pedaço. Esse ano eu não escutei nada, não vai ter, será?
0: Vamos se informar já já. Alô, pessoal da organização da festa de São Pedro, vai ter o bolo de Santo Antônio? Já já a gente vai trazer a informação. Eu realmente não vi falar também, né? Não vi falar também. Eu sei que é o SOS Vida que sempre organizava, né? Maravilha, maravilha, maravilha. Ô, meu amigo Iti, Valcir Iti de Clevelândia, bom dia.
2: Oi, Juliano.
0: Oi.
2: É testículo de touro, não é de boi. Quando é boi, já não tem mais testículo.
0: Ah, tá? É verdade, bago de boi, bago de touro. É bago de touro. Bem lembrado, é muito importante, inclusive, essa tua lembrança aí, viu, meu amigo Iti. Muito importante essa sua observação. É bago de touro, não é bago de boi. Né? Muito bem. Deixa eu ver um áudio aqui. Bom dia.
3: Mitrute, ali a respeito do bago de boi não existe. Não existe, você está falando errado. É bago de touro. O boi é capão, né?
0: Sim. É verdade. Ó, pessoal.
3: Só pra ter alerta, tá?
0: O pessoal tá ligado no quadro aí, né? Muito bem, muito bem. Vamos fazer uma homenagem aí, Crozebeck. Vamos fazer uma homenagem para os aniversariantes. Vamos nessa, então. Vamos nessa. Homenagem aos aniversariantes. O seu Osmar Trindade da Silva, homenageando a sua mãe, Dona Nair Trindade da Silva. A Dona Nair, querida.

da minha grande ouvinte, tá de aniversário hoje, completando 94 anos, mas não parece, pela sua vitalidade, pela sua alegria, pela sua disposição. Alô, dona Nair, Deus abençoe, hein? Felicidades, muitos anos de vida, minha querida Osmarzinha aí do Grupo Sentinela, comemorando o aniversário da mamãe aí, dona Nair. Já estão encaminhando lá para a TV Serinal, tá a foto, né, de vocês dois aí. E vamos colocar na bênção do Frei Policarpo também, tá bom? 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

0: 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O Edson, Andréia, bom, os meus assessores são espetaculares aqui, né? A Andréia já me mandou aqui, ó, o folder do bolo de Santo Antônio, que a nossa ouvinte Salete pediu. E você já está aí com as informações. Como que não tem bolo de Santo Antônio?
1: Fui eu, tem? Fui eu que mandei para ti, não para Andréia. Não, não, Andréia.
0: A recepção me mandou também aqui, ó.
1: Não, mas a minha é muito mais importante. A tua, você não, viu só a minha,
0: né? A tua ficou mais bonita aqui, né? Mas a da Andréia também está aqui. Vamos valorizar a recepção lá. Os meus assessores. Então vamos ter o bolinho de Santo Antônio, né?
1: Vamos ter. E em 4 datas.
0: E as medalhinhas também, né?
1: As medalhinhas também. Se a pessoa for um pouquinho mais de sorte, né, Mitrante?
0: Uh-huh.
1: Dia de Santo Antônio. Então, sábado, dia 13, das 6h30 às 20h30, em frente à Igreja Matriz, São Pedro Apóstolo, comercialização dos pedaços de bolos aí. Mas as vendas começam já amanhã, Mitrote, das 18h às 20h30, amanhã, quarta-feira, dia 10. Na quinta, das 6h30 da manhã às 20h30, na sexta, 6h30 da manhã às 20h30 também. E é o mesmo horário do sábado. A única diferença é que amanhã começa às 6h. Nos outros dias, cedinho, de madrugadinha. Pula da cama e antes de amanhecer o dia, já vai lá pra praça e garanta o seu pedaço de bolo. É isso, 6h30 é escuro ainda.
0: Tudo bem.
1: Mas pra ajustar o horário daquele que vai pro trabalho, de repente cedinho aí quer passar lá, né, Mitrote?
0: Isso.
1: Falaremos mais. Estaremos circulando na praça aí, falando mais da programação no decorrer da programação.
0: Muito bem. Obrigado, Edson Neiser.
1: Fechou.
0: Então vai ter o bolinho de Santo Antônio aí, minha gente.
1: Eu vou
0: vai
1: lá
0: ter.
1: Comprar o meu, Mitrote.
0: É?
1: Sim.
0: Ah, você já casou.
1: Mas aí que tá, eu sempre faço essa pergunta pra eles.
0: Uhum.
1: E eles dizem que quem já é casado, quem já tem namorado, namorada, noivo, noiva, pode fortalecer a relação aí com com esse costume, com essa tradição e com a fé.
0: Ó, quem mandou também informação aqui do bolo de Santo Antônio, adivinhe? O patrão, rapaz.
1: Sério?
0: Foi Mário,
1: tá Italiano. Todo mundo atendendo o seu pedido e foi uma enxurrada de programações vindo aqui pra ti.
0: É bom a gente esclarecer as dúvidas das pessoas que estão ouvindo aí. Quem sabe a dúvida de um é a dúvida de outro também, né?
1: Ô, Mitrute, será que, assim, ó, no dia dos namorados...
0: Um abraço, tá Frei Mário! Um abraço, sabe que eu te amo muito, Frei Mário. Te adoro, viu? Eu acho você muito legal.
1: Eu também vou mandar um abraço pro Frei Mário aí, rapaz.
0: Não precisa, eu já mandei, já fica tranquilo. Já.
1: Ô, Mitrute... Dia 12, dia dos namorados, quem tá meio sem palpite aí pra presente, né? Será que não é uma boa comprar um punhado de bolinhos ali, de fatias e presentear
0: uma
1: com
0: boa
1: bolo?
0: Sugestão.
1: Será que já não resolve?
0: Uma boa sugestão, Edson.
1: Uma boa, né?
0: Um abraço. 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
3: Vou conversar agora com uma participante do programa Viver Mais Leve, a Marta Sangaletti, que vai detalhar como que foi essa participação, como que foi estar integrando juntamente com as demais pessoas desse programa, o que mudou na sua vida, Marta.
4: Então, o programa, assim, achei bem legal, porque a gente aprende, né, a ter mudanças de hábito, né, e fazendo na prática, né, que a gente, coisas que a gente faz no dia a dia, e a gente coloca em prática mesmo as receitinhas, as dicas, né, uma dica que eu levo, assim, de organização, né, de estar organizando a minha semana, a minha alimentação, o que eu vou comer, o que eu vou almoçar, o que eu vou lanchar, e isso ajuda também a gente a manter na rotina, você se alimentar saudável, né? Então, o programa em si, ele te dá várias dicas que você vai colocando em prática e vai mudando mesmo a tua rotina, mudando a tua forma de ver a alimentação, né? Uma das coisas que, tipo assim, que eu fazia era me culpar bastante de, tipo, comia alguma coisa que não estava na minha lista, que não estava no meu cardápio. Então, isso gerava, né, uma tristeza, ou, né, ah, eu fiz tudo errado, então agora daqui a diante eu vou continuar fazendo errado, e não, né? Então, a gente vê que, tipo, na próxima refeição eu posso retomar, fazer o certo, continuar fazendo, seguir o meu cardápio. Então, é bem tranquilo, assim, e achei bem legal a forma, as abordagens, né, que teve, e é bem, bem legal.
3: Foram 4 meses, né? E a gente pode perceber que integrou oficinas, atividade física, palestras. Então, um programa bem completo que dá o suporte mesmo para o participante em todas as áreas.
4: Sim, uhum. Então a gente teve as oficinas da alimentação, né? Teve atividades físicas e tal, e outras coisas, né? Que a gente vai aprendendo no dia a dia o que você pode mudar e tá fazendo, né? Buscando vários outros tipos de exercício que você gosta, às vezes você não gosta uma coisa, mas você gosta de outra. O simples fato, às vezes, de você subir uma escada, de você, né, estacionar o carro um pouquinho mais longe. Então, tudo isso vai gerando uma rotina diferente que você vai aprendendo e vai conseguindo a mudar teus hábitos, né? Tanto os alimentares como o exercício físico.
3: Qual seria o ponto principal que você pode destacar que você mudou em relação à Marta do começo e à Marta de agora?
4: Então, eu sempre falei que eu nunca gostava de atividade física, né? Atividade física era uma dificuldade para mim. E se fosse escolher, tipo, eu preferia ficar no sofá do que fazer alguma atividade física. E hoje, tipo assim, eu tô fazendo atividade física 5 vezes por semana. Então, é uma coisa que, né? Então, eu saí de um sedentarismo, né, de 100% pro... Então, acho que isso mudou bastante na minha vida, assim, atividade física é que mais a mudança maior que eu tive.
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0: Eita, nós! O que, que foi, Leandro? Acertamos a música, então?
1: Fala, é? Mitrote, bom dia. Tamo aí, meu gurizão. Ouvindo o teu programa.
0: Boa.
1: Cara, quando peguei o telefone pra pedir essa música aí, Ouvido de Perfume. Ô, Mitrote Roda, esse que é o locutor famoso. Um abraço, meu gurizão.
0: Valeu, um abraço.
1: Dá até o pensamento, você tá adivinhando dos ouvintes já.
0: Tamo lendo até.
1: Eita, nós. Um abração, boa semana.
0: Boa semana, até os pensamentos, Leandro. Que beleza. 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Dona Naira, aniversariante, ligou na rádio. Tá sempre ligada. Eu falei que ela é ouvinte do programa, ela não desliga, Dona Naira. Escutou a homenagem aí do filhão Osmar, né, Dona Nair, pra senhora, né?
2: Obrigada, Metrute. Obrigada, meu filho.
0: Por nada, querida.
2: Eu sempre, ele já mandou a mensagem lá pra você, porque sabia que eu escutava.
0: É, sim.
2: Eu sou ouvinte todo dia, admiro muito você, Mitrute.
0: Obrigado, minha
2: você
0: querida.
2: Você me conhece?
0: Conheço.
2: Eu ainda vou dançar, ainda saio com meu carro, dirijo.
0: Eu sei.
2: Eu não gosto de solidão, eu passeio e eu participo.
0: Você é um exemplo.
2: Eu não penso na minha idade. Tá bom, Mitrute? Quero que um dia você venha tomar um café comigo aqui na minha casa.
0: Eu vou.
2: Um abraço, tudo bom pra você.
0: Tudo de bom, querida. 94 anos, é um exemplo. Dirige, fez a carta. É, Dona Nair, que maravilha. Ó, quem mais tá ouvindo nós aí, o Frei. Oi, Frei.
3: Bom dia, Mitrute. Escuta,
0: bom dia,
3: cadê a
0: Frei Mazzucco
3: da Andréia? O que que aconteceu? Só porque o time dela tá feio? Não vi mais as gargalhadas da Andréia. Meu Deus
0: mais
3: do céu, que enchia o programa.
0: É.
3: Eu vi que tava um vazio nesse programa aí, mas tá bom. Vamos que vamos, né? Um abraço, Deus abençoe, saúde, paz e alegria.

Ah, cansa no final, a risada dela cansa no final, né? Um abraço, Frei Mazuco. É que o Gumercino sai de férias e extravia todas as coisas aqui, né? E aí não dá pra colocar nem a risada dela no mano. Mas tá aí a risada da André, então, muito discreta, né? A risada.

0: Cordão de Ouro, Chico Rei Paraná, na Serinalta, já já o momento de oração, hein?
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0: Bem, vamos lá então às intenções dessa manhã aqui no nosso momento de oração. Vamos com a benção do nosso querido Frei Policarpo. E já colocando aqui as pessoas enlutadas, as pessoas que estão convivendo com a dor do luto e pedindo compreensão para que essas pessoas possam suportar, né? Não é fácil você perder alguém que você ama, que você se inspira, que você gosta demais, que te representa, né? Um familiar, um amigo. Em especial, vamos colocar na oração a família da Anália Vaz da Silva, que faleceu aos 88 anos aqui em Pato Branco. Deus conforte o coração, então, da família. A gente aproveita e coloca também as demais pessoas, todas, embora a gente não esteja citando aqui, todas as pessoas que estão precisando de oração, a gente lembra e coloca neste momento em oração aqui na Serinalta. Temos outros pedidos. Coloca na oração meu pai Raimundo Menegaro, que está de aniversário hoje. Opa, 73 anos. Saúde, paz, felicidades. Quem deseja, a esposa Ana, as filhas Andréia e Adriana. Deus abençoe grandemente aí a ele e a todos os aniversariantes também. Bom dia, Mitrute. Peço oração para minha família, Tílio Piaça. Valeu, seu Atílio. Deus abençoe a sua família aí, viu? Bom dia, Juliano. Coloca toda a família na oração do Frei Policarpo, pedindo saúde e proteção. Amém. Amém. Dona Eva Dal Ponte. Peço orações do Frei Policarpo para toda a minha família. Pedido da Suelen. Bom dia, tudo bom? Gostaria de pôr na corrente de oração minha mãe Lúcia, meu esposo Sérgio, que está se recuperando de uma cirurgia, e pedir a música com Valdecir Aguiar, Vai Dar Tudo Certo, é a Noeli. Vamos tentar localizar aqui, né? Bom dia, Mitrute. Coloque minha família na oração. Lenir, Clair, Jason, Geisiane, Janderson, João Antônio, Teodoro, Brunella, Andressa, Bruno e minha cunhada Inês, e também sua família. Amém, minha amiga Lenir. Temos mais gente. Bom dia, Juliano. Coloca na oração os doentes que estão com depressão, os que perderam seus entes queridos, pedindo mais amor, mais empatia. Obrigado, Cida. Pedro Borges, da linha Borges, pedindo para colocar toda a sua família aqui na oração com o Frei Policarpo. Bom dia, coloca na oração meu neto José Antônio, meu marido José, meus filhos Thaís e Tiago, genro Douglas, tios Hugo e Salete. Oração para mim, Joiceli. Bem, vamos colocar aqui na oração também, então, a aniversariante, né, Dona Nair. Deus abençoe, Dona Nair. Já fizemos uma homenagem grande, ouvinte da Serinalta hoje, de aniversário, né, Dona Nair? Completando aí 94 anos, homenagem do filhão Osmar e do Sentinela e toda a sua família também. Seguimos, peço também bênçãos, meu pai, aniversário da morte do meu pai Demétrio Pagnoncelli, 8 anos hoje. Também peço oração pelo Benício José Destre, que seja totalmente curado, amém. Bom dia, Juliano, tudo bem? Gostaria de colocar na corrente de oração minha mãe Lúcia. Ah, tá. É o pessoal de Itapejara do Oeste, né? Um abraço, Noeli. Já citei aqui. Bom dia, Juliano. Coloca minha família na oração. Do Frei Policarpo, abraço do Dragões. É o Góis aí dos Dragões, né? Deus abençoe a sua família, Góis. Tudo de bom. Temos áudio. Bom dia.
1: Bom dia, Mitrute. Tudo bem?
0: Tudo.
1: Aqui é Terezinha Tavares. Sim. Viu, abençoado? Eu sou muita devota ao Santo Antônio. Há apenas 46 anos que eu trabalho na evangelização dos missionários na terra das missões de Caxias do Sul, evangelizando todo o jovem que vão estudar, que não tem a graça de ter os seus benefícios. Então a gente associa os sócios e daí a gente manda lá para a terra das missões Caxias do Sul. Todos que associam nesta evangelização ajudam os jovens a se formar capuchinhos, padres, leigos na terra das missões.
0: Que legal, dona Terezinha. Obrigado aí pelo seu depoimento, minha amiga. Parabéns pelo envolvimento aí. Bom dia. Coloca minha família na oração. Rosângela Slomoshensky. Áudio, bom dia. Tudo bem?
2: Bom dia, Mitrute. Eu queria colocar a minha família, a família do meu marido, em oração do Frei Policarpo, por gentileza. Queria ouvir o louvor de Tão Grande És Tu, se for possível. Muito obrigada, Bernadette.
0: Valeu, dona Bernadette. Um abraço. Temos mais participação aqui. Dona Hilda pede bênçãos para toda a sua família e agradece a Deus pelo dom da vida. Tem mais participação? Tudo bem? Colocando o ar, então, para a gente. Mais um pedido que chega para a Serinalta em áudio nessa manhã para a bênção do Frei Policarpo. Bom dia.
3: Bom dia, Metrute. Tudo bem? Eu queria pedir oração do Frei Policarpo para a Catarina, o Carlos, o compadre Leandro e a Mari e para vocês aí da rádio. Paz e bem.
0: Paz e bem. Bom dia.
4: Bom dia, Metrute. Queria pedir oração pelas famílias idosas, pelos doentes. Para mim, que estou bem atacada, tenho gordura no fígado, estou bem atacada hoje, da pressão alta também. O Policarpo me deu uma benção. Tenho até medo de me dar uma... E pro meu velho também, eu tô com 81 anos, e o meu velho também, 83 ele tem. Então, pedi oração pro Policarpo, por todos os doentes, pro Ibanez Sartori, Angelina Bernardi, a João Almeida, pela família de Speroni, meu compadre José Peroni, Jurema Peroni, pelo meu compadre, não posso esquecer o nome. Que Deus abençoasse todos eles e pela paz do mundo, por todos os idosos aqui do São Cristóvão, tem bastante doente. E para vocês ali da rádio, que Deus abençoasse também. Uma benção boa para todo mundo. Amém. Paz e bem.
0: Paz e bem. As pessoas que estão com problemas de relacionamento, problemas financeiros, pessoas acamadas, hospitalizadas, a gente cita e coloca nesse momento em oração. As pessoas que passaram por cirurgias, procedimentos. Bom dia, aqui é Eduardo Brikevski do centro. Quero pedir oração para todos da família Brikevski. Alô, seu Pedro, dona Santa, Colela em Clevelândia. Estamos colocando também sua família aqui em oração. Hoje, bênção de proteção.

bênção de proteção. A nossa proteção está no nome do Senhor, que fez o céu e a terra. Que o Senhor te abençoe e te guarde em todos os teus caminhos, na cidade e no campo, de dia e de noite, e em todas as situações, seja o Senhor o teu guarda e protetor. Que o sangue de Jesus seja cobertura e escudo para ti e teus familiares, em nome do Pai e do Filho e do Espírito Santo. Amém.

0: Muito bem, Caçando Ouvinte, bela interpretação aí do Valdecir Aguiar. Vai dar tudo certo, que tudo dê muito certo, que você tenha muita fé, que as coisas aconteçam na sua vida. Bom dia, 11:16, temperatura de 17 graus em Pato Branco.
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2: 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Loterias, Fabiano, bom dia.
3: Muito bom dia, Juliano, amigos ligados na Serinalta FM, conferindo os números da Quina, concurso 7.045, sorteados 12, 13, 17, 54 e 71. Acumulou. Hoje, dia de Loto Fácil, Quina, Time Mania, Mega Sena e dia de sorte. Um abraço, tudo de bom e até mais.
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2: Aí sim. 11:19, bom dia.
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2: Ronaldo Coutinho do Prado, bom dia, tempo estranho nesta manhã, o que vai acontecer? Tá mudando o tempo, Coutinho? Vem frio por aí, bom dia.
10: Boa tarde, o tempo segue no geral com nebulosidade na região, temperatura vai ficando mais amena aí na área e a tendência é que a gente tem aí condições de tempo assim, no geral, mais para tempo bom na região no decorrer de hoje ou com nebulosidade. Não vou dizer que não tenha nenhuma chance de alguma chuvinha, alguma coisinha isolada, até pode ter. Mantém a tendência de tempo mais para bom nessa quarta-feira pela manhã, com frio, pode ficar abaixo dos 7 graus, e tem chance de ter chuva, quem sabe antes do meio-dia, depois do meio-dia para frente. Chuva e período de melhora na quinta e sexta, tempo assim com uma certa instabilidade, e bom com frio de manhã e à noite e no fim de semana, aumentando o frio de domingo para segunda. Da Climatéria, Ronaldo Coutinho.
2: Muito bem, mas para amanhã a chuva então, Coutinho, agora 11:21.
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2: Alô, Edson Neiser de volta. Vamos lá, Edson.
19: Vamos trazer informações aqui.
2: Deixa eu só ligar o microfone certo aqui, ó. Acho que é esse aqui, ó. Se eu não tô enganado aí.
19: Liga o microfone 2 aí que tá tudo certo.
2: É, tá.
19: É o 2, né? Porque o 1, assim, o titular é pra você aí, né? O locutor do horário, né?
2: Tá certo. Pode falar.
19: O titular é você. Daí o reserva aqui, o 2 é eu que falo no 2, né?
2: Só que não, né?
19: Ô, Mitrote, informações da Câmara de Vereadores. Hoje nós teremos, então, uma sessão extraordinária, às 13 horas, com 4 projetos na pauta. Atenção quem está em dívida com o município. Vem aí mais uma edição do Refis, Programa de Recuperação Fiscal, mais uma edição do Refis para IPTU, ITBI e outros tributos. Mas ainda é a tramitação e votação na Câmara de Vereadores. Não está valendo ainda. Vamos acompanhar lá, saber qual é esse desconto progressivo em diferentes números de parcelas. Com perdão de juros, multas, 100% ou menos. Vamos acompanhar todo esse assunto aí e vamos trazer no decorrer da tarde aí na programação. É um dos 4 projetos votados. O vereador Jessy Bernardi, presidente da Câmara, disse ontem, após o término da sessão, que a alteração no STAR, estacionamento regulamentado, seria um dos projetos da pauta de hoje. E não está na pauta. Conferir a pauta aí, não está esse do STAR, que prevê... A principal...
2: O estar não estar na pauta, então.
19: O estar não... Deveria estar na pauta, disse o Bernardo, mas não está. A principal alteração no estar, e fica por um outro momento essa votação, é, digamos, esticar para até 3 horas o estacionamento do carro em determinada vaga e não limitar a 2 horas como é hoje, mas também outras mudanças. Mas fica para um outro momento, hoje é Refis, e também outros 3 projetos que estão na pauta aí. Uma outra informação, eu não tinha comentado ainda sobre esse assunto aqui, Mitrute, um balanço da Operação Corpus Christi da Polícia Rodoviária Federal no estado do Paraná. 70% das mortes ocorreram em colisões frontais. A Polícia Rodoviária Federal encerrou no domingo a Operação Corpus Christi 2026. Durante os 5 dias de reforço na fiscalização, foram registrados 113 acidentes, com 115 feridos e 6 mortes. Em comparação com a operação do ano passado, houve aumento no número de acidentes e aumento no total de feridos. É uma constatação aí por parte da Polícia Rodoviária Federal e também o grande problema nas nossas rodovias, as colisões frontais, algumas informações rápidas aqui das nossas rodovias. Ontem, conforme a gente já trouxe mais cedo essa informação aqui, 2 jovens morreram em Capanema, né? Naquela situação de uma moto com Hilux. Hilux capotou e 2 ocupantes saíram feridos. E a moça e o rapaz, aí 2 jovens, na motocicleta acabaram morrendo. No primeiro instante a gente tinha um óbito instantâneo, mas depois veio uma confirmação de óbito posterior também. E hoje, de manhã, madrugadinha, 1h10 da manhã em Clevelândia, no Campo Alto, atropelamento de uma novilha, Mitrote. Um CrossFox atropelou uma vaca. E ninguém do carro saiu ferido, o animal morreu com essa colisão, a parte frontal do carro bastante danificada aí nesse acidente na PR-280, Defesa Civil de Clevelândia e o SAMU atenderam essa ocorrência. Algumas informações aí a respeito de alguns assuntos que a gente acompanha, como falei, à tarde eu volto sobre esse desfecho e as discussões aí da Câmara de Vereadores. Mitrute.
2: Valeu, valeu, Edson. Já já o Thiago Tessaro vai dar um panorama da região também, né? O que que movimentou a região nas últimas horas. Um abraço aqui à família do Vicente Rissardi, né? Hoje, 19h30, na Matriz São Pedro Apóstolo, teremos aí a missa de 7º dia, né? Do seu Vicente Rissardi. Nossas condolências, família tá pedindo aí para informar no ar, né? Nossas condolências à família Rissardi. Um abraço à Rose, que nos mandou uma mensagem aqui. Agora são 11 horas e 27 minutos. 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
2: Vamos nessa! Reta final da manhã, pessoal já preparando o almoço, finalizando. 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Meu amigo Tuca, já já o Polidoro vai falar, o Cridão vai mandar uma mensagem hoje, Cridão, só aquela. Mandar uma mensagem, uma piada aí, Cridão. O pessoal tá pedindo piada do Cridão também aqui. Já já o Polidoro vai falar. E o meu amigo Tuca, bom dia, Tuca.
20: Bom dia, compadre Metrute.
2: Tudo em ordem?
20: Um abração pra ti aí, nosso compadre Polidoro lá, meu amigo.
2: Isso.
20: Gabriel, é Mariop.
2: Aham.
20: Viu, Metrute? O homem foi na cidade, lá conversando com um amigo de uma loja lá. Um amigo falou, chegou um óculos aí. Olha lá com de óculos na mulher, só fica pelado. Testou lá na rua a mulher, testou três vezes, ou é o de óculos. Já tava pelado, tirava o óculos, tava de Europa. Chegou em casa, de óculos na porta, a mulher e o vizinho, ele sentado, né, no sofá. Ele olhou de óculos, a mulher dele pelada, tirou o óculos, voltou bem ligeiro brigar com o homem lá, brigando. Você me vendeu uma coisa que já estragou? Cheguei lá, olhei, minha mulher tava pelada. Eu tirei o óculos e olhei, minha mulher continuou pelada?
2: Ó, essas piadas sujas aí, seu Tuca, não fala em pelada aí no horário. Um frio desse falar em pelada, Tuca. 11h31. Polidoro. Tuca, vou ter que cortar, hein?

Muito bem! Atenção de Edson e Hudson aí do Mundo Nada Se Leva! 11h33 na Serinalta, 11h33. 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
6: Vamos lá então com os dados agrícolas que estão chegando para a gente aqui nesta manhã. Na Selinalta, tem atualização de alguma coisa aí? Deixa eu abrir aqui para a gente já pegar a cotação quentinha que tá chegando aqui para a Selinalta. Parece que baixou o preço do feijão, hein, gente? É, oscila bastante nessa época, geralmente oscila bastante, ó. É, feijão carioca, saca de 60 quilos, preço médio praticado aqui na região, segundo o Deral, R$ 220. Feijão preto, R$ 180, milho, R$ 58. Soja, R$ 114. Trigo, R$ 70. Boi em pé, arroba, R$ 350. A vaca padrão de corte, R$ 310. Suína em pé tipo carne, R$ 4,50. O dólar cai 0,26%. Está valendo R$ 5,16 o dólar. O euro estável, 0,06% de alta. Está valendo R$ 5,97. Índice Bovespa com quase 1% de alta nesse momento, 0,93%.
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6: Acionando o Thiago Tessaro agora com as informações da região nas últimas horas. Alô, Thiago.
9: Nas últimas horas, bombeiros e SAMU socorreram vítimas de uma saída de pista em Santa Lúcia. O atendimento aconteceu nas últimas horas, onde 3 pessoas ficaram feridas após um acidente de trânsito, uma saída de pista. É na estrada rural que leva a comunidade de Santa Lúcia. O acidente aconteceu por volta das 19h30 de ontem e o veículo envolvido na ocorrência, um Fiat Strada, o motorista perdeu o controle da direção, saiu da pista e bateu contra uma pedra. Um homem de 63 anos e 2 crianças de 8 anos, uma menina e um menino, foram levados ao hospital. Segundo os socorristas, não foi nada de grave. O homem reclamava de dores no peito porque estourou o airbag. E as crianças que estavam assustadas. Segundo os socorristas, 7 pessoas estavam no carro, 2 adultos e 5 crianças. Teve também nas últimas horas um susto lá no interior do Verê. A informação é que um caminhão tanque por pouco não tombou ontem na linha Maracajá, interior do Verê. Segundo o que foi apurado, o risco aconteceu quando as rodas de um dos lados afundaram na lateral da via, em um trecho de subida. O caminhão permaneceu inclinado até a remoção. Apesar do susto, não houve registro de feridos e o caminhão foi retirado horas depois. Ainda das últimas horas, nós tivemos uma situação atendida em São Domingos. Um jovem de 18 anos foi localizado. Segundo a polícia, ele estava com cocaína, pedras de crack e 2 revólveres. Munição também foi apreendida. Uma abordagem que aconteceu lá em São Domingos na tarde de ontem. Um rapaz de 18 anos foi encaminhado à delegacia. Teve também caso em São Lourenço.

0: do Oeste que os policiais prenderam um homem porque descumpriu medida protetiva. Um homem de 41 anos foi preso. Segundo a polícia, ele é investigado pelos crimes no contexto de violência doméstica. Teria feito uma infração contra a vítima, a ex-companheira, situação de descumprimento da medida protetiva, lesão corporal, ameaça, dano qualificado, perseguição, violência psicológica e tentativa de estupro. Ele foi levado à delegacia. E tivemos também uma situação registrada em Mangueirinha, na CGH Maravilha. É uma usina, uma pequena usina hidrelétrica, e na madrugada de ontem, um elemento, durante a madrugada, foi até o local e levou, furtou os fios. Inclusive, fios de uma bitola grande, 95 milímetros. Foram mais de 210 metros de cabos de cobre. A CGH, ela fica na localidade, o distrito de Covói, Mangueirinha. Entre os sócios proprietários, o Fernando Zancanaro, do Grupo Zancanaro aqui de Pato Branco. Na madrugada de ontem, domingo para segunda-feira, essa situação, o registro foi feito, tem imagens das câmeras de monitoramento. Agora, a polícia é acionada para tentar encontrar o autor do furto.
1: Valeu, Tiago Tessaro! Obrigado pelas informações da região aí, uma atualização pra gente. Agora, 11h41.
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1: Vamos lá, vamos lá. São 11h41 na Selinalta. Olha, gente, Capela Santo Antônio, no bairro Morumbi, convida para a festa em honra a Santo Antônio, dias 11, 12 e 13, trido, com venda de pastel logo após as celebrações. Dia 14 de junho, às 10 horas, Santa Missa. A venda de churrasco é antecipada, tá? Carne de gado, R$ 130,00, carne suína, R$ 70,00. Acompanhamentos serão servidos aí antes do almoço, daí compra maionese, compra o pão, compra a cuca, compra a salada e só. É, reserva de carne, informações 99910-8544, 99108544, ou com representantes da comunidade e do conselho. A partir das 11h30, jogos e diversões aí no bairro Morumbi, Capela Santo Antônio.
3: Uma saudade nunca teve jeito, não.
1: 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Ô, meu amigo Polidoro, tá chamando, tá pedindo vez aqui no programa. Passa pra cá, Polidoro, bom dia.
4: Ô, Mituto, bom dia, Mituto. Ótima terça-feira aí, ó.
1: Obrigado.
4: Pra todo mundo aí.
1: Obrigado.
4: Meu, esse chá aí é meio suspeito, esse aí que você falou hoje de manhã, né, Mituto?
1: É.
4: Viu, Mituto, que o cara entrou no mato pra colher umas jabuticaba, né? De repente ele escutou lá no meio do mato lá uma voz que vinha. Ai, João, para, João, tá doendo, João, não cava, João. Me assustou, irmão, que é isso, cara? Foi indo de novo, da mesma voz de novo. Ai, João, tá doendo, João, para, João, não cava, João. Você não vai acreditar, me deu, que era.
1: O que que era?
4: Era o João de Barra tirando um espinho de um pé de um papagaio.
1: Isso, Polidoro! Pediram música de Guilherme Santiago, então estamos tocando. Bom dia!

0: Muito bem! 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
0: 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O Agro já tá lembrando aqui, hein? Já tá lembrando você, grande festa na paróquia Sagrado Coração de Jesus. Será no domingo aí no bairro Planalto. Garanta seu kit churrasco. Por R$190 também estão disponíveis os espetos padrão, né? 3 quilos carne de gato, R$130 e búfalo, R$150. Reservas no 988-23-3551. É a festa da matriz do bairro Planalto. E a churrascada será servida lá no, na comunidade do Passo da Pedra, tá bom? 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
1: É dois pra lá e dois pra cá, só não pode ser perdendo a contagem, né? Isso. 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

0: manhã.
1: Vamos lá então, Karine Martins.
2: Vamos lá então, Mitrute, com as principais manchetes dos assuntos
1: Isso.
2: que foram destaque na manhã, aqui da Selinalta. Casal de jovens morre em grave acidente na BR-163 em Capanema. Caixa d'água cai de caminhão e atinge carro na PR-483. Caminhonete sai da pista na PR-483 e condutor fica ferido. Bombeiros atenderam caso de atropelamento de animal na PR-280 em Clevelândia na madrugada de hoje. Acidentes foram registrados ainda na área urbana de Pato Branco. Homem preso acusado de tráfico em Chopinzinho. Câmara de Vereadores de Pato Branco realizou audiência pública para debater LDO de 2027. Copel inicia retirada de cabos de telefonia e internet irregulares. Trabalho começou pela Avenida. Algumas das principais manchetes da manhã aqui na Selinalta, Mitrute.
1: Valeu, Karine. Estados Unidos revogam ingressos da Copa de torcedores do Irã, diz Federação. Temperatura de 17 graus em Pato Branco.
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0: É pro Cridão contar, contar a piada. Alô, Cridão! Há tempo aí, Cridão, Cridão! Bom dia, Cridão! Tudo certo aí, Cridão?
1: Ô, Mitrucci, bom dia! Como é que tá aí? Tudo
0: certo?
1: Bem?
0: Aham.
1: Vou ficar um dia aí sem mandar a piada aí.
0: É?
1: Vou ter que me mudar de estado, tô indo pra Santa Catarina.
0: Por quê, homem?
1: Eu fui consultar no médico, ele me falou que no estado que eu tô, eu não posso beber mais.
0: É?
1: Eu vou ter que me mudar.

0: Muito bem, bom almoço a vocês. 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Preparadinho aqui o programete da Cooperativa Tradição. Então vamos encerrando amanhã. E logo, logo temos um momento de oração e o Rádio Jornal, logo após a palavra sacerdotal. Um abraço, tudo de bom.
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0: o anjo do Senhor anunciou a Maria,
1: e ela concebeu do Espírito Santo.
0: Ave Maria, cheia de graça, o Senhor é convosco. Bendita sois vós entre as mulheres, e bendito é o fruto do vosso ventre, Jesus.
1: Santa Maria, Mãe de Deus, rogai por nós, pecadores, agora e na hora de nossa morte. Amém.
0: Eis aqui a serva do Senhor.
1: Faça-se em mim segundo a vossa palavra.
0: Ave Maria, cheia de graça, o Senhor é convosco. Bendita sois vós entre as mulheres, e bendito é o fruto do vosso ventre, Jesus.
1: Santa Maria, Mãe de Deus, rogai por nós, pecadores, agora e na hora de nossa morte. Amém.
0: E o Verbo se fez carne
1: e habitou entre nós.
0: Ave Maria, cheia de graça, o Senhor é convosco. Bendita sois vós entre as mulheres, e bendito é o fruto do vosso ventre, Jesus.
1: Santa Maria, Mãe de Deus, rogai por nós, pecadores, agora e na hora de nossa morte. Amém.
0: Rogai por nós, Santa Mãe de Deus,
1: para que sejamos dignos das promessas de Cristo.
0: Derramai, ó Deus, a vossa graça em nossos corações, para que, conhecendo pela mensagem do anjo a encarnação do vosso Filho, cheguemos, por sua paixão e cruz, à glória da ressurreição. Por Cristo nosso Senhor.
1: Amém.
0: Glória ao Pai, ao Filho e ao Espírito Santo.
1: Como era no princípio, agora e sempre. Amém.
0: Glória ao Pai, ao Filho e ao Espírito Santo.
1: Como era no princípio, agora e sempre. Amém.
0: Glória ao Pai, ao Filho e ao Espírito Santo.
1: Como era no princípio, agora e sempre.

0: Você acompanhou conosco a oração do Ângelus. Que a bênção de Deus, pela intercessão da bem-aventurada Virgem Maria, permaneça sobre você, sua família e todas as suas intenções. Continue em nossa companhia e siga vivendo este dia com fé, esperança e paz.
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3: Queridos irmãos e irmãs, hoje é terça-feira, dia 9 de junho, e nós nos reunimos aqui na Rádio Selinalta para iniciar mais um programa da Palavra Sacerdotal. Eu sou Frei Augusto e estarei com vocês ao longo desta semana. Hoje, a Igreja celebra a memória de São José de Anchieta, que foi um missionário, evangelizador e um dos grandes anunciadores do Evangelho em nossa terra brasileira. Que seu testemunho nos inspire a viver nossa fé com alegria e fidelidade. Iniciemos este momento de oração, de reflexão, traçando sobre nós o sinal de nossa fé. Em nome do Pai, e do Filho e do Espírito Santo. Amém. Irmãos e irmãs, o Evangelho de hoje está, segundo São Mateus, capítulo 5, versículos 13 a 16. E eu destaco um versículo deste Evangelho. Vós sois o sal da terra, vós sois a luz do mundo. Não se pode esconder uma cidade situada sobre um monte. Irmãos e irmãs, Jesus utiliza duas imagens muito simples e profundas para falar da missão dos discípulos, o sal e a luz. O sal dá sabor aos alimentos e também ajuda a conservá-los. A luz ilumina os caminhos e afasta a escuridão. Assim também deve ser a presença dos cristãos no mundo. Não somos chamados a viver uma fé fechada em nós mesmos, mas uma fé capaz de transformar ambientes, relações e também estruturas. Hoje, ao celebrarmos São José de Anchieta, que viveu exatamente essa missão, nós todos somos também convidados a sermos missionários, educadores, catequistas, homens e mulheres de profunda oração. A vida deste santo demonstra que a evangelização acontece não apenas através das palavras, mas, sobretudo, através do testemunho concreto de vida. Vivemos num tempo em que muitas pessoas buscam ter um sentido em suas vidas. Há quem esteja desanimado, sem esperança, ou até mesmo sem referências espirituais. Mas, mesmo assim, o Senhor continua chamando seus discípulos a serem luz neste contexto. Por isso, ofereça uma palavra de consolo, um gesto de acolhida, uma atitude de honestidade ou uma ação de solidariedade que podem iluminar o caminho de alguém. O Evangelho não deve ficar escondido. Quem encontrou Cristo é chamado a refletir sua luz, não para buscar reconhecimento, mas para que as pessoas glorifiquem o Pai que está nos céus. Por isso, irmãos e irmãs, procure hoje ser luz na vida de alguém. Faça uma visita, envie uma mensagem de encorajamento, ofereça ajuda a quem necessita ou simplesmente escute com atenção alguém que esteja passando por dificuldades. E assim, vamos suplicar ao Senhor que nos abençoe. O Senhor esteja convosco, Ele está no meio de nós. Que Deus nos conceda a graça de sermos sal da terra e luz do mundo, testemunhando sua presença através de nossas palavras e ações. Abençoe-vos o Deus Todo-Poderoso, em nome do Pai, do Filho e do Espírito Santo. Amém. Continue conosco e agora você acompanha os avisos desta semana da nossa paróquia São Pedro Apóstolo de Pato Branco. Corte de bucho. Quem tiver disponibilidade de nos ajudar no corte de bucho para a festa de São Pedro, continuaremos o corte nesta terça-feira no pavilhão São Pedro. Venha nos ajudar. Precisamos de voluntários. Festa de São Pedro. A divulgação está nos cartazes, nos murais da igreja e também nas nossas emissoras de comunicação do Grupo Selinalta, também nas redes sociais da paróquia São Pedro Apóstolo. Cerco de Jericó. Até o dia 12 está acontecendo o Cerco de Jericó na Capela São Francisco. Tríduo de Santo Antônio. De 10 a 12 de junho, celebraremos o tríduo em honra a Santo Antônio na missa das 19h30. Dia 13 de junho, festa de Santo Antônio, missas às 7, 15 e 18 horas. Não haverá a missa das 19h30 por conta do Jogo do Brasil na Copa do Mundo. Então, recapitulando, no sábado, dia de Santo Antônio, a missa é às 18 horas e não às 19h30, como de costume. Também teremos a venda do tradicional bolo de Santo Antônio da missão SOS Vida em frente à Igreja Matriz. Dia 10, das 18h30 às 21h, dia 11, das 6h30 às 20h30, dia 12, das 6h30 às 20h30 e dia 13, das 6h30 às 19h. Feijoada do Lar dos Idosos. No dia 13 de Santo Antônio, teremos a tradicional feijoada em prol do Lar dos Idosos no valor de R$ 70,00 e será entregue a partir das 11h30 no Pavilhão São Pedro. Dízimo. Estamos no mês dedicado ao dízimo. No segundo domingo, vamos celebrar a dimensão eclesial. Refere-se à corresponsabilidade do fiel em manter a sua comunidade, a sua paróquia, em reconhecer a igreja como uma família e contribuir generosamente para que essa igreja, essa comunidade, tenha os recursos necessários para custear as despesas, as manutenções, os colaboradores, os freis. Essa dimensão garante a sustentação material da paróquia e também de toda a sua comunidade. Liturgia diária. A renovação da liturgia diária para o próximo ano está aberta. Renove seu pedido até o dia 15 de junho. O valor é de R$ 70,00. Missas nas comunidades. Dia 13 de junho, 14h30, São Caetano. 19h30, São Francisco de Assis, em São Francisco. E 19h30, São Pedro de Alcântara. Dia 14 de junho, às 8h30, São Francisco de Assis, Bortote. Esses avisos e informações se encontram todos disponíveis nas redes sociais da nossa paróquia São Pedro Apóstolo. Procure por @paróquiasaopedro e nos ajude nesta missão de evangelizar, de divulgar e de convidar pessoas para participar de tudo aquilo que acontece em nossa igreja aqui de Pato Branco, nossa igreja matriz São Pedro Apóstolo. Paz e bem, um abraço e até o próximo programa.
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5: Boa tarde. Está começando o Rádio Jornal Selinalta desta terça-feira, 9 de junho de 2026. Produção da equipe de jornalismo da Rádio Selinalta FM. Apresentação Célio Roaro. Trabalhos técnicos Tiago Tessaro. Direção geral Frei Mário Luiz Tagliari. Vamos conhecer as manchetes de hoje. Casal de jovens morreu em grave acidente na BR-163 em Capanema. Caixa d'água caiu de caminhão e atingiu carro na PR-483. Caminhonete saiu da pista na PR-483 e condutor ficou ferido. Bombeiros atenderam caso de atropelamento de animal na PR-280 em Clevelândia na madrugada de hoje. Acidentes foram registrados ainda na área urbana de Pato Branco. homem preso acusado de tráfico em Chopinzinho. Câmara de Vereadores de Pato Branco realizou audiência pública para debater LDO de 2027. Copel inicia a retirada de cabos de telefonia e internet irregulares. Trabalho começou pela Avenida. Saúde mental já custa 5 trilhões de dólares por ano no mundo.
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5: As condições de saúde mental e distúrbios cerebrais já custam cerca de 5 trilhões de dólares por ano à economia global. Valor que pode ultrapassar 16 trilhões de dólares até 2030, caso não haja intervenções efetivas. É o que aponta o estudo Criando Ambientes de Trabalho que Apoiam a Saúde Cerebral. Segundo o levantamento, depressão e ansiedade sozinhas são responsáveis por 1 trilhão de dólares anuais em perda de produtividade e por 12 bilhões de dias de trabalho perdidos todos os anos. O estudo destaca ainda que funcionários desengajados geram prejuízos estimados em 8,8 trilhões de dólares no mundo, o equivalente a 9% do PIB global. Nesse contexto, especialistas apontam que o ambiente corporativo passou a ocupar papel central na reversão desse quadro. Isso porque os trabalhadores passam, em média, 90 mil horas ao longo da vida no trabalho, o que torna esse espaço estratégico para promover o cuidado com a saúde mental. A forma como o trabalho é organizado, como as lideranças se relacionam e como as pessoas descansam e convivem, influenciam diretamente na saúde mental. O cuidado precisa estar incorporado ao dia a dia. O debate ganha ainda mais força com a atualização da norma regulamentadora número 1, em vigor desde maio, que ampliou a responsabilidade das empresas sobre os riscos à saúde mental dos trabalhadores. Chegando agora as informações do setor de segurança pública com Edson Onaiser.
6: Boa tarde. Informações das rodovias. Duas pessoas morreram ontem em acidente na BR-163 em Capanema. Até falamos ontem da morte dessa moça, essa jovem envolvida no acidente entre moto e Hilux, mas teve um óbito posterior. O rapaz morreu também. Portanto, fato atendido ontem na região da BR-163, no interior do município, quando morreram essas duas pessoas. E as identificações, elas foram reveladas no decorrer do dia de ontem. Ana Rita Marte, 18 anos, e Alexis Santiago Cardoso, de 16, corpos encaminhados ao IML, o Instituto Médico Legal de Francisco Beltrão. A Hilux capotou, tombou as margens da rodovia, duas mulheres que estavam na Hilux saíram ilesas, dois homens, 55 e 63 anos, saíram com ferimentos. Caixa d'água caiu de caminhão e atingiu o carro na PR-483 em Beltrão. Esse fato foi atendido ontem por volta de 14 horas e na pista essa caixa d'água atingiu um veículo. Ninguém ficou ferido, só danos materiais. Caminhonete saiu da pista na PR-483, condutor saiu ferido, uma SW4 envolvida no acidente ontem no sentido Ampere, em Beltrão, saída para Ampere. O motorista do veículo sofreu ferimentos leves, foi encaminhado ao hospital em Francisco Beltrão. Por falar em acidentes, nós tivemos na região conhecida como Campo Alto, entre Mariópolis e Clevelândia, na PR-280, 1h10 da madrugada de hoje, um veículo CrossFox acabou atropelando uma novilha. Esse animal acabou morrendo. No veículo CrossFox, ninguém ferido, só danos materiais no carro e a morte desse animal, fato grave, na madrugada de hoje, atendido pela Defesa Civil de Clevelândia e também pelo SAMU, o Serviço de Atendimento Móvel de Urgência. Em Pato Branco, alguns acidentes nas últimas horas. Rua Nereu Ramos, ontem, 15 horas e 20 minutos, colisão entre uma S10 e uma Bis. Homem de 22 anos, levemente ferido, atendido pelos bombeiros. Em Pato Branco, ontem, um atropelamento na Avenida Tupi, 10 horas e 20 minutos. Seu Valdir Paza, de 78 anos, saiu com ferimentos, algumas fraturas, inclusive na clavícula, uma pancada na cabeça. Quebrou o vidro para a brisa desse veículo Peugeot 207 de Curitiba. Esse homem, seu Valdir Paza, foi socorrido, atendido por equipes do Corpo de Bombeiros e do SAMU, o Serviço de Atendimento Móvel de Urgência.
5: O repórter Thiago Tessaro traz as informações da nossa região.
7: Nas últimas horas, bombeiros e SAMU socorreram vítimas de uma saída de pista em Santa Lúcia. O atendimento aconteceu nas últimas horas, onde três pessoas ficaram feridas após um acidente de trânsito, uma saída de pista. É na estrada rural que leva à comunidade de Santa Lúcia. O acidente aconteceu por volta das 19h30 de ontem e o veículo envolvido na ocorrência, um Fiat Strada, o motorista perdeu o controle da direção, saiu da pista e bateu contra uma pedra. Um homem de 63 anos e duas crianças de 8 anos, uma menina e um menino, foram levados ao hospital. Segundo socorristas, não foi nada de grave. O homem reclamava de dores no peito porque estourou o airbag. E as crianças que estavam assustadas. Segundo os socorristas, 7 pessoas estavam no carro, 2 adultos e 5 crianças. Teve também nas últimas horas um susto lá no interior do Verê. A informação é que um caminhão-tanque por pouco não tombou. Um caminhão-tanque por pouco não tombou ontem na linha Maracajá, interior do Verê. Segundo o que foi apurado, o risco aconteceu quando as rodas de um dos lados afundaram na lateral da via, em um trecho de subida. O caminhão permaneceu inclinado até a remoção. Apesar do susto, não houve registro de feridos e o caminhão foi retirado horas depois. Ainda das últimas horas, nós tivemos uma situação atendida em São Domingos. Um jovem de 18 anos foi localizado. Segundo a polícia, ele estava com cocaína, pedras de crack e 2 revólveres. Munição também foi apreendida. Uma abordagem que aconteceu lá em São Domingos na tarde de ontem. Um rapaz de 18 anos foi encaminhado à delegacia. Teve também caso em São Lourenço do Oeste que os policiais prenderam um homem porque descumpriu medida protetiva. Um homem de 41 anos foi preso. Segundo a polícia, ele é investigado pelos crimes no contexto de violência doméstica. Teria feito uma infração contra a vítima, a ex-companheira, situação de descumprimento da medida protetiva, lesão corporal, ameaça, dano qualificado, perseguição, violência psicológica e tentativa de estupro. Ele foi levado à delegacia. Já em Formosa do Sul, quem vai sentido a Chapecó, não fica tão distante aqui de Pato Branco, um homem morreu após os filhos intervirem em uma ocorrência de violência doméstica. Uma situação que está sendo investigada pela polícia. Informação que, no final de semana, teve um desentendimento, um homem e uma mulher, e quando o homem investiu contra a companheira, os filhos dela interviram nessa situação. Quando a polícia chegou no local, o homem estava em óbito, teria sido asfixiado. Agora, a polícia instaurando um inquérito para apurar esta situação, o caso que repercute aí do município catarinense de Formosa do Sul.
5: Como segue o tempo, Coutinho? Tem previsão de chuva?
8: O tempo segue no geral com chance de chuva e períodos bons de melhora nessa terça, com temperatura amena, não deve ter baixado aí de 10, 13, 11, 14 graus. À tarde não passa muito dos 20 se chegar. E vai melhorando mais à noite, onde fica mais frio, é capaz de ficar abaixo de 10 graus no final da noite. Mantém a tendência de tempo bom pela manhã ou no início da manhã na quarta, pode ficar abaixo dos 6, 7 graus. E à tarde não passa muito, provavelmente dos 15, 18, que está indicando chuva, talvez já de manhã e principalmente à tarde. Na quinta e sexta tem chuva, período de melhora, alguma trovada, período de tempo seco e agradável, fresquinho. No sábado fica bom, domingo também com frio. Talvez alguma geadinha de baixada, principalmente na direção de Palmas. Da Climatea, Ronaldo Coutinho.
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5: O Ministério da Saúde anunciou nesta segunda-feira a suspensão temporária da imunização contra a dengue no país com a vacina desenvolvida pelo Instituto Butantan. A pasta informou que 42 pessoas apresentaram sintomas mais severos após a vacinação, sendo que 3 precisaram de internação e 2 desses morreram. O ministro da Saúde, Alexandre Padilha, afirmou que não é possível concluir que os eventos adversos foram causados pela vacina, mas representam um sinal de alerta e serão investigados por um comitê de especialistas.
23: Primeiro é a ação de precaução, que deve sempre guiar quem respeita a vida, quem respeita a ciência, ainda mais quando a gente está falando de vacinação. Segundo, para que Ministério da Saúde, Anvisa, Instituto Butantan aprofundem a investigação, tanto nos 42 casos, buscar fator de risco nessas 42 pessoas, identificar com pessoas que tomaram na mesma época, se tem alguma outra diferença em relação a essas pessoas, inclusive aprofundar a investigação sobre os 3 casos graves e os 2, em especial, que temos óbitos registrados, onde não existe informações suficientes para estabelecer uma causalidade entre a vacina e esses óbitos.
5: Copel iniciou a retirada de cabos de telefonia e internet irregulares. O trabalho começou pela Avenida Tiago Tessaro.
7: Copel iniciou em Pato Branco mutirão para regularizar os cabos de telefonia. Foi o trabalho iniciado ontem na Avenida Tupi, a partir do trevo com a PR-280 e vai avançar nas próximas semanas pelas ruas da cidade. Essa ação lá começou pela Avenida Tupi. O responsável, junto ao setor de compartilhamento Oeste e Sudoeste, o supervisor Wellington Tondo, explicou esse trabalho para a Rádio Selinal.
24: Nós estamos iniciando uma ação de regularização em toda a extensão da Avenida Tupi. O objetivo dessa ação é estar adequando todos os cabos das operadoras de internet que estão em situação irregular. Nós emitimos uma notificação há mais de 30 dias atrás para todas as operadoras do município, alertando dessa ação, né, para que elas regularizassem os seus cabos. Após o vencimento da notificação, nós entramos com uma equipe de regularização, então poderão, né, haver cortes de cabos de internet que estão em situação irregular. Caso o amigo ouvinte tenha o seu sinal de internet cortado, favor entrar em contato com a sua operadora para que seja restabelecido o sinal.
7: Supervisor de compartilhamento Oeste-Sudoeste, Wellington Tondo, falando do objetivo de adequar esses cabos instalados em desacordo com as normas técnicas. O município de Pato Branco informou também que o PROCON acompanha esse trabalho, uma demanda antiga e que agora na prática a retirada desses fios. A orientação para o cidadão, se de repente for interrompido o sinal de internet, entrar em contato com a empresa responsável.
6: Informações da Câmara de Vereadores realizou ontem audiência pública para debater a LDO 2027. Trata-se da Lei de Diretrizes Orçamentárias para o ano que vem. Elaborada anualmente, tem base no que é estabelecido pelo Plano Plurianual. Como diz o nome, é o planejamento para 4 anos e dentro do Plano Plurianual tem a LDO, ou seja, as destinações de recursos para o ano que vem. O objetivo, apontar as prioridades do governo para o ano seguinte. Portanto, nós tivemos ontem essa audiência pública e, na sequência, a sessão ordinária, que não tinha nenhum projeto na pauta. Mesmo assim, alguns requerimentos foram lidos, foram apresentados junto à Câmara de Vereadores. Ainda sobre o ano que vem, a LDO, em mensagem, o Executivo envia o projeto para apreciação e informa que o exercício de 2027 tem a previsão orçamentária de R$748.350.000 para o ano que vem. Portanto, os vereadores participaram dessa audiência pública e tem um período agora para apresentações de emendas. Cada vereador pode apresentar as emendas e aí tem um período de até 10 dias para isso. Participaram da audiência pública o presidente da Câmara Municipal, Jessir Bernard, PSD, o presidente da Comissão de Orçamento e Finanças, vereador Alexandre Zocchi, e os membros da comissão, vereadores Fabrício Preis de Melo, Rodrigo Correia e Tânia Kaminski, são da Comissão de Orçamento e Finanças. Mas, claro, os demais também estiveram no plenário, porque logo após a audiência pública teve sessão ordinária. Hoje tem uma sessão extraordinária com 4 projetos na pauta, que terá início às 13 horas.
5: DR instituiu a Capresc. Karine Martins.
0: O Departamento de Estradas de Rodagem do Paraná instituiu a Capresc, a Câmara Administrativa de Prevenção e Solução de Controvérsias, para garantir rapidez e eficiência na solução de demandas envolvendo acidentes ocorridos na malha rodoviária estadual. A iniciativa vai analisar pedidos de indenização relacionados a danos materiais de menor complexidade, quando houver alegação de que o acidente ocorreu devido a defeitos no pavimento, presença de objetos

0: formulário, devem ser fornecidas informações relativas ao requerente, ao veículo envolvido, ao acidente e aos danos alegados, acompanhados de documentação pertinente, incluindo boletim de ocorrência e 3 orçamentos dos reparos necessários, entre outros. O pedido será submetido a uma sequência de etapas técnicas e jurídicas, incluindo análise documental, avaliação técnica, emissão de parecer eventual e ainda proposta de composição e homologação da decisão final, assegurando transparência, controle administrativo e segurança jurídica durante todo o procedimento. A Capresc é vinculada à Procuradoria Jurídica do DR e atua de forma integrada com servidores e colaboradores das superintendências regionais e também da sede da autarquia. Com a criação da Câmara, os requerimentos passam a ser encaminhados diretamente à equipe especializada, permitindo maior agilidade na instituição e análise dos pedidos.
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4: Boa tarde, olá minha gente. Panorama dos Esportes chegando. Vamos atualizar as informações a partir de agora para você. Falar da Copa do Mundo, contagem regressiva. A quinta-feira começa, enquanto isso, seleções realizando amistosos. França fez amistoso, a Espanha, também tivemos amistoso da Holanda, hoje tem a Argentina. Será que o Messi joga alguns minutos? E os preparativos da seleção brasileira, Neymar tá fora da estreia. Já já os detalhes, as informações, contagem regressiva para começar a Copa, cerimônia de abertura na quinta-feira, primeiro jogo do México contra a África do Sul. O Brasil joga sábado.

0: do... Já já os detalhes. Ontem nós tivemos Série B do Campeonato Brasileiro, ela segue hoje. Nós tivemos também Liga Nacional de Futsal. Hoje tem São Lourenço pela Liga Silver. 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Temos informações do Pato, ingressos à venda, R$15. O Pato joga quinta contra o Itaipulândia, paranaense da Série Ouro. Liga Nacional pro Pato só na outra semana. Ainda, informações do Azures. O que que acontece agora com o Azures? O esporte local também a gente atualiza, programação, informações aí dos Jogos dos Trabalhadores. Fique ligado, na programação da Selinalta a gente atualiza tudo aqui no Panorama. 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

0: Panorama atualizando loterias. Quem apostou na Quina e na Loto Fácil teve uma aposta de Pato Branco que acertou 14 dos 15 números. Loto Fácil, concurso 3.705. Os números 1, 3, 4, 6, 8, 10, 14, 15, 16, 18, 20, 21, 22, 24 e 25. Foram quatro ganhadores: Bahia, Goiás, Maranhão e Rio de Janeiro. R$1.178.000 na Loto Fácil. A Quina acumulou concurso 7.045, foi para 8 milhões e meio. Os números 12, 13, 17, 54 e 71. 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Boa sorte! 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Vamos trazendo os resultados. Fabiano, atualiza pra gente.
1: Alô, Thiago. Alô, amigos ligados no Panorama dos Esportes. Conferindo os placares das últimas horas. Brasileirão da Série B, a 12ª rodada. América Mineiro 1, Atlético Goianiense 2, Vila Nova 1, Botafogo Paulista 0. Amistosos de seleções, Holanda 2, Uzbequistão 1, França 3, Irlanda do Norte 1, Espanha 3, Peru 1. Liga Nacional de Futsal, 8ª rodada. Últimos jogos, hein? Umuarama 4, Tubarão 0, Corinthians e Santo André 3-3. Ao término da rodada, Atlântico lidera com 21 pontos. Praia Clube é o segundo com 19, Joinville terceiro com 18. Pato é o sétimo com 13 pontos até aqui. Lanterna, São José, 2 pontos no momento. 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Para o Panorama dos Esportes, Fabiano Marangon.
0: Valeu, Fabiano. Atualizando para a gente aqui no Panorama. Vamos atualizando do esporte local. Atenção, hoje tem rodada do Municipal de Futebol de Campo. Pessoal da Alpes, na organização aí do campeonato, tem rodada quartas de final. O Municipal de Futebol de Campo, ele chegou na fase de quartas de final. E nós temos hoje Série Ouro, 19h15, no Estádio Os Pioneiros, hoje, Mecânica Batista e Atlético São João. Às 9h15, teremos o confronto do Pato Solar contra o River Plate. Depois, na quinta-feira, teremos mais dois jogos, os outros dois jogos desta fase de quartas de final. Quinta-feira, dia 11, 7h15, Espíritos da Guerra e Gêmeos. E às 9h15, teremos o confronto envolvendo o Real Pato City e Vila Nova. A ideia, pessoal, aí fazendo comecinho de julho, a final do campeonato. O Municipal de Futsal, ele está seguindo também, ainda na fase de grupos a gente acompanha. Da Secretaria de Esportes, uma outra informação que a gente compartilha aqui. Nessa semana, nós teremos no dia 11, quinta-feira, modalidade de tênis de mesa. Teremos dos Jogos dos Trabalhadores. E está programado aqui para o dia 16 de junho, na terça-feira da semana que vem, no Largo da Liberdade, a modalidade de xadrez. Jogos dos Trabalhadores, atenção às equipes, às empresas que se inscreveram. Fica aí a dica, pessoal participar e teremos as competições. Em caso de dúvida, Secretaria de Esportes. 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A gente segue atualizando as informações. Vamos falar do Azures? As notícias da Gralha? O torcedor pede agora, o que, que acontece com o Azures? 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O Azures Pato Branco, o que a gente tem para informar, que o time agora eliminado da Série D, o que tem de movimentação lá no CT, categorias de base. Então, o Azures tem aí, disputando algumas competições, por exemplo, amanhã, nós temos o Azures jogando o Sul Brasileiro, a BG Prime. O Azures pega o Figueirense. Teremos também, para amanhã, no Sub-13, jogo contra o Figueirense. Depois, no dia 11, o Azures joga contra a equipe do Guarani, de Santa Catarina. O confronto no Sub-12, e no Sub-13. É o Guarani de Palhoça. Então, jogos nessa semana contra o Figueirense e contra o Guarani de Palhoça. O elenco profissional, o elenco principal do Azures, as informações que a gente atualizou na manhã de hoje é que, com a eliminação da Série D, os atletas que tinham contrato até a Série D, eles estão sendo liberados. Então, muitos jogadores aí, contrato até o final da Série D. Acabou a Série D. Os que têm contrato mais longo, o Azures observa agora que o atleta entre em férias ou possa ser emprestado para algum outro time. Então, tem essa possibilidade. Sobre a Copa Paraná, a informação que o Azures vai disputar, a princípio disputa, porque a Copa Paraná ela vale vaga para a Copa do Brasil. Só que o Azures também monitora, observa o desempenho de Atlético e Coritiba. Se o desempenho de Atlético e Coxa continuar bem, o Azures automaticamente tem a vaga na Copa do Brasil do ano que vem. Então tá nesse compasso. É aguardar, então não dá para cravar nesse momento. O arbitral da Copa Paraná está programado aí para o dia 7 de julho, onde a gente vai ficar no aguardo a respeito disso também, monitorando as notícias do Azures. Já do futsal feminino, equipe de Pato Branco, as Patinhas tem jogo contra Mauji, lá no Rio Grande do Sul. Jogo no final de semana. O jogo aqui em Pato Branco, dois jogos. Nós teremos no dia 17, jogo contra Stein, pelo Campeonato Paranaense, e depois no dia 20, outra partida pela Liga Feminina, a sequência aí do futsal feminino de Pato Branco. 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Já já vou no próximo bloco trazer informações do Pato, mas agora a agenda do futsal para hoje, ó. Hoje tem Copa União de Futsal, Palmas e Planalto. Teremos Itaipulândia e Coronel Vivida, Cândido de Abreu e Dois Vizinhos. Jogos hoje. Na Liga Silver, equipe do São Lourenço joga hoje. São Lourenço joga contra o Vélez lá em Camaquã, no Rio Grande do Sul, 19 horas, abrindo a nona rodada. A Liga Silver que vai ter amanhã o jogo da Cel lá em São Miguel do Iguaçu. Os jogos programados. São Lourenço que vai jogar sábado em casa, na Arena São Lourenço, contra o Corinthians. Tem esse jogo, a Copa da Liga, fase de oitavas de final. O jogo será na Arena em São Lourenço do Oeste, porque agora ficou pronto o piso. Novo piso aí da Arena em São Lourenço. Então volta a jogar em casa o São Lourenço para a sequência de Liga Silver, Catarinense. E também a Copa da Liga. Tem sábado jogão contra o Corinthians. Corinthians e São Lourenço valendo vaga nas quartas de final. Já voltamos.
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0: Panorama por aqui, atualizando agora as notícias do Pato Futsal. Vamos lá, atualizando as informações em nome do Sicredi. 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O Pato Futsal treina agora à tarde. O técnico Luciano Bonfim comanda o treino da moçada no período da tarde. O Pato treina hoje à tarde, treina amanhã à tarde e na quinta-feira faz o jogo contra a equipe do Itaipulândia. Para esse jogo, a princípio, todos os atletas à disposição do técnico Luciano Bonfim, os atletas que atuaram na partida contra a equipe do Praia Clube. Ainda fora o Gleidson. Eu acredito que o Gleidson, quem sabe, poder voltar a treinar com bola na semana que vem, né, ou no mais tardar até o final da próxima semana, para depois voltar a ficar à disposição do técnico Luciano Bonfim. E a sequência aí dos jogos que o Pato vai ter, como Liga Nacional e também o Campeonato Paranaense. O jogo do Campeonato Paranaense, a gente falou ontem, ingressos à venda, R$ 15. E é preço único, tá? 15 pila. É um promocional que o Pato colocou, R$ 15. Não vai mudar o preço do ingresso também na hora do jogo. O jogo 20 horas da quinta-feira, o jogo que abre a rodada do Campeonato Paranaense. Pega o Itaipulândia, que está na segunda posição. O Pato, que está liderando, tem 6 pontos de vantagem sobre o Itaipulândia. Qualquer resultado que der nessa rodada, o Pato não vai perder a liderança. Se o Pato empatar, é líder. Se perder, é líder. Se ganhar, é líder. Mas é evidente que quer manter esse aproveitamento, 100% de aproveitamento na tabela. Mas também o Pato quer manter a gordurinha para os adversários, porque logo, logo entraremos numa reta final de primeira fase com confrontos contra grandes equipes aqui, times de Liga Nacional também. Então o Pato atento aí para não dar brecha. Fica aí o convite para o torcedor. Hoje à tarde tem o trabalho, estaremos acompanhando. Sobre negociações, segue no mesmo patamar. Não teve muita alteração, não. Os contatos o Pato fez com muitos jogadores, mas em negociação com alguns, outros já descartou. Teve uma notícia de um time lá da Rússia, que também está fechando as portas, que poderia ter. O Pato fez contatos, mas oficialmente ainda não temos nada concreto para poder confirmar aí para o torcedor. É o atual elenco, com essa opção também de utilizar algumas peças da base do Pato Futsal. 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Agenda para esta terça, hoje tem Série B, Brasileirão no futebol também tem, não parou a Série B. A Ponte Preta pega o Cuiabá e o Náutico pega o Fortaleza. 2 jogos às 19 horas. Amistosos, hoje tem a Argentina. Argentina pega a Islândia, 9:30. Fica a dúvida com relação ao Messi, tá voltando de lesão. E o Iraque às 10 horas contra a Venezuela. É a programação aqui. Nós temos alguns destaques também, muitas notícias sobre a Copa do Mundo. Estados Unidos revogaram ingressos de torcedores do Irã, segundo a federação. Também árbitro, teve árbitro barrado. Que coisa. Irã tem amistoso cancelado após preparação mudar para o México. Olha aí, algumas das notícias. Psicóloga e hotel adaptado. A seleção brasileira focando na saúde mental também pelo Hexa. Neymar projeta a Copa da Despedida. Ele que ontem, o resultado do exame está em recuperação e apontou que para a estreia ele não joga. Então vai ficar à disposição para o segundo jogo contra o Haiti. Então tem o Luiz Henrique deu uma entrevista dizendo que sonhou fazendo gol na final da Copa. Será? Copa terá irmãos jogando juntos e defendendo seleções rivais. Quem são eles? Olha aí o que chama atenção. o Theo Hernandes e o Lucas Hernandes. Né? O Lucas do PSG e o Theo do Al Hilal. E fica aí na expectativa os irmãos que defendem a França. Nós temos outros, também aí no caso da seleção francesa, um que joga pela França, outro que joga por país da África. Né? Com essa situação de jogador que às vezes acaba se naturalizando e tem aí esse destaque. E na contagem regressiva para a Copa, nós temos a quinta-feira que marca a abertura da Copa do Mundo. 16h, México contra a África. Até para passar para você aqui, para acompanhar, você já está ligado aí com os jogos, Brasil sábado. Mas a Copa do Mundo, ela começa na quinta-feira, o México encara a África do Sul, 16h. Às 23h, nós temos o jogo da Coreia contra a República Tcheca. Depois, a sequência para o dia 12, para sexta-feira, Canadá e Bósnia, às 16h, Estados Unidos e Paraguai, às 22h. No sábado, 16h, Catar e Suíça, às 7h, Brasil e Marrocos, e às 22h, Haiti e Escócia. No dia 14, domingão, 13h, Austrália e Turquia, às 14h, Alemanha e Curaçao, às 17h do domingo, Holanda e Japão. Jogo bom no domingo à tarde, hein? Holanda e Japão, que pode inclusive pegar o Brasil aí já na segunda fase. Também no domingo, às 20h, Costa do Marfim e Equador. E às 23h, Suécia e Tunísia. Quantos jogos no dia 14, no domingo? No dia 15, na segunda-feira, Espanha e Cabo Verde, 13h. Bélgica e Egito, às 16h. Às 7h, Arábia e Uruguai. E às 22h, Irã contra a Nova Zelândia. Os primeiros jogos aí da Copa do Mundo. Vai acompanhando por aqui, trazendo também essa movimentação. E Série A de Campeonato Brasileiro agora está parado, né? Temos a Série B, Série C, Série D, acompanhando aí a movimentação. O futsal, ele também não para, a gente fica de olho no Pato. Tem jogo quinta-feira contra a equipe do Itaipulândia. Vai pro jogo? Quinta-feira, 20h, lá na Arena Cláudio Petricoski, ingressos R$15. Uma boa tarde para você.
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Mensagem de hoje, marca registrada de Marilde Rocha. Quando Abraham Lincoln foi eleito presidente dos Estados Unidos, houve um forte constrangimento das classes dominantes. Afinal, ele era filho de sapateiro e iria dirigir pessoas de famílias tradicionais. Ao fazer o seu primeiro discurso no Senado, um político muito arrogante aproximou-se e disse: "Antes de o senhor começar, eu gostaria de lembrá-lo de que é filho de um sapateiro." E todos riram imediatamente. No fundo, todos queriam humilhá-lo, já que derrotá-lo não havia sido possível. Mas um homem como Lincoln é difícil de ser derrubado. Ele então respondeu: "Obrigado por lembrar-me do meu pai neste momento. Eu procurarei ser um presidente tão bom quanto o sapateiro que ele foi. Eu me lembro de que meu pai sempre fez os sapatos de sua família. Se os seus sapatos apresentarem algum problema, você pode trazê-los e eu os consertarei." Desde cedo aprendi a consertar sapatos. E agora que meu pai já se foi, posso cuidar dos seus. Aliás, se algum de vocês tiver um sapato feito por meu pai que esteja precisando de conserto, pode trazer para mim. Mas de uma coisa estejam certos: eu não sou tão bom quanto ele." E seus olhos se encheram de lágrimas ao lembrar-se do pai. E foi nesse momento que Abraham Lincoln, eleito presidente dos Estados Unidos da América, chorou. Seja qual for a circunstância, o campeão sempre mantém o orgulho de si mesmo, de sua formação, de sua família ou do seu trabalho. Orgulha-se de onde veio e do que passou para chegar até aqui. Ele sabe que as árvores mais altas têm as raízes mais profundas, que as dificuldades moldam os campeões. Por isso, é grato não somente aos obstáculos, mas a todos os que pavimentaram o seu caminho. Tenha orgulho do seu trabalho, daquilo que você faz. Seja sempre você. Aprecie sua jornada fazendo o seu melhor. Aprenda com os outros tudo o que você puder e ensine os seus conhecimentos para as pessoas que precisam aprender aquilo que você sabe de melhor. Você é uma pessoa especial. Seu trabalho é especial. Aprenda tudo o que você puder ao longo da sua vida, mas nunca abandone a sua essência, as suas raízes, o seu caráter, pois são esses valores que vão criar a sua marca registrada. Pense nisso e boa tarde para você. Estamos começando Tarde Viva Selinalta. Música.

Boa tarde, ouvintes Selinalta. Uma excelente terça. Terça-feira, dia 9 de junho de 2026. É uma terça-feira, sim, né? Tempo nublado, não choveu. Tá sim, né? Bem estável, né? O tempo nessa terça-feira. O Cimepar aí traz chance, né? Sim, para chover hoje, para chover também os próximos dias aqui para nossa região. E aí a gente segue acompanhando também durante a tarde aí a meteorologia com você. Tem previsão de chuva para quarta, para quinta e para sexta hoje também. A chance de chover hoje é 98%, né? Segundo o Cimepar. E a umidade já está bem alta, em 78%, então temos muita possibilidade de alguma pancadinha de chuva, né? Tem uma precipitação acumulada já na região de quase 8 milímetros. Isto mesmo, isto mesmo. E o tempo vai seguindo, né? Com mais para chuva do que para sol, até sábado e domingo, quando o tempo limpa aqui na nossa região. Vamos que vamos, então, com o nosso Tarde Viva começando na Rádio Selinalta. É isso aí, a gente vai por aqui tocando as músicas de banda até as duas para você, atendendo o ouvinte também que quer participar através do 999-72-2564. A primeira de hoje é com Terceira Dimensão, depois tem Corpo e Alma. Música.

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9: São 13 horas e 19 minutinhos, agora 1h19. E ouvinte manda mensagem de áudio aqui pra gente. Olá, tudo bem? Boa tarde.
10: Boa tarde. Eu tenho 15 alqueires de terra aqui em Mangueirinha para venda. Esse terreno ele faz divisa com a barragem do Rio Marreca. Esse terreno dá para fazer um loteamento, é mais também para pecuária, para planta também. E a gente pega uma casa também no negócio. Se alguém se interessar, é só ligar no 46-991-23-5553, falar com o Joani.
9: Tá certo, então. O contato é o 991-23-5553. Para mais informações, 469-9123-5553. Tem banda de destaque nacional agora, 1h20.

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5: Olha aí a dica para você participar da festa de São Pedro. 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Vendas no local. Dia 13 tem feijoada beneficente em prol do Lar dos Idosos, São Francisco de Assis, retirada no pavilhão a partir das 11h30. De 20 a 28, novena de São Pedro, às 19h30 na Matriz. De 20 a 29, festejos em geral com abertura às 14h e o tradicional bingo a partir das 20h no pavilhão São Pedro. Participe você também da festa especial aqui de Pato Branco, do nosso padroeiro São Pedro Apóstolo. Ouvinte mandando mensagem aqui pra gente que tem uma casa para vender com a mudança dentro já, né? Da comunidade de Baulândia, valor R$95 mil. Só no dinheiro, não pega carro, né? Você pode falar aí com o Renato pelo 469-9406349. 469-9940-6349. É isso, né? 469-9940-6349 é uma casa para venda com a mudança em Baulândia. R$95 mil, só no dinheiro, não pega carro. Fale com o Renato. 469-9940-6349. É bem pertinho do asfalto. Mandar um abraço aqui para a nossa ouvinte Tatiane, ouvindo a Selinalta aí, né? Ela diz que está procurando trabalho para filha em um consultório médico ou odontológico ou recepção de hotel. Ela tem 25 anos, ensino médio completo e curso de auxiliar administrativo. Tem boa aparência. Entre em contato com a Tatiane, 469-9974-8227, 469-9974-8227. Fale com a Tatiane. 1h29 agora.

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3: Muito bem, muito bem. A Rádio Selinalda com você. Agora são 13 horas e 40 minutinhos, 1h40. 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Ouvinte manda mensagem de áudio. Olá, tudo bem? Boa tarde.
4: Olá, Karine. Boa tarde, tudo bem?
3: Tudo.
4: Karine, aqui é o Moacir de Pato Branco.
3: Uhum.
4: Eu estou...

0: Estou colocando à venda um veículo Corolla 2121, branco perolizado, com 90 mil quilômetros, com todas as revisões feitas na Toyota, inclusive a última revisão dos 90 mil foi uma revisão completa, de suspensão também, e todo aprova o carro. Então, a pessoa que interessar, por favor, contate pelo 46 984072177. Então, por favor, a pessoa que interessar, mande um áudio, porque às vezes quando faz a ligação e eu não tenho identificado o número, aí eu não vou atender. Mande um áudio para entrar em contato que eu retorno. E eu prefiro que a pessoa venha ver o veículo. E o preço do veículo é o valor de mercado. Tá bom, Carolina? Obrigado, bom trabalho.
1: Tá
0: E bom
1: certo?
0: negócio a todos.
1: Isso, bom negócio a todos. Seu Moacir Antônio aí, então, é xará aqui do nosso Moacir Antônio, né, também, só que esse é Rendes. É isso? É Rendes. E ele está vendendo esse Corolla, então, né, você pode entrar em contato pelo 469-8407-2177, 469-8407-2177, mande mensagem de áudio para ele, tá, que daí ele retorna. É, hoje em dia tem que ser assim, né? Porque o celular da gente toca o dia inteiro, né? Tem que cadastrar naquele Não Me Perturbe. Eu me cadastrei e estou esperando dar aí o dia, mas parece que já diminuiu bastante as ligações, né? Que a gente recebe o dia inteiro a ligação, você atende e desliga na sua cara ainda. E às vezes a gente tá aqui no ar e toca e toca. E é tudo da operadora ou das, né, das companhias aí tentando vender alguma coisa pra gente. Então, hoje em dia, o negócio é você mandar mensagem, né? Mensagem de áudio, como prefere aí o seu Moacir. Então, entre em contato com ele, 469-8407-2177. 1h43, a gente toca os atuais.

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6: Agora são 13 horas e 52 minutinhos, 1h52, e nós recebemos aqui na rede Selinalta, né, as meninas ali, Elaine e Andréia, receberam uma mochila que foi perdida no centro, né, de Pato Branco. Foi no centro de Pato Branco. E essa mochila foi trazida aqui, então, né, para a rede Selinalta, e tem a carteira de motorista aqui em nome de Davi Wilson Xavier Araújo, tá? Nessa mochila tem documentos, tem cartões, né? Objetos pessoais. Então, se você conhece o Davi Wilson Xavier Araújo, avise-o que essa mochila está aqui na rede Selinalta de comunicação, tá bom? Carteira de motorista, né? Que está aqui juntamente com esses objetos pessoais dentro da mochila aí, com a identificação de Davi Wilson Xavier Araújo. Então, qualquer informação, né, entre em contato aqui com a Selinalta. Morena Misteriosa tocou, né? Deixa eu mandar um abraço para a Carol, que está aí ouvindo a Selinalta. Temos mensagem de áudio aqui também, vamos ouvir. Olá, tudo bem? Boa tarde.
7: Ô, Karina, boa tarde, tudo tranquilo?
6: Tudo certinho.
7: Aqui, que nem antigo Altair aqui, né?
6: Uhum.
7: De Domênico, aqui do Pastaília.
6: Sim.
7: Tô vendendo aqui, Karina, 4 alqueires de terra, né? Todo no caos, mecanizado e para vaca de leite. Aí, tenho também umas 20 cabeças aí no caos, tô vendendo junto no caos. Mas essa semana, somente essa semana, Karina, essa semana.
6: Uhum.
7: Hoje até sexta-feira aí no caos, 12 mil sacas de soja no caos, feito? Só vendo no caos aí, ó. Não recebo casa, não recebo no caos nada, é só em soja. 12 mil sacas de soja no caos aqui, tô vendendo. Feito, Karina?
6: Feito.
7: Tratar aí no 991-2018-91. Feito?
6: Feito. Um abraço, seu Altair de Domênico. 46-991-20-1891. Se você quer ter mais informações, fale com o seu Altair, né? Porque é uma oportunidade de negócio especial mesmo, né? É oportunidade de momento aí. 46-991-20-1891. Fale com o seu Altair. Olá, tudo bem? Boa tarde.
8: Boa tarde, Karine. Tenho um Fusca para venda. Ano 79. 1300L. 4 pneus novo. Tanque novo. A frenagem eu fiz toda ela. O motorzinho dele está enxuto. Não tem vazamento nenhum. E é um motorzinho para restaurar ele. É um fusquinho para restauração, né? Tratar no 9905-5997. E nesse mesmo telefone eu vendo uma viola também. Uma viola Janine, 10 cordas. Preça combinada aí. Beleza? Um abraço, tudo é bom.
6: Um abraço para o senhor também, 469-9905-5997. Para mais informações, 469-9905-5997. Mandar um abraço aí para o Celso, que está na escuta. Valeu, Celso. Obrigada aí pela sintonia.

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4: Agora são 2:03.
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4: 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Tarde viva com você nesse 9 de junho de 2026. É uma tarde bacana, uma tarde legal, em que a gente vai abrindo mais uma hora aqui, tocando internacionais, depois nacionais, sertanejas, populares, enfim. Um pouquinho de tudo aqui na tarde para você no nosso Tarde Viva, 2:05.

0: Daí você ouviu na Celina Alta a música com o Fred Mercury, The Great Pretender. A gente ouviu também Robin Williams, Sim, Sim, Sim. Teve também Pet Shop Boys, It's a Sin. E a gente tocou Hollyfield, My Song. É isso aí, música boa, as internacionais. Abrindo a hora aqui no seu Tarde Viva, 2h24.
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0: E atenção para esse aviso, às zeladoras das capelinhas. A Comissão da Festa de São Pedro solicita às zeladoras das capelinhas que arrecadem preferencialmente açúcar para a festa, mas o que vier será bem-vindo. A arrecadação poderá ser entregue no Pavilhão São Pedro a partir do dia 16 de junho. 2h27, a gente toca Cazuza pro dia nascer feliz.

0: Fábio Júnior, felicidade. Ainda teve Marisa Monte com seu Jorge para melhorar. A gente tocou também Cazuza para o dia nascer feliz. Faltam 19 minutinhos agora para as 3 da tarde.
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4: 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A gente toca Zé Neto e Frederico.

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2: 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Boa tarde, Karine. 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
11: 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Informando que hoje nós temos a sequência de amistosos, as seleções se preparando, que quinta tem Copa do Mundo. Hoje, a Argentina, atual campeã, pega a Islândia, 21h30. O Iraque enfrenta a Venezuela. Os últimos amistosos, amanhã tem Portugal contra a Nigéria, a Inglaterra pega Costa Rica. Ontem, Espanha, França e Holanda venceram nos amistosos preparatórios, visando a Copa. Copa que começa na quinta-feira, 16h, México e África do Sul. Por aqui, estamos na expectativa do Pato. O próximo jogo é quinta-feira. Quinta-feira, às 20h, o Pato pega o Itaipulândia. Jogo lá na Arena Cláudio Petricoski. Ingressos. O Pato colocou os ingressos à venda a R$15. É um preço promocional para o torcedor. Preço único, R$15 esse jogo, visando aí a rodada do Campeonato Paranaense da Série Ouro.

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2: Louvado seja o nosso Senhor Jesus Cristo, para sempre seja louvado. Hoje é terça-feira, dia 9 de junho, e hoje celebramos a festa de São José de Anchieta, um presbítero da Igreja Católica. Que São José de Anchieta interceda por nós lá do céu, por todas as nossas necessidades, ele que está junto de Nossa Senhora do Rocio. Hoje nós temos então esses dois pedidos, essas duas intercessões tão importantes lá no céu, olhando por nós. Vamos fazer a nossa consagração à Nossa Senhora, rezando juntos esta oração. Nossa Senhora do Rocio, Rainha do Céu e da Terra, Padroeira do Paraná, nós vos saudamos, refúgio dos necessitados, por vossas mãos intercessoras, a misericórdia de Deus jamais faltou. Dai-nos a graça de sermos discípulos de Jesus, na busca de vivermos a Palavra de Deus. Transformai a nossa vida em um santuário de amor, onde Jesus seja o centro. Consagramo-nos a vós, cheios de confiança. Em vossas mãos renovamos as promessas do nosso batismo. Renunciamos a toda forma de egoísmo para vivermos e convivermos como irmãos. Mãe do Divino Orvalho, que cura e salva, com amor queremos propagar a vossa devoção. Nossa Senhora do Rocio, envolvei-nos em vosso manto de amor e proteção. Mergulhados nos mistérios da encarnação, morte e ressurreição de Jesus, conduzi a nossa vida para o coração de Deus na ação do Espírito Santo. Assim seja. Amém. Agora a bênção da água e dos objetos de devoção. Senhor Deus Todo-Poderoso, fonte e origem de toda a vida, abençoai esta água que vamos usar para pedir o perdão de nossos pecados e alcançar a proteção contra toda a doença. Concedei, ó Deus, que por vossa misericórdia jorrem sempre para nós as águas da salvação, para que possamos nos aproximar de vós com o coração puro e ficarmos livres de todo o perigo do corpo e da alma. Abençoai também, Senhor, os nossos objetos de devoção e artigos religiosos. Por Cristo nosso Senhor. Amém. O Senhor esteja convosco, Ele está no meio de nós. Desça sobre você, sobre a sua casa, a bênção de Deus Todo-Poderoso. Pai, Filho e Espírito Santo. Amém. Um grande abraço e fique com Deus.
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Que Nossa Senhora te abençoe hoje e sempre. Que por intercessão de Nossa Senhora, desça sobre você a bênção de Deus, te livrando, te protegendo de todo mal.

0: Alessandro Campos com Maria, linda essa canção aqui na Selinalta para você. E olha só, gente, é a dica especial aqui da Rádio Mãe, é para você aproveitar, né, aí a programação da festa de São Pedro, já ir se agendando aí, porque dia 11 de junho tem buchada novamente com retirada aí a partir das 11h30 da manhã no pavilhão São Pedro, tá? As vendas no local. No dia 13 tem feijoada beneficente em prol do Lar dos Idosos São Francisco de Assis, retirada no pavilhão São Pedro a partir das 11h30 da manhã. E de 20 a 28 tem novena de São Pedro às 19h30 na Matriz. De 20 a 29 festejos em geral com abertura às 14h e o tradicional bingo a partir das 20 no pavilhão São Pedro. Então aproveite, né, aí essa maravilha da buchada no dia 11 de junho já, né, com a venda diretamente no local, né? A buchada com retirada a partir das 11h30 da manhã no pavilhão São Pedro. Depois tem dia 13 novamente a feijoada, daí de 20 a 28 a novena de São Pedro e de 20 a 29 festejos em geral. Agora 3h18.
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2: Vou conversar agora com uma participante do programa Viver Mais Leve, a Marta Sangaletti, que vai detalhar como que foi essa participação, como que foi estar integrando juntamente com as demais pessoas desse programa, o que mudou na sua vida, Marta.
3: Então, o programa, assim, achei bem legal porque a gente aprende, né, a ter mudanças de hábito, né, e fazendo na prática, né, que a gente, coisas que a gente faz no dia a dia e a gente coloca em prática mesmo as receitinhas, as dicas, né, uma dica que eu levo, assim, de organização, né, de estar organizando a minha semana, a minha alimentação, o que que eu vou comer, o que que eu vou almoçar, o que que eu vou lanchar, e isso ajuda também a gente a manter na rotina, você se alimentar saudável, né? Então, o programa em si, ele te dá várias dicas que você vai colocando em prática e vai mudando mesmo a tua rotina, mudando a tua forma de ver a alimentação, né? Uma das coisas que, tipo assim, que eu fazia era me culpar bastante de, tipo, comia alguma coisa que não estava na minha lista, que não estava no meu cardápio. Então, isso gerava, né, uma tristeza ou, né, eu fiz tudo errado, então agora daqui em diante eu vou continuar fazendo errado, e não, né? Então, a gente vê que, tipo, na próxima refeição eu posso retomar, fazer o certo, continuar fazendo, seguir o meu cardápio. Então, é bem tranquilo, assim, e achei bem legal a forma, as abordagens, né, que teve, e é bem, bem legal.
2: Foram 4 meses, né? E a gente pode perceber que integrou oficinas, atividade física, palestras. Então, um programa bem completo que dá o suporte mesmo para o participante em todas as áreas.
3: Sim, Então, a gente teve as oficinas da alimentação, né? Teve atividades físicas e tal e outras coisas, né? Que a gente vai aprendendo no dia a dia o que você pode mudar e tá fazendo, né? Buscando vários outros tipos de exercícios que você gosta, às vezes você não gosta uma coisa, mas você gosta de outra, o simples fato, às vezes, de você subir uma escada, de você, né, estacionar o carro um pouquinho mais longe, então tudo isso vai gerando uma rotina diferente que você vai aprendendo e vai conseguindo a mudar teus hábitos, né, tanto os alimentares como o exercício físico.
2: Qual seria o ponto principal que você pode destacar que você mudou em relação à Marta do começo e à Marta de agora?
3: Então, eu sempre falei que eu nunca gostava de atividade física, né? Atividade física era uma dificuldade para mim. E se fosse escolher, tipo, eu preferia ficar no sofá do que fazer alguma atividade física. E hoje, tipo assim, eu tô fazendo atividade física 5 vezes por semana. Então, é uma coisa que, né? Então, eu saí de um sedentarismo, né, de 100% pro... Então, acho que isso mudou bastante na minha vida, assim, a atividade física é que mais a mudança maior que eu tive.
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0: 3h24 agora. Celinalta vai tocando mais som pra você aqui no nosso Tarde Viva. A música agora com a Simone, Cofre de Seda. Depois tem Humberto Jessinger.

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Aí você ouviu na Serena Alta, Shania Twain com Last Day of Summer. Agora são 3 horas da tarde, 42 minutinhos, 3h42. Dá uma atualizada aqui na previsão do tempo para hoje e os próximos dias em Pato Branco e na região. A previsão é para tempo instável, né? Tanto para hoje quanto para amanhã, aqui em Pato Branco mais especificamente. As temperaturas oscilam entre 11 e 15 graus, 17 até em alguns momentos, mas para o final de semana fica até em 18 graus aí a máxima. Aí aqui um friozinho um pouquinho mais acentuado, deve ser mais para a semana que vem, né? Mas nada assim, a gente está tendo, né, temperaturas bem agradáveis.

0: nesses últimos dias. E assim deve continuar, pelo menos até aí, né, a semana ali do dia... No dia 19, ali 18, 19, daí baixa um pouquinho mais a temperatura para 7, 6, 8 graus a mínimas. E as máximas ficam nessa casa aí dos 15, 16, 17, 18, 19 graus. Máximo 19 aí para os próximos dias. Nós estamos nesse momento com 19 graus de temperatura, a sensação térmica é de 20, a umidade relativa do ar está altíssima, 78%. Tem 98% de chance de chover para essa tarde aí, tá bom? Esta é a previsão, então, diretamente do Cimepar, 3h43.
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0: Se liga aí, são 15 horas 44 minutos.
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2: Olá, ouvinte Serinalta! 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O Dia Nacional da Imunização tem como objetivo chamar a atenção para a importância das vacinas, tanto para o indivíduo como para a saúde coletiva. Manter a vacinação em dia, mesmo na fase adulta, é um dos melhores métodos para evitar doenças e também infecções. Ao entrarem no organismo, as vacinas que possuem moléculas mortas ou atenuadas fazem com que o sistema imunológico reaja e produza os anticorpos necessários à defesa contra os agentes, o que torna o corpo imune a eles e às doenças que eles causam. 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
3: Isso.

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4: Muito bem, faltam 5 minutinhos agora para as 16h. Já estamos chegando no finalzinho aqui do Tarde Viva, agradecendo pela sua audiência, pela sua companhia nessa terça-feira. Vem aí na sequência o Mitrucci, com essas são as preferidas. Para você, um abração, até amanhã.

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0: Oi, gente! Boa tarde! Tudo certo? Bom te encontrar nessa tarde de terça-feira. Hoje, semana andando, né? Caminhando. E nós estamos chegando com essas são as preferidas no ar. Uma hora, hein? Uma hora de música sertaneja aqui na Selinalta. A partir de agora, essas são as preferidas. Quero saudar, né? Saudar você que está na tarde da Selinalta, está aqui na cidade, aí no campo, está no trabalho, está na boleia, está na rodagem, está aí no campo. Obrigado pela companhia. Vamos até às 5 com aquele sertanejão, velho, mais chonadão, né?
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0: Já tô liberando o WhatsApp aqui pra você mandar o seu positivo, dá um like aí pra programação 99972-2564. Quer indicar uma no estilão aqui do programa, pode indicar. A gente toca, temos uma seleção pronta aqui, caso você queira deixar por aqui, a gente vai tocando aqui a Navegante Espacial. Mas caso você queira sugerir uma música, a gente pode te atender também. Pode mandar um textinho, pode mandar um áudio, ou só um positivo, a gente pega o positivo aqui, hein? É, a gente pega o positivo aqui e manda aquele super alusão pra quem tá curtindo a gente na tarde. Começar assim hoje, ó. Caçador de corações.
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0: Jean Giovanni, boa tarde.

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0: Caçador de Coração, Jean Giovanni aqui na Tarde Sertaneja da Selinalta. Já positivou pra gente? Manda seu like, manda seu positivo aí. 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
0: 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A arrecadação poderá ser entregue no pavilhão São Pedro a partir de 16 de junho. Participe da Festa de São Pedro.
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0: É, por aqui, né?
11: Ele de corpo não é muito bonito, agora de rosto ele é horrível.
0: Olha a boca, rapaz, olha a boca.
12: Nem muito feio pra passar vergonha e nem muito bonito pra causar confusão. Vamos que vamos, meu povo.
0: O equilíbrio é tudo, né? O equilíbrio é tudo. Quem tá comigo aqui, ó, Jair e Fátima de Vitorino, pedindo Joel Marques, faz ela feliz. Parabéns pelo programa, ótimo fim de tarde. Valeu. Hoje quero ouvir Chitãozinho e Chororó, Coração Vazio. É o Diego de Palmas. Toca Meu Coração, Quero Chorar, com Zezé de Camargo e Luciano. Essa é pros fortes. Essa é pros fortes, meu amigo Vilmar. É de Palmas. Valeu. É pros fracos, não. Seu Pedro Borges, que é ouvido do Duca e Dalvan. Alô, Marco Aurélio Silva, tá com a gente. Valeu. Boa tarde, amigo. Toca pra nós, se puder, Os Meninos de Goiás. Boate Azul. A pedido do Adir. Ah, é? Tem um pedido aí do Adir, seu Roberto Barreto. É só em Coronel Vivida, vindo a gente. Valeu. Vamos dar uma procurada aí nessa música. Vamos ver se a gente acha Boate Azul com Os Meninos de Goiás. Tá bom. Também de Palmas, ó, arrebentando Palmas aqui, meu amigo Valmir Carus. Sempre ligado em Palmas, obrigado pela companhia, pela audiência. Tô pegando positivo aqui também do seu Jacinto. Valeu, seu Jacinto. Obrigado pela foto aí, tomando um mate, meu amigo Ivo Rolek. Na frente do Bruto, né? Na frente do caminhão, valeu. Vai tocar a música da saudade com Gilberto e Gilmar. Quantos pedidos, né? Pessoal já do espírito aí do programa. Valeu. Luiz Fernando Vargas aqui com a gente.

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1: Bom, faz ela feliz, meu amigo Krausebeck. Até tava aqui na programação, né? Eu acabei eliminando. Mas já que o pessoal está pedindo, eu tô trazendo de volta aqui, ó, para primeiro da fila. Essa pra gente recordar com o Joel Marques. Eita, nós! 4:18, é sucesso na tarde da Selinalta.
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0: Será que azedou a boca da jaguatirica, não?
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2: Quem tá pegando aí que eu não acompanhei o áudio? Acordei agora.
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0: E eu tô com meu cachorro aqui, eu vou soltar no seu.
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0: Essa foi pra descascar o tronco da jabuticabeira, né, meu amigo Crosenberg? Nossa, meu coração só quer chorar. Chorar. Zezé de Camargo e Luciano, cara. Ouvimos também Joel Marques, faz ela fez, mais duas pedidas pelo ouvinte. 4h26 na Selinalta, que essas são as preferidas na sua tarde. 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
6: 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Ah, Cruzebeck.
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6: A vida não tá fácil pra ninguém, né? Olha os meninos de Goiás aqui, ó. Ó, é uma versão ao vivo, né?
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6: E aí?
9: Com a flor da noite em uma boate aqui na zona.
10: O Mariano tá louco.
6: Eita, nós!
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6: Rio de Goiás, é meu amigo Roberto. Roberto Barreto em Coronel Vivida.
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11: Seu cachorro.
6: Alô, Adir! É o Adir que sugeriu essa, é o Adir. Poxa! Tá inspirado hoje, né, Adir? E a obra nada de andar aí, Roberto. Mas que coisa, né?

0: Você não tem vergonha na cara?
1: Alô, meus amigos da construção civil, aí já deu, né? O sol já tá baixando. Avisa o pessoal que vai escurecer mais cedo, aí tem que encerrar o serviço, né? Hoje deu, né? O pessoal do da construção civil aí, ó.
2: Chega de trabalhar hoje.
1: Chega. Alô, pessoal da Mota Estofados, obrigado pelo positivo. Meu amigo Aba aí do Dal Ross, aquele abraço. Batista Ferreira de Coronel Vivida, toca Mato Grosso e Matias, tentei te esquecer, só se for agora, não.
3: Ah, eu entendi, mas só que não entendo nada. É? Mas a tia entendeu, tá? Beijo.
1: Ah, então beijo,
2: tia. Olha ele aí, ó.
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0: Da saudade é pra acabar com tudo, né, Cresceback? Nossa, coisa linda. Gilberto e Gilmar, tentei te esquecer, Mato Grosso e Matias. Agora 4h42, gente, tarde de terça-feira e você curtindo a hora mais sertaneja do rádio. Aqui na Selinalta, Pato Branco, 88,3. 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
0: Vou com a minha namorada.
1: Com quem será que eu vou?
2: Não sei com quem eu vou.
0: Eu vou com a minha namorada.
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2: Vou com a serenata.
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10: 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Já encerrei meu expediente. Tô tomando uma. E tu, cachorro?
0: Eu tô aqui na Serinalta ainda, aqui no Essas São as Preferidas, até as 5, né? Cachora! Cachorona! Coração Vazio é a próxima, tá, Diego? Diego de Palmas, com um Chitãozinho Chororó. Curtindo o programa, valeu, meu amigo, minha amiga Nilza, obrigado. Alô, Jorge Martins, valeu. Alô, Polidoro. Vovô Gobertão ligado, aí, vovô Gobertão. Tigrão, ô Tigrão, Tigrão do Alvorada tá meio sumidaço, cara. Apareceu o Tigrão aqui, cara, valeu. Seu Laurindo, não entendi o que o senhor escreveu aqui. Aproveitei a parte do abraço Juliano aqui embaixo, né? Valeu, meu irmão. Não entendi aqui, tá? Tudo de bom. Oi, dona Cláudia, obrigado pela sua companhia aí, tá bom? Elenir Dapper, também ligada. Boa tarde, está muito bom o programa hoje. Cada dia melhor. Opinião não vale, Reneu, que você é meu amigo, né? Você é meu amigo, daí você puxa pro meu lado, Reneu Viganó. Mas obrigado aí. Valeu, abraço. Seu Pedro Baú confirmando a audiência. Dona Rosângela Slomoschinski também por aqui. Um abraço. O Dibão. Oi, Lenir Carmo Monteiro, um abraço. Ah, música já, Crosbeck.
3: Acontece, enfim,
0: já a música, Crosbeck.
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0: Não entendi nada que ela falou, Crosbeck, mas é bonita a música. Coração vazio, né? Com Chitãozinho e Chororó. Só entender a parte deles, né? 4h53, aqui Seminalta, Pato Branco.
1: Essas são as preferidas.
0: Preferidas! Já eu me trutei a música gaúcha aqui, tá bom? Tá bom, tá bem. 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Já volto.
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0: Muito bem, Thiago Tessaro, boa tarde, Thiago.
6: Boa tarde, Mitrucci, chegando com destaque esportivo. 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Atualizando os jogos desta terça-feira. Hoje nós temos 2 jogos pela Série B do Campeonato Brasileiro. A Ponte Preta pega o Cuiabá, o Náutico enfrenta o Fortaleza, os 2 jogos às 7 horas. À noite tem a Argentina fazendo um amistoso contra a Islândia, jogo às 21h30, o Iraque pega a Venezuela. São amistosos preparatórios às seleções, aguardando o início da Copa. No futsal, nós temos hoje o jogo do São Lourenço, joga lá em Camaquã, pega o Vélez, jogo às 19 horas, Vélez e São Lourenço, Liga Silver. Ontem, pela Liga Ouro, o Moarama venceu o Tubarão 4-0 e o Corinthians empatou com o Santo André em 3-3. O Pato fechando a rodada na 7ª posição. Pato que tem jogo quinta. Quinta-feira, Pato e Itaipulândia, às 20 horas, na Arena Cláudio Petricoski.
0: Valeu, Thiago. Até mais.
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11: Ô amor, a mãe foi ali no galpão pra mim e ela quer desligar a cerca elétrica. Como é que ela faz?
12: É, tira os chinelo, tá? Tira os chinelo. Vai com o pé no chão, para, de preferência para, na grama.
0: Para com essas explicações. Não é assim, não. Para, depois te explico direitinho, compadre. Mas que barbaridade. Cuidado, coitado, coitada da sogra.
13: Alô, meu, preciso de ajuda. Minha sogra quer pular pela janela.
14: Número errado, aqui é da marcenaria.
13: Eu sei, é que a janela não quer abrir.
0: Parem de judiar da sogra. Minha sogra, por exemplo, é tão querida. Querida. Ah, um abraço. E eu tenho que cuidar bem da minha sogra. Só tenho uma, né? Só tenho uma. Dona Salete, obrigado. Obrigado, seu Laurindo. Ah, escreveu um italiano. Então eu vou treinar o italiano aqui, depois eu leio, tá bom, seu Laurindo? Por isso que eu não entendi, né? Boa tarde, muito bom ter sua companhia nessa rádio, nesse programa maravilhoso. Boa tarde, um abraço aqui de Bom Sucesso do Sul, Janda Gambetta. Aê, dona Janda! Fiquei com moral agora, hein, dona Janda? Obrigado, hein? Obrigado, dona Janda Gambetta. Kranzebeck, o que achou, Kranzebeck, dona Wanda Gambetta? Dona Wanda Gambetta mandou uns parabéns aí pro programa, hein, Kranzebeck? É? Não é pra tanto assim, né, dona Janda? Eu sei que a senhora gosta do programa, mas... Enfim, ó. Obrigado pelos elogios. Aê!

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0: Muito bem, Pranto Escondido, Som de Cristal, Luiz Cláudio e Juliano na Selinalta. Fechando, essas são as preferidas, ouvimos também Rosto Molhado, aquele que pra você não fica bem. Bom, João Paulo e Daniel.
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0: Bom, vem aí o Mitrochê, gente, na sequência da programação super divertida de fim de tarde da Serinalta. Você segue ligado, segue ligada. Amanhã às 4, a gente volta com a hora mais sertaneja, a hora mais bagunçada do rádio aqui, né? Tchau, fui, tchau, tchau.
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6: Alô, minha comadre, meu compadre, estamos chegando. De mate pronto aqui, mas que tá. Mate veio cevado no capricho, gente. Bom, pela Selinalta de Pato Branco, a mais cuyuda da querência. Tá chegando o gauchão da tarde aí, tchê!
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6: Tamo chegando!
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6: Vamos que
7: 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O sonho dourado do mulherinho. 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
6: Vamos até as 18 e lá vai cacetada pregando-lhe marca baguala pro povo ligado. Aqui na tarde na Serinalta. Satisfação ter você em nossa companhia, você de perto, você de longe. Quebra a costela aqui, ó. Bem chinchado de duas voltas e meia do compadre Mitruchê. Estamos chegando!
7: Tá chegando, gauchão.
6: Estamos chegando! A comadre Maria Elane e o Liana ali ajeitando, ajeitando, cuidando, lapidando a nossa fila de gaiteiro, que hoje tá comprida, né? Fila de gaiteiro hoje tá comprida, comprida. Vamos daqui lá perto de Bom Sucesso do Sul, mais ou menos ali, pra lá do Alto Paraíso um pouco.
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6: a
8: homem.
6: A fila de gaiteiro, né, tia? É, pra se apresentar aqui no programa, só gaiteiro bom, só gaiteiro de primeira, né, tia? Hoje vamos começar com uma marca diferente, tu me falou, né, gaiteiro? Então deixa eu só virar a chave aqui da música sertaneja pra música gaúcha. Hoje vamos começar com uma relíquia, ele me falou. Deixa eu passar aqui o gaiteiro pra frente, aqui pra Selinalta, e vamos abrir a gaita.
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6: Ah?
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6: Ah, mais guapa. Gaiteiro, então é agora, gaiteiro, vai. Ah, carreta com os farrapos. É marca baguala, tchê! Depois tem melô da gataiada que estão me pedindo já aqui, né? Estavam tocando.

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0: e ferrei.
1: Gostou? Me ajuda aí, pai, vai. Vamos firme. Canta aí.
0: Eu que quero?
1: Claro.
0: Tudo bem. Caguei. Já acabou! O que é cantar mais? O que é cantar mais, mulher?
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17: Estamos de volta, gauchada, às 17 horas e 26 minutos. 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Participe! Quem pediu essa marca do Luiz Moraes e o melô da gataiada que nós tocamos? Meu amigo Leandro, estamos machando Mitrutche. Leandro Franciscato andava meio sumido, né, seu Leandro? Sabe dizer qual que é a volta do Campeonato Brasileiro pra nós assistir o Palmeiras? Ah, essa parte eu não sei, compadre.
18: Ninguém me fala nada no grupo, porque eu assisti o jogo e eu já sei do resultado, então vocês ficam quietos.
17: Nosso negócio agora é seleção brasileira, seleção brasileira. Nós vamos torcer pro Brasil na Copa agora, né? Vamos torcer pro Brasil na Copa pra ver o que que dá. O Haroldo disse que não vai comprar um ingresso que ficou um pouco caro pra ele, né? Tem que acertar as contas no mês, não sobrou pra comprar o ingresso pra ele ir na Copa, né? Na Copa do Mundo, compadre.
19: É. Uma vez ele falar de mulher, só fala de bola, futebol.
17: Não, o pessoal tava comentando aqui, né? O Leandro quer saber quando que volta o campeonato pra ele se gavar com o Palmeiras, né? E o Palmeiras volta a ser líder também, quando voltar o campeonato, né? Quando voltar. O arado, o arreio e a canga.
20: Boa tarde, Metrutche, tudo na Santa Paz.
17: Boa tarde. Aí,
20: tudo bem, graças a Deus.
17: Tudo bem, seu Eduardo?
20: Estou aqui travasando um vinho, fazendo umas químicas aqui para render mais, ponhando 60% de água aí, e escutando seu programa, desde as 16h. Você dá temporada aí para escutar com o Teixeirinha, querência amada.
17: Querência amada.
20: Se tu me atender o dia que eu te conheci, eu te levo uma garrafa de vinho para tu provar. Aquele abraço.
17: Mas me faça esse desaforo, homem. Me traga uma garrafa de vinho aí, meu Deus do céu, pra tomar. Semana que vem vai vir o frio, homem. Eu quero estar prevenido daí pra semana que vem, meu seu Tonetão. Não me esqueça, hein? Não me esqueça.
21: Buenas, meu trute.
17: Ô, seu Antônio.
1: Estamos aqui em Coronel Domingos Soares, aqui.
17: É?
1: Um chimarrão, comendo um pinhãozinho assado.
17: Já?
1: E na peleia.
17: Tô tomando mesmo.
1: Na luda, na construção. Hein? Se for possível, ir roda Valdomiro Melo, Valsa das Flores.
17: Uhum. Abraço, Antônio Castilho, aí no Honório Serpa, ouvindo a gente.
21: Boa tarde, Mitrute.
17: Boa tarde.
21: Sadi Rossi, Serrano Alto, Clevelândia.
17: Ô, seu Sadi.
21: Hoje teve uma visita aqui de um amigão aí.
17: Ah, é?
21: É, o Nego, Bastião Saturno, laçador de gado, carneador e comprador.
17: Mas a Nego, velho.
21: E o filho dele.
17: Um abraço.
21: Ele e a esposa dele me visitaram aí, fiquei muito feliz. E daí pedi pra você tocar. Ele laça o boi e castra a piala.
17: Oh.
21: Castração a piala.
17: Castração a piala.
21: Mora no Pinho Fleck, um amigo de coração.
17: Mas então deixa eu campear isso aqui. Deixa eu campear isso aqui pra nós tocar daqui a pouquinho aqui, tchê. Eu vou programando. O povo vai pedindo e eu vou programando. Eu vou programando aqui, eu vou programando. Eu não tenho o que fazer, né?
22: Homem Chute.
17: Opa.
22: É João Cojac, aqui de Coronel Domingos Soares.
17: Ô, João Cojac.
22: Comunidade da Labrama.
17: Ei.
22: Escutador do teu programa. Sempre, sempre, né?
17: Que bom.
22: É uma doença já que pegou.
17: É
22: e não pode
17: boa.
22: Terminar. Eu, Mitruche.
17: Eita.
22: Eu queria escutar uma música com os Bertucci. Ou de casa.
17: Ou de casa.
22: Oferecer pra vocês da emissora aí, a Rádio Seminalta, que é a mãe do Sudoeste.
17: Obrigado.
22: Aquela linda Pato Branco aí. É a festa de São Pedro que vai ter na igreja, né?
17: Sim.
22: Morei 2 anos e meio em Pato Branco, hein?
17: Opa!
22: Eu sempre achava muito quente Pato Branco.
17: É?
22: Acostumado aqui em Palmas. Daí saí para os outros estados, né?
17: Meu,
22: não é fácil. Viu?
17: Não é fácil.
22: Eu devo tocar pra mim, eu agradeço, meu amigo, tá bom?
17: Vamos carcar isso aí.
22: Vou de casa com os Bertucci.
17: Já vamos campear aqui.
22: Tá muito bonito o seu programa. E eu vou... O Crozebeck aí, esse Crozebeck é só lavar, né? Um abraço, meu amigo.
17: Valeu, meu amigo João Cojac. Não para de chegar mensagem aqui, tio.
23: Oi, Tê, tudo bom?
17: Tudo.
23: Casa, chega pra hoje, né?
17: Adeus, seu.
23: O programa aí é bom de escutar.
17: Obrigado.
23: Todo mundo fala. Tudo vocês têm um programa bom da Rádio Seminal. Toca uma música aí com o Porca Velha, Lembrança.
17: Olha.
23: Bom? E vamos curtir o frio aí, indo pra casa. Beleza?
17: Valeu, meu amigo Dirceu da Jardinagem, já tá indo pra casa. Tá bom, carcar a marca no povo aí, né, tchê? Já são 17 horas e... Marca de Sardinha aí. Isso, 17h33. Bruxinha de Pano. Pra nós tocar também, né? Vamos programando aqui também essa aí, minha amiga Dominga Peloso. Boa tarde, Mitruchê. Toca uma do Dante Ramon Ledesma. Chuva de pedidos. 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Vamos lá, 17 horas 34 minutos na Querência.
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17: Até as 18 e lá vai cacetada, né, gaiteiro?
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1: Aí mais duas pedidas pelo ouvinte. Querência amada com Teixeirinha e Valdomiro Melo, Vossa das Flores, dois clássicos aí, né, tio? 17h42, Jaime Placas, outdoor, painéis rodoviários, outdoor de grandes formatos, disponíveis nas quatro principais rodovias que chegam em Pato Branco. 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
5: Olá, são 17 horas e 45 minutos na Selinalta. 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Churrascada vai ser lá na comunidade do Passo da Pedra. É dia 14 de junho, paróquia Sagrado Coração de Jesus. Kit churrasco já está à venda, informe-se aí com o André Iope no 988-23-3551. 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Um abraço na Catarina Mussato, tá pedindo adeus, amigo, com o Teixeirinha, querida. Acabei de tocar no Teixeirinha aí, vou ficar te devendo, então. Ofereço todo o programa pra você, tá bom? Seu José Milton Padilha ouvindo a gente lá no Mato Grosso. 27 graus aí? Tá bom. Opa, bueno, Taura. Se der tempo, toca de freio e pelego na mão. É uma boa marca, sucesso. Aquele abraço, meu amigo Tairone. Boa tarde, Mitrutinha, tudo certo? Toca pra nós, Gringa. Ah, ou Os Prisioneiros do Amor. Um abraço, Darcy. Vou ver se eu acho alguma coisa relacionada aí, meu amigo. Enquanto isso, acarcamos pra quem pediu aí a bruxinha de pano da Dona Dominga Peloso. Já castração a piala, hein?

0: Bruxinha de Pano, com os monarcas, comissão da festa de São Pedro solicita as zeladoras e capelinhas que arrecadem preferencialmente açúcar para a festa, mas o que vier será bem-vindo. A arrecadação pode ser entregue no pavilhão São Pedro a partir do dia 16 de junho. Agora 17h51 já.
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0: Nós estamos mais atrasados do que coisa de porco, né, Coutinho? Previsão do tempo, meu amigo. Boa tarde, noite.
3: Boa tarde. É, o tempo segue aí com frio agora à noite, vai cair a temperatura e teremos tempo com frio amanhã, com um predomínio de temperatura que pode ficar aí abaixo dos 7, 10 graus, mas não vai esquentar muito porque está indicando chuva. Talvez já de manhã, o mais provável ali do meio, final da manhã para frente, e fica um dia assim frio na região, com máximas aí entre 14 e 16 graus. Na quinta-feira também não está livre da chuva e na sexta. Então, quarta, quinta e sexta tem momentos de chuva e momentos de melhoria e a temperatura fica amena, também na quinta-feira. Na sexta melhora no final do dia, caindo a temperatura, ficando frio à noite. E aí no sábado já amanhece frio na região, pode ter mínimas aí de 5, 7 graus, até menos, e não esquenta muito não, sábado tempo bom. Domingo também faz frio e fica frio o dia todo. E teremos aí um frio forte na semana que vem, vai ganhar um reforço, ar frio, de domingo para frente. Então alguma chance de chuva nessa quarta, quinta e sexta, da Climatera Ronaldo Coutinho.
0: Obrigado, seu Ronaldo, aqui 17 graus.
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0: Estamos de volta, tchê! 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Não para de chegar mensagens aqui, meu amigo. Coisa boa. Buenas.
13: Ô, seu Juliano Metrucci. Aqui é a do Geraldo Microsari, Sérgio Oliveira.
0: Seu Sérgio Oliveira.
13: Se foi possível, senhor, tocar uma música pra mim, do Galo Roxo, Estância. Visita na Estância com o Galo Roxo. Conheço. Se for possível, toca pra mim, eu te agradeço. Muito obrigado.
0: Grande abraço. Seu Sérgio, tô programando aqui, ó. Tem Castração a Pialo, tem O De Casa, daqui a pouco sai. Espera aí. Coronel Domingos Soares, pessoal ligado. Que coisa buena. Boa tarde, meu amigo. Toca Romance de Gaita e Gaiteiro. Vamos ver se dá tempo hoje. Tá apurado aqui, meu amigo Gelson Ariate, lá do Ipiranga. Itapejara do SQ, beleza. Buenas!
14: Ô, meu amigo Medrute, boa tarde.
0: Bicho, boa velho. Tarde.
14: Sempre na Serinal, terceiro horário aí, né? E outros horários também. Aproveitando o teu espaço aí, e homenagear minha mãe que tá de aniversário hoje, 94 anos, a Dona Nair, que você conhece.
0: Ô, Dona Nair, querida!
14: Tá muito bem, graças a Deus. Eu tô muito feliz dela ter essa idade e o tipo que ela é, né?
0: Verdade.
14: Forte, faceira.
0: Verdade.
14: Dançando os bailinhos dela, por isso, Matilhazinho. E Osmar da Banda Sentinela e família, então eu quero homenagear a Dona Nair. Que Deus abençoe ela, né? E tocar uma música nossa aí, né, Vitruti?
0: Pois é,
14: pode meu ser amigo. Churrasco e bom chimarrão. Beleza?
0: Compadre Osmar,
14: um abraço.
0: Deus abençoe. Dona Nair, já tocamos parabéns pra ela de manhã. Mais uma vez, parabéns, Dona Nair. Vamos ver se dá tempo de tocar uma do Sentinela. Enquanto isso, Castração a Pialo, que eu sei que ela vai gostar também. Deus abençoe a senhora, muita saúde. Não é qualquer dia, 94, né? 94, né, Osmarzinho? Que beleza, tchê. Que maravilha, Dona Nair, amigona. Osmar, muito sucesso com a sua banda. A gente sempre toca as suas marcas aqui. Hoje tá meio corrido, mas valeu a sua participação aí, viu? Deus abençoe. Já, já oração, hein?

Você acompanha a seguir a oração do Ângelus, um momento especial de fé, silêncio e encontro com Deus. Inspirados pelo Sim de Maria, renovemos nossa confiança no Senhor e entreguemos a Ele nossas intenções e nossa vida.

0: O anjo do Senhor anunciou a Maria,
1: e ela concebeu do Espírito Santo.
0: Ave Maria, cheia de graça, o Senhor é convosco. Bendita sois vós entre as mulheres, e bendito é o fruto do vosso ventre, Jesus.
1: Santa Maria, Mãe de Deus, rogai por nós, pecadores, agora e na hora de nossa morte. Amém.
0: Eis aqui a serva do Senhor.
1: Faça-se em mim segundo a vossa palavra.
0: Ave Maria, cheia de graça, o Senhor é convosco. Bendita sois vós entre as mulheres, e bendito é o fruto do vosso ventre, Jesus.
1: Santa Maria, Mãe de Deus, rogai por nós, pecadores, agora e na hora de nossa morte. Amém.
0: E o Verbo se fez carne
1: e habitou entre nós.
0: Ave Maria, cheia de graça, o Senhor é convosco. Bendita sois vós entre as mulheres, e bendito é o fruto do vosso ventre, Jesus.
1: Santa Maria, Mãe de Deus, rogai por nós, pecadores, agora e na hora de nossa morte. Amém.
0: Rogai por nós, Santa Mãe de Deus,
1: para que sejamos dignos das promessas de Cristo.
0: Derramai, ó Deus, a vossa graça em nossos corações, para que, conhecendo pela mensagem do anjo a encarnação do vosso Filho, cheguemos, por sua paixão e cruz, à glória da ressurreição. Por Cristo nosso Senhor.
1: Amém.
0: Glória ao Pai, ao Filho e ao Espírito Santo.
1: Como era no princípio, agora e sempre. Amém.
0: Glória ao Pai, ao Filho e ao Espírito Santo.
1: Como era no princípio, agora e sempre. Amém.
0: Glória ao Pai, ao Filho e ao Espírito Santo.
1: Como era no princípio, agora e sempre.

0: Você acompanhou conosco a oração do Ângelus. Que a bênção de Deus, pela intercessão da bem-aventurada Virgem Maria, permaneça sobre você, sua família e todas as suas intenções. Continue em nossa companhia e siga vivendo este dia com fé, esperança e paz.
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10: Ô, de casa. 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

0: O de casa, os Bertucci, pedida e ouvida aqui na Selinalta, 18 horas 11 minutos. 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
0: Jornalismo chamando, já já a música volta. Olha, a Polícia Civil de Pato Branco acabou prendendo na tarde desta terça-feira, cumprindo mandado de prisão preventiva em desfavor de um homem de 31 anos investigado pela prática de homicídio qualificado, tentativa de homicídio qualificado e lesão corporal. O crime ocorreu na noite do dia 30 de maio em um estabelecimento comercial no bairro Sudoeste, em Pato Branco. A ação foi motivada por uma briga iniciada no interior do estabelecimento envolvendo familiares do investigado. Conforme apurado pelas equipes da Polícia Judiciária, o suspeito foi acionado e deslocou-se até um bar em uma motocicleta, já portando uma faca. Ao chegar no local, o investigado investiu de forma agressiva contra as vítimas, desferindo golpes contra três pessoas. Um homem de 32 anos, que atingido no tórax e nas costas, veio a óbito. Um homem de 29 anos, ferido na região vital, configurando tentativa de homicídio qualificado. E uma mulher de 28 anos que sofreu, então, lesão corporal. Bom, amanhã teremos mais informações da Polícia Civil, também aqui na Selinalta, inclusive com entrevista coletiva com o delegado Dr. Éder, aí da 5ª SDP, com mais informações. Temos acidente cinegrafista na TV Selinalta, em Normolócia, esteve no local há pouco um acidente aqui em Pato Branco. TCC traz informações pra gente aí.
2: Bertucci, grave acidente na estrada que dá a São João Batista, envolvendo um Monza e uma caminhoneta Hilux.
0: Certo.
2: Condutor da caminhoneta nada sofreu. Condutor do Monza foi encaminhado pelo SIAT com ferimentos moderados à UPA de Pato Branco.
0: Obrigado pela informação.
2: Prejuízo de grande monta nos dois veículos.
0: Obrigado, Inor. Mais informações na TV Selinalta. Estou vendo as imagens aqui, os veículos bastante danificados. Outro acidente é na área central. Ouvinte mandando mensagem pra gente. Alô, Clóvis.
3: Acidente na Avenida Tupi, uma caminhonete e uma moto. Bem em frente a Tata e Noal. Se quiserem fazer a cobertura aí do acidente agora, aconteceu agora. Uma moto deu atrás de uma caminhonete, beleza?
0: Obrigado pela informação, nosso ouvinte repórter. Preste atenção, então, você que circula nessa região também, tá bom? Quem tomou vacina há mais de 21 dias pode ficar descansado, diz Butantan. Atacante destaque do Marrocos vira baixa contra o Brasil. Mais informações daqui a pouco e no Panorama dos Esportes.
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0: 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Vou tocar o Galo Roxo, então, pra fechar. Vou ficar devendo muita marca hoje. Armarinante. Visita a estância para os amigos que pediram em Coronel Domingos Soares. Aquele abraço, já já. Programete da Cooperativa Tradição e o Esporte.

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2: Chegando por aqui para atualizar as informações no Panorama nesta terça-feira, minha gente. Hoje é dia 9 de junho. Já a gente atualiza aí a movimentação, que nós teremos noite de um jogo da Liga Silver. Também tem a Argentina fazendo amistoso, Série B do Campeonato Brasileiro, temos movimentação da Copa União. Agendinha, já a gente vai atualizar para você. Pato Futsal treinou na Arena Cláudio Petrikowski. A gente atualiza as informações para o jogo de quinta-feira. Pato, para quinta-feira, tende a poupar alguns jogadores. Fizeram um sacrifício aí para jogar no final de semana. E agora é recuperar, porque na outra semana tem o Atlântico. Para o jogo contra o Itaipulândia, já eu vou atualizar as informações. E hoje, para dar uma moral aí também, pessoal que faz o trabalho, você sabia, sabe quantos goleiros tem o Pato Futsal? Se pegar aí do 17, do 18, do 20 e do adulto, você acha que tem mais desses, mais de 10 ou menos de 10? Quantos goleiros tem o Pato Futsal? Já a gente vai atualizar. E falando um pouquinho como é que é a preparação dos goleiros do Pato. Já na Selinalta também a gente vai atualizar. Contagem regressiva aqui para a Copa do Mundo. Quinta-feira começa. 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Temos informações que o Marrocos, destaque do time, tem lesão no joelho e não joga contra o Brasil. Também eles têm problemas. CBF demite o Rodrigo Sintra, trocando o comando da arbitragem. Informações do Azures, pessoal tem perguntado, e agora o que faz o Azures? Já eu conto. Também hoje tem movimentação do Municipal de Futebol de Campo. Temos jogos no Estádio Os Pioneiros daqui a pouco. A resenha do esporte, a gente atualiza, faz a companhia aqui no Panorama. Já voltamos. É rapidinho aqui o Panorama para atualizar as informações para você.
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2: Panorama, aqui na Selinalta, atualizando as informações para você. Um abraço aqui ao Alô Fernando, tá na audiência da Selinal. Thiago Pato tem 8 goleiros. 8? Quantos goleiros tem o Pato aí? Você sabe? Pegando desde a base. Quantos atletas aí por gol? Tem goleiro de Pato Branco, inclusive. Daqui a pouquinho eu vou responder aí. Você quer opinar quantos goleiros tem o Pato Futsal? 9972-2564. Aqui o seu João. Thiago, deve ter uns 10 goleiros. O Johnny é o melhor do país, né? Ele tá dizendo aqui. Seu João, lá de Itapejara. É, no jogo passado, o torcedor gostou da atuação do Johnny. Tição deu nota 9 pro Johnny, hein? Eu também dei nota 9. E foi aí de 8,5 para 9 a atuação do Johnny, na minha avaliação aqui no jogo passado. Mas já conversei com o preparador de goleiros do Pato. E o Pato que já teve aí no passado, dos preparadores de goleiro, o Pato já teve... Ó, o Tomate, teve o Jariquinho, teve... Nossa, teve vários profissionais aí. E hoje, o preparador de goleiros, não sei se você sabe, o preparador de goleiros do Pato, ele é de Pato Branco. Ele nasceu aqui. Já fiz uma resenha hoje com ele aí, uma entrevista. Porque nos últimos dois jogos, o jogo lá contra o Manuel Ribas, o craque do jogo foi o Renato. E o jogo passado, o craque do jogo foi o Johnny. E ontem, até por sugestão aí do Guilherme Silveira, falou, dá uma moral aí pro rapaz que treina essa moçada. Ele é de Pato Branco. Então, pra gente valorizar. Então, daqui a pouquinho eu vou trazer aqui. O seu João tá dizendo, ó, Thiago, 12 goleiros. Quantos goleiros tem o Pato Futsal? Você sabe ou não? Esse aqui nem o seu Adilar sabe quantos goleiros tem o Pato Futsal. Ou sabe? Alô, Barone, sabe quantos goleiros? Será que o seu Adilar sabe? 9972-2564, quer opinar aí, manda aí. Thiago, 7 goleiros. Quem que é aqui? Alô, Rafael, um abraço. Tá ligado aí, quanta gente sempre acompanhando o Panorama, interagindo aqui no 9972-2564. Uma notícia da arbitragem brasileira. Sandro Meirahisi assume no lugar do Rodrigo Sintra. A CBF decidiu por demitir o Rodrigo Sintra, atual presidente da Comissão Nacional de Arbitragem. No lugar dele, Sandro Meirahisi. A mudança foi anunciada pelo Samir Chaud, o presidente da CBF. Então, dessa situação. Sintra ocupava o cargo desde 2025. Ele foi um dos responsáveis por implantar a profissionalização da arbitragem que começou em 2026. Há 10 dias ele fez uma palestra ao grupo de Carlo Ancelotti sobre as regras da FIFA. E o ex-árbitro Risse apitou a Copa de 2018 na Rússia e se aposentou logo em seguida. Agora troca por avaliações da direção da CBF, que fez algumas mudanças desde a saída do Edinaldo, ex-presidente. Sintra não deve ser o único a sair na comissão da arbitragem. Boa parte da equipe de trabalho deve deixar a CBF. Péricles Bassol segue como gerente técnico do VAR. Risse é o quarto nome à frente da arbitragem desde 2020 aqui no Brasil. Então... comando da arbitragem trocado. Quem que é o cara do Marrocos aí que tá fora? O Abdissamad Ezazouli. Ah, o Ezazouli aí tá fora, hein? Ele machucou o joelho no amistoso contra a Noruega. Então tá fora o Ezazouli. Tá fora do jogo contra o Brasil. Provavelmente não vai ser cortado, porque a recuperação deve acontecer. Mas é uma entorse. Com isso, tá fora, não joga. Duas semanas fora. Jogador aí do Marrocos. Aí melhora pro Brasil ou não? Tem aquele lateral direito, o Rakimi, que ele joga bem. Vamos aguardar aí a respeito disso. Thiago, 9 goleiros, está dizendo aqui o seu Edio. Thiago, time profissional são 3 ou 4 goleiros? É, o adulto são 3 goleiros. É o Johnny, é o Renato e o Alisson. Mas eu estou perguntando assim, ó, do 17, do 20 e do adulto, quantos goleiros ao todo? Thiago, são 6 goleiros. Seu Artêmio do Frarão, alô, seu Artêmio. O Valdecir Giareta, Thiago, o Pato tem 13 goleiros. Ah, valeu, seu Giareta. Quantos goleiros tem o Pato? Já, já. Porque agora eu vou falar do Azures, me perguntaram, e o Azures?
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2: Vamos atualizar aqui as notícias do Azures, chegando na Selinalta. Tem alguma coisa para atualizar? Porque tá fora, Thiago, mas temos sim. Dia a dia do Azures, a gente tenta fazer aí, né, como o setor aí, setorista do Azures, todos os dias para buscar informação se tem novidade ou não. 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O Azures segue com a base ela não para o ano inteiro com disputas. A base do Azures joga amanhã no Sub-12, é o brasileiro BG Prime, contra o Figueirense, e o Sub-13 também contra o Figueirense. E na quarta-feira, amanhã, né? Amanhã esses jogos, contra o Figueirense, Sub-12 e Sub-13. E na quinta-feira, o Azures joga contra o Guarani de Palhoça, também no Sub-12 e no Sub-13. Quarta e quinta. Agora, o time profissional, hoje buscando informações, a notícia que a gente tem é que os jogadores que tinham contrato até o final da Série D, eles estão automaticamente dispensados, liberados. Então, vários jogadores, o contrato era até terminar a Série D. Terminou para o Azures. Então, já estão liberados, já podem voltar para casa. Os jogadores que têm um contrato mais longo, o Azures tem duas situações: férias ou emprestar esse jogador para algum outro time, se tem algum outro time que queira. Pode, inclusive, dependendo, tem negociação na própria Série D, pelas informações aí, que também pode emprestar. De repente, algum time da Série D, se gostou de algum jogador do Azures, pode ter essa situação. E com relação à Copa Paraná, o Azures disputa ou não? A princípio, sim. A gente vai ter a certeza no arbitral dia 7 de julho, quando teremos o arbitral. E o Azures também analisa, é que o Azures agora não tem uma certeza absoluta. O Azures poderia até abdicar da Copa Paraná, porque o objetivo da Copa Paraná, rodagem e uma vaga na Copa do Brasil. Só que o Azures tem a Copa do Brasil, está na torcida por Atlético e Coxa. Se o Atlético e o Coritiba não cair, o Azures automaticamente está na Copa do Brasil, estará no ano que vem. Então tem que torcer para a dupla Atletiba. O Atlético e o Coxa estão fazendo um bom campeonato. Será que vão cair ou não? O Atlético não cai, o Coxa tá com um fôlego aí que tá dando a entender que não vai cair também. Se isso acontecer, aí nós temos o Azures na Copa do Brasil no ano que vem. E a Copa Paraná fica aí numa expectativa se o Azures vai...

0: ou emprestado. E aqueles que estão encerrando o contrato, passa no RH e muito obrigado. Até uma próxima. Mais ou menos assim. A gente está aguardando também o Robson. O Robson está em uma viagem fora do país. Se tiver um retorno dele aí para fazer uma avaliação do ano, aí depois da disputa da Série D do Brasileirão. O Azuris ficou pelo caminho. Segundo ano consecutivo que o Azuris termina a Série D na lanterninha do grupo. 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Vamos com as notícias do Pato.
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0: 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Thiago, o Pato tem 12 goleiros. Diz o Dudu Sartor. Thiago, já contou as notícias do Pato? Diz o seu Adilar. Tô contando agora, seu Adilar. E a pergunta aqui, ó, quantos goleiros tem o Pato? O senhor sabe? Deixa eu ver se alguém acertou até agora quem mandou aqui, ó. Tem um ouvinte que acertou. Quantos goleiros tem o Pato? Pegando do 17 até o adulto. O adulto eu já dei a pista aqui, ó. Johnny, Renato e Alisson. Mas aí tem Tércio, tem quantos goleiros? Hoje eu fiz um bate-papo, o Pato treinou, fez o trabalho com bola hoje, vai treinar amanhã, na quarta-feira o Pato treina também, na quinta-feira faz o jogo contra o Itaipulândia. 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Promocional, R$15. Jogo às 8 horas. O Pato Futsal para essa partida de quinta-feira, a tendência, o Gleidson fora ainda, então o Gleidson não joga, ainda está fora. O Zé Marques deve ser poupado. Hoje o Zé Marques não participou do treino. Ele está tratando fisioterapia, porque ele ficou um tempo sem jogar, jogou contra o Praia. Então agora dá um... para não ter nenhum risco. O Vitinho também. O Vitinho que durante a semana treinou pouco, jogou contra o Praia e essa semana então os dois deverão ser preservados. E a possibilidade também de preservação do Johnny. Vamos ver se vai ser preservado ou não. Tem essa possibilidade. A gente vai ter uma certeza, talvez, amanhã. O provável time do Pato, em tese, é Johnny ou Renato. Aí, para começar o jogo, é Biel, Dudu, Duduzinho e o Brian. O provável time do Pato Futsal. O seu Olavo está dizendo, Thiago, 12 goleiros. Thiago, o Pato tem 6 goleiros. Diz a dona Jurema. Um abraço. Enfim, para a gente responder aqui, ó, eu conversei com o Andrei Antônio da Rosa. Quem conhece o Andrei? Preparador de goleiros do Pato. Vai bater um papo com a gente aqui no Panorama, Andrei. Nos últimos dois jogos, no jogo contra o Manuel Ribas, o Renato foi o craque Tromar. No jogo passado foi o Johnny. Então, e teve recentemente aí, no Sub-20, o Pedro Ike pegou tiro livre. Então, assim, para... não é jogar confete, mas é para enaltecer o trabalho na preparação dos goleiros. O Andrei, que é de Pato Branco, hein? E ele está falando aqui sobre o trabalho. Na hora do jogo, é a parte final. Mas começa durante os treinos na semana. O trabalho aí, a preparação dos goleiros. Como é que está sendo essa experiência no Pato? Andrei Antônio, falando com a gente aqui no Panorama.
2: Muita intensidade, como sempre. A gente tenta entregar sempre o nosso melhor, né? A gente sabe que a gente tem o Johnny e o Renato, não só o Johnny e o Renato, a gente conta com 10 goleiros aqui, né? Então são Johnny Mendes,

0: Renato Osório, Alisson Almeida, Pedro Wick, John Crollo agora que chegou, né? Tava em 2024 com nós, agora voltou. A gente tem o Tercinho, né? O Tercio Arsena, Bernardo Bulho, Cauã Bonafé, o Luiz Guilherme, infelizmente machucou, mas daqui a pouco tá de volta. E a gente tem o Otávio também, que é de Pato Branco. Então a gente sempre tenta trabalhar, né, com as nossas convicções e sempre para entregar o melhor para a gremiação, né? Pro Pato Futsal.
1: Bom, com relação ao Pato, a trajetória aqui desde quando?
0: Tô aqui desde 2024, tô indo pra minha terceira temporada, sou patobranquense, pô, muito feliz de estar aqui. Sonho realizado, né? Esperei muito tempo, né? Olhando lá nas arquibancadas do Dolivar Lavarda, minha chance, comecei no feminino. E agora tô aqui, né? Graças a Deus, tá dando tudo certo.
1: E esse detalhe, você é de Pato Branco?
0: Sou de Pato Branco, Zona Sul, Pinheirinho. Criado e abençoado aqui, nascido no São Lucas ali.
1: Bom, a gente observa aí a questão dos goleiros. É sempre um treino diferente, se busca alguma coisa, assim, qual que é o foco? Porque a gente observa aí, às vezes, treinos com... tem alguns obstáculos e tal, como é que é?
0: Então, o treino que você acabou de gravar aí, a gente faz um treino de... é um treino situacional de jogo, né, com um pouquinho de obstrução visual, né, que é o que realmente acontece no jogo, né? A gente também pode treinar o gestual técnico, que aí a gente vai para pegadas, bases, quedas baixas, quedas médias e espacato, mas a gente precisa ter o situacional de jogo para preparar o goleiro para certas coisas que ele não pode, como é que eu posso explicar para você? Que pode acontecer no jogo. Então a gente trabalha com muita imprevisibilidade, entendeu? Com o que pode e o que não pode acontecer no jogo, né? Então a gente trabalha em cima disso, claro, trabalho de velocidade e reação também. Então é isso.
1: O time campeão começa sempre com um goleiro e o Pato tem opções de goleiro, né?
0: Graças a Deus a gente tem o Renato aqui, que também está procurando o Johnny, né? Que é uma referência não só para mim, né? Mas para toda essa gurizada que está chegando aí. Então é alto nível, né? Então quando a gente, se trata de alto nível, a gente pode falar muito bem o nome deles. O Johnny também sempre está aqui ajudando, o Renato também. Então a gente forma esse círculo, não só de... é um círculo de amizade, né? Mas também um círculo de muito profissionalismo e uma régua muito alta, porque a gente sabe a agremiação que a gente está defendendo, o escudo que a gente está defendendo e também o nosso nível de cobrança, né? O nível de cobrança que a gente sabe não só da torcida, não só do patrocinador, mas interno também, que é o que faz a gente buscar sempre o nosso melhor nível.
2: Aí, portanto, o Andrei, o preparador de goleiros do Pato. O preparador de goleiros do Pato é de Pato Branco, Andrei Antônio da Rosa. Falou aí da história dele. E o Pato, 10 goleiros, hein? Um abraço aqui, ó, pro que mandou o recado. Um abraço pra Tati. Valeu, Tati. Acertou. O Pato tem 3 goleiros no adulto. Mas no total tem 10 goleiros. Um abraço aqui também pro Robertão. Alô, Roberto. O Pato tem 10 goleiros. Acertou. E ele pega no pé aqui também, né? Enfim. Mas então, quem são os goleiros do Pato? Desde o 17. Tá? 17, 18, 20 e o adulto. Johnny, Renato e Alisson. Aí tem o Pedro Ike, o John Crollo, o Tercio. O Tercinho é o Ochoa do futsal, o Tercio. O Bernardo, o Cauã, Luiz Guilherme e o Otávio. 10 goleiros. Tá? Sucesso para essa, principalmente essa gurizada da base aí, que se dedica no dia a dia e a gente torce para que realmente possa chegar um belo dia aí no adulto, um profissional também. O Pato volta a treinar amanhã. Ingressos R$15, tá? R$15 para quinta-feira, o jogo contra a equipe do Itaipulândia. A rodada abre com o jogo do Pato, depois os outros jogos. O Itaipulândia tem 12 pontos e o Pato tem 18. Nesse momento, no Paranaense da Série Ouro. 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Hoje tem rodada, alô Careca! Um abraço para a turma aí, ó. Hoje tem rodada do Municipal de Campo, no Estádio Os Pioneiros, o Campeonato Municipal com 2 jogos hoje e 2 jogos na quinta-feira. Hoje, 7h15, daqui a pouco, hein? Daqui a pouco, 7h15, tem Mecânica Batista e Atlético São João. E às 9h15 tem Pato Solar e o River Plate. Quem perder tá fora da disputa aí do título da Ouro. Então, quartas de final da Ouro do Municipal de Campo. Fabiano, chegando também. E a movimentação de hoje. Alô, Fabiano.
3: Alô, Thiago, alô, amigos ligados no Panorama dos Esportes, conferindo a movimentação esportiva das próximas horas. Começa com o Brasileirão da Série B. Duas partidas movimentam daqui a pouquinho, às 19 horas, a 12ª rodada. No Moisés Lucarelli, Ponte Preta e Cuiabá. Nos Aflitos, Náutico e Fortaleza. Amistosos de seleções, 21h30, Argentina e Islândia, 22 horas, Iraque e Venezuela. Passando ao futsal, Liga Silver, nona rodada, 19 horas, Vélez Camacuã e São Lourenço. Copa União, nona rodada, 20h15, Palmas e Chavantes. Décima rodada, 20 horas, Itaipulândia e Coronel, Cândido de Abreu e Dois Vizinhos. 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Para o Panorama dos Esportes, Fabiano Marangon.
2: Valeu, Fabiano. Agendinha aí, ó. A São Lourenço. São Lourenço hoje contra o Vélez. Que jogo lá em Camaquã. Boa sorte. São Lourenço, inclusive, que estava conversando à tarde, terminaram a obra lá do piso. O que está faltando? É só. Eles aplicaram um produto agora à tarde, que amanhã cedo é só o fecha, o lustre final. Aquela última passadinha do pano final. Terminaram lá. Até recebi imagens. Quero ver se eu vou postar no canal do Fuzila depois ali no Instagram. Como é que ficou a quadra lá em São Lourenço? Que vai estrear sábado, novo piso, nova quadra em São Lourenço contra o Corinthians. Jogão sábado, São Lourenço contra o Corinthians, as oitavas de final da Copa da Liga. Mas hoje o compromisso é lá contra o Vélez, jogo da Liga Silver. Então, boa sorte aí para o São Lourenço. 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O seu Adilar está lembrando aqui, ó, Thiago, amanhã a base do Pato joga contra o Cascavel, o Sub-20. A base, o Sub-20 em Cascavel. Sabe o horário, seu Adilar? Na sexta-feira, o Sub-18 joga contra o Pitanga, lá em Pitanga. Então, a base essa semana joga fora. A base que tá impossível esse ano. Tá aí, invicta. A gente deseja sucesso aí, porque o ano passado o Sub-17 foi campeão paranaense e o Sub-20 também. Então, o 20 joga amanhã em Cascavel e o Sub-18 joga sexta em Pitanga. Boa sorte. Hoje também uma informação, duas informações do Marreco. O Marreco foi convidado para jogar a Copa Sul. O torneio deverá acontecer em Chapecó no mês de setembro. A Copa Sul é o acesso para chegar à Supercopa, que é caminho para Libertadores. Então tem a Copa Sul, Copa Norte e Copa Nordeste. Depois os campeões jogam valendo uma vaga na Supercopa. Então fica aí, a direção do Marreco ainda não confirmou. E o Marreco, a informação que a gente tem é que o Marreco está anunciando, vai anunciar segunda-feira. Mais um jogador, hein? O Marreco contratou um atleta que estava na Europa. Tem 33 anos, é um fixo. Eu confesso que nunca ouvi falar nesse nome aqui, né? Recentemente aí. Ele saiu do Brasil em 2014. Está fora do Brasil desde 2014. O Atos Christian Mendes da Silva. Marreco contratou o Atos. Fixo Atos, 33 anos. Então, semana que vem deve ser anunciado. E o Marreco também contratou um pivô. Acertou hoje um pivô que está no Brasil, mas ele estava atuando na Espanha. Olha o Marreco, falaram assim, o Marreco acertou na Mega Sena, tá com os pila. Pois é. O Marreco, a informação que a gente tem é que agora essa nova oxigenada que deu no Marreco, muitos empresários aceitaram o chamado. E o ano que vem, 20 anos do Marreco. Então a ideia é já trazer essas peças agora e do ano que vem ter um time muito competitivo. É essa a intenção. E a ideia agora com essas peças é o Marreco escapar do rebaixamento da Liga Nacional. Para que no ano que vem tenha um time assim top. É o comentário que vem lá de Beltrão. Vamos aguardar. Será que emplaca o Marreco? Será que chega ainda em tempo esse ano? E o Paranaense? Claro que depois, quando começa mata-mata, é outro campeonato. O Marreco está trazendo peças, hein? Então trouxe duas, agora confirma mais duas e diz que não vai parar por aí. Tá com a grana. Do Pato Futsal, todo dia me perguntam, e o Pato? Por enquanto, o Pato... Hoje, conversando com o diretor do Pato, ele falou o seguinte. Trazer assim, ó, ou mais do mesmo, o Pato não vai fazer loucura. Pato, se o Pato trazer alguém, vai ser alguém assim, ó, pra ser o cara. Então o Pato não vai gastar o cartucho de Vardy. Porque o Pato, em tese, observa que tem um elenco competitivo e que tem opções, se precisar, alguma situação pontual, tem a base para ajudar. E agora o Pato tá analisando para ver quem que vai trazer assim, ó. Tem que trazer aquela peça assim, ó. Pra trazer o... pra lotar o aeroporto, como diz o outro. Então, mais ou menos o que eu entendi foi isso. Eu já volto para ouvir o Tição. Ó, o Sub-18 joga em Pitanga às 20 horas, os dois jogos. Deixa eu só confirmar aqui, na volta do intervalo, confirmo certinho o jogo de amanhã contra o Cascavel e de sexta contra o Pitanga. Já voltamos.
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11: 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Fala, Tição.
2: Bah, tava precisando dessa TV de 60 polegadas lá do Galiazzi. Então tem que comprar lá no Galiazzi alguma coisa. Barbaridade. Vai que numa dessa pra assistir os jogos, Tição. Boa noite.
12: Boa noite, Thiago, e a todos que acompanham. Ah, era uma ótima, né? Dá pra tentar, né? Participar lá para você, de repente, aí com uma tela nova.
2: Ah, 60 polegadas, rapaz, consegue ver o jogador de pé quase.
12: É verdade. Baita prêmio, né?
2: Tição, e aí, ó, o Pato Sub-20 joga amanhã às 8 horas, ginásio da Neva contra o Cascavel. E o Sub-18 em Pitanga, às 20 horas lá em Pitanga. Você surpreendeu com a quantidade de goleiro que tem o Pato, Tição?
12: Surpreendeu, eu até, se fosse por dar opinião, né, eu ia até falar um número um a menos, é, mas é 10, né, que bacana, né, tem que só elogiar mesmo a base e também o preparador aí de Pato Branco, natural daqui, e abraçou aí a oportunidade e que trabalho que desenvolve, E bons valores aí na base, hein? Pensando em goleiros, claro, e atletas de linha também. Mas que bom trabalho aí do Andrei, né?
2: Verdade. Hoje o São Lourenço ganha do Vélez lá em Camaquã, não?
12: Eu tô confiante que sim. Sempre torço também, né, pro São Lourenço. O Vélez lá é, né, é uma equipe que surgiu aí e vem se mantendo, né? Assim, claro, caiu para a segunda ali, mas é grande possibilidade do São Lourenço. Eu digo que ganha o São Lourenço.
2: Vai dar uns 10 graus daqui a pouco lá em Camaquã, São do céu.
12: Ah, foi lá para baixo, o minuano pega, né? Bem mais frio que aqui.
2: Pois é, vamos aguardar. Boa sorte pro São Lourenço aqui nesse jogo. Enfim, o Pato, pelo jeito, vai dar uma poupada em dois jogadores para não, né, assim, estourar e tal, e encarar esse Itaipulândia. O Pato chega e vai ganhar o jogo fácil assim ou vai ter que roer um ossinho?
12: Não, sempre aquela seriedade, né? Eu creio que não vai ser tão complicado, né? E eu vindo ali acompanhando, claro, essa questão de você poupar, eu vejo até que o momento ele é oportuno nesse sentido. Claro, não arriscar para tanto também. Principalmente aqueles que estavam com certeza voltando de lesão. Então, né, eu creio que é possível sim, né, de deixar um time aí mais mesclado. Pega dois, três da base junto aí. E eu creio que fator casa aí deve se garantir sim em cima do Itaipulândia.
2: E o pessoal do Azul, já boa parte já disse que já passou no RH, Tissão.
12: É isso aí, né? É o momento agora de fazer esse momento de decidir, definir jogadores, empresta, não sei se cumpre contrato integral dentro do ano, essas coisas, para a gente entender melhor. Mas eu creio que tem jogadores ali com certeza para preencher o ano aí. Tem possibilidade, sim, alguns aí de servir outras equipes nesse sentido. Vai ter que ter essa manobra também para, né, para a administração aí do Azures fazer o melhor possível, né? Às vezes vai reter um pouco de despesa nesse sentido e começar já a pensar em planejar para 2027, né?
2: Diga 10 nomes que você queria que ficasse do grupo do Azures. Vai lá.
12: Ah, vou tentar lembrar os nomes, né?
2: Vai.
12: Vinícius.
2: Goleiro, tá.
12: Brunão é considerável que dá para segurar.
2: Dois.
12: Esse Reginaldo.
2: Três.
12: Jorginho.
2: Tá.
12: Marquinho.
2: Já deu cinco.
12: Cauã.
2: Seis. Deu ou coloca mais alguém?
12: Agora eu tô tentando lembrar de nomes, né?
2: Seis.
12: Outro lateral.
2: O Daniel Gomes?
12: Também é para segurar, dá, né?
2: Sete, tá bom, sete. Sete você ficaria.
12: É, mais ou menos por aí. É. Eu seguraria esses atletas.
2: Daí dá para trazer quatro Galdério dos Bão, e aí encara, Tissão.
12: Isso, agora lembrei também até um Lucas Santos aí, que veio de base e tudo, já tá aparecendo. Olha, mais quatro, cinco peças aí, né, bem assim. E achar essas peças bem encaixada, olha, eu creio que tu vê como que é, Thiago, nesse sentido. Os três últimos jogos a equipe começou a ter um ajuste, né? Não é lá, sabe? Aquele timaço, mas começou a dar uma performance diferente, sabe? Digamos, melhorou. A equipe melhorou, assim, né, nos três últimos jogos. Mas eu ficaria mais ou menos com esses jogadores, assim, para pensando no ano que vem.
2: Aí, vamos aguardar. E como é que tá o pique aí para a Copa do Mundo, Tissão? Hoje a Argentina ganha?
12: Eu creio que sim. A Argentina sempre quieta, ninguém fala muita coisa, né? E os irmãos aí sempre sabem como que é, né? Chegam junto, né? É outro estilo de jogo, aquela coisa. Mas tem outras seleções aí já bem mais, né, digamos, na prateleira e tem outras na frente, né?
2: Só que, vou te contar, o grupo da Argentina, Argélia, Áustria e Jordânia, Tissão, numa quarta-feira à noite aqui no Campinho da TV, nós encaramos, cara.
12: É verdade. Ah, bem fácil, né? Se for ver do Brasil também não é lá essas coisas, não.
2: Então tá bom, vamos aguardar. O Ibanez vai na lateral direita ou vai o Danilo?
12: Aí que tá. Eu acho que vai esse Ibanez aí, né? E tu vê que momento da seleção também, né, Thiago? Aproveitando já que você tocou no assunto de Copa, ele, esse Ancelotti, claro, se for ver também, é um baita treinador de clubes e tudo. Primeira experiência de ter uma seleção na mão, não é pouca, não é fácil pro cara também, viu? Encarar esse momento aí. Vai ter que contar muito aí com as boas atuações dos jogadores. Mas pensando lá na frente, ele deve manter e trabalhou com seus jogadores, né? Vini Júnior, Matheus Cunha e Rafinha, né? É. Os outros três, eu colocaria os outros três, porque nos amistosos mostraram mais futebol.
2: Rayan, Igor Thiago e o... quem?
12: Também
2: e o Hendrick?
12: Rayan, mas não, eu, Igor Thiago, Hendrick e Luiz Henrique.
2: Ah, Luiz Henrique. Esse aí eu acho que vai... O tal do Danilo também na meia cancha, porque agora você vai colocar o Ibanez na lateral direita, é zagueiro, então coloca o Danilo, que o Danilo vai para ataque.
12: E também, é. Então eu creio que o Danilo ainda seria uma opção melhor ali, né? Tu vê que momento nós de jogadores para uma seleção brasileira, como tu fala, né? Não tem um 10, na verdade não tem nenhum 5, né? Aquele xerifão não tem, é só um monte de volante aí no... Nesse meio aí é meio complicado não ter mais laterais, né? Eu no lugar do Wesley, pegaria o Vitinho do Botafogo ou aquele Paulo Henrique do Vasco.
2: É. Bom, boa sorte, vamos aguardar. Eu levaria o Cabelinho de Anjo, Tição, de terceiro goleiro.
12: Ah, se aí se treinar aí 10 dias aí, com certeza tem lugar.
2: Um abraço, Tição.
12: Um abraço, Thiago, uma boa noite a todos.
2: Valeu, Tição. Como é que é o apelido do Cabelinho de Anjo, de goleiro? Hã? Como? O Buzará. Ah, Isaac, Cabelinho tá chegando aí.
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15: É... E eu, pois é, minha edição, tu vê como é que é o Thiago, ó. Até lembrando meus apelidos lá de quando eu era bem criança lá em Bom Sucesso do Sul, meu apelido era Buzará. E aqui, aqui no Bairro Bortotti, junto com os Dari, Valírio, tinha um time de futebol, era Santos do Bortotti. O nosso time era Santos do Bortotti, certo? E meu apelido era Lanudo. Por isso o Thiago saísse partindo de rir aqui, ó. O Thiago ia sair se partindo de rir, porque não quis falar. Era meu apelido, o Lanudo. Alguém que pode, por exemplo. As pessoas apelidarem a gente assim, né? Beleza, o esporte, a melhor equipe de esporte da região, né? Bom, eu acho que é a única, né? A melhor equipe de esporte. Todo o Sudeste Paraná e o Oeste de Santa Catarina aqui na Selinalta. Mas agora está começando o programa É o Serrão no Rancho, que vai com você até às 21 horas. Depois tem a Voz do Brasil, certo? É onde você participa. Estamos aqui ao vivo. Participe pelo WhatsApp, que é o 99972-2564, certo? Vamos começar uma música bem para você espertar, mexer o esqueleto. Vamos. Mexeu o esqueleto? É essa! É Leonardo, Leandro, Leonardo, mexe.

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8: Meus amigos, é aqui, aqui que nós estamos bem faceiros, né? Até as 21 horas, você sabe que aqui tem o Serão no Rancho, né? 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

Vamos ouvir essa? Essa? Então vai, vamos lá, vamos lá. Ó, Gaúcho da Fronteira, pra lá de vadio. E na sequência vem o Teixeirinha, quando a velhice chega.

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7: É, a conversa com a boa música, né? Eu vou mandar um abraço pro nosso amigo Leucir, ali das Candeias em Mariópolis. É, esse nível de mão é muito bom, viu? Pedreiro falou pro ajudante: ô, ajudante, traz um nível para mim. Ele trouxe uma mangueira. Não, vai lá na minha mochila que tem um nível de mão. O ajudante foi lá, trouxe a mochila, tinha um copo e 1 litro de cachaça dentro. Pra nivelar as coisas, velho. É brincadeira. Ô, meu amigo Leocir, aquele abraço a ti. Pessoal ali das Candeias em Mariópolis. Chega do áudio pra nós, a gente ouve os áudios assim que vai chegando, a gente vai ouvindo, né? Boa tarde, noite.
8: Qualquer música, o Sidney Lima, Velho Rancho.
7: Sim.
8: Beleza?
7: Oh.
8: Eu tinha errado antes, agora acertei, beleza? Um abraço, tudo bom.
7: Uh-huh.
8: E um bom programa, tá? Tá muito bom.
7: Obrigado. Beleza? Obrigado. É, se tá bom, né? Agora diz aqui, boa noite, Cabelinho de Anjo. Aqui é o Jairo e também a Dona Fátima, pessoal de Vitorino. E nós gostaríamos de ouvir a música com Christine Ralph. Sou eu. Vou mandar parabéns pelo programa. Bom final de... a noite começou agora, amigo. Final de noite, então uma boa noite para você também, né? Para você e todos da rádio. Alô, meus amigos, Leite de Vitorino, muito obrigado pela companhia. Sempre gosto muito de ouvir pessoas mandando as mensagens para a gente aqui. Mais uma mensagem chegando. A imagem aqui também, né? Boa noite.
9: O Cabelinho, Anjo, boas noites. Manda música para nós aí das irmãs Freitas para nós escutar.
7: A qual delas?
9: Eu e minha velha, escutar, e minha menina.
7: Ah,
9: tá. Já tá deitadão aqui, homem do céu. Tá espalhado, muito fria.
7: Ah, é. E qual que é o nome da tua velha aí, tua filha? Tua velha. Eita, como é que pode, cara? É minha velha, que é isso, guri? Ô, seu Vilmar. Vilmar do Prado, tua velha não é velha, rapaz. Abraço pra ti, rapaz. Eu sei que tá friolento aí. Você que tá encolhido. Nem tá tão frio hoje, rapaz. Nem tá tão frio, tá gostoso, hein? Diz boa noite. Quem mandou boa noite pra nós aqui também, a Noeli, a pessoal lá de Itapejar do Oeste, que me provocam sempre, hein? manda coisa, eles fazem aqueles pão grande, manda pra gente aqui. É legal, manda foto. Manda só foto, né? Então tá bom. Diz, boa noite, Moacir Antônio. Tudo bem? Roda pra mim a música com a Oswaldir e Carlos Magrão. Querência amada. É pra curtir e pra nós aqui da rádio também. Ótima semana, claro. Amigo Moacir Antônio, muito obrigado. Maria Jurema Bim, no centro, acompanhando o nosso programa. Muito obrigado, diz aqui, boa noite. Peço a música com Trio Parada Dura. Ai, sim, daqui a pouco eu mando. É o Wilson Albert. Alô, guri. Então, tá buenas, chega inteiro, nós aqui. Vamos que vamos, né, meu?

19 horas e 31 minutos agora, procurando renovar o seu imóvel. 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Querendo dizer, o nosso amigo Mitrucci, ô Trezidec, já preparou as músicas aí? Nosso amigo Trezidec, olha lá, preparou? Então tá. Primeira vai ser Sidney Lima, velho Rancho, na sequência, Oswaldir e Carlos, cada vez mais magrão, querência amada. Boa noite a vocês.

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3: Eu falei Serão no Rancho, né? É o Serão, Serão no Rancho com você. 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Diz aqui, bom dia... Opa, agora são 19 horas e 43 minutos. Bom dia, se possível, tocar a música Olhos Verdes com Alma Latina. Ops, eu posso dizer, boa noite. Ah, tá. Tava. É que chega a gente, vai lendo aqui, né? Assim, ó, Belário, vou mandar pra ti daqui a pouco, hein? É, bom dia, boa noite. Tá quase a mesma coisa, tá tudo igual, né? Tá tudo certo.

Obrigado, Maria. A Maria do bairro Morumbi está na companhia do nosso programa, viu, Maria? Brigadão, brigadão, hein? É na companhia sempre do nosso programa. Chegando Lourenço e Lorival, exemplo de humildade.

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7: Verdade, a conversa com a boa música. Meu amigo Silvio e a Mayara estão circulando. Ah, deixa eu mandar um abraço também à nossa amiga a Catarina de Lima, ligadaça, né? Ô Silvio, tu tá ouvindo ainda? Porque ele mandou mensagem faz mais ou menos umas 2 horas, cara. E eu tava com o celular no silencioso, que é ao lado, minha cabeça é oca, viu? Tá louco, rapaz do céu. Ô, Silvio, me desculpe.
8: Noite começou agora.
9: Cabelo de anjo, estamos curtindo você, eu e a Mayara.
10: É, a noite começou agora, né? Aí, bonito.
7: Estão pelo trecho. Estão fazendo aí as reportagens pela cidade, né? É, pessoal da TV Serinauta. Então, ó. É repórter, competente repórter Mayara, e claro, competente cameraman também, né? O nosso amigo cinegrafista, o Silvio, meu primo, meu parente, esse eu quero bem, é meu parente, esse eu quero. Beleza, gente, ali pessoal da TV Serinauta. Meu amor por caridade. Agora são 19 horas com 55 centímetros. Não, falando em minutos, né? Estamos falando em minutos. 19 horas com 55 minutos. 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Diz que o cara é recém-casado, mas a mulher dele, bonita, mas todos os dias ela queria ir lá visitar o pai dela, né? todas as tardes, assim, ela ia visitar o pai dela. Fala, ô, querido, querido marido, você espera, eu vou visitar o meu pai e logo volto. E ela ia, né? No começo da noite, assim, ela voltava para casa. Isso, um dia sim, outro também, um dia não, outro sim, e assim foi indo. Aí um dia, o sogro do rapaz ligou. E o rapaz atendeu o telefone. Alô, oi, tudo bem, tudo bem? Ah, tá. Como é que você tá? Eu tô bem, tá tranquilo. Aí o velho falou assim, e cadê a minha filha? Como é que tá a minha filha? Ela tá bem? Sim, ele falou, tá bem? Todos os dias ela sai de casa para ir visitar o senhor ali. O cara, não. Mas faz mais de 15 dias que eu não vejo ela. Ah, ele falou, ô sogro, sogro velho, eu acho que ela tá te enganando, eu acho que ela tem outro pai, viu? Eu acho que tem outro papai, tá te enganando. Vamos lá, vamos ouvir essa. Esse pedido faz tempo, já foi mandado, né? Trio Parada Dura.

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5: Se é sim, né? Se é sim, sim, né? Como eu disse, se é sim, sim. Então, beleza, meus amigos, agora são 20 horas e 6 minutos. 20 horas, 6 minutos aqui na capital do Sudoeste. E, lembrando aí, deixa eu ver aqui. E, boa noite, Macir Antônio, tudo bem? E, rode pra mim a música com... Ah, já rodei, tá? Oi, Macir. É a Jurema Maria Bim do Centro. Já rodei a música pra ti, tá bom, menina? Tá certo, Jurema Maria Bim, sempre acompanhando o nosso programa aqui na Selinalta. 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Parou por quê? Por que parou? A Jurema Maria Bim falou assim, estou na escuta do seu maravilhoso programa. Obrigado, hein? Tô devendo umas modas aí, mas deixa eu ver aqui onde é que eu tô, onde é que eu tô. Diz aqui, boa noite, cabelinho de anjo, tudo certo? Se possível, é para mandar aqui para o pessoal de Clevelândia, a música Desassossego, com João Chagas Leite. Um forte abraço para vocês também, pessoal de Clevelândia. Alô, galera! Cleveland, aquele abraço, amigos! João Chagas Leite, Desassossego. Na sequência vem João de Almeida Neto, Tango do Meritício. Que tal, hein? Boa noite pra você!

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6: Muito bem, meus amigos. É o Serão. Serão. Sem pedir a música Casamento da Doralice, já vou mandar pra ti. Aviso as zeladoras das capelinhas. A Comissão da Festa de São Pedro solicita às zeladoras das capelinhas que arrecadarem, de preferência, açúcar para a festa. Mas o que vier será bem recebido, bem-vindo, né? Vão pedir açúcar, mas se der sal, pode pegar também, né? É, vão pedindo açúcar, mas se outras doações podem receber também. Será bem-vindo, hein? A arrecadação poderá ser entregue no Pavilhão São Pedro até o dia 16 de junho, tá bom? Então, as zeladoras vão pedindo para os vizinhos, né? Os amigos. Vão pedir açúcar, mas se derem sal, pegue também, não tem problema. É, qualquer outra arrecadação pode ser bem recebida e entregada no Pavilhão São Pedro até no dia 16, tá bom? As zeladoras das capelinhas aqui de Pato Branco. 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
9: Muito bem, meus amigos, aqui está o verdadeiro Cabelinho de Anjo, aqui sou eu, né? O verdadeiro, aqui o próprio. 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
10: Isso são coisas da vida pra quem se criou na linda.
9: É quem se criou na... Participe da programação da Festa São Pedro. Olha, no dia 11, amanhã, portanto, hein? Ah, não, amanhã é dia 10, né? Depois de amanhã tem buchada, hein? Mondongo. Falo do que quiser, mas é muito gostoso, hein? Mondongo, buchada, dobradinha, é? A buchada com retirada a partir das 11h30, às 11h30 da manhã, no Pavilhão São Pedro. Dia 13 tem a feijoada em prol ao Lar dos Idosos São Francisco de Assis. A retirada no Pavilhão São Pedro a partir das 11h30. E no dia 20, do dia 20 a 28, novena de São Pedro, às 19h30, na Matriz. E olha, você participa depois, é porque, olha, do dia 20 a 29 tem a festa em geral, com abertura às 14 horas, tradicional bingo. Bingo! Ganhou! Aqui, tá! Legal, hein? A partir das 20 horas, no Pavilhão São Pedro, participe. A maior festa do Sudoeste do Paraná e Oeste de Santa Catarina, a festa de São Pedro. Teodoro, o Teodoro Sampaio, chegando agora. Cabelo molhado, não sei o que vai ser, um tango, hein? Tião Careiro e o Paraíso, Mariposa do Amor.

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9: Neiva, tá bom, Neiva, obrigado. Ah, deixa eu ver aqui, 20 horas e 39 minutos agora. Olá, boa noite. Roda pra mim. Larga tudo e vem correndo. E vou mandar pra ti daqui a pouquinho mais, tá? Tá bom, eu vou mandar disso mais aqui. Deixa eu ver. Não mandem muito comprido áudio, muito comprido, né? Boa noite.
10: Boa noite, Moacir Antônio.
9: Boa noite.
10: Ô, cabelinho de anjo.
9: Bom.
10: Fazia tempo que nós não conversávamos.
9: Pois é, rapaz.
10: Roda aí pra nós aí um EP e o presidente. Não, você não. Vamos fazer diferente.
9: Ô, Antônio Castilho,
10: roda uma música gaúcha aí, ó. Castração a pialo.
9: É isso, ó.
10: Nós estamos aqui em Coronel Domingos Soares, aqui curtindo o friozinho daqui de Coronel.
9: É mesmo?
10: Mas está tudo certo.
9: Obrigado.
10: Estamos curtindo aqui.
9: Obrigado, amigo.
10: Curtindo a Selinalta aí.
9: É isso aí, amigo velho. Claro, curtindo esse friozinho também para o pessoal lá de Coronel Domingos Soares. Abraço, amigo. 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

Abraço a todos os vigilantes, os guardiões, os plantonistas das noites, você que trabalha nas noites. Aquele abraço, obrigado pela companhia aqui na Serenauta. Bora, vamos ouvir essa, Otávio Augusto e Gabriel, Olhos Azuis. Na sequência vem Nhô Belarmino, Nhá Gabriela, Rainha do Pecado.

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7: É verdade, eu estou devendo umas modas aí, você que pediu, a Cleci pediu, né? Não é dar tempo de rodar sua música, menina, mas prometo que eu rodo amanhã, eu já marquei aqui, tá bom? Tá bueno, agora são 20 horas e 51 minutos, tem muitas modas pedindo, graças a Deus, bastante pessoas ligando, pedindo as músicas, né? E tô devendo o pessoal, tá lá na baragem, o Silvio também, alô, Bardo Big, também a Cleci, deixa eu ver, Rogério, a Aninha, a Cleo também, está ouvindo nós, muito obrigado, nosso louco, meu.
8: Ayrton Senna, sim, eu vou.
7: 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Guilherme e companhia, tudo, né? Bora! Que tal essa? Só espera porque já um pouquinho. Eu quero oferecer essa bandinha, mas bandinha, né, pessoal? A Nilce, lá no Bairro São Cristóvão, na companhia do programa, né? Obrigado, Nilce. Bem, vamos agora com o musical JM, Vidro de Perfume. Na sequência, vem Céu e Cantos, Morena Misteriosa. Um abraço, tenham todos uma boa noite e até amanhã. Fique com Deus, fique com o Bertão e vai até amanhã. Tchau, tchau.

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2: Olá, boa noite.
3: Boa noite.